Alta atenção, segunda hora e finalmente nas lojas Cursum Perfício. O novo trabalho dos Anthrax, foram 10 anos de ausência dos estúdios e excelente introdução ao espetáculo dos Iron Maiden no passado dia 7 de julho no Estádio Nacional. Anthrax de retorno, não resistimos, duas malhas, Everybody's Got a Plan e ainda o Watch It Go. Cursum Perfício é o nome do novo trabalho dos Anthrax, o retorno dos nova-iorquinos. Cursum Perfício. Prosseguimos agora com uma excelente notícia, Motionless in White, de regresso ao nosso país, data marcada para dia 4 de julho de 2027, é óbvio, é um domingo na Meu Arena. Uou! Motionless in White, a mostrar o novo trabalho Decades, e tem uma curiosidade, as bandas que abrem o espetáculo dos Motionless in White são escolhidas pelo próprio Chris, a ver se são só bandas portuguesas. Era bom. Motionless in White, de regresso a Portugal, os bilhetes disponíveis, Meu Arena, domingo 4 de julho de 2027. Esta é uma das nossas malhas favoritas do recentíssimo Decades. Playing God, com a participação de Corey Taylor dos Slipknot.

estavam praticamente desaparecidos desde 2018, mas a verdade é que nunca fizeram uma pausa na sua carreira. Os Non Point são uma banda da geração New Metal, se quiserem. Chegaram, vá, um bocadinho mais tarde no comboio do New Metal, em 1997, como referimos. São da Flórida, embora o grupo tenha tido a sua origem em Porto Rico. The Last Word é o novíssimo dos Non Point. Dial Tones foi o contacto escolhido. Primeiro ainda estivemos com Motionless in White, Playing God, com a participação de Corey Taylor dos Slipknot. Decades é o álbum para mostrar, numa data única marcada para a Meu Arena, domingo, dia 4 de julho. Pelo meio, aproveitamos e malhamos novamente em Arsenal. O novo dos Slipknot é o avanço para o álbum que será editado em breve e também a exposição do talento de Eloy Casagrande, ex-Sepultura, brasileiro de Gema, que faz então a sua estreia com o Slipknot e este Arsenal. Agora vamos ficar com uma estreia da Califórnia, os Death Provider, D-E-T-H. O álbum é homónimo, Live Into War é o nome deste tema, e este é um projeto onde destacamos Will Carroll, o atual baterista dos Death Angel, e que passou por Machine Head e muitas outras referências. Estes são os Death Provider, Lied Into War. O álbum já está disponível desde o passado mês de junho.

Aquele death metal europeu, neste caso Made in Sweden, Filth Death Exhibition, é o segundo álbum na carreira deste coletivo Mental Butchery. Primeiro estivemos com um projeto que tem a sua raiz na Bay Area de São Francisco. Por lá encontramos Will Carroll, o baterista dos Death Angel, Death Provider. A estreia é homónima, ouvimos Lied into War. Logo de seguida, Haig on Blood, também suecos, fundados em 2023 e este ano apresentam-nos o seu novo EP, The Blood Rite Doctrine, de onde retiramos The First Offering. Ainda tempo para conhecer In Obscurity Revealed, México City, fundados em 2014. Este é o segundo álbum de originais do coletivo do México, In Obscurity Revealed. Caustic Maelstrom é o nome do álbum que sai no dia 9 de outubro. Agora, talento nacional, ainda não tínhamos dado aqui destaque ao líder dos Aoidos, o senhor Freitanás, o João Pedro de Freitas, que apresenta o seu projeto a solo. Ele encarrega-se de tudo. Freitanás, ergo sum. Aqui fica From Field, Beauty Grows, com a participação de Ana Amado. Freitanás, em alta tensão.

Ergo Som, Freitenaz, a estreia a solo do líder dos Oidos, João Pedro de Freitas. O contacto em alta tensão, From Filth, Beauty Grows. A concluir o alta tensão por hoje, da Solitude, trata-se de uma ideia já antiga, com mais de 30 anos, do Jane dos Enciférios, com o ex-im, o Sr. Gash Lipstick. Eles tinham a intenção de fazer uma banda de homenagem aos Candlemass e a brincadeira esticou-se. Está aí o primeiro álbum, The Sound of Absent Life, para este projeto então, que inclui elementos de Enciférios e, para o caso, ex-im, entre outras referências. The Solitude, The Sound of Absent Life é o nome do álbum, aí fica And Solace I Did Not Find. Desligamos o alta tensão na Antena 3, já sabem, segundas e terças, meia-noite, 2 da manhã, sempre ao vosso dispor através do site antena3.rtp.pt ou então em RTP Play. 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

É desta forma, com dois temas muito diferentes, que a dupla soriana PMDS dá a conhecer Redenção, o quarto disco a ser editado no primeiro dia de outubro. Pedro Sousa e Filipe Caetano, PMDS, abriram a semana na Portugália. Boa noite, bem-vindos.

0: Entre beats e a sonoridade da guitarra portuguesa, Stereossauro continua a sua exploração. Este Tuga Style aparece em Raquetes, o último episódio da série. Antes apareceu Johnny Abbey, também ele a comprometer-se com a guitarra portuguesa dentro da sonoridade lo-fi. Armandinho é apenas uma breve introdução ao que ele tem estado a produzir. Abri a sequência com Jinx Mais de Vasco Completo. Agora vamos ouvir Crónicas do Monte Zeus, Benjamin, de regresso às canções.
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Editado no final da última semana, Crónicas do Monte Zeus, quinto disco de estúdio de Benjamin, hoje com escuta alargada a três temas: Viver, Viver, Amar, A Lei do Mais Forte e também O Fim da Greve, palavras que apelam a uma visão contemporânea do mundo em que vivemos. Benjamin, no disco mais sensível da discografia e que nos acompanhará nos próximos tempos. Do Monte Zeus ao outro lado do Atlântico, Rio de Janeiro, território de Alberto Continentino, aqui numa colaboração direta com Dora Morelenbaum.

A crueza rock and roll dos Black Wizards está de regresso agora em formato trio. Force Majeure and the Acts of God é o título do novo disco. Ouvimos Killing the Buzz com música recente trazida pelos This Penguin Can't Fly, também eles em breve com o novo disco, e ainda Rachel Banks com Lies. Volto aos Black Wizards neste fecho de hora. Depois das 11, Nuno Calado aparece com o Indigente. Boa noite, boa semana.

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0: E não é que já cá estamos todos outra vez. Ouvintes da Pravaral, bem-vindos a esta emissão. O nosso convidado de hoje, há muito que eu queria conhecer. Posso apresentá-lo como um artista. Não sei se é assim que tu queres que eu te apresente. Posso...
1: Bom, à falta de melhor, acho muito bem. Em alternativa, podes dizer, aqui está o Pedro Cabrita Reis, que por razões diversas, umas melhores, outras piores, tem vindo a ser conhecido.
0: Tu disseste numa apresentação da tua nova exposição no MAT, que eu tive a oportunidade de assistir, que neste momento não estavas na moda. Como é que tu sabes se estás na moda ou não estás na moda?
1: Bem, é uma coisa que não se sabe, sente-se.
0: Tu achas que não estás na moda?
1: Aliás, eu esforço-me imenso por não estar na moda. Espero que, na verdade, não esteja na moda. Porque estar na moda é uma prova de, enfim, de estar abrigado junto das convenções que determinam a forma como as pessoas acham que as coisas são assim mesmo. Ora, eu já estou num ponto da minha vida em que, na verdade, não posso ser assim mesmo. Na verdade, nem mesmo durante o tempo em que fui aluno da Escola de Belas Artes, eu estava na moda. Depois houve um período ali rápido, nos anos 80, em que estávamos todos na moda.
0: Tu estavas na moda.
1: E depois, graças a Deus, ou lá, seja o que for, fomos tranquilamente seguindo os nossos caminhos individuais e percorrendo uma trajetória obscura à procura de uma coisa mais importante do que estar na moda.
0: Que é o quê? Que é o quê? Mais importante do que estar na moda? Deve haver várias, não é? Mas não estou a entender qual é a coisa mais importante.
1: Bom, para um artista, mais importante do que estar na moda é ter uma plena convicção que o seu trabalho é importante primeiro para si, depois para alguns dos outros e depois que possa vir a merecer com o tempo a atenção do tempo, ou seja, a eternidade.
0: Tu dizes que és antigo, mas não és velho.
1: Não, sou clássico.
0: Portanto,
1: nem antigo, nem velho, sou apenas um artista que tem uma trajetória que é a que se pode entrosar, colar, ligar à trajetória daquilo que foi ficando na história da arte como aquilo que é clássico. O que é o clássico? É uma coisa que não tem tempo, que não está na moda.

0: fala das coisas da condição humana, que as transforma em obras de arte. Obras de arte essas que, desejável e presumivelmente, resistirão à erosão do tempo. Isso é a permanência da continuidade daquilo que é clássico.
1: Pedro, há bons e maus artistas?
0: Não, de forma alguma, só há artistas. Além disso, e fora desse âmbito, há umas pessoas que praticam as belas artes. É aceitável, mas só há artistas, não há bons nem maus.
1: Disseste nessa tua apresentação que achas graça a ladrões. Que tipo de ladrões é que tu achas graça, Pedro?
0: Se te lembrares bem,
1: sim,
0: eu já terei dito em muitas ocasiões que os artistas roubam desavergonhadíssimamente tudo uns dos outros. Há o caso histórico do Picasso, que ele próprio fez essa afirmação no seu tempo. Eu, quando vou a ateliês de outros, acabo sempre por roubar coisas para o meu trabalho. Eu gosto desse tipo de ladrões. E depois, é claro, gosto daquelas pessoas que decidem ser, estar, viver, amar, trabalhar, digamos, no melhor dos mundos, ou seja, fora do sistema. Como é que essas pessoas, o que é que une essas pessoas? É uma poética de pirataria, o que é encantador do ponto de vista da ficção literária, da poesia, temas de filmes, temas de músicas. A humanidade, ao longo da sua história, teve sempre estes piratas. O que é que era o Jasão e os seus argonautas, se não um pirata que foi-se embora nos barcos à vela, teve umas chatices com umas sereias no meio do mar e depois continuou até chegar ao sítio onde imaginava que iria chegar. Portanto, é nesse sentido que eu digo, sim, gosto desse tipo de gente. Uns são ladrões, outros são piratas, mas somos todos, de alguma forma, aventureiros.
1: Porque falamos em ladroagem, o que é que tu pensas da inteligência artificial?
0: Ainda não me debrucei a pensar sobre isso. Será o que será? Vamos ver o que é que trará. Há uma enorme barafunda em torno desse tema. Por vezes parece ser medonho e assustador. Outras vezes parece ser algo que nos trará coisas fantásticas. Ainda não sabemos bem.
1: Ainda não exploraste?
0: Não, nunca. Nem creio que tenha. Eu às vezes tenho que pedir aos meus colaboradores para me mandarem e-mails no meu próprio telemóvel. Portanto, como vês, não estou preparado para os encantos da inteligência artificial.
1: Pedro, és religioso?
0: Toda a gente acredita em qualquer coisa, seguramente. Há muitas formas de acreditar. Não necessariamente, não creio que haja muitas formas de fé. A fé e a devoção, que é ela, digamos, está inerentemente ligada, é de uma área que nos fala de confissões organizadas das mais diversas matizes, cores, etc, etc. Não, eu não estou em nenhuma dessas confissões. Não sou religioso da forma como, digamos, de um modo ortodoxo as pessoas assim entenderiam. Agora sim, acredito. Acredito que há uma espécie de uma ordem qualquer, mesmo que baseada num caos qualquer, mesmo que baseada ou construída sobre uma inexistência de objetivos ou de trajetórias. Mas há uma ordem, que é a ordem que faz, por exemplo, a Lua interferir nas marés. Portanto, existe algo que, de uma forma indefinida, mas presente, parece reger o destino da humanidade. Compete agora aos homens, à humanidade, pôr isso sempre em causa e alterar os dados do jogo.
1: Deixem-me só dizer que o nosso convidado de hoje se chama Pedro Cabrita Reis, tem uma exposição, a sua mais recente, que inaugurou justamente a semana passada, chama-se Com o Coração Livre de Cuidados. Acho um nome bonito.
0: Foi por mero acaso que eu me deparei com essa expressão. a ler um livro do filósofo romeno Cioran, que eu, enfim, aprecio. Há um capítulo no seu livro Utopia, e, enfim, o título não é só este, mas não me recordo agora, em que ele abre um capítulo com essa citação do Hesíodo. Hesíodo era, era um autor, um poeta, se quiseres, grego, do tempo helénico, e ele fala justamente num mundo aparentemente paradisíaco, em que os homens viveriam em perfeita harmonia entre si e com a natureza, e aparece a expressão viveriam com o coração livre de cuidados. E eu, que sou alguém que apanha coisas em toda a parte, desde caixotes do lixo até na rua, portanto, sou, de alguma maneira, encontro coisas, não é?
1: Tu apanhas muita coisa da rua?
0: Menos hoje do que no passado. O que apanho da rua hoje são coisas que, de alguma forma, se vão passar para dentro da minha pintura. Antigamente, quando fazia mais escultura do que pintura, que é a minha situação atual, eu realmente tinha uma atenção particular àquilo que era deixado aparentemente ao abandono e que me competia a mim apanhar para lhe redescobrir uma vida anterior e dar-lhe uma vida nova através das minhas esculturas. Essa fase do meu trabalho foi bastante importante, ensinou-me imensas coisas. Está no tempo em que está, que é há cerca de 10, 15 anos atrás, e eu ultimamente tenho, acima de tudo, pintado.
1: Fartaste da escultura?
0: Um artista nunca se farta de ser artista. É o que faltava. Não há essa porta, não há essa escapatória. É sempre artista toda a vida. Mesmo que decidas, pelas razões mais diversas, deixar de trabalhar. O facto de deixares de trabalhar não tem nada a ver com o facto de continuares a ser um artista. Porquê? Porque é com olhos de artista, sensibilidade de artista, inteligência de artista, que vives e entendes o mundo que está à tua volta. Portanto, não me fartei de nada. Há momentos que me apetece fazer mais uma coisa, há momentos que me apetece fazer outra. Não me apetece beber sempre cerveja e não me apetece sempre beber whisky. Mas apetece-me celebrar com os amigos com um copo na mão.
1: Já agora, isso quer dizer que um artista nunca se reforma?
0: Se ainda houver reforma daqui a uns anos, o que eu penso que é relativamente impossível, não sou eu, há muita gente a achar o mesmo, mas os artistas não se reformam de forma alguma, entendendo a reforma como aquele momento triste da nossa vida em que aparentemente deixámos de trabalhar. Eu devo-te confessar que nunca se deveria deixar de trabalhar. Acho, aliás, um desperdício medonho social aquilo que é, digamos, o não usar as capacidades que as gerações mais velhas ganharam ao longo da sua experiência de vida e usar essas capacidades em outras coisas diferentes. Nas escolas, nos hospitais, na comunidade, na cidade. Há tanta gente a morrer triste e lentamente e em tédio nos bancos de jardim porque não se lhes dá uma hipótese de eles valorizarem aquilo que são e o que foram e o que aprenderam. Portanto, essa é o lado negro daquilo que se chama a reforma. Eu não creio que isso seja uma palavra muito agradável.
1: Gosto muito dessa tua ideia. Pelo menos de haver a possibilidade das pessoas trabalharem, se quiserem. Haver essa possibilidade e não serem obrigadas a isso, porque muitas pessoas são obrigadas, quando chega a idade de reforma, estando no auge ou não da sua capacidade intelectual, ou até física, não sei se isso já terá acontecido, mas são obrigadas a abdicar da sua profissão. E sim, por vezes acontece isso. As pessoas ficam ali numa
0: espécie de um limbo de abandono e de esquecimento. É horrível.
1: Eu aprovo essa ideia das pessoas poderem trabalhar se quiserem, claro.
0: As pessoas que eventualmente tenham alguma forma de contribuir para a resolução deste problema nos estejam a ouvir agora.
1: Ouviram isto? Ouvintes da Provaral, é o que queremos. O WhatsApp da Provaral é o de sempre, 960386272. Deixa-me só dizer que Pedro Cabrita Reis é o nosso convidado de hoje, depois da maldita Susana Manin ter primeiro dito que iria dar uma entrevista pronto, enfim, adiou duas vezes essa mesma entrevista e acabamos por ficar, sabias? Estivemos quase marcados com a Susana Manin, numa ex-primeira-ministra da Finlândia, por razões várias, acabou por não ouvir, mas conseguimos um nome forte para fazer esquecer esta maldição. Que és tu, Pedro? Tu é que és um nome forte.
0: Olha, não me importava de... É Groenlândia?
1: Não, Finlândia.
0: Ah, Finlândia.
1: Tu viajas muito?
0: Já viajei mais, confesso-te. Gostava de viajar. Agora, embora isto possa parecer, enfim, patético, se calhar é.
1: Sim.
0: Já não gosto tanto de viajar.
1: Mas porque te massa fisicamente?
0: Porque, ouve lá, tomara eu ter a inteligência e o encanto do espírito do Fernando Pessoa. Mas aquela frase dele, eu vejo o infinito da Rua dos Douradores, de alguma forma tem vindo a ganhar um sentido quase de comportamento em mim. Digamos, viajo por trabalho. Só, quer dizer, se agora na Finlândia se descobrisse num glaciar uma escultura do Miguel Ângelo em mármore de Carrara, garanto-te que estava lá no dia a seguir à descoberta. Mas esta ironia só vem provar, por contrário, que na verdade, tirando visitar museus ou exposições, as cataratas do Iguaçu, ou o Mississippi, ou os ursos pandas, não sei onde é que eles estão, é na China, parece. Nunca foram motivo para eu pensar em viajar.
1: Oh Pedro, já agora, qual é para ti o artista que te inquieta mais? Tu adoras o termo inquietação, já te vi a usá-lo várias vezes. Normalmente tu dizes que um artista tem que provocar inquietação, não é? Pois a minha pergunta é essa. Qual é o artista que tu achas que te provoca maior inquietação?
0: Desculpa lá, quanto tempo é que dura o programa?
1: Não dura, mas 40 minutos.
0: Não tenho a certeza que em 40 minutos conseguisse elencar, indicar toda a longa série de artistas que me inquietam, que me continuam a inquietar, que me continuam. Eles, a partir do seu trabalho, questionam-me a mim sobre o meu próprio e eu pergunto, mas será que isto que estou a fazer está a correr bem? Porque, na verdade, uns após outros, pintura após pintura, escultura após escultura, sonata após sonata, ópera após ópera, eu volto sempre a ficar com dúvidas sobre o meu trabalho, apesar de ser conhecido como um tipo que é acusado de ser arrogante e convencido e mais tudo o que se parece com isto que eu acabei de dizer. Sim, é provável que eu dei algumas demonstrações desse tipo de comportamento, mas, na verdade, sou alguém que continuo com dúvidas sobre o meu próprio trabalho. Cada quadro, quando acaba, é uma certeza conquistada e no dia a seguir é outro problema. Porque quando o vês, de novo, no dia a seguir, as perguntas sobre ti próprio retomam o caminho e vais pintar um outro quadro e assim sucessivamente, até chegar à reforma.
1: Espera, já sabemos que não te vais reformar nunca, mas a minha pergunta é, já olhaste para uma obra tua e ficaste a pensar que se a tivesses feito agora, a terias feito muito melhor?
0: Não, porque, ao contrário do que possa parecer e possa ser dito, as obras, quando terminadas, estão no seu melhor. Não há uma obra que possa ser melhor depois de acabada. O que há é a possibilidade interminável, infinita e continuada de fazer outras obras. Eventualmente, noutras obras que venhas a fazer, poderás, de uma forma mais experiente, porque entretanto tens um tempo de vida que te traz essa experiência, poderás eventualmente introduzir nessas obras que fazes coisas que aprendeste durante o tempo em que fizeste a outra obra antes. que já era perfeita em si própria, no seu tempo.
1: Fiquei a pensar. Deixa-me só dizer que a exposição de Pedro Cabrita Reis vai estar até dia 15 de fevereiro de 2027, tem algum tempo, é certo, chama-se Com o Coração Livre de Cuidados, e vai estar justamente, para que todas as pessoas possam ver, no MAT. 960386272 é a nossa linha de WhatsApp. Sejam bem-vindos a esta emissão. Já agora, uma novidade em atualização. A prova oral começa a ser emitida também na RTP2 à segunda-feira, a partir do dia 5 de outubro.

0: incrível.
1: Entretanto, neste programa...
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1: Estamos de volta com Pedro Cabrita Reis, é o nosso convidado de hoje. Aproveita esta promoção, o programa da manhã, para te perguntar se tens noção de qual foi o maior erro da tua vida. Cometeste algum erro que te causa arrependimento?
7: Fernando Alvim, não. Nunca, jamais.
1: Nunca erraste.
7: Posso ter errado muitas vezes, mas não foi essa a pergunta que me fizeste. Perguntaste-me se me arrependia. Estás a olhar para uma pessoa que, com todos os defeitos e todas, enfim, as características negativas que se possa, enfim, chamar, eu olho para a minha vida e não há nada de que me possa arrepender. E fiz coisas muito feias, posso-te garantir, mas fazem parte da minha vida e levo essa carga ao longo dos passos que ainda me faltam para chegar à reforma, e olho para trás e vejo-me inteiro, completo, com coisas boas, coisas feias, coisas más, maravilhosas e outras.
1: Já agora, sei que tens uma relação quase paranoica com o papel.
7: Bom, não estamos a falar de papel moeda, pois?
1: Não.
7: Não, ok.
1: Estamos a falar do outro papel.
7: Ah, do outro. Na verdade, se falamos de materiais de belas artes, deixa-me dizer aqui que nunca fui um grande cliente de lojas de materiais de belas artes. Pintava com as tintas que tinha à mão, com trinches, pincéis, vassouras, esfregonas, por aí fora. Com as mãos, pintei imensos quadros com as mãos. Pois houve uma altura que tive que começar a usar luvas, quando comecei a perceber que aquilo não estava a correr bem. E então, tenho na história dos meus trabalhos uma quantidade imensa de materiais diversos, desde as peças apanhadas no lixo, que se transformaram em esculturas, até portas que se transformaram em pinturas, até vidros apanhados no lixo que se transformaram em partes de esculturas e pinturas. Mas, para desenhar, para fazer aguarela, sim, sou fanático de papéis de hiperqualidade, muito bons, de espessura aconselhada, vindos das melhores proveniências. E poderás dizer, é o meu fraquinho fetiche. Sim, adoro. Aliás, compro papéis só para os ter, não necessariamente para lhe passar as mãos por cima, e os papéis são todos diferentes. Quando os tacteias com a mão, eles falam contigo de formas diferentes. E tal como quando se compra um livro, quando eu compro livros, eu terei dito isso já recentemente, A primeira coisa que faço é abri-los ao meio e cheirá-los. Estão a ouvir o que eu estou a fazer? Estou a cheirar um livro novo, e não há nada mais encantador que o cheiro do papel e da tinta do livro. Portanto, não me venha chatear com a inteligência artificial. Fala-me antes dos livros que ainda temos todos que ler.
1: Isso eu queria falar. Eu sei que os livros são, uma das tuas paixões. Dirias que nós somos o resultado dos livros que lemos?
7: Bem, os poucos de nós que ainda leem são, seguramente, somos resultado dos livros que lemos. Não creio que a leitura seja hoje uma atividade muito popular, ou muito, enfim, praticada. Mas, enfim, há muita gente que lê livros de autoajuda, mas isso não são livros, isso é outra coisa que eu ainda não consegui encontrar um nome para isso. Depois há os outros que leem estudos económicos ou economicistas sobre um mundo em catástrofe e em queda. Bom, é uma espécie de livro de autoajuda ao contrário. Os livros que se falam e que se deveriam continuar a ler vão de um Essa de Queiroz, enfim, por que não dizê-lo, à Bíblia. Enfim, há tantos livros para ler, desde a Antiguidade Clássica até aos contemporâneos. Enfim, não sei.
1: Sim, sim. Deixa-me só dizer que, entretanto, temos aqui o nosso primeiro ouvinte. Pedro, vou pedir para que coloques os auscultadores. Acho que os tens aí. Ah, mas é... Não. Podes não... Exatamente, agora sim. Já colocaste aqui os teus auscultadores. Espera aí. Vê lá se se ouve aí. Aí está. E agora, estás a ouvir?
0: Estou.
1: Pronto, então ouve só aqui esta mensagem que nos chega do palhaço Enano. Ele também é artista. Eis o que diz o palhaço
8: Enano. Olá, Provoral, Clown Enano, desde Odemira. Grande homem, Pedro Cabrita Reis. Adoro ouvir a ele, adoro mesmo. Suas ideias, sua filosofia. Eu também sou um artista. En este caso payaso, y por acaso también tengo la necesidad de apañar cosas do lixo. Siempre que voy a cualquier sitio estoy a ollar para o lixo a ver o que las personas comunes dejan lá. Como un payaso pobre que eu sou, Augusto, rescatar objetos que las personas comunes tienen y transformo para los meus espectáculos. Relativamente a la idea de la reforma, eu no quiero reformarme nunca. Eu por mí sería payaso y haría espectáculos de clown la vida toda, hasta que tenga 100 años, 120 años. Un abrazo fuerte a Alvin y un abrazo fuerte a este grande señor.
1: Grande senhor, ouviste? Pedro Cabrita Reis. Espera que temos mais uma mensagem. Já agora, ouvintes da Provaral, não esqueçam, 960386272 é a nossa linha do WhatsApp. Para já temos duas intervenções masculinas. Queremos, obviamente, que as mulheres deste programa façam, obviamente, a entrada em cena. Com o coração livre de cuidados, é assim que se chama a nova exposição de Pedro Cabrita Reis, o nosso convidado de hoje, vai estar no MAT até o dia 15 de fevereiro de 2027. Entretanto, eis o que nos chega do Mário.
9: Olá, Alvin. Olá, Cabrita. Eu gostava que o Cabrita me dissesse o que é que ele tem a dizer sobre a arte contemporânea e como é que a arte contemporânea interfere na sociedade, dado que quem está muitas das vezes a ver arte contemporânea não percebe PBs daquilo, porque vários motivos, mas eu gostava de saber qual era a opinião do Cabrita em relação a isso. Um abraço, Mário Almeida.
1: Pronto, tens aqui uma bela pergunta e também tiveste a intervenção do palhaço Enano. O que é que queres dizer? Não te esqueças de falar ali para o microfone.
0: Posso tirar isto?
1: Sim, sim, podes.
7: Olá, Enano, um grande abraço de Lisboa para o Admira. Nunca te esqueças que o que fazes é muito, muito importante. De alguma maneira, o que tu fazes enquanto palhaço na arena, nos espetáculos, é reconstruir, através da alegria e por vezes de algumas lágrimas, a esperança num mundo melhor. Espero que tenhas a noção clara, profunda, daquilo que é, daquilo que fazes e que é importante. Quanto ao Mário Almeida, é evidente que há razão absoluta naquilo que você diz. Sim, muitas pessoas estão a ver objetos de arte contemporânea, pintura ou escultura, e sentem que há um vazio de comunicação entre o objeto que estão a observar ou a experimentar e si próprios. Devo dizer que isso tem uma origem social muito clara, ou seja, não há, desde os tempos dos bancos da pré-escola, não há um plano concertado e desenhado para um ensino artístico. Não há, a componente do ensino artístico é praticamente inexistente no plano de estudos e deveria, na verdade, acompanhar todo o espectro desde a pré-escola até à universidade. É preciso saber que é preciso construir um público culto e informado e provavelmente, se isso for feito, essa espécie de... Como é que eu diria, dessa parede que existe entre a obra de arte contemporânea e o público contemporâneo, talvez pudesse de alguma forma ser mitigada. Agora, não esperemos que a arte contemporânea ou qualquer outra, seja um livro com explicações claras para a compreensão do mundo. Tem que ser interpretada de uma forma individual. Cada pessoa terá que encontrar uma ponte entre aquilo que pensa do mundo, a forma como se vê no mundo e como é que ela vê isso refletido na obra de arte que está a ver.
1: Já agora, porquê que trataste o Palhaço Enano por tu e o Mário por você?
7: Porque acho que está bem assim.
1: Pedro Cabrita Reis é o nosso convidado de hoje. Vou-te pedir para colocar os estudos, mas será que tens que mudar de posição? Não, tu deves ter, peraí, eu vou ajudar-te.
7: Não, sim. não, deixa de estar, está aqui já, já os...
1: Ok. Parabéns. Ok, agora que já tens aí os teus estudos, podes ouvir esta mensagem que nos chega do Afonso. Onde é que estão as mulheres deste programa? Afonso, diz isto. Aí vai.
0: Já agora, também gostava de perguntar a opinião do convidado Cabrita Reis. Se pudesse reformar as escolas de belas artes deste país, o que é que faria? E também no seguimento dessa pergunta, o que é que faria se pudesse reformar as galerias, o mecenato, tudo o que envolve um artista do século XXI em Portugal?
1: E então, o que é que tu farias?
7: Bom, eu seguramente fechava tudo para obras durante 10 anos e juntaríamos os artistas, os alunos de artes, as pessoas que têm responsabilidades na construção de soluções para os problemas do apoio à atividade artística, os museus, etc. E faríamos um enormíssimo congresso, como se estivéssemos no século das luzes, e nos juntássemos de boa vontade, de espírito aberto, para falarmos uns com os outros e tentar encontrar umas soluções. Como isso é literalmente impossível, como todos sabemos, vamos deixar então as coisas correrem como estão e esperemos que, do ponto de vista individual, os artistas deem aquilo que sabem fazer, que é as suas obras de arte, ao olhar dos outros. E o resto, meu caro amigo, atenção à estrada, já percebi que me está a falar dentro de um automóvel. E se tiver você alguma ideia para nos ajudar neste deserto de ideias, enfim, creio que seriam bem recebidas. Eu, Pedro Cabrita Reis, a única coisa que posso fazer é dizer isto que digo e esperar que alguém me ouça.
1: E seguramente tens muitas pessoas a ouvirem-te. Já agora, uma pergunta. Como é que tu entendes, como é que tu vês Portugal?
7: Onde? Da costa, do ar, a partir do meu ateliê?
1: De onde tu quiseres?
7: Do satélite, do Starlink, daquele bandido. Eu vejo Portugal com muito bem. Eu adoro Portugal. Gosto dos portugueses. Gosto dos portugueses em tudo aquilo que eles têm de péssimo, mau, ótimo, medonho, bom, como qualquer outro povo que é feito por indivíduos. Os portugueses têm as suas características e as suas qualidades. São às vezes corajosos, outras vezes são timorados. Às vezes avançam na defesa de ideias justas. Outras vezes recuam e acolhem-se à sombra do status quo. Somos bons, somos maus, somos diferentes todos os dias, mas somos únicos. E Portugal é feito desta gente toda, que não há a menor dúvida que são pessoas, e como tal só se pode gostar de um país com gente assim. Portugal não é a praia, não é o campo, não é as autoestradas, não é as barragens, não são os decretos-leis, não são os partidos da Assembleia da República. Portugal são as pessoas. E as pessoas que são Portugal, os portugueses, são ótimos na diversidade das suas características, das péssimas às excelentes.
1: Então, e a classe política? Tens a mesma opinião?
7: O quê?
1: A classe política.
7: Qual?
1: que existe em Portugal?
7: Ah, não tenho dado muito por isso.
1: Não tens dado? Já agora, porque falamos nisso, a dada altura... Na tua apresentação, fiquei muito curioso quando falaste da posição que algumas pessoas ocupavam falavas da esquerda e que agora esqueçam a parte política, porque não era disso que estavas a falar, mas a esquerda em termos como direi gráficos, talvez não seja este o termo que eu queria, mas que representa força. É isso? Por exemplo, Adão aparece à esquerda.
7: Não, e isso... nada de nada de andar a pescar em águas turvas. O meu amigo não tem licença de pesca, que eu saiba, embora possa obter em qualquer caixa de multibanco por 14 euros. Sim, eu tenho. Mas isso é uma pergunta, Fernando Alvim, de águas turvas. Quando eu falo de esquerda, eu estava-me objetivamente a referir que na história da cultura ocidental a leitura, por exemplo, para falar no caso da leitura, nós escrevemos e lemos da esquerda para a direita. Segundo as regras protocolares da iluminação, por exemplo, da pintura, ou seja, dos cavaletes em que se pinta, ou seja, da forma como elas são mostradas nos museus, ou seja, da forma como os estudantes de Belas Artes eram, agora já não, é outra história totalmente diferente, mas eram aconselhados a fazer os seus exercícios, a luz deveria sempre vir da esquerda. Não é? Quando estás sentado, se ainda és uma pessoa que escreva à mão, espero que assim o sejas também, tens todo o cuidado em que a luz da tua secretária venha da esquerda para não criar uma sombra sobre o texto que estás a escrever quando estás com a tua caneta a confeccionar os teus pensamentos.
1: Interessante.
7: Portanto, essa esquerda de que eu falo é a esquerda que na história da cultura ocidental é o lugar de protagonismo. Nada a ver com a outra esquerda de que muitas pessoas pensam que estamos aqui a falar, que é a tal esquerda da política. Poderemos ir a isso, não me furto nada. Posso às vezes ser um pouco mais irónico quando há pouco referi o meu desconhecimento do que tu chamas a classe política. Vamos mais à frente falar nisso, assim o entenderes. Portanto, era dessa espécie de natureza, dessa espécie de rede, dessa espécie de importância de que nas manifestações da escrita, das artes, o lugar da esquerda é um lugar de poder. É por isso que nas representações deste tema de que aqui falamos, que é o Adão e Eva, que foi representado por inúmeros artistas ao longo de muitos e muitos séculos, aparece-nos sempre o mesmo dispositivo protocolar. Adão, homem, à esquerda, Eva, mulher, à direita, e no meio, a árvore do paraíso, ou a árvore do conhecimento, da qual parece que Eva terá retirado um qualquer fruto, não sei se uma maçã, um abacate ou um ananás, mas esse fruto, reza a história, terá sido oferecido a Adão, com isso selando o destino que acaba na expulsão do paraíso.
1: O que se está a aprender neste programa com Pedro Cabrita Reis, ainda falamos muito pouco, é da tua exposição, e acho que é o tempo certo para falarmos. O que é que, desde logo, esta tua nova exposição traz de novo?
7: A quem? A mim?
1: Eu diria às pessoas que vão ver a exposição, Pedro.
7: Bom, eu acho que uma das questões que é seguramente não a menor questão que esta exposição levanta é trazer ao conhecimento das pessoas, eu odeio esta a palavra público, não é? Trazer ao conhecimento das pessoas toda esta série de pinturas que eu fiz nos últimos 2 anos. Eu começo, quando apareço, nos anos 80, com os meus amigos e colegas dessa altura, aparecemos nos anos 80, eu comecei como pintor e assim fui conhecido como pintor. Nos anos 90, Há uma mudança bastante, bastante forte, digamos, no meu trabalho, em que eu deixo durante um tempo de pintar e começo a trabalhar a tridimensão, faço esculturas. Uhum. Mas, na verdade, ao longo dos anos 90, até chegarmos aos 2000, ao século XXI, eu nunca deixei de pintar. E com aquela clara intenção de voltar a assumir a pintura como a minha atividade, que era desde já a atividade de sempre, do início, desde jovem, continuada com altos e baixos, e agora revelada como uma retoma clara e claramente afirmada como eu sou isto. Portanto, essa é uma das coisas importantes que há. Outra coisa importante que há, e muitas pessoas se interrogam porque é que nesta exposição há uma presença tão, enfim, tão forte daquilo que seria uma temática religiosa, e acho que já estavas aí a preparar para me lançar mais uma pergunta armadilhada. Aproveito para me antecipar. Sim. E digo-te o seguinte, digo-vos o seguinte. Eu, na verdade, não faço pinturas religiosas. O que eu faço, como artista que sou, e não sou o único a fazê-lo, é olhar para a história da arte que me antecedeu. É da história da arte, é da arte que nasce a arte. A história da arte é um processo contínuo e que vem desde, supostamente, as grutas de Lascaux, onde os seres humanos dessa altura teriam feito as primeiras representações de caça, de animais, fazendo, digamos, impressões das suas mãos com tinta nas paredes das cavernas, por aí fora. Portanto, desde esse momento primordial até ao nosso tempo, a história da arte é um fluxo continuado de imensas perturbações, de imensas transformações de paradigma, de entendimento da história, mas é um processo continuado. E nesse processo, os processos continuados vivem da mesma forma que qualquer outro corpo, ou seja, nascem, crescem, morrem, transformam-se, outras coisas nascem, outras coisas crescem, outras coisas transformam, e isto é imparável, jamais acabará. Provavelmente quando a humanidade desaparecer. Mas até lá será sempre assim. Ora, eu ao olhar para a história da arte, o que é que eu estou a fazer? Estou a olhar para a história da civilização e da cultura ocidental, à qual eu pertenço. Vou ser crucificado pelas hostes woke, mas na verdade eu sou branco, europeu, heterossexual e pertenço ao meu tempo. E sou artista, em cima disso tudo. E sou artista que pertence a um lugar de onde não pode afastar-se, que é a história da cultura e da civilização que formou tudo aquilo que me formou a mim. Goste-se ou não se goste, a Igreja, primeiro cristã e depois católica, tem um papel fundamental na construção dessa sociedade a que eu pertenço e que me legou todos os quadros de todos os artistas que responderam a encomendas da Igreja e assim perpetuaram uma história que chega até ao nosso tempo. A história da Igreja Católica, como qualquer outra organização de pessoas, tem momentos horríveis e tem momentos maravilhosos. Não vamos falar nem de uns, nem de outros. Vamos falar apenas do facto que eu, quando olho para a história da arte e vejo pinturas de crucificação ou da Pietà, etc., é isso que me interessa. Eu olho para a história da arte, não olho para a suposta temática religiosa. Não é necessário, nem de facto algum determinante, que para ser pintor e pintar imagens ou ideias ou conceitos que possam estar ancorados numa história de arte, não é necessário ter-se fé ou ser crente. Pedro, eu sou o melhor artista, enquanto não crente, para pintar a história da pintura católica.
10: Já agora, a arte está sempre em mudança. Há períodos, inclusive, que são assinalados na história da arte. Que período é este que estamos a atravessar? Sentes que a arte está a mudar? neste momento?
7: A arte está sempre a mudar. E já não podes, de forma alguma, em boa verdade, imaginar que há um caminho único. Uhum. Neste momento, há as mais...

0: designada como tal, é uma coisa só. É composta de um infinito mar de variações. Não é? E é essa espécie desse, digamos, desse comboio em movimento e das inúmeras carruagens que o compõem, é isso que vai trazendo as situações que são diferentes. Não podes, e tudo isso começa fundamentalmente a partir dos anos 50, 60. Até aos anos 50, 60 do século passado, com algumas extensões até, vá lá, aos anos 80, poderias com alguma facilidade invocar ismos, chama-se estilos, primeiro o impressionismo, depois o cubismo, depois por aí fora, há muitos, etc. Hoje em dia não consegues fazer isso.
1: Desculpa, ter estilo é fazer sempre a mesma coisa?
0: Não, ter estilo é uma coisa que tem efeitos positivos, por exemplo, em passagens de modas, em discotecas, etc. É preciso ter-se muito estilo para se viver nesse mundo.
1: Sim.
0: O estilo, infelizmente, é uma palavra que claramente nos fala de uma coisa que secou, parou. Quando uma pessoa ou um artista tem a mesma prática e a mesma forma de criar o que criou ao longo de uma longa vida, enfim, conhecemos um ao outro que terá feito isso, mas a maioria dos artistas teve ao longo do seu tempo de vida momentos de diferença, não é?
1: Uhum.
0: Veja-se novamente, uma vez mais, dá sempre jeito, para já porque está morto, podemos falar dele à vontade. O caso do Picasso, não é?
1: Uhum.
0: Começa por ser ainda muito jovem um pintor dotado de uma exímia capacidade de representação, portanto é um grande clássico, depois passa pelo cubismo, depois do cubismo há momentos em que retoma um certo classicismo, outros avançam, o período azul, o período rosa, etc. Digamos, na vida desse autor há uma, digamos, há um encadeado de situações sempre diferentes, contudo é sempre Picasso. Portanto, o que é que determina a qualidade, supostamente, ou a força, ou a inevitável atenção que nós acabamos sempre por dedicar à obra de um artista? É que, para além das variações da forma como esse artista vai interpretando o mundo nas obras que faz, sabe sempre que aquele artista é aquele artista e não o outro. E é isso, é que define os grandes artistas.
1: Deixa-me aqui colocar a Marlene das Flores.
2: Olá, sou Marlene das Flores. Eu não tenho muita arte em mim, eu não sou uma pessoa muito criativa. E eu digo isto com bastante pena. Eu já tentei fotografia, escrever, mas o facto de eu nunca encontrar tempo para praticar diz-me que o caminho não é por aí e então desisto. Mas gosto de apreciar a arte dos outros, gosto bastante de exposições e assim. Quanto aos idosos trabalharem para sempre, continuarem a trabalhar ao longo da vida, eu acho que a ideia é engraçada, mas a maior parte dos idosos que eu conheço tinham uma vida bastante dura, trabalhos bastante duros de campo e assim. E penso que hoje que eles não iam gostar de continuar a fazer isso, mas como não cultivaram passatempos e hobbies, hoje ficam ali a ver televisão e também é triste.
1: Queres comentar aqui a mensagem da Marlene?
0: Marlene, só me ocorre, obrigado desde já por ter querido falar connosco, mas ouvi uma palavra que disse, essa palavra sim entristeceu-me e eu recomendo vivamente que não desista. Há sempre tempo para fazer qualquer coisa. E provavelmente, nesses pequenos momentos em que tiver a fazer algo que acha que tem a ver com a sua criatividade, se calhar você vai encontrar um momento de paz interior e de serenidade e vai olhar para si de outra forma, mais positiva. Portanto, não desista.
1: Pedro, os objetos têm alma?
0: Claro que sim. Se quiseres chamar alma a uma qualquer... Por exemplo, vamos abordar a questão de outra forma. Quando eu, mais do que hoje em dia, quando eu apanhava coisas, vá lá, por assim dizer, na rua, uma cadeira com três pernas, uma porta meio partida, um par de sapatos, uma cafeteira amolgada... Essas coisas todas que tinham sido votadas ao abandono, esquecidas e cujo destino era claramente o lixo, mas quando se olha para uma coisa dessas, inevitavelmente, eu pelo menos comigo acontece isso, ainda hoje continua a acontecer, eu vejo

0: as pessoas, a vida que essa peça, agora abandonada, teve no seio de uma família, numa casa de alguém. E, portanto, esses objetos têm uma alma. A alma, no sentido etimológico, portanto, com uma origem, é anima, que vem do latim. E a anima quer dizer, é uma espécie de uma energia interior. O facto de serem abandonados não retira o encanto e, digamos, e a beleza dessa peça. Se lhe reconheceres um lugar que ela teve na história das pessoas que a tiveram em casa. E é isso que eu trago, ou trazia, para as minhas esculturas. Eu reconstruía o trajeto de uma vida humana através da utilização de objetos que pertenceram a essa ou a essas vidas humanas e que foram, de alguma maneira, postos de parte.
1: Deixa-me dizer que estamos mesmo a terminar esta entrevista, estamos a 4 minutos, mas ouvintes enviaram também mensagens por escrito através do WhatsApp. Uma delas é do Joaquim de Cantanhede. Ele diz: boa tarde, amigos. Qual foi a obra que mais o impressionou, independentemente do artista ou valor da obra em questão? E o porquê? E a outra mensagem que nos chega, que curiosamente não vem assinada, diz: boa noite, estou deliciado com a entrevista. Alguém outrora disse: conhece a técnica, domina a técnica e abandona a técnica. Como é que o convidado interpretaria esta afirmação à luz da arte?
0: Começamos pela segunda, pela contribuição anónima. Não poderia ser mais verdade, cara anónimo ou cara anónima. É absolutamente verdade. Eu próprio, mesmo quando nos esquecíssimos anos em que fui professor do liceu, na área da disciplina de desenho, dizia isso aos meus alunos, nomeadamente àqueles que ambicionavam e sonhavam vir a tornar-se artistas. É absolutamente verdade. Conhece e aprende a esquecer. E quando aprenderes a esquecer o que te ensinaram e o que conheceste, aí podes imaginar que estás num momento em que podes começar a ser tu, absolutamente tu, e tens o mundo todo à tua disposição para continuares. Quanto à primeira pergunta de Cantanhede, ainda hoje tenho a mesma sensação que tive há muitos, muitos, muitos anos, quando em Veneza, numa espécie de um museu que pertence a uma confraria, que é o Museu de São Roque, ou a Escola Grande de São Roque, onde tem, tem sobretudo um conjunto bastante vasto de pinturas do Tintoretto. Há nessa confraria, um lugar que era o refeitório, onde os membros da confraria se juntavam para as suas refeições. E esse refeitório está decorado com uma pintura grande, de grandes dimensões, e que representa o momento da crucificação de Cristo. É, ainda hoje, uma pintura extraordinária. Posso partilhar convosco um momento encantador. Eu, houve uma vez que fui a Veneza com o meu filho e com a minha mulher, a mãe dele, e levámo-lo justamente a ver essa pintura. O António, assim se chama, ia pela mão da mãe, e quando entrou no espaço do refeitório e viu a pintura, aconchegou-se à mãe imediatamente e apertou-lhe a mão com muita força. Eu acho que sou igual ao António.
1: Tu tens dois filhos, curiosamente, o António e a
0: Curiosamente.
1: Não. Espera, é que estavas. Não disseste que tinhas dois.
0: Esta história tem a ver com o António. A Margarida, que é a minha filha mais velha. Tenho muitas outras histórias, mas neste particular, este pequeno episódio encantador, para mim, pelo menos. Sim. E que eu partilhei com a tua audiência. Responde à questão da pintura que ainda hoje me persegue.
1: Deixa-me fazer-te duas perguntas muito, muito rápidas. A primeira é esta: achas que há uma espécie de facilitismo da imagem no tempo atual?
0: Bom, posso-te responder a isso, e imagino que toda a gente perceberá porque é que eu respondo desta forma. a única forma de representação fotográfica que se multiplicou a números, digamos, inconcebíveis de enunciar, é a selfie. As selfies ocupam hoje na cloud, na vida das pessoas, na história diária das pessoas, um lugar que alguma vez jamais se imaginou que uma imagem pudesse vir a ter.
1: Mas repara, tu dedicaste boa parte da tua vida com o autorretrato. Não é o autorretrato, desde logo, uma selfie?
0: Nunca, de forma alguma. Aliás, o autorretrato é uma tentativa, a maior parte das vezes, fruste, ou seja, não realizada, de olhar para lá da imagem, para lá do suposto tema, que é a representação de si próprio. As selfies representam, na maior parte, na esmagadora maioria, uma espécie de prova de identidade de vida das pessoas que se fotografam. As pessoas fotografam-se, que há uns anos havia um jogo que, entretanto, parece que desapareceu, que era uma coisa chamada Second Life. Não sei se era um jogo,
1: sim, sim.
0: O que é que é.
1: Second Life.
0: E as pessoas imaginavam-se numa vida estranha. Lembro-me, por exemplo, que estava muito, digamos, em voga na cultura pop japonesa a questão dos tamagotchis. E as pessoas punham despertadores para alimentarem os bonequinhos. Bom,
1: sim, sim, sim.
0: A demência é absoluta. Isto é uma demência, digamos, é uma loucura global à escala universal. Portanto, sim, há o facilitismo da imagem. Tenta ver quantas selfies é que se fazem por dia no globo.
1: Uou. Não imagino. Deixem-me só dizer que Pedro Cabrita Reis é o nosso convidado de hoje. A entrevista está justamente no final. Pedro, agradecer de facto de teres vindo e, sobretudo, deixar aqui esta indicação de cá uma nova exposição tua que está no MAT até 15 de fevereiro de 2027. Chama-se Com o Coração Livre de Cuidados. Gostei muito de te receber, Pedro. Acho que ficava aqui horas e horas.
0: Não, era uma amassada.
1: Pois é.
0: Para nós não. Para as pessoas que nos estão a ouvir.
1: Estamos de volta amanhã.
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0: 7 da manhã no continente e na Madeira. 6 nos Açores. Hoje é terça-feira, 22 de setembro de 2026, e a atualidade com Carolina Bordal Soares. Bom dia, Carolina.
1: Olá, bom dia. Morreu o cantor Jorge Palma numa mensagem partilhada nas redes sociais. A família informa que o músico faleceu aos 76 anos, vítima de uma paragem cardiorrespiratória. Na mesma nota, a mulher e os filhos de Jorge Palma pedem que o cantor seja lembrado por todos, pelas canções e pelas palavras. Autor de músicas marcantes, como Encosta-te a mim, Frágil e Deixa-me rir, Jorge Palma deixa o legado de um dos maiores nomes da música portuguesa, com mais de 50 anos de carreira. Em abril deste ano, foi distinguido nos Prémios Play da Música Portuguesa com o Prémio Carreira. Recordamos agora parte do discurso de Jorge Palma nessa noite.
2: Malta, mãos à obra, vamos fazer deste país uma coisa que merece ser melhor. Obrigado a todos. Viva o 25 de Abril. Viva a liberdade. Viva a democracia.
1: Nascido em Lisboa em 1950, depressa se interessou pelo mundo da música. Tocava piano ao mesmo tempo que aprendia a ler e a escrever. O primeiro álbum sai em 1975. Jorge Palma acabaria por lançar mais de 20 discos ao longo da carreira. Foi distinguido com a Medalha de Mérito Cultural da Câmara de Lisboa e condecorado pelo antigo presidente Marcelo Rebelo de Sousa como comendador da Ordem do Infante Dom Henrique. Jorge Palma faleceu aos 76 anos. A família diz que as informações relativas às cerimónias fúnebres vão ser partilhadas em breve. O primeiro-ministro já reagiu à notícia da morte de Jorge Palma na rede social X. Luís Montenegro disse que a memória do cantor fica nas melodias e na memória de muitas gerações e também na cultura portuguesa. Nessa mesma mensagem, em nome do governo, Luís Montenegro apresentou as condolências à família e aos amigos do cantor português. A ministra do Ambiente e da Energia diz que os portugueses já estão mais contidos no uso do carro. Maria da Graça Carvalho disse ontem que, por causa do preço galopante dos combustíveis, já se nota uma diminuição no uso dos automóveis em Portugal.
3: Os dados oficiais que nós temos, que são os da DGEG, é até ao fim de julho. Alguns outros estudos mostram que agosto e o princípio de setembro terá havido uma ligeira diminuição. Mas não temos ainda os dados oficiais, vamos aguardar. Mas é natural, noutras crises no passado, houve diminuições drásticas e é natural que haja. E, de certo modo, é uma reação, as pessoas tentam poupar e de algum modo, infelizmente, que isto é por causa da crise. Mas é a atitude que nós devemos ter.
1: A ministra do Ambiente chegou a apelar a mais contenção no uso dos combustíveis por parte das empresas e dos consumidores individuais. Ontem, ao final da tarde, Maria da Graça Carvalho confirmou então que já há dados que dão conta de que, desde o mês passado, o país tem-se vindo a retrair no consumo de gasolina e gasóleo.
0: Informação em noticias.rtp.pt, noticiário de Carolina Bordal Soares, novamente daqui a uma hora.

0: Jorge Palma nasceu em Lisboa a 4 de junho de 1950, ainda criança quando o piano entra na sua vida, e será de facto uma emissão que passará muito pela obra do artista. Que a primeira coisa que eu li esta manhã, quando acordei, foi um post do Samaluri que diz: entramos aqui no campo do não dizível. Portanto, é muito difícil fazer rádio sobre este tema, porque nós dizemos coisas no
1: Exatamente.
0: Nosso programa.
1: Nós vivemos da nossa palavra e às vezes temos também a sorte de poder pôr música. E acho que quando um artista, principalmente de música, se vai embora, ele fica para sempre guardado, e é aqui que se torna completamente imortal, porque deixa a sua arte. E Jorge Palma, tenho a dizer que tem das melhores discografias, das melhores músicas de sempre, dos melhores poemas de sempre.
0: De fundo, ouvimos Estrela do Mar numa versão de Antena 3, programa no ar, que foi para o ar há 9 anos, com Jorge Palma. Regressamos a essa biografia bastante merecida, porque é ainda criança que, quando o piano entra na sua vida, aos 8 anos o Jorge Palma já se apresentava no Conservatório de Lisboa, e aos 13 recebe uma menção honrosa num concurso internacional em Maiorca.
1: Uau.
0: Quando tudo apontava para um caminho de música clássica, acontece que o rock, nos anos 60, atravessa-se neste percurso e muda-lhe o rumo para sempre.
1: É, exatamente, e depois, contra tudo o que é previsível, sai de Lisboa para o Algarve à procura de uma vida como músico, passa por bandas como os Black Boys, entretanto volta para Lisboa, estuda engenharia, entra no Sindicato, um grupo de hard rock que chega a tocar no primeiro festival de Vilar de Mouros em 1971, e durante estes anos todos esteve a aprender a tocar em palcos pequenos, como toda a gente, todos os artistas começam, e vai tornando e vai transformando a sua carreira numa coisa cada vez maior.
0: Uma carreira a solo que começa a ganhar forma durante a década dos anos 70, consolida-se bastante nos anos 80, com canções que ainda hoje pertencem à memória coletiva portuguesa: Deixa-me Rir, O Lado Errado da Noite, Jeremias, O Fora da Lei. Em 86 grava Quarto Minguante, mas é em 89, com Bairro do Amor, que Jorge Palma atinge um dos pontos mais altos da obra e da carreira, um disco que a crítica vinha a considerar um dos melhores de sempre do espólio português, e de onde saem temas como Dá-me Lume, Frágil, que são hoje verdadeiros hinos populares.
1: Sem dúvida, e ao longo de mais de 5 décadas de carreira, a sua voz super grave e a sua escrita, eu tenho a dizer que a sua voz deixa-me sempre um bocadinho corada, porque ele é um rapaz, ele é poético. Não sei, é um dos nomes incontornáveis da canção portuguesa. Foi distinguido com o prémio José Afonso em 2002, com o Globo de Ouro de Melhor Intérprete Individual em 2008 e em 2012, e com o prémio Pedro Osório da Sociedade Portuguesa de Autores pelo álbum Com Todo o Respeito.
0: Em 2020 celebrou os 70 anos de vida e mais de 40 de carreira, com uma série de concertos antológicos, revisitando ao piano e à guitarra os discos que marcaram o seu percurso. Mais recentemente subiu ao palco com os filhos, Vicente e Francisco, no espetáculo Três Palmas na Mão, e partilhou também canções com Sérgio Godinho em Juntos, que são gestos que falam de continuidade, de afeto. Uma obra continua a crescer, atenção, que foi recorrente vermos Jorge Palma com Sérgio Godinho, com Rui Reininho, ao longo de toda a vida.
1: Jorge Palma foi distinguido com o Prémio Carreira dos Play, Prémios da Música Portuguesa.
0: Deixa-me dar aqui os parabéns à RTP por ter feito em vida, porque muitas vezes os Prémios Carreira fazem-se de uma forma póstuma, e eu tive o privilégio de estar a apresentar essa gala nos Play deste ano, e ver aquilo acontecer em vida é mágico.
1: Eu vi um post também hoje de manhã da Teresa Oliveira, que apresentou contigo o Display este ano, que dizia que durante um segundo tinha-se esquecido que estava a trabalhar e que estava a apresentar
0: Sem dúvida nenhuma.
1: Programa. Foi muito bonito, e é muito bonito ouvir também o que as pessoas têm a dizer sobre a arte e aquilo que o Jorge Palma nos deixa nessa noite, e tu saberás melhor, nos Prémios Play. O discurso que fez apelou à liberdade, apelou à memória, como sempre fez. Portanto, eu acho que se ontem dizia que devia haver mais aplausos nos funerais,
0: sem dúvida,
1: hoje aplaudimos neste último grande ato de Jorge Palma.
0: Sem dúvida. Tive a sorte de assistir a um dos últimos concertos. Este é um vídeo do meu telemóvel, gravado a 6 de novembro de 2024 no Campo Pequeno. Obrigado pelo bilhete, queridos pais.

0: Eterno, Jorge Palma. E será essa celebração de carreira por aqui passemos hoje. RTP Antena 3. Para já, porque o serviço público não para, as estradas.
1: Ora bem, temos filas do Feijó, ponto 25 de Abril. Lamento imenso, isto quem está pela zona de Lisboa, de Almada para Lisboa, há filas a partir do Feijó. Atenção que nas noites de ontem e hoje, 21 e 22 de setembro, será necessário proceder ao corte simultâneo das duas vias em cada sentido, é assim que se fala. Devido a trabalhos, até sexta-feira dia 25 a circulação estará condicionada entre as 10 da noite e as 6 da manhã. Não é connosco, mas é sempre bom avisar. Segunda circular tem paragens na Encarnação, isto quem vai do aeroporto para Benfica. No IC19 temos bem, eu ainda estou a aquecer completamente. No IC19 temos filas de Terceira até à Amadora, de Sintra para Lisboa. Olá, bom dia, boa terça-feira. O número é sempre o mesmo, 821-0101. É a linha gratuita do Serviço Nacional de Trânsito da RTP. Tenho que dizer alguns trava-línguas.
0: Queremos muito que participem na nossa emissão.
1: Claro.
0: Porque também não queremos que seja uma missão no sentido fúnebre, porque nós estamos a celebrar, nós estamos a elevar a vida de Jorge Palma, portanto não queremos estar aqui a deprimir ninguém. Acho que faz sentido celebrarmos e refletirmos a importância que a obra de um artista pode ter na nossa vida. Já recebi mensagem do nosso querido ouvinte, Alexandre Cardana, que me diz que logo na primeira música que estamos a tocar começou logo a chorar no trabalho e que com o Jorge Palma morre também uma parte dele. E eu acho que isto é 100% razoável, porque também tenho muitos artistas em que senti e que sentirei isto. Portanto, 924-125-258, partilhem connosco a importância de Jorge Palma na vossa vida. Se querem ouvir muito uma música específica.
1: Eu até digo que vocês podem cantar um bocadinho da música de Jorge Palma.
0: Estão à vontade. Celebramos a vida e obra do autor. Para já passamos também por Lisa Sereno. 15 minutos depois das 7 da manhã, são 6:15 nos relógios dos Açores. Estão comigo Alexandre Guimarães e com a Catarina Palma até às 10 da manhã. Boa viagem, boa terça-feira.

0: Finalmente, Shawn Michael Booth confirmado para Portugal, mais conhecido por Somber. Estará no dia 11 de julho no Passeio Marítimo de Algés.
1: Que música feliz esta.
0: Adoro esta 12 to 12. Estamos felizes a celebrar um homem feliz, uma obra feliz. Algo que nunca sairá do nosso imaginário da arte portuguesa, a vida de Jorge Palma. Temos também declarações de Samuel Lúria sobre o assunto.
2: Isto é mesmo complicado falar, dizer, pensar em coisas que façam justiça ao Jorge Palma neste momento. Ainda há bocadinho, em conversa com a minha amiga Maria Escaja, estava-lhe a confessar que esta notícia apanhou-me como um ariete no peito. E por cima, eu tinha muitos planos para o Jorge Palma. Pode parecer uma coisa disparatada e até egocêntrica de dizer, e boa parte desses planos eram musicais, fazer coisas com o Jorge, mas também eram planos para escutá-lo, continuar a escutá-lo. Eu vi muitos concertos para lhe dizer a conta, todos especiais, e queria continuar a fazê-lo. Palma é uma das figuras mais importantes para a minha geração. Eu acho que ele é uma das figuras mais importantes para todas as gerações que lhe foram contemporâneas, mas para mim em particular, ou para mim em particular, não vou querer falar pelos outros, ele foi um mestre, foi alguém que mostrou como um desgrenhado decadente, numa altura, na minha adolescência, em que eu era desgrenhado e queria ser esteticamente decadente. O Paulo mostrou não só que era possível ser-se sensível e ser-se cuidado no uso da língua portuguesa, como era obrigatório, como a coisa era exponenciada se nós não perdêssemos a sensibilidade e a inteligência e o critério na escrita da nossa língua. E é por isso que ele fez tantas coisas absurdamente magistrais. E ainda por cima, depois ele era dotado de mãos olímpicas para as coisas mais eruditas, mas também tinha a simplicidade para fazer o melhor folk que este país já escutou. E quando ligava as guitarras ao amplificador, também era o nosso melhor rock and roller. Não vai haver outro Palma, nem daqui a 500 anos. Mas felizmente ele deixa muitos discípulos e felizmente estamos responsabilizados por essa obra e por esse critério. Estamos também munidos dessa obra para nos continuarmos a inspirar, e eu agora vou ter que, de todas essas obras inigualáveis, vou ter que salientar o só, o disco de versões ao piano, que ele, versões próprias que ele lança, que para mim é o melhor disco nacional de sempre.
0: Samuel Lúria sobre Jorge Palma.
3: Colada já deu, tinha a dar.
0: Estejam à vontade, 924-125-258, juntem-se a esta celebração de vida. De que forma Jorge Palma influenciou a vossa vivência?
1: Ou que músicas é que vocês gostam? Para mim é esta.

0: Depois de Samuel Lúria, falámos com Extinto, o rapper de Orém.
1: Isto é mesmo complicado falar, dizer, pensar em coisas que façam justiça ao Jorge Palma.
0: É o mesmo som?

0: A sugestão de Selma Lúria nas manhãs da RTP Antena 3, desse disco Sobre, Sens ao Piano.
1: Esta música com o sol a nascer ganha outra intenção e outra magia.
0: Vou puxar a brasa à minha sardinha e deixar a minha sugestão para esta manhã. Enquanto houver ventos e mar, daqui a pouco vou querer a tua, Catarina. Gente não vai parar. Enquanto houver ventos e mar. Uma muito importante na minha vida é Valsa de um Homem Carente, Jorge Palma.

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0: falsa de um homem carente.
1: Viagem até 2004. O álbum Norte, por lá encontramos esta valsa de homem carente.

0: bom.
1: De facto vai ser difícil.
0: Bom Maia. Dia.
1: Vai ser uma manhã muito bonita no sentido de celebrarmos a música e a obra e a vida
0: é isso mesmo.
1: De Jorge Palma. Junta-se a nós. 924-125-258.

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2: No corpo escuta um suicídio islamista.
3: Esta terça-feira, quentinha?
4: Ora bem, muito, muito quentinha. Terça-feira, dia 22 de setembro. Olá, olá. Ainda estamos em época virginiana, espero que sim. Porque amanhã começamos balança e toda a gente sabe o que é que dizem das balanças.
3: O que é que dizem das balanças?
4: Não sei. São equilibradas, não faço ideia. 26 graus de máxima. Uau. Para Funchal, Ponta Delgada. Temos Sines com 27 graus de máxima, 28 em Aveiro. 30 graus de máxima para Faro, Setúbal e Viana do Castelo. 31 graus de máxima para Guarda e para Sagres. 33 para Bragança e para o Porto. 34 em Lisboa, Vila Real e Viseu. 35 em Leiria e Porto Alegre. 36 em Beja e Braga. 37 graus de máxima em Castelo Branco, Coimbra e Évora. Santarém é a cidade mais quente. Chega aos 38 graus de máxima. Atenção que estamos em alerta amarelo para Portugal continental devido o quê? Às temperaturas altas. Bom dia e boa viagem.
0: Começa aqui. Catarina Palma e Alexandre Guimarães.
4: Somos nós.
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4: Somos nós, ainda por cima, com uma música incrível.
3: O microfone tem que se ligar para funcionar. É a tecnologia.
6: É verdade.
3: Temos não uma, não duas, mas sim três músicas seguidas.
4: É que sorte.
3: De nada.
4: Vou buscar o meu café.
3: Black Pumas para arrancar.

0: Dizias tu, e bem em off, Catarina Palma, que esta malta, que estamos a ouvir, virá tocar-me, nota-se bem, também é
1: filha de Jorge Palma.
0: Exatamente.
1: É verdade, filhos artísticos de Jorge Palma beberam de certeza das suas pianadas e do seu groove e letra.
0: Não só Velho a Tocar-me, mas também, falámos com o próprio Extinto.
2: Saímos há pouco do Coliseu do Porto, onde houve um concerto do Ed, do Joanão, do Rodrigo 13, artistas em ascensão, que têm, obviamente, como influência Jorge Palma. Eu incluo-me nesse grupo, obviamente, e recebemos a notícia aqui meio de arrombo enquanto estamos no convívio pós-concerto. Pá, é uma notícia muito triste, não sei bem como expressá-lo. Um dos meus artistas portugueses favoritos de todos os tempos. Continuaremos a recordá-lo, certamente, em cada letra que escrevermos, em cada música que cantarmos, em cada brinde que fizermos.
0: Obrigado ao Extinto pelas declarações ainda nesta fase muito precoce, não é? Logo a seguir a sabermos da notícia. Foi um trabalho também que fomos fazer durante a madrugada para conseguirmos preparar este programa. Extinto, que tem até um excerto a cantar Jorge Palma.

0: isto é o que a música precisa, deve ser. Aguardamos a vossa participação, 924-125-258, Jorge Pontes.
1: Bom dia, meus amores, falo vosso Jorge Pontes. Bem, eu quando vi esta notícia, realmente eu fiz logo uma cara, mas espera, isto é possível? Isto porque, com muitos artistas que estão sempre presentes na nossa vida, nós achamos que eles vão viver fisicamente para sempre. E o Jorge Palma era um desses, claro, e ele continuará a viver sempre connosco. E disse, eu estou certo, e tens razão, Alex, o dar-lhe o prémio Carreira em Vida foi o momento certo, a celebração certa, e que sorte tivemos de ver este momento acontecer. Eu, a memória mais antiga que eu tenho é a de cantar, com 15 anos, o Encosta-te a Mim. Encosta-te a mim, nós já vivemos 100 mil anos. Encosta-te a mim. Maravilha. Um beijo.
0: Muito obrigado, Jorge Pontes, Artur Zegra, assim é que é, no nosso WhatsApp também.
2: A minha música favorita de Jorge Palma é o Estrela do Mar, linda, música linda,
3: linda, linda.
2: Outro programa que ele fez dos Filhos do Rock, uma série sobre o rock português que ele teve envolvido, e até acho que fez algumas músicas pelo Coli, espetacular. E curiosamente só vi um concerto de Jorge Palma, que foi em Sesimbra, onde eu moro, no qual ele chegou ao palco e disse

0: A sugestão não só do Arthur Zegre, nosso ouvinte, mas de Catarina Palma, que assim que chegou ao estúdio disse de manhã: quero ouvir a Estrela do Mar.
1: Já viste este piano?
0: Está espetacular.
1: Estou aqui cheia.
0: É que não eram só as letras, não é?
1: É isso, é tudo, é a junção, é a voz, é a sedução com que as palavras são ditas, os poemas, a música e o piano. A música que enche.
0: Eterno Jorge Palma. Celebramos a vida e obra do artista. 924-125-258. Que forma é que ele influenciou a vossa? Por favor, contem-nos tudo.
1: Cantem, cantem também. Quero ouvir a vossa voz.
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1: Estradas, Catarina?
2: Preparados para aquilo que eu vou dizer? Está muito trânsito. Ora bem, faltam 11 minutos para as 8 da noite, para as 8 da manhã, desculpem, é o hábito. Filas da Ponte de Leça até à rotunda AEP, isto na A28, zona do Porto. Na A3 temos filas no nó da A4 até à saída para o Hospital São João. A VCI com filas de Santo Ovídio até à Boa Vista, a afetar também a A44. No sentido oposto, há filas entre Bom Joia e o nó da A3. Ponto 25 de Abril, temos filas a partir de Corroios, isto para quem vai para Lisboa. Segunda Circular com filas de Benfica até às Calvanas e no sentido oposto com paragens na Encarnação. Há um com filas de São João da Talha. Temos também a A5 com filas da Ribeira da Laje até Linda Velha e de Monsanto para as Amoreiras. Há A8 com filas no ramo de acesso de Frielas para o Túnel do Grilo e C19 com filas de Terceira até Amadora e de Alfa de Egito para a Segunda Circular. Atenção que no Alentejo há um acidente no IC1 antes do canal Caveira ao quilómetro 601 entre Grândola e Azinheira dos Barros. Envolve um pesado. 821-0101 é a linha gratuita do Serviço Nacional de Trânsito da RTP.
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7: Grande.
6: É esta Adorei. Música Na Terra dos Sonhos, que tem algumas versões, mesmo com o Sérgio Godinho. É uma das músicas que eu utilizo bastante, muitas vezes em posts. Inspira-me bastante esta música e sendo uma pessoa com 44 anos, obviamente Jorge Palma faz parte do meu imaginário, faz parte daquilo que eu vivi. Vi-o algumas vezes ao vivo, uma delas até aqui em Peso da Régua, que se celebra Jorge Palma e que nunca se deixe esquecer o que ele nos deixou, que é muito, muito bom. É uma riqueza, as músicas, as letras, e assim continuaremos. Beijinhos, sei que se calhar o Jorge Palma gostava que eu tivesse aquele bom dia enérgico, mas decidi cantar, mesmo não sabendo cantar.
2: Ai,
6: beijinhos.
2: Miguel Veloso, eu adorei isto, obrigada.
7: Uma belíssima ideia, e na Terra dos Sonhos é perfeita.

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1: Olha o relógio. 8 da manhã. Continente e na Madeira. Nos Açores, menos uma, 7. De terça-feira, 22 de setembro. A informação que marca a atualidade é óbvia. Mas seguimos com Carolina Bordal Soares nessa atualização. Bom dia.
2: Olá, bom dia. Morreu o cantor Jorge Palma numa mensagem partilhada nas redes sociais. A família informa que o músico faleceu aos 76 anos, vítima de uma paragem cardiorrespiratória. Na mesma nota, a mulher e os filhos de Jorge Palma pedem que o cantor seja lembrado pelas canções e também pelas palavras. Deixa o legado de um dos maiores nomes da música portuguesa, com mais de 50 anos de carreira. Em abril deste ano, Jorge Palma foi distinguido nos prémios Play da música portuguesa, com o prémio Carreira. Recordamos agora parte desse discurso nessa noite.
3: Malta, mãos à obra, vamos fazer desse país uma coisa que merece ser melhor. Obrigado a todos. Viva o 25 de Abril. Viva a liberdade. Viva a democracia.
2: Nascido em Lisboa, em 1950, depressa se interessou pelo mundo da música. O primeiro álbum sai em 1975. Jorge Palma acabaria por lançar mais de 20 discos ao longo da carreira. Foi distinguido com a Medalha de Mérito Cultural da Câmara de Lisboa e também foi condecorado pelo antigo presidente Marcelo Rebelo de Sousa como comendador da Ordem do Infante Dom Henrique. Jorge Palma morreu ontem aos 76 anos. A família adiantou que as informações relativas às cerimónias fúnebres vão ser partilhadas em breve. Ouvimos agora algumas reações. João Goberno, jornalista e crítico de música, recordou o dia em que Jorge Palma recebeu o Prémio Carreira, como já disse aqui, na edição dos Prémios Play deste ano. João Goberno destaca o momento em que o cantor falou da Palestina para dizer que Jorge Palma era um homem com um enorme sentido de justiça.
4: Sendo um veterano e sendo uma pessoa que nunca virou a cara a outro tipo de participações, foi a primeira pessoa a levantar a questão da Palestina em direto nos Prémios Play e também esse lado de cidadania e de algum sentido de justiça.
2: O crítico de música João Goberno, a recordar Jorge Palma, o primeiro-ministro, também já reagiu a esta notícia. Na rede social X, Luís Montenegro disse que a memória do cantor fica nas melodias, na memória de várias gerações e também na cultura portuguesa. Na mesma mensagem, em nome do governo, o primeiro-ministro apresentou as condolências à família e aos amigos de Jorge Palma. A ministra da Cultura acabou de reagir há instantes também em declarações à nossa redação. Margarida Balseiro Lopes diz que Jorge Palma deixou uma grande marca na música portuguesa e também na identidade e memória coletiva nacional.
5: Músicas há várias. E essa é a particularidade, porque marcou de facto muitas gerações e várias músicas fazem parte daquela que é a nossa identidade nacional, a nossa memória coletiva, que era de facto, era um músico, era um autor absolutamente extraordinário.
2: As declarações de Margarida Balseiro Lopes, a ministra da Cultura, a reagir à notícia da morte de Jorge Palma. O cantor português tinha mais de 50 anos de carreira. Morreu ontem aos 76 anos. Para fechar, a ministra da Saúde diz que a reorganização das urgências vai ser um trabalho para um ano. Ontem, na inauguração de um hospital privado em Sintra, Ana Paula Martins explicou que o alargamento das urgências centralizadas ao resto do país só deve acontecer depois da avaliação dos projetos de Louros e Setúbal. A ministra da Saúde sublinha que o processo não vai ser rápido.
6: As primeiras soluções, isto vai levar um ano, isto é um ano de trabalho, na região de Lisboa e Val do Tejo, por ser aquela que, na verdade, tem tempos de espera que mais preocupantes são, os primeiros resultados desta reorganização acontecerão no final do mês de novembro. E depois avançaremos para essa regionalização das urgências.
2: As declarações da Ministra da Saúde, Ana Paula Martins, ontem à noite na inauguração de um hospital privado em Sintra.
1: Edição de Carolina Bordal Soares na RTP Antena 3, 8474 nos Açores. 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

0: para sempre, Jorge Palma.
1: Tudo que eu vi, estou a partilhar contigo.
0: No nosso WhatsApp, o Edgar Queiroz.
2: Epá, fiquei agora muito arrepiado quando recebi a notícia. O Jorge Palma, sem dúvida, era o meu artista favorito português. Tem músicas, epá, fabulosas. O homem ao piano é qualquer coisa indescritível. Tenho de agradecer ao meu grande amigo João Novo, porque foi ele que me fez gostar de Jorge Palma há 25 anos atrás. Epá, e está-me a tremer um bocadinho a voz, porque realmente é um artista que vai deixar muitas saudades. Tenho hoje pena de não ter ido a 5, a 10, a 20 concertos, porque cada concerto do Jorge era um momento único, espetacular.
0: Enorme, Edgar. Obrigado pela mensagem.
3: Duas coisas bonitas. Amigos que mostram a amigos músicas e artistas, que às vezes conseguem mesmo dar-nos a vida.
0: É verdade.
3: E depois ter a voz a tremer por uma pessoa que nós não conhecemos, mas que só conhecemos através da arte, é das formas mais bonitas de elogio, não é?
0: Sem dúvida. E este ponto que o Edgar mencionou e tu carregaste, do lugar especial que a amizade ganha quando nos passam algo que nos marca para sempre. É lindíssimo. É lindíssimo. Muitas vezes há amizades que se baseiam no gosto em comum por músicas, filmes, livros.
3: Exatamente. Às vezes só se encontram em concertos.
0: Exatamente.
3: E está tudo ok, é tão bom.
0: Luís Nogueira, WhatsApp.
4: Bons dias, meus amores. Opa, grandiosidade e simplicidade. Mãos dadas numa só pessoa. Jorge Palma.
0: Toma.
3: 924-125-258 é o número do WhatsApp da RTP Antena 3. Mandem mensagem, cantem se não vos apetecer fazer nenhuma dedicatória.
0: Nós cantamos convosco.
3: Sim,
0: prometemos.
3: Sim.
0: Estamos a celebrar, sim. Estamos a celebrar a vida e obra de Jorge Palma. Para já, o serviço público não para. Catarina Palma, estradas.
3: Ora bem, vamos ao trânsito. Está complicado, é terça-feira, são 8:09 da manhã e a vida, pronto, continua. Há filas da Ponte Lessa até à rotunda AEP, na A28, A3, isto na zona do Porto. Há filas do nó da A4 até à saída para o Hospital de São João. Filas também na VCI de Santo Ovídio até à Boa Vista, a afetar a A44, no sentido oposto, Freixo a Rábida. Há filas entre a Bom Joia e o nó da A3. Atenção que em Lisboa há um acidente no eixo norte-sul, a seguir à saída para a segunda circular, filas a partir da Ameixoeira. Há um acidente também no IC2, na Bubadela, demora de São João da Talha para quem segue para Sacavém. Segunda circular com as filas do costume, tal como a A1, A5, A8, sempre com filas. Calçada de Carris com filas do IC22, da Zona da Ramada para a Avenida Padre Cruz. Acril também com filas nos dois sentidos. IC19 com filas de Terceira até Amadora e de Alfragide para a segunda circular. Ponto 25 de Abril com filas a partir de Corroios até Lisboa. Temos no IC1, no Alentejo, um acidente antes do canal Caveira ao quilómetro 601 entre Grândola e Azinheira de Barros, envolve um pesado. 821-0101 é a linha gratuita do Serviço Nacional de Trânsito da RTP.
0: 8:11 está na hora. António Machado e Manuel Marques entram em cena ao Portugal X da RTP Antena 3. Boa viagem.
5: Pedro Passos Coelho voltou a mandar recados ao governo, desta vez no prefácio de um livro em que apela a uma agenda reformista.
6: É conhecido o gosto de Passos Coelho em mandar recados através dos mídia, seja para Luís Montenegro, seja para a sua empregada doméstica.
7: Acho que o país não pode esperar mais. E se eu fosse primeiro-ministro, coisa que não me passa pela cabeça, que horror, Deus me livre, cruzes, canhoto. Isto piava de outra forma. Gostaria também de mandar um recado à Dona Idalina. Por favor, faça a cama de lavado e tire para fora as costeletas que estão no congelador. Muito obrigado.
6: Na sequência de uma conversa com jornalistas que não vamos explicar aqui porque demorava muito tempo, o primeiro-ministro disse que não quer ser o pai da austeridade e desenvolveu a ideia em exclusivo para o Portugalex.
8: Até porque, se a austeridade fosse minha filha, ainda chegava a CEO da Spinoviva. E eu não acredito que os meus filhos quisessem ser irmãos da austeridade e dividir a gestão da nossa humilde empresa familiar com ela. Nem hoje, nem nunca. Se a austeridade quer ser adotada, que peça a Angelina Jolie, que ela tem jeito para isso.
5: Depois da Carolina Deslandes, foi a vez de Helena Laureano perder cerca de 20 quilos sem dar qualquer justificação à Joana Latino.
9: Hoje é outra que deve andar armada e superior. O que é que ela quer dizer com esta perda de peso? Hã? Que as gordas não prestam? É isso? Que a Popota ainda tem uns meses para emagrecer até o Natal? Que o Zé Lopes ficava mais parecido com o Dilma Rousseff quando estava mais fortezinho?
5: Se calhar não quer dizer nada. Sentiu que precisava de perder peso só.
9: Sim, está bem. E quando é que os empregados de café vão parar de me perguntar se quero café cheio? Estão a insinuar que eu estou cheinha? É isso? E continuo à espera que deixem de discriminar o leite chamando-lhe gordo ou meio gordo. Um dia destes, o leite tem de ser todo magro para obedecer aos padrões da sociedade patriarcal.
5: Obrigado, Joana.
9: Qualquer dia, até terça-feira gorda, começa a dar nozes e pique para ficar mais magra. Enfim, tudo isto é muito apedante.
5: Portugalex pergunta... Será que o alegado assalto ao gabinete do Chega foi da responsabilidade de Nossa Senhora, que ia fazer uma aparição, mas tropeçou numa cadeira e deitou tudo ao chão? Olha, às tantas foi isso. Não me tinha lembrado dessa. Eu espero que Nossa Senhora não se tenha aleijado. Obrigado, Portugalex.
0: Fica a questão. Antena Machado e Manuel Marques, voltam amanhã à mesma hora. Fica tudo guardado em antena3.rtp.pt. Daqui a pouco há Cisa e Kendrick Lamar a chegar. Primeiro, Nick Cave. Vamos receber Henrique Amaro, quem de direito, para celebrar a carreira e a vida de Jorge Palma já a seguir.

A coloração de SZA com Kendrick Lamar na RTP Antena 3, 21 minutos depois das 8 da manhã, 7h21 nos Açores. Obrigado pela companhia. Incontornável a missão do programa de hoje. Homem que nasceu a 4 de junho de 1950. Lisboeta. Celebramos vida e obra de Jorge Palma.

0: Numa altura em que chamo Henrique Amaro à emissão, bom dia Henrique, pergunto o que é que estamos
1: a ouvir. Bom dia. Estamos a ouvir uma versão que o Jorge Palma fez de Jane Says, é uma música dos Jane's Addiction, álbum de 89.
0: E como é que isto acontece? Como é que esta versão existe?
1: Olha, acontece porque eu fui desafiado para fazer um disco, convidar uma série de artistas para fazer um disco só com versões. Portanto, eu escolhia as canções e depois propunha aos músicos fazerem versões.
2: O teu trabalho é mesmo divertido.
0: Pois é.
1: Confesso que sim. Assumo que sim. E eu gostava muito desta, é uma canção que me acompanha há muitos anos. E um dia liguei para o Jorge Palma e desafiei-o. Olha, tenho aqui este desafio para ti. Temos o estúdio do Mário Barreiros. O Mário Barreiros vai gravar-te. E gostava que tu fizesses uma versão do Jane Says, do Jane's Addiction. E ele, deixa-me ouvir. Ouviu, meia hora depois liga e diz: pá, esta música gosto muito, vou fazer um arranjo de piano para ela. E então lá foi Jorge Palma para um estúdio no Norte. Ficou, lembro-me que lhe arranjámos um hotel em Espinho, ficou lá dois ou três dias em Espinho, e foi, depois, eu não participo, não vi a gravação, mas ao falar com o Mário Barreiros, que gravou, disse, epá, fizemos duas versões, eu escolhi uma delas. Portanto, o que estamos a ouvir é um take direto que marca muito, eu acho que marca muito a vida de Jorge Palma. Era muito uma pessoa de primeiros takes, quase, embora fosse. Eu acho que ele é um concentrado musicalmente. Ele é uma personagem única, é um autor único na música portuguesa, porque é um concentrado. Eu acho que o Jorge Palma concentra na sua música aqui uma metáfora que ele próprio uma vez admitiu, que é Mozart, Brel e rock and roll. Ele tem o saber da música clássica, portanto a formação da música clássica, o conhecimento da música clássica, e tem o conhecimento de todos aqueles autores que fizeram parte da sua educação, sejam os francófonos, sejam os americanos.
0: Porque
1: sejam
0: é um homem do conservatório também, não é?
1: Sim, vem do conservatório, seja o Jacques Brel, seja o Dylan, seja o Neil Young. E depois todo o rock and roll que a partir de uma determinada altura conseguiu incorporar também na sua música. Portanto, até mesmo nos anos, repara, nos anos quando ele aparece, vá lá, o primeiro disco é em 72, mas em 69 já grava com um grupo que era o Sindicato, com o Ron Kiao, com uma série de músicos. Já nessa altura, para os outros músicos, era muito importante, vá lá, esse conhecimento musical, esse cuidado com o arranjo, para uma vertente de rock and roll, que era uma coisa, imagina, em Portugal, mais instintiva, menos instruída. E o Jorge Palma traz muito disso. E fez isso durante toda a sua vida. Repara, ele, eu acho que nós, qualquer um de nós, teríamos, não só os que aqui estamos, mas quem nos esteja a ouvir, teríamos que viver 200 ou 300 anos para viver aquilo que Jorge Palma conseguiu em 76 anos, porque
0: sim,
1: realmente ele viveu muito, gozou muito a vida, trabalhou muito, deixou uma obra imensa, trabalhou com pessoas tão díspares como Paco Bandeira, Amália Rodrigues. Há uma história que o Zé Pedro me contava, muito interessante, do Jorge Palma, e também reflete um pouco a personalidade e a capacidade musical que tinha. Alguém o convidou para fazer arranjos para Amália Rodrigues. Ele era uma pessoa sempre muito disponível, portanto o sim era quase uma palavra de ordem, e aceitou fazer. E alguém lhe liga no dia que estava combinado gravar, liga para ele e pergunta-lhe: olha, tudo bem contigo? Estamos todos em estúdio à tua espera para... E ele não tinha o arranjo feito. Ele disse: claro, claro, estou a caminho. E coloca-se num táxi e escreve um arranjo de cordas no táxi. Atenção, isto foi contado pelo Zé Pedro, portanto, pode haver aqui o seu quê de exagero, mas tem tudo a ver com o Jorge Palma. Escreve um arranjo de cordas, chega ao estúdio e havia dois ou três apontamentos que foram acertados na altura. Portanto, há ali um arranjo de cordas escrito no táxi entre a sua casa e o estúdio, onde todos estavam à espera. Portanto, é realmente uma pessoa genial, não só como compositor, como pessoa. E musicalmente, como compositor e como letrista. Eu acho que todos nós vamos guardar a banda sonora das nossas vidas, da minha pelo menos, constrói-se com com estes letristas, como o Sérgio Godinho, como o Rui Reininho, como o Tim, como o Adolfo Lexura Canibal, como a Regina Guimarães, como o Carlos T.
0: Que pertencem todos a este grupo intergeracional, não é?
1: Sim, sim. É uma coisa que... E há algo importante também na obra de Jorge Palma, é que há uma geração inteira, e do qual o Jorge Palma faz parte, em que as grandes referências vinham do exterior. Uhum. É? Tu gostavas muito, fazias música... porque o Bob Dylan a fez. Sim. E tu inspiravas-te muito nela. Felizmente, nos dias que correm, os autores emergentes, os novos autores das últimas duas décadas, já olham para o país e já procuram as suas inspirações no próprio país.
0: Ainda há pouco o Extinto dizia isso.
1: Sim, há quem faça.
0: O Extinto,
1: claro, o Extinto tem relação com a escrita de Sérgio Godinho, de Jorge Palma. O B. Fachada tem muito com o José Afonso. O Samuel Lúria e o Benjamin. O Benjamin, a primeira vez que atua ao vivo, é numa escola, numa festa de finalistas, no seu liceu, na sua escola secundária, a tocar uma música de Jorge Palma.
0: Incrível.
1: Portanto, há assim histórias muito que no fundo valorizam uma obra imensa e uma pessoa tremenda que fez o Palmas Gang, que fez o Rio Grande, os Cabeças no Ar, enfim, é sem dúvida um grande autor. Só mais uma história para falar também dessa rapidez de processos. Há uns tempos, e daqui a pouco acho que vocês vão transmitir o programa completo, um seriado que a RTP Antena 3, em parceria com a RTP 2, iniciou há uns anos, e fizemos no ar, fazíamos sessões em estúdio com vários artistas, e numa das séries está o Jorge Palma.
0: Passamos esse episódio completo a partir das 10 da manhã.
1: A partir das 10. O que é que estava a acontecer na altura? Ele estava a comemorar uma efeméride à volta do disco Só, portanto o disco que ele gravou nos anos 90 só com piano, a revisitar a carreira. Então marcámos um estúdio no Porto, estúdio Estado da Bandeira, que já não existem, e acho que foi o programa de televisão. Vocês têm essa experiência televisiva e sabem que televisão é uma coisa, não é rádio, não é, leva mais tempo, é tudo mais vagaroso, mais complicado. E eu acho que consegui fazer um dos programas de televisão mais rápidos sempre com Jorge Palma, porque fizemos uma entrevista, não sei, 30, 40 minutos, e ele sentou-se ao piano e, mais uma vez, fez tudo ao primeiro take. Gravou-nos 5 temas. Estrela do Mar, Sol, Frágil, e fez uma versão que eu pedia sempre para se fazer uma versão, e ele fez uma versão do Forever Young, um tema do Bob Dylan, que vamos ouvir a seguir. Eu acho que é uma belíssima imagem para a obra e para a pessoa de Jorge Palma. É um Forever Young.
0: Henrique Amaro,
1: para sempre.
0: Muito obrigado,
2: viagem.
0: Tá?
2: Por esta nota. Ótima viagem.
1: Até logo.
0: Espetaculares. A partir das 10 temos no ar Henrique Amaro com Jorge Palma na íntegra para celebrarmos a vida e obra do autor português. Vamos ouvir a versão Forever Young de Jorge Palma nesse no ar.

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6: Mais logo, com o Alvin. É esta hora, uma terça-feira quente, põe.
7: Muito hot, até te digo, muito yellow alert.
6: Pois claro.
7: Alerta amarelo para Portugal continental devido às temperaturas altas. Isto não tem graça. 26 graus de máxima para o Funchal e Ponta Delgada, 27 em Sines, 28 em Aveiro, 30 graus de máxima para Faro, Setúbal e Viana do Castelo, 31 na Guarda e em Sagres, 33 em Bragança e no Porto, 34 em Lisboa, Vila Real e Viseu, 35 em Leiria e Porto Alegre, 36 em Beja, em Braga, 37 em Castelo Branco, Coimbra e Évora, 38 é a temperatura mais alta e calha onde? Em Santarém.
6: Um grande abraço para os nossos amigos de Santarém.
7: Espero que tenham um ar-condicionado ou pelo menos uma ventoinha.
6: Sim, senhora.
7: Ou paredes feitas de cal.
6: Vamos refrescar daqui a umas semanas com um novo disco de Yolanda. Há concerto de celebração no dia 7 de dezembro, em formato 360, no Coliseu dos Recreios. Esta faz parte. Noite inteira.

0: de Yolanda a chegar. Ouviram primeiro na RTP Antena 3, 7 de dezembro. Comprei o vosso bilhete para a Coliseu dos Recreios. Ela vai estar no meio da sala, 360. Está a rir do quê?
1: Achei graça só. Imaginei uma Yolanda sozinha no meio da sala.
0: Não.
1: E toda a gente a aplaudir.
0: Não, está lá as pessoas também.
1: Estavas... Ah, claro, obviamente com pessoas. Sozinha, sem banda.
0: Tu estavas já a rir-te de antemão, porque nós agora vamos ter um momento de humor. Com ele!
2: O que é que não houve preâmbulo? Normalmente há um preâmbulo antes do...
0: da chegada.
1: Olá, Joa.
2: Olá, malta. Não sei que agora vai.
0: Joa Vitor, já não dá, já não dá. Um dating expert.
2: Olá, amigos e amigas do Desenjoa. Meu nome é Joa Vitor e hoje vou ser dono do vosso coração.
1: Uhul.
2: É verdade, eu acabei de vir da farmácia do amor e eles receitaram o teu sorriso, miúda.
1: Que ousado.
2: Ah, namorar. The N-word, pois é, Catarina, hoje o episódio vai ser um bocadinho diferente. Nós vamos atender pedidos de ajuda dos nossos ouvintes sobre as suas dating lives. Isto é tipo o voz de cama, mas ainda mais sexy e com menos caracóis.
0: Yes.
2: Vamos dar dating advice diretamente do Desenjoa. Sejam bem-vindos à Clínica do Coração e eu sou o enfermeiro Joa.
0: Enfermeiro? Mas por que não, doutor?
2: Porque estás a dizer que homens não podem ser enfermeiros?
0: Não.
2: Isso torna alguém menos viril?
0: Não.
2: Sabes que existem 12 mil enfermeiros em Portugal que adorariam conversar contigo sobre isso, o fascista.
0: Não.
2: Mas já, tenho ido a boas dates, malta, ok? Setembro é a altura dos dates.
1: Ah é? Eu não estava bem familiarizado com este calendário.
2: Setembro é a altura dos dates, tal como outubro é a altura das abóboras, dezembro é a altura do Natal e novembro é aquela altura em que se come, sei lá, frutos secos por causa de um gajo, eu não sei como é que funciona.
0: Yeah.
2: Por consequência, eu tenho-me tornado um expert em dates. E agora vamos ajudar os nossos ouvintes. Está aberto o consultório. Coloca aí o meu jingle.
3: Yeah. Enfermeiro Joa. Dating lives advice. Onde é que vais, miúda?
2: Ok, já estamos aqui a... Pá, recebi uma chamada aqui de um ouvinte. Vamos transmiti-la.
4: Olá, Joa. Pá, estou aqui no trânsito. Eu só queria saber que tipo de comportamento é que eu devo evitar num primeiro date. Obrigado.
5: Vai para a faixa da esquerda, cara.
2: Boa pergunta, pá, depende muito, não é? Tenta não dizer coisas muito lamechas ou que possam ser tipo, mal interpretadas. Tipo, os homens dizem cada coisa quando estão apaixonados, man, é embaraçoso, ok? Quando ela olhou para mim, senti o calor de uma incandescente supernova. Man, claro que curtes delas supernovas, seu creep. Porquê é que os homens são todos poetas? Como é que nos tornamos este tipo esquerdo ao macho toda hora a colocar stories de uma palestra ou beber café numa esplanada com a música do Marvin Gaye? Ênfase no gay. Mas também há mulheres. Também há mulheres com mau olho para homens, ok? Eu não quero fazer ver que estamos shaming, mas às vezes eu ouço tipo, eu sei que ele me faz mal, mas ele está a crescer e a evoluir. Como um tumor, tens que ir ao médico, man. Anyway, não digas essas cenas estúpidas, tipo, sei lá, como League of Legends, ou vidros fumados. As mulheres gostam de elogios, como nós. Eu adoro quando as mulheres me chamam tipo de sexy, porque é o único elogio que é estranho a minha mãe fazer.
0: Certo.
2: Este é o meu conselho de graça do enfermeiro Joa, portanto metem o meu jingle. Vamos ao próximo.
3: Clínica do amor.
2: Alright.
3: Yeah, entra aqui na minha clínica. Fecha a porta porque pá, a janela está aberta e depois faz correntar aqui e fica um frio do c*** neste escritório.
2: Vamos ao próximo ouvinte.
6: Olá, João, estou aqui no baby shower da minha irmã. Eu gostava de saber como lidar com pessoas que gostam de signos. Obrigado.
2: Okay.
6: Yeah, são gêmeos.
0: Bah, baby shower às 8:39 da manhã, quem nunca?
2: Bem, cara, isso é muito interessante, pá, porque eu recentemente saí com uma rapariga cujo signo era carneiro.
1: Ai, como é que correu?
2: Pá, não resultou porque eu sou demasiado competitivo e só há espaço para um goat nesta relação.
1: Boa, parabéns para isso.
2: Superstição nunca é bom, ok? Eu já tentei marcar dates e nem sempre funciona, porque eu não estava com uma rapariga num date e disse, queres ir marcar uma viagem? Podemos ir à Grécia ou à Itália? Ela disse, viajar? Mercúrio retrógrado? Não me parece. Eu disse, Mercúrio? Eu não acho que a Rainer voa para lá, miúda. E superstição leva a vícios, ok? Porque eu fiz aí com uma rapariga que fumava tabaco de enrolar. E ela disse, eu faço os meus próprios cigarros. Que eu acho muito giro, mas não é fascinante, não é? Porque toda a gente enrola cigarros na noite. Mas eu nunca vi ninguém construir um isqueiro on the spot. isso sim é que é impressionante,
1: isso,
2: é?
1: Isso sim, impressionante.
2: Anyway, se ela gostar da astrologia, diz só que precisas de espaço, ok? Porque pode gerar confusão. Porque um dia chamei a minha namorada da altura pelo nome da minha ex-namorada numa discussão e ela não gostou nada.
0: Isso nada é fácil.
2: Isso sei eu, porque ela tinha o mesmo nome, pá.
1: Então, mas espera, como é que isso ajuda o ouvinte? Que eu
2: mete o meu jingle!
1: Okay.
3: Que voz tão sexy que ele tem. Não, tu é que tens. Não, tu é que tens. Não, tu é que tens. Queres beijar na boca? Vamos a isso.
2: E temos, olha, temos
0: que
2: tempo. Temos tempo para mais um, para um último ouvinte, vamos a isso.
7: Olá, Jô, vim aqui falar com vocês porque eu sinto que não tenho mais nada na minha vida, ok? Eu acho que ninguém gosta de mim e eu sinto que nunca na vida vou namorar. Oh, nunca na vida vou ter alguém e, portanto, eu vou tirar-me da janela do meu prédio.
2: Não, man, não!
7: Eu moro no resto de chão.
2: Bem. Guilherme, mal, o que é que eu digo a este senhor, malta? Ele parece muito abatido.
0: Só, podemos só confessar que tu não percebes mesmo nada de dates ou de relações.
1: Eu percebo o que é que tu estás a tentar fazer, atenção, João, mas eu acho que só vais acabar por te magoar a ti e aos outros. Não queres tentar falar, sei lá, do coração?
2: Sabes, eu posso tentar. Oi, sou malta. Dating é complicado, ok? Eu não tenho as respostas para todas as perguntas. Como saber se ele está interessado em mim? Como evitar ser magoado? Como saber o que tem no carro? Pronto, eu participei, eu fiz a piada. Todos contentes? Eu trouxe a piada que a gente estava a falar. Estou farto disto, man. Anyway, mas só uma coisa que eu sei é que dentro deste jogo chato de dating, o amor prevalece. E a pessoa que ama nunca perde, porque aquele momento em que tu olhas para alguém ao pôr do sol e na sua penumbra habita a mais resplandecente aurora, como se o primeiro anjo regressasse à Terra, com os seus inquestionáveis olhos tingidos por padrões caleidoscópicos à procura de uma razão para ficar, é aí que sabes que toda a teoria salta borda fora e tu só amas.
1: Boa, Joas! Chegaste lá sozinho, nós nem tivemos de fazer um curso.
2: E é por isso que eu tenho de ir para a cama com o máximo de pessoas possível.
0: Não!
2: Porque é isso que nos faz pessoas, sair e partilhar estas experiências que só se podem escrever com esta prosaica poesia.
1: Não, não é dessa maneira.
2: A explorar
1: não é assim.
2: Cada sentimento, acabou. Saborear não cada tem. Momento. Eu vou dormir com outras pessoas porque, honestamente, malta,
0: não digas isso.
2: Era isso que Jorge Palma queria
1: não!
2: que eu fizesse. E tal como Jorge Palma diria, hoje soube-me a pouco. Ei, uma boa semana para todos e um grande beijinho ao maior músico da história de Portugal. Jingle final! Eu posso fazer isto porque eu sou um grande fã de Jorge Palma. E ele iria gostar.
0: É assim
2: desta
0: que funciona,
2: boa piada.
0: Portanto. Ok.
2: Muitas piadas boas.
0: Obrigado pela tua contribuição.
2: Obrigado, malta. É?
0: O Desenjoa fica guardado em antena3.rtp.pt e volta quinta-feira.
2: Fica guardado mesmo.
0: Fica lá. Depois podem ouvir. E também há nas plataformas digitais. Também podem
2: que
0: ouvir.
2: Loucura!
1: Ai, que sorte!
2: É?
1: É verdade. Está mesmo em todo lado.
0: Um novo filme de João Vitor que podem ver.
2: Vais dizer em todas.
0: A arte de ficar em casa. Está disponível no YouTube do humorista. E é muito bonito.
2: Muito obrigado.
0: Foo Fighters.

0: Fighters na RTP Antena 3. Boa viagem.
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0: As estradas, Catarina Palma.
3: Ai, colaborem comigo. Há filas da Ponte da Leça até à rotunda AEP, isto na A28. A A3 tem filas no Noda A4 até à saída para o Hospital de São João. A BCI com filas de Santo Ovídio até à Boa Vista, a afetar a A44 e no sentido oposto, filas entre Bonjoia e o nó da A3. Na zona de Lisboa, há um acidente no eixo norte-sul, a seguir à saída para a segunda circular, filas da Ameixoeira. O IC2 também tem um acidente na entrada do túnel José Queiroz. Há demora em Sacavém. Há filas na Ponte 25 de Abril a partir de Corroios até Lisboa. Segunda circular também com as filas do costume, tal como A1, A5, A8, Calçada de Carris, Acril e o IC19. No Alentejo há um acidente no IC1, antes do canal Caveira, ao quilómetro 601, entre Grândola e Azinheiro dos Barros. Envolve um pesado 821-0101. É a linha gratuita do Serviço Nacional de Trânsito da RTP.
4: Alguém desse lado.
1: Catarina Palma e Alexandre Guimarães.
5: Bom dia!
0: Para tudo. Okay. Desculpem lá. João Vitor, tu podes contar o que acabaste de contar em off, depois de acabar o desenjoa neste estúdio, aos ouvintes desta maravilhosa rádio, por favor.
6: Ok, portanto, eu, durante um espetáculo de Natal da minha agência, eu com outros comediantes, nós trocámos prendas, ok? E a prenda que eu dei ao meu amigo, que eu sabia que ele gostava muito de Jorge Palma, eu dei-lhe um CD do álbum Só, 1989, de Jorge Palma, e ele pensava que era só um pequeno CD com as músicas, e eu depois revelei que eu tinha gravado eu tinha feito cover do álbum inteiro de uma ponta à outra e eu tenho 46 minutos meus a cantar por cima do álbum de Jorge Palma Só. E é isto é isto durante 46 minutos. E é muito divertido. Espera aí, vai aparecer para partidas agora. E depois foi fun de gravar isto entre as tipo 3 a 4 da manhã. E com muito pouco.
7: Yeah. Eu esta sei.
6: E depois tem estes pequenos coisinhos no meio.
3: Bem, isto é o melhor presente de sempre, para quem precisa de ideias para o Natal.
6: E eu eventualmente vou cantar ou não?
3: Não, aqui estás a tocar.
6: Não, isto é a tocar.
3: Maravilhosamente bem.
6: Eu faço este cover também. Vê só isto, check this out.
8: Põe-me o braço no ombro.
6: Isto é tipo 46
8: eu
6: minutos
8: disto. Preciso de alguém. Dou-me com toda a gente e não me dou a ninguém. Frágil.
3: Tá, João, primeiro, parabéns.
6: Obrigado.
3: Está muito melhor do que estava à espera.
6: Eu revi isto ontem só para ver se estava tudo.
8: Faz-me um sinal qualquer.
6: Está hilariante. E eu canto tudo mesmo, estão as músicas todas lá.
8: Desembarco em conversas banais. Frágil.
3: Bem, isto está.
8: Sinto-me frágil.
6: O gist é este. Deve haver mais músicas entre esse timecode que eu te dei.
8: Frágil.
0: Eu quero agradecer-te também por isto.
8: Estou tão frágil.
6: Olha que bonito, não é?
8: Frágil.
3: Pá,

0: a acrescentar sem ser é isto, depois tem pequenos comentários pelo meio.
1: Grande João Vitor, muito obrigado.
0: Nada, mano.
1: Espetacular. RTP Antena 3. Ora bem, há pouco falávamos sobre a importância que é homenagearmos artistas em vida. E já realçámos que a RTP fê-lo muito bem. Este ano, nos Play, Prémios da Música Portuguesa, tive o privilégio de apresentar e de poder testemunhar ao vivo essa homenagem a Jorge Palma, que teve também lugar para um prémio Carreira. Acho que faz todo o sentido terminarmos esta hora não só com esse discurso de Jorge Palma, mas também com parte dessa homenagem de vários artistas portugueses que aconteceu nos Prémios Play deste ano. E arrancamos com esse play de Prémio Carreira com o discurso de Jorge Palma.
2: Convosco, o grande vencedor do Prémio Carreira dos Play 2026. Uma salva de palmas para Jorge Palma!
3: Uau! O Prémio Carreira não é, todos, é para todos os dias, de facto. Obviamente quero agradecer aos Prémios Play, à Sociedade das Editoras Portuguesas. Agora esqueci-me de... Muito obrigado. Muito obrigado a todos que ao longo da vida me têm ajudado, ensinado, tratado e curado. Estou a falar, por exemplo, dos médicos, enfermeiros, auxiliares, técnicos, dos que trabalham no Serviço Nacional de Saúde, com os meios que têm. Há muita coisa por fazer, há muita coisa por dizer, mas, sobretudo, fazer. O Sérgio Godinho, há 3 anos, quando recebeu o seu prémio Carreira, falou das diferentes gerações que trabalham em simultâneo em Portugal, trabalham na música portuguesa, e ele falou em pujança e em diversidade. Era preciso que os políticos, que os governantes tivessem a visão suficiente para pegar neste potencial, nesta energia, neste talento todo, e fizessem um país substancialmente melhor do que é. O atual Primeiro-Ministro, há uns tempos, disse que a cultura em Portugal é sistematicamente menosprezada. Estou à espera que se faça, de facto, uma reforma eficaz para que tudo isto, que as nossas forças não se gastem em vão. Malta, não podemos deixar que o 25 de Abril se torne uma memória distante, uma imagem a desvanecer-se lá longe. Temos que reinventar o espírito de Abril, sempre. Liberdade, democracia, justiça. É por si, como o Sérgio dizia, a paz para a habitação, saúde e educação. Malta, mãos à obra, vamos fazer deste país uma coisa que merece ser melhor. Obrigado a todos. Viva o 25 de Abril! Viva a liberdade!
4: Viva
3: a democracia!
1: Marisa Liz, Sérgio Godinho, Inês Marcos Lucas, Tim, Miguel Luz, Vicente Palma e Francisco Palma, os filhos, assinaram a homenagem nos Prémios Play de 2026 na RTP. Ouvimos até ao fim da hora. Os cheirões habituais e as conversas sempre...

0: A primeira parte da homenagem a Jorge Palma nos Play Prémios da Música Portuguesa neste mesmo ano. O resto daqui a pouco. Batem às 9 da manhã no Continente e na Madeira são 8 nos Açores, terça-feira, 22 de setembro de 2026. A atualidade é óbvia e é dada pela Carolina Bordal Soares.
1: Olá, bom dia. Como dizes, é o tema incontornável que está a marcar o dia de hoje, a morte do cantautor Jorge Palma. A Ministra da Cultura reagiu esta manhã, em declarações à nossa redação. Margarida Balseiro Lopes diz que Jorge Palma deixou uma grande marca na identidade e na memória coletiva nacional. A Ministra fala do desaparecimento de uma das figuras maiores da música portuguesa.
2: Desapareceu uma das figuras maiores. Não é só da música, da cultura portuguesa. Marcou muitas gerações. Muitas gerações, naturalmente, de públicos, mas também de artistas. Era, sem dúvida nenhuma, uma voz icónica e, portanto, a minha primeira palavra é para a família, para os amigos e é, de facto, um dia triste para o país com este desaparecimento.
1: As declarações de Margarida Balseiro Lopes a reagir à notícia da morte de Jorge Palma, o cantor português, tinha mais de 50 anos de carreira, morreu ontem aos 76 anos, vítima de uma paragem cardiorrespiratória. Na mensagem partilhada nas redes sociais, a família pede que o cantor seja lembrado pelas canções e também pelas palavras. Jorge Palma deixou o legado de um dos maiores nomes da música portuguesa. Nasceu em Lisboa, em 1950, o primeiro álbum sai em 1975. Jorge Palma acabaria por lançar mais de 20 discos ao longo de toda a carreira. A família disse que as informações relativas às cerimónias fúnebres vão ser partilhadas em breve. O primeiro-ministro também já reagiu à notícia da morte de Jorge Palma na rede social X. Luís Montenegro escreveu que a memória do cantor fica nas melodias, na memória de várias gerações e também da cultura portuguesa. Na mesma mensagem e em nome do governo, o primeiro-ministro apresentou as condolências à família e aos amigos de Jorge Palma. O líder do PS escreveu também na rede social X que Portugal perdeu um dos maiores músicos e compositores. Num elogio a Jorge Palma, José Luís Carneiro escreve sobre um homem livre, de uma criatividade singular e de uma autenticidade rara, que fez da música também uma forma de celebrar a liberdade. Foi esta a mensagem do líder do PS, José Luís Carneiro. Começa hoje o debate da sessão da Assembleia Geral da ONU, em Nova Iorque. E apesar de só terminar o segundo mandato à frente das Nações Unidas no final do ano, António Guterres vai fazer hoje o último discurso como secretário-geral da ONU. Por estes dias, a cidade de Nova Iorque vai parar e vai ter segurança apertada, até porque são mais de 190 líderes mundiais a marcar presença, Cândida Pinto.
3: A semana de alto nível das Nações Unidas é um quebra-cabeças para quem vive perto da sede da ONU em Nova Iorque. Múltiplas vias cortadas, segurança apertada. É que Nova Iorque concentra por estes dias chefes de Estado e de Governo de 193 países. E hoje será o momento em que António Guterres se despede deste grande palco com o seu último discurso de secretário-geral nesta Assembleia, embora só termine o mandato no final do ano. Por enquanto, ainda não se sabe quem será o próximo. As alterações climáticas que já testemunhamos, a falta de regulamento da inteligência artificial têm sido tónicas recorrentes de Guterres ao longo dos anos e hoje deve lembrá-las. Sem esquecer, a necessidade de criar forças para acabar com os múltiplos conflitos no mundo.
1: A reportagem da correspondente nos Estados Unidos, Cândida Pinto. Por estes dias vai haver múltiplos encontros à margem da tão esperada Assembleia Geral da ONU, em Nova Iorque. O primeiro a discursar vai ser António Guterres, será às 14h. Luís Montenegro marca também presença em representação de Portugal.
0: A informação com Carolina Bordal Soares, toda guardada em noticias.rtp.pt. Falamos aqui uma hora, Carolina.
1: Até já.
0: Até já, bom trabalho.

0: levar contigo. A celebrar vídeo e obra de Jorge Palma nas manhãs da RTP Antena 3, neste que é o Bairro do Amor. João Francisco, no nosso WhatsApp.
1: Eu vou ser muito honesto, quando vi esta notícia, até deixei aqui uma lagrimazinha por causa da importância que este músico tem para o nosso país. Dos momentos mais queridos que eu tenho em concertos, alguma vez vistos por mim, foram em concertos de Jorge Palma. Era um músico que tinha a capacidade de agregar a gente no público. Vivi muitos momentos abraçados a cantar Jorge Palma. E é uma grande perda para este país. E dá-me imensa pena, mas deixou cá muita, mas mesmo muita boa música e grandes momentos.
0: Mencionamos também este lado da esperança. Para mim, Jorge Palma também tem muito agarrado a ele esta energia de a gente vai continuar, ultrapassar os obstáculos, de permanecermos na estrada, mesmo quando as coisas estão más. Portanto, mais do que um dia triste, eu acho que é um dia em que celebramos de facto alguém que viveu muito, tal como Henrique Amaro mencionou.
2: Sim. Gozou muito a vida.
0: Deixou muita obra. São mais de 20 discos de
2: Jorge
0: Palma.
2: Uma banda sonora perfeita para todos os momentos da nossa vida.
0: Portanto, claro que a ausência causa tristeza, mas é sobretudo uma vida feliz que celebramos hoje, nas manhãs da RTP Antena 3. Para já, Catarina Palma, precisa saber como estão as estradas, porque o serviço público não para.
2: Ora bem, temos no Porto filas na A28, da Ponte Lessa até à Rotunda IP. A3 com filas no Noda A4 até à saída para o Hospital de São João. A VCI tem filas de Santovídeo até à Boa Vista e, no sentido oposto, filas entre Bonjoia e o Noda A3. Há um acidente em Lisboa, no IC2, na entrada do túnel José Queiroz, que mora em Sacavém. A Ponte 25 de Abril tem filas a partir de Corroios, de resto, na cidade de Lisboa. O trânsito está igual a sempre, segundo a circular A1, A5, A8, calçada de Carris, Cril, Eixo Norte-Sul e IC19, com filas e trânsito demorado. No Alentejo há um acidente no IC1, antes do canal Caveira, ao quilómetro 601, entre Grândola e Azinheira dos Barros, envolve um pesado. Se quiserem trocar informações de trânsito, é muito simples, a linha é a mesma. 821-0101.
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2: E por falar em carros, hoje é o Dia Europeu Sem Carros. Devíamos andar todos de trotinete, a pé ou então de bicicleta. E por isso mesmo, daqui a nada mesmo, recebemos alguém que está sempre a passar no algoritmo do meu Instagram, o homem mais feliz com o seu cão e com a sua bicicleta que anda pelas ruas de Lisboa. Ele no Instagram chama-se Different Miguel, é o Miguel Carvalho, que nos vai falar sobre esta vida de andar de bicicleta de um lado para o outro.
0: Quem direito para celebrar este Dia Europeu Sem Carros? Antes, Florence and the Machine. Boa viagem com a 3. 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

0: Uma das protagonistas do Passeio Marítimo de Algés deste ano, Nós Alive, Florence and the Machine, Florence and the Machine passou por lá. Não está fácil, era o nome da artista. Já há um bocado.
1: Florence.
0: 13 minutos depois das 9 da manhã, 8h13 nos Açores. Que dia é hoje, Catarina Palma?
2: Hoje é dia 22 de setembro e é também, imaginem, o Dia Europeu Sem Carros. E enquanto falávamos aqui sobre Jorge Palma, tínhamos aqui à nossa espera alguém que está sempre, como estava a dizer, a aparecer no algoritmo do meu Instagram e a inspirar-me para andar mais de bicicleta. Sendo que eu não tenho bicicleta, portanto isso é um problema, porque também é um investimento. Mas também quem investe num carro também investe
0: tens algoritmo, não tens a bicicleta.
2: É, exatamente. Muito mas bem. Pronto, mas também tenho a inspiração. Miguel Carvalho. Vai Different Miguel no Instagram. Olá Miguel, antes de tudo bom
0: Olá,
2: dia, obrigada
0: bem-vindo.
2: Por vires. Vieste de bicicleta?
3: Vim de bicicleta, claro.
2: Tu vens sempre de bicicleta?
3: Eu vou sempre de bicicleta.
2: A tua bicicleta é elétrica?
0: Só uma questão, não tens carro?
3: Eu não tenho carro, eu tenho um carro partilhado, ou seja, os meus pais e o meu irmão têm um carro que partilham e eu muito pontualmente uso o carro, okay. Mas tenho carta. Assim.
2: Muito eu bem, acho que isto é o ponto, o carro deve ser sempre partilhado. Agora, a minha primeira dúvida é, como te estava a perguntar, a tua bicicleta é elétrica?
3: Então, eu tenho duas bicicletas. Eu tenho uma que uso para andar com o meu cão e a outra que eu uso no dia-a-dia. Na verdade, não sei porque é que eu fiz essa distinção, porque são as duas elétricas.
0: Ah, ok. Então tu és duplamente
3: então,
0: preguiçoso.
3: Não contei fazer essa distinção.
2: Miguel só queria dizer assim, tu não tens nenhuma, tenho duas. Já viste?
3: Sim. Exatamente.
0: Ok, portanto, Lisboa, a cidade das sete colinas, tramado não ser elétrica, não é?
3: Imagina, eu tenho muitos amigos que andam com bicicleta que não é elétrica todos os dias. Eu acho que a diferença é que quando é elétrica tu consegues usá-la para tudo. Eu uso a bicicleta para tudo, a toda a hora. Uhum. Ao final de um dia, se tu não tens uma elétrica, és capaz de ficar um bocado cansado e acabas por
0: usar os transportes. A mim não me atrai a ideia de chegar ao trabalho a suar.
3: Eu prefiro a elétrica. A minha elétrica para
2: Como é que funciona a bicicleta elétrica? Tu carregas, carrega-se com o pedalar do teu corpo?
3: Isso era bom, por acaso, mas não. É uma bateria normal, uma ficha normal, como uma bateria qualquer. Tu tiras a bateria...
0: Mas carregar o telemóvel, estás a carregar a
3: bicicleta. Exatamente.
2: Mas a tua bicicleta está dobrada. Imagina, está dobrada.
3: Sim, esta é que eu uso, que eu trouxe para aqui hoje. É uma bicicleta que se dobra, que é muito prático porque eu posso levá-la para um restaurante, para qualquer lado onde eu vou. Eu dobro, eu peço sempre lá para guardarem num cantinho. Eles guardam-me.
0: E mesmo em casa não ocupa espaço, não?
3: E mesmo em casa não ocupa espaço.
2: Porque é perfeita. Mas agora, bem, enfim, vamos começar pelo início. Como é que começou esta tua viagem para seres a voz oficial das bicicletas por Lisboa, pelo menos no meu algoritmo? Porque eu, pelo que eu percebi, pelo scroll que eu fiz no Instagram, não foi assim há tanto tempo.
3: Não foi assim há tanto tempo, não. Foi uma coisa recente. Eu já ando de bicicleta há muito tempo. Quando eu vivi em Londres e quando vim viver para cá, queria continuar a andar de bicicleta. Entretanto, tenho um cão também, não queria deixá-lo sozinho, comecei a andar com ele e comecei a perceber a importância de mostrar às pessoas que precisamos de infraestrutura melhor. Eu quero dar uma vida melhor ao meu cão, isso é o ponto inicial disto tudo. E então, comecei a pôr vídeos no Instagram, a partilhar também a felicidade que me traz andar de bicicleta. Eu adoro andar de bicicleta.
0: E isso é uma nota-se nos vídeos, por acaso? Energia passa.
3: Tipo, aquilo é muito genuíno, na realidade, porque eu adoro. Eu vou sempre a cantar, vou sempre, encontro pessoas, é uma coisa que me deixa super feliz todos
0: e
3: os dias.
0: E a interação das pessoas quando vêem um atum muitas vezes é
3: incrível. Isso
0: é
3: então de reto, me esquece.
0: Tu filmas isso muitas vezes e é fixe. Posso só fazer uma outra pergunta muito prática, que claro. É, para as pessoas perceberem, porque não deixa de ser rádio, desenha-me um bocado a imagem do carrinho para o teu cão, como é que funciona?
2: Claro, porque nós não estamos a falar de um cão pequenino como o Rossi, o cão do Alexandre, estamos a falar de um cão de médio porte, não é?
3: Ele tem 25 quilos, sim, é um
0: pois
3: cão
0: claro.
3: Médio porte, sim.
0: Não, é claramente médio porte, mas o cão tem 7.
3: Sim, ele não é um,
2: a
3: é um cão
2: 30.
3: Médio.
2: Ganhei
3: no tamanho dos cães. Mas olha, até a tua cabia lá, na verdade. Que
2: sim,
3: é que
2: sim,
3: tens
2: sim.
3: Espaço.
2: Mas a minha é muito maricas, o teu também é assim mariquinhas, não é?
3: O
2: é
3: atum medricas. Requer, sim, houve uma parte grande de treino e de ambiental.
0: Sim, mas tu tens uma bicicleta e tu tens o carro à frente, da roda da frente, como é que ele funciona?
3: Portanto, eu tenho esta bicicleta do atum, é uma bicicleta de carga e é uma bicicleta que tem um cesto à frente.
0: Certo.
3: E portanto, normalmente aquilo é usado ou para transportar miúdos ou para transportar carga, coisas
2: sim, sim.
3: Precisas.
2: É, crianças ou carga.
3: Pronto, exato.
0: É uma das duas.
3: E eu arranjei esta porque eu assim consigo vê-lo, ele vai à minha frente, tem uma almofadinha, ele vai ali sentado, eu estou sempre a vê-lo e pronto.
2: E ele gosta?
3: Ele gosta.
2: Está a gostar.
3: Não,
2: está a aprender.
3: É assim, eu acho que ele gosta muito do facto de podermos passar o dia juntos e das coisas que a bicicleta proporciona.
0: Às vezes estressam um bocado.
3: Às vezes tem um bocadinho mais medo quando fazemos caminhos mais tranquilos ao longo do rio. Ele aí acho que gosta mais.
0: Claro.
3: Quando temos que ir mais pela estrada, com os carros, a poluição, buzinas, etc., aí é mais complicado.
0: Eu sinto que o meu cão, apesar de estar muito bem educado, o Rossi, eu acho que poderia haver um outro estímulo em que ele saltava do carro, saltava do cesto. Tenho esse receio.
3: Sim, eu também. Ele vai preso, na verdade.
0: Pois.
3: Sim, sim, sim.
0: E bem.
3: E tem que ir, tem que ir. Sim,
0: claro.
3: Sim, sim.
0: Porque, por mais bem educados que estejam,
3: sim.
0: Por exemplo, o meu cão tem um fraco que é o cheiro a cio.
3: Sim,
0: não,
3: sim.
0: Cão,
2: o cheiro a cadela, sim, sim, sim, sim.
0: E quando, assim, quando passa por uma cadela que está com o seu e que fez xixi num certo sítio, pá, o meu cão deixa de ter qualquer tipo de controle. O que aí baixa para negativo e eu posso dizer o que me apetecer que ele vai direitinho àquele xixi. Portanto, nessas aí faz-me um bocado a impressão. Se estivesse solto, mas é impossível, não é?
3: Não, claro. não, ele vai preso, ele tem um arnês e vai preso lá, ou seja, ele não consegue saltar dali,
0: claro.
3: Quando vai na bicicleta comigo.
2: É como nos carros, os cães também,
3: claro.
2: Quando vão no,
3: claro.
2: Nos carros também devem ir sempre com o cinto de segurança. Agora, explica-me, onde é que tu arranjaste este carrinho, esta caixinha, se esta caixinha pode ser para todos, se o modo de vida é um modo de vida viável para todos nós, não é? Principalmente que temos de atravessar a cidade e que não vivemos ao lado do nosso trabalho. Será que nós conseguimos adotar o transporte de bicicleta para o nosso dia-a-dia?
3: Olha, eu adoro essa pergunta. É assim, eu faço muitos, muitos quilómetros de bicicleta em Lisboa. Eu devo fazer, bem, não é cidades, mas pá, 15 quilómetros por dia, normal.
0: Isso é muito, bicicleta é muito.
2: Okay. E estamos em Lisboa,
0: sim,
2: não é?
0: Sim,
2: não
0: em
2: é
0: Lisboa, propriamente... se é das 7 colinas, é muito.
2: Londres, que é enorme.
3: Exato, olha, em Londres fazia muito mais, na verdade, mas eu acho que é uma coisa que é possível para uma grande parte das pessoas. É óbvio que eu sei que há pessoas que precisam de usar o carro. Isso é uma coisa normal. A minha questão é que há muito trânsito dentro da cidade, que são pessoas a mexer-se em distâncias, uhum. Que podiam ser feitas de bicicleta. E aí eu acho que nós todos beneficiaríamos muito se encorajássemos as pessoas a andar de bicicleta.
0: Até porque estamos a dar lugar às pessoas que precisam mesmo de usar o carro. E se calhar havia menos trânsito e essas pessoas tinham mais liberdade,
3: por exemplo,
0: para
3: sim, sim,
0: não
3: sim.
0: estar entre filas, claro.
3: Exatamente. E porque andar, pronto, e porque eu acho que há muitas coisas na bicicleta que não são óbvias, mas que tu vês depois quando tu tens essa experiência da comunidade, de estares presente no teu bairro, na tua comunidade. Eu tento mostrar isso também no Instagram, a forma como consegues encontrar pessoas, conversar um bocadinho, não tens de pensar que tens que estacionar, estás a ver, podes só parar a bicicleta ali um segundo e meter conversa com um amigo que encontraste.
0: Claro,
3: é uma coisa completamente diferente.
2: Olha, daqui a pouco falamos então, se calhar, sobre uma iniciativa que é o Lisbora,
3: uhum.
2: Já nos explicas o que é e também o que é que, como é que tu fazes quando está a chover.
3: Ok.
0: Já lá vamos. Há música nova para ouvir neste momento, já sabem, é na RTP 3 que ouvem primeiro. Piquica tem novidades, a música de Porto Alegre, às 9h20. Hoje tem. Obrigado pela companhia. Boa viagem com a vossa rádio.

0: muito fã da Piquica. A novidade da artista de Porto Alegre.
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0: Com quem estamos em estúdio, Catarina?
2: Chama-se Different Miguel no Instagram. Hoje celebramos o Dia Europeu Sem Carros com alguém que partilha e é a voz das bicicletas. É a voz oficial, claro, das bicicletas em Lisboa. Anda por aí pela cidade de Lisboa a dizer que sim, é possível fazer uma vida totalmente sem carro. Pelo menos o nosso dia-a-dia. Já falámos um bocadinho sobre o facto de conseguires andar com o teu cão de um lado para o outro, com um cesto especial para um cão de 25 kg na tua bicicleta. Como é que tu fazes quando estás a chover, Miguel?
3: Faço tudo igual.
2: Okay.
3: Eu comecei a andar de bicicleta em Dublin e em Londres e a chuva lá era mil vezes pior do que é aqui.
0: Yeah.
3: Portanto, eu já passei. Isso foi um batismo de fogo. A única coisa é que o atum ainda não resolvi. Estou a tentar arranjar uma. O atum é o meu cão. Estou a tentar arranjar uma capa para a chuva. Mas quando sou só eu a andar, ando tudo igual.
2: Vais de gabardine?
3: Sim, claro. É o que se faz em toda a Europa.
4: É lidar.
2: É isso.
4: Sim, imagina.
3: É a coisa mais normal do mundo, na realidade.
4: Em Amsterdão, estava uma tempestade, neve, gelo e eles todos de bicicleta.
2: Mas claro. nós temos uma capacidade incrível que é quando está a chover, nós cancelamos a vida.
4: Pois é, ficamos todos em casa.
2: Está a chover, então não se faz absolutamente nada e ficamos a olhar para a chuva enquanto a chuva passa. Para terminar, Miguel, existe uma iniciativa em Lisboa que se chama Lisbora. Consegues explicar assim muito rapidamente?
3: Sim, muito fácil. É um passeio de bicicleta social, muito fácil para toda a gente. Todas as terças-feiras, às 8, no Atrio em Saldanha. E é uma ótima forma para quem quer começar a andar de bicicleta. Juntem-se a nós, temos música, é uma coisa muito, muito boa onda.
2: Ai, que boa!
4: Fantástico. Como é que as pessoas te encontram no Instagram?
3: Different Miguel.
4: Different Miguel. Muito obrigado por esta passagem.
2: Muito obrigado pelo convite. Continua a partilhar a tua experiência e a ser a voz das bicicletas, porque eu neste momento estou
3: sir.
2: Isto me dar ou nem, de comprar uma
3: vamos
2: bicicleta.
3: Vamos aí, sim.
4: Grande abraço, Miguel. Muito obrigado.
3: Obrigado.
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4: 3. Vamos a isto?
6: Chegaste com 3 vintém.
4: Até ao Porto. Em direto da RTP da Invicta, falamos com Luís Oliveira. Muito bom dia, meu caro.
7: Olá, Alexandre. Olá, Catarina. Bom dia.
4: Estamos a celebrar. É um dia triste, claro, pela ausência que fica, mas sobretudo de uma vida que deixa obra a sobrar, não é? A transbordar pela alma. São mais de 20 discos. Um homem que viveu muito, já Henrique Amaro mencionou isso no programa. Pergunto a ti, Luís Oliveira, quem foi na tua vida Jorge Palma?
7: Olha, um deserto. Eu que sou um ateu completo, tenho que dizer que é um dos santos padroeiros da música popular portuguesa e com uma importância na minha vida muito significativa. E eu acho que isso é curioso que começares por aí, porque eu acho que isso é muito, muito geracional. Ou seja, olha, eu que não tenho jeito nenhum para saber quem é que é boomer, quem é que é da geração Z ou X, lá o que é, mas eu nasci em 80, portanto, se vocês souberem, podem me enquadrar, que eu posso caber numa caixa qualquer, que vocês bem entenderem. Mas eu ouvi há pouco o Henrique lembrar uma coisa interessante. O Palma está, não sei se na Antena 3, se na Antena 1, o Palma está há um período muito alargado de tempo sem gravar. Eu diria que quase a década de 90 toda é muito escassa em termos de edição discográfica. E quem o aguenta, muitas aspas aqui é claro, é um certo público. Eu diria que, por exemplo, universitário será uma boa maneira de o enquadrar. Ele tornou-se um habitué das festas académicas e das festas académicas indoor, se é que me faço entender. Ou seja, não era necessariamente dentro do palco, mas muitas vezes também dentro dos quartos dos muitos estudantes espalhados pelo país, numa ideia também de quase uma entrada numa idade adulta com uma outra poesia. Isto tem relevância porquê? Porque, por exemplo, se olharmos para a popularidade, e estamos aí bem a celebrá-lo como um dos nomes mais importantes da música portuguesa dos últimos 25 anos do século XX e os primeiros 26 do século XXI, mas apenas com o voo noturno, já no século XXI, é que ele teve o primeiro galardão, na altura, creio que o disco de platina. Nunca tinha acontecido até então, mesmo para um artista que tinha muitíssimas canções, como a que estamos a escutar em fundo, já encrustadas no cancioneiro e no imaginário popular português, não é? Portanto, esse lado de ser um artista de culto de muita gente, de tanta gente que se tornou depois, já numa fase mais avançada da vida, um artista de uma popularidade muito significativa. Há uma coisa que eu gosto muito no Jorge Palma que tem a ver com uma ideia de lírica, de quase do uso do plural, que é esta ideia construída de sociedade, não é? Em que lá está, em que toda a gente trata toda a gente toda por igual, que é consubstanciado em canções como o Bairro do Amor e a Terra dos Sonhos, não é? E não só, no próprio discurso público do Jorge Palma, basta recordá-lo, e tu estavas lá, por exemplo, a Catarina também, creio que já o referiu aqui, o momento do discurso nos prémios Play, é um discurso em que se usa, lá está o nós, vamos fazer, vamos acontecer, não há estamos hoje tão encharcados num discurso populista que aponta o dedo aos outros, aos que roubam, aos que fazem, aos que acontecem, que há alguém que com uma sensibilidade única volta a trazer esta possibilidade do fazer e do acontecer para nós, para esta,
4: sim,
7: ideia de sociedade,
4: o agregar,
7: de comunidade, de agregar, e falo de uma forma muito terna, quer no seu discurso público, quer nas suas canções. Depois, quer dizer, musicalmente é um artista que faz uma súmula perfeita entre vários mundos, não é? Alguém em 3 minutos e meio, muitas vezes, ali cabem o Mozart, o Berrell e o Bob Dylan, por exemplo, não é? Isso é incrível, mesmo ao vivo. E os... Eu acho que quem trabalha nesta área tem sempre aquela ideia de, muitas vezes, ir ver um concerto e tentar descobrir os truques do mágico de alguma forma. E eu lembro-me, por exemplo, de ver o Jorge Palma ao vivo ali, não sei, 2005, 2006, com uma formação que tinha, por exemplo, o Miguel Barros e o André Holanda, músicos aqui do Porto, tinham tocado no Zen na altura. E lembro-me de comentar com eles, poucos dias depois, encontrei-os a algures, que os tinha visto ao vivo com o Palma, e aquilo de alguma forma me tinha lembrado os Crazy Horse do Neil Young, porque a banda tocava toda muito ali naquela ideia quase de um diamante desenhado no palco, e toda muito junta, toda muito no centro do palco, uma máquina de fazer música, e o Palma irado à frente ali numa lógica muito quase de rocker possuído, e que isso me tinha marcado. E ainda hoje de manhã vinha para cá a fazer um zapping, para, como diz o Álvaro Costa, fazer um Frank Zapping, e apanhava uma versão de Jorge Palma também ao vivo, com um arranjo que remete muitíssimo para a Rolling Thunder Review do Bob Dylan, com violinos presentes, etc. Portanto, havia alguém que conhecia a fundo mesmo a música popular, em particular a música elétrica norte-americana, e que até que tinha esse conhecimento numa fase muito precoce da carreira e da música em Portugal. Não havia muitos músicos que tivessem essa capacidade, e não é à toa que ele é solicitado desde uma fase também muito inicial da carreira, até para alguns trabalhos, que até culminam com uma colaboração com a Amália Rodrigues, mas tinha a ver com esse conhecimento quase enciclopédico da música que ele tinha, que o levava a ter um pé na música clássica e um pé e alma toda na música popular.
4: Incrível. Luís Oliveira, muito obrigado pelo testemunho.
2: Muito obrigada.
4: Para sempre, Jorge Palma. Continua o teu dia, por favor, a celebrar.
7: Obrigado, um abraço.
4: Este homem, um grande abraço, Luís Oliveira.
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4: Luís mencionou a Terra dos Sonhos, que ainda não passámos neste programa. Acho que está na altura certa. É isso mesmo.

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4: Portanto, podemos encontrar-nos este fim de semana no Jardim do Museu da Cidade, sem pagarem nada. Não esquecer que hoje, a partir das 10 da manhã, emitimos esse episódio de No Ar, o Henrique Amaro com Jorge Palma, para a RTP Antena 3 e para a RTP 2. Daqui a pouco vamos ouvir-vos as mensagens do nosso WhatsApp. Antes, há a colaboração de A$AP Rocky e Brent Faiyaz, a passar pela 3, 25 minutos para as 10 da manhã.
5: Eu adoro entrar desta música.

0: Guys, Birds Are Indy na RTP 3, 17 minutos das 10 da manhã, celebramos vida e obra de Jorge Palma.
1: Que viagem!
0: Temos declarações de Tim.
2: Sei perfeitamente que o Jorge, quando fazia uma canção, estava a escrever o que queria na alma, o que ia na cabeça, e não estava de certeza a escrever para cá, ou B ou C, ouvisse aquilo do propósito e gostasse, não é? Portanto, é sempre um mistério esta coisa das canções. Agora que ele tinha um jeito danado especial para fazer para esta habilidade e para fazer canções, isso é uma realidade. E só temos que lhes agradecer, não é? Todas as ideias que teve e todos os momentos que passou à guitarra, ao piano, por aí fora, por esses palcos todos.
0: Um grande abraço para o Tim. O nosso WhatsApp está aberto. Falem-nos da importância do Jorge na vossa vida. 924-125-258. Temos o Helder Marques.
3: É um sentimento de muita tristeza, por um lado, e um grande orgulho de ter ouvido e ter, durante a minha vida, ter ouvido várias versões, várias músicas, várias canções, várias letras escritas por Jorge Palma. Não sei, isto é... Se pudermos dizer liberdade, liberdade é Jorge Palma.
0: Sem dúvida. Nenhuma. Vitor?
4: Enfim, lá se foi o Jorge Palma, mítico, incomparável. E uma das músicas que eu mais gosto dele é o Lado Errado da Noite. Até sempre, Jorge.
1: Vamos a isto. Ai, que bonito!
0: Uma versão ao vivo.

0: sensacional.
1: São várias as histórias que nos vão chegando com Jorge Palma. Há pouco ouvimos Tim. Já passaram por cá também Samuel Lúria, Extinto. Vocês, no WhatsApp, 924-125-258. Agora, David Ferreira, sobre a tal colaboração com Amália Rodrigues.
2: A história que eu sempre ouvi contar era que o Jorge ia de comboio para Passo de Arcos, onde eram os estúdios, e era no comboio que fazia os arranjos a um single da Amália, que tem o Bailinho da Madeira e o... acho que é um Malhão, agora não posso garantir, que tem arranjos completamente diferentes de tudo o que a Amália fez, e onde temos uma imagem já, um bom exemplo do saber fazer do Jorge.
3: Acerca de uma mulher foi levada a tribunal.
4: Eu achava que a história dos arranjos era a mesma que o Henrique Amar tinha contado.
1: Sim.
4: Escrever os arranjos num táxi a caminho do estúdio da Amália.
1: O táxi era comboio, que lá não calhava.
4: É um maravilha.
1: Walter Barros no nosso WhatsApp.
5: É um dia triste para o rock português e para mim rock mundial, porque o Jorge Palma é um dos rockers mais brilhantes que existiu. Eu vi o Jorge Palma na celebração do álbum Só, no Centro Cultural de Belém. Fui com uma amiga ver e fiquei deslumbrado com o poder dele a tocar piano. É um craque. A música que mais ouvi foi a do Jorge Palma, foi a Minha Senhora da Solidão. É uma canção brutal.
1: Eita, ela. Obrigado pela mensagem, Walter Barros. Estamos a homenagear vida e obra do artista que para sempre ficará Minha Senhora da Solidão na RTP Antena 3.

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6: Ora bem, vamos ao trânsito. Temos filas da Ponte de Leça até à Rotunda EP, isto na A28 no Porto. A A3 também tem filas do Noda A4 até à saída para o Hospital São João. A BC com filas de Santo Ovídio até à Boa Vista estão a afetar a A44. No sentido oposto, há filas entre Bom Jói e o Noda A3. Em Lisboa está resolvido o acidente no IC2, na entrada do túnel José Queiroz, mas ainda há demora de São João da Talha. A Cril tem um carro avariado junto à zona comercial de Odivelas, de quem vem de Sacavém para Algés, filas a partir do Senhor Roubado. No sentido oposto, filas da zona comercial de Odivelas até à saída para a calçada de Carris e mais à frente entre Camarate e Sacavém. No IC19, um carro avariado também em Queluz, de Sintra para Lisboa, filas a partir do Cacém e à chegada à Segunda Circular. A Segunda Circular tem filas como é já costume, não é? Para a da Segunda Circular. Há um igual, há sim também com trânsito, calçada de Carriche igual, filas da Ameixoeira até Sete Rios, isto no eixo norte-sul. O acidente na IC1 no Alentejo continua, fica antes do canal de Caveira, ao quilómetro 601, entre Grândola e a Azinheira dos Barros. Envolve um pesado. 821-0101 é a linha gratuita do Serviço Nacional de Trânsito da RTP. Bom dia e boa viagem.
5: 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Logo se vê.
6: É verdade.
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5: Ficamos com o Mário Ferreira a terminar o nosso WhatsApp.
9: Deve ter visto o Jorge Palma ao vivo para aí umas 15 vezes e é provavelmente o meu artista português preferido. Conheço-o desde, eu tenho 45 anos, conheço-o desde fim da década de 80, início da década de 90. Dá-me Lume é capaz de ser a música que mais me influenciou. Fiquei a saber há coisa de 10 minutos por vocês da morte do Jorge Palma e fiquei profundamente afetado. É uma coisa, eu não consigo explicar muito bem. Fiquei mesmo muito triste. Quero mandar um grande abraço à família dele e um grande beijo a todos que gostam de música como eu. E um grande abraço também a todos aí da Antena 3. Bom dia.
5: E um grande abraço para ti, Mário Pereira. Muito obrigado pela mensagem, pela honestidade e pela sinceridade, pela sugestão. E é mesmo com o Dá-me Lume que ficamos e fechamos estas manhãs, diferentes, claro, pelo óbvio motivo, de celebração de vida e obra do homem que ficará para sempre na história da música portuguesa. Obrigado por estarem connosco, obrigado pela companhia.
6: Obrigada por isso mesmo e obrigada também por nos ajudarem a dar um último aplauso neste ato final da vida de Jorge Palma. Não se esqueçam que às 10 ainda têm no ar o programa da Antena 3 feito em 2016. Vai ser passado na íntegra um episódio com Jorge Palma.
5: Não se esqueçam, é já a seguir, a partir das 10 da manhã. RTP Antena 3. Ficamos então com Damlum na RTP Antena 3. Obrigado pela companhia. Faça uma ótima viagem.

0: Uma viagem ao final dos anos 80 com Jorge Palma, é dele este dia e as canções. 10 horas e 1 minuto no continente e na Madeira. 9 e 1 nos Açores, justamente, é por aí que suponho que começamos este noticiário. A edição é da Carolina Bordal Soares. Bom dia, Carolina.
1: Mesmo, bom dia. Começamos já pelas reações. O Presidente da República considera que o país despede-se de Jorge Palma como um dos ícones e um dos grandes poetas da música portuguesa. Jorge Palma morreu esta noite, aos 76 anos, vítima de uma paragem cardiorrespiratória. À medida que amanhã vai passando, multiplicam-se as reações. Também há pouco, o Presidente da Assembleia da República escreveu que Jorge Palma partiu, mas fica para sempre a música que fez. Aguiar Branco diz que a obra do artista atravessou gerações e vai continuar de certeza a fazer parte da vida dos portugueses. Um grande resistente, diz a fotógrafa Rita Carmo, que captou a imagem de Jorge Palma ao longo de décadas nos bastidores e também no palco. Frágil é a música que melhor representa o cantor, de acordo com a opinião da fotógrafa. Rita Carmo explica porquê.
2: Ele, ainda agora este ano nos Prémios Play, quando fez a sua declaração, levou um grave ao peito e quis mesmo levá-lo, porque precisamente ele tinha muitos ideais, era um idealista e sempre foi um resistente. Portanto, a música Frágil, que obviamente é lindíssima e nós nos lembramos sempre dela tão bem, eu acho que é uma parte dele, ele era muitas coisas. Somente eu vejo como um grande resistente.
1: A reação da fotógrafa Rita Carmo, que muitas vezes apanhou Jorge Palma na lente. O cantor português morreu esta noite aos 76 anos. As informações sobre as cerimónias fúnebres ainda não foram conhecidas. A Ordem dos Médicos vai pedir ao Ministério da Saúde que crie um grupo de trabalho para resolver os problemas nas urgências da Grande Lisboa. Atualmente já existe uma Comissão Nacional que serve para avaliar os serviços de urgência em todo o país, mas o bastonário Carlos Cortes avisa que a situação de haver muitos utentes e poucos médicos merece que o assunto seja tratado de outra forma no caso da Grande Lisboa.
3: Mas sabemos que na Grande Lisboa vive-se hoje uma conjugação particularmente perigosa. Por um lado, de elevada procura, por outro lado, de carência de profissionais absolutamente necessários para completar as equipas de urgência e poderem dar uma resposta adequada em várias valências, e também na interdependência que acaba por existir entre os hospitais da Grande Lisboa. Por isso, é perfeitamente legítimo, do ponto de vista da Ordem dos Médicos, e necessária uma intervenção que seja uma intervenção imediata, que seja uma intervenção específica.
1: Um trabalho que deve estar pronto antes do inverno, diz o bastonário dos médicos Carlos Cortes, em declarações à nossa redação esta manhã. Para fechar, o ministro dos Negócios Estrangeiros do Irão diz que já não há confiança nas Nações Unidas. Abbas Araghchi já está em Nova Iorque para participar na Assembleia Geral, que arranca hoje. Já falou também ao telefone com António Guterres e disse, entretanto, esta manhã aos jornalistas que se perdeu a confiança na ONU.
4: O tema escolhido pela Assembleia Geral é restaurar a confiança nas Nações Unidas, o que por si só demonstra que todos os países estão conscientes de que já não existe confiança, que a confiança nesta organização se perdeu, e isso deve-se, infelizmente, à sua ineficácia no estabelecimento da paz e da segurança internacionais. Porquê? Porque diversos países se consideram no direito de fazer o que bem entenderem e não se importam com nenhuma instituição internacional, nenhuma lei internacional, nem mesmo com a consciência do bem coletivo da humanidade.
1: Abbas Araghchi diz que quer participar no encontro, ainda assim para defender perante os outros líderes do mundo os direitos do Irão. O ministro iraniano dos Negócios Estrangeiros a marcar presença na Assembleia Geral da ONU, que vai ser a última de António Guterres como secretário-geral das Nações Unidas. Guterres vai discursar mais logo, às 14h. O primeiro-ministro português, Luís Montenegro, também vai estar presente nesta Assembleia Geral em Nova Iorque.
0: Chega assim ao final este noticiário às 10 com a Carolina Bordal Soares, que está de regresso amanhã às 7. Beijinhos, Carolina.
1: Isso
0: até
1: mesmo,
0: amanhã.
1: Tchau, tchau.
0: E a informação sempre em noticias.rtp.pt. Bom dia. Passam 6 minutos das 10.
5: André Santos. André Santos. Na RTP Antena 3.
0: Numas últimas horas marcadas pela morte aos 76 anos de um homem para quem as gerações não tiveram fronteiras, por isso mesmo é uma figura que obviamente será lembrada dos anos 80 aos anos 2000 por pessoas que hoje têm 20, 30, 40, 50 anos. Morreu um dos maiores ícones da música com a qual tivemos o prazer de nos cruzar em vida. Jorge Palma deixou-nos nas últimas horas aos 76 anos. Estamos a recordá-lo ao longo desta emissão aqui na RTP Antena 3 e daqui a pouco, já o havíamos anunciado também, vamos recuperar a passagem de Jorge Palma em 2016, há 10 anos, pelo programa No Ar que a 3 fez em parceria com a RTP2. É já daqui a pouco. Sejam bem-vindos. Boa semana. Yeah.

É a Libra na RTP Antena 3, Use Your Pain Wisely, ela que marcou a presença este fim de semana no Festival Iminente, que contou com a 3 como rádio oficial. Atrás, James Blake e Dave Doesn't Just Happen. São 10 e 12. Já a seguir, Palma.

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2: No corpo executa o suicídio islamista.
3: É para novembro? Entretanto, das últimas horas, a notícia da morte de Jorge Palma. Jorge Manuel de Abreu Palma disse em várias entrevistas que gostava de montar e desmontar brinquedos, pois foi muitas vezes com canções que nos desarmou, que nos desmontou, e foi também com elas que instituiu na nossa memória coletiva frases e palavras que na verdade já existiam, mas que voltaram a ganhar nova propriedade com as canções de Jorge Palma. Todos nós nos cruzamos diariamente, às vezes até de forma massiva, com expressões como "enquanto houver estrada para andar, a gente vai continuar". Palavras e, enfim, e frases que já existiam, mas que ficaram cunhadas na nossa memória coletiva devido às canções de Jorge Palma. Também ele, sempre com presença assídua aqui na RTP Antena 3, também ele faz parte e fez do nosso ADN, da nossa indústria e do motivo pelo qual estamos aqui diariamente, lado a lado com a música portuguesa. Ora, Jorge Palma, há 10 anos, fez também parte de um projeto que muito nos orgulha e que une a rádio e a televisão de Portugal, a Antena 3 e a RTP2, o Noar, que deu palco a novas gerações de artistas, mas também aos mais consagrados. Ora, Jorge Palma foi justamente um dos músicos que nos deu a honra de passar por esse programa, que encontram na íntegra no RTP Play, e é justamente com ele, com essa passagem pelo Noar, que começamos esta emissão, minha, neste caso, depois das 10 da manhã aqui na RTP Antena 3, recuando a 2016 e à passagem de Jorge Palma pelo Noar, um programa que é aqui introduzido pelo Tiago Ribeiro.

0: Sejam bem-vindos a mais um episódio de Noir. Depois das bandas e das novidades, é chegada a vez de darmos volta à memória. Jorge Palma chega-nos das quase 5 décadas de música, celebra um piano e um disco. Uma salvação para os dias que correm. Um país cheio de Palma, um músico tão assim, só. Sejam bem-vindos.
1: Tem aura de anti-herói e fama de boémio. Conhece como poucos o credo Sex, Drugs and Rock and Roll. Mas começou certinho, em criança. Primeiro a tocar êxitos de música ligeira no piano lá de casa, depois a aprender os compositores clássicos no conservatório. Nunca esqueceu o piano. Os seus dedos conhecem-no bem. Mas o espectro musical abriu noutras direções e levou-o também a pegar em guitarras. Mais práticas para andar na estrada e adequadas ao pop rock que descobriu na adolescência. Jorge Palma ocupa desde os anos 70 um lugar central na música portuguesa. Trabalhou com muita gente, experimentou várias formas e estilos, perdeu-se e reencontrou-se nos altos e baixos da vida. A sua essência nunca mudou. É um músico inspirado e poeta intoxicado, sem medo das fragilidades da condição humana e capaz de ironizar sobre elas. Usa o piano quase como extensão de si próprio para dar vida a canções sobre as pessoas, o amor e as iluminações de fim de noite e início de dia.
2: Jorge Palma, Estrela do Mar.

0: Jorge Palma na sessão intemporal desta semana de Noir. Um homem basta à imaginação da escrita. Um mergulho inteiro na vida e nas canções de Jorge Palma. Aqui, Estrela do Mar.
1: A Estrela do Mar, que é uma música com 4 ou 5 acordes, foi composta no fim de tarde à guitarra. Só que nessa altura já estava a estudar peças de Debussy e Ravel. E fiz um arranjo pianístico que acho que é o meu melhor arranjo para piano. Aliás, escrevi-o para 2 pianos. E a música tornou-se, enriqueceu muito do que posso tocá-la para piano numa guitarra e fazer a valsinha, não é? Agora com a complexidade que eu meti, acho que Estrela do Mar, a letra, com todos os arpejos, as escalas, as coisas que eu faço, ficou muito mais rica, do ponto de vista sonoro, sob todos os pontos de vista. Talvez eu, por exemplo, estou neste momento a compor, estou a escrever canções novas, e se está com uma música que não tem letra ainda, por exemplo, ou piano, acho que me empurra para um certo universo depois para escrever a letra, do que se for à guitarra. Não sei, são dois instrumentos muito diferentes. Acho que influi. De facto, no fundo, tem influência o instrumento em que começas a esboçar uma canção, neste caso. Tenho muito respeito por cada um dos instrumentos que existem. E qualquer instrumento exige o conhecimento de como é que se constrói, como é que funciona. E para tocar bem um instrumento tem que ter bastante trabalho. O piano fazia parte da minha mobília. Estava no meu quarto. Portanto, desde que comecei a crescer, comecei a chegar às teclas, comecei a brincar com ele. Era um brinquedo, fez parte, é como o violão das brasileiras. Tenho uma relação, de facto, muito, desde sempre, com este bicho. Isto paralelamente ao meu gosto por diversidade, não é? Aliás, este disco, piano e voz, solo, eu ponho ao lado, acho que juntamente com o Palmas Gang ao vivo no Johnny Guitar, se completam. São unidades totalmente diferentes, como tu sabes bem, não é? Com o Calu, o Zé Pedro, o Alex e o Flack a abordarem alguns as mesmas canções, e é um mundo totalmente diferente.
2: Jorge Palma, Frágil.

0: Jorge Palma na viagem do Noir desta semana, viajamos rumo ao Só, disco que comemora agora 25 anos de vida, mas voltamos aos instrumentos, ao piano em particular. Primeiro, a clássica. Depois, matéria para outros estudos, o rock and roll.
1: O que acontece é que eu revelei ter jeito e comecei a ter aulas de... Comecei a ter professores de piano a partir dos... Comecei a ter uma aproximação já aos 4 anos e aos 6 anos comecei a ter aulas mesmo. E fiz exame ainda de conservatório de terceiro ano. Mas aos 14 anos aparece-me o rock and roll. Assim, entra-me para casa dentro, para a cabeça dentro. E abandonei completamente os estudos de música clássica, não é? Mas ficou já uma digamos que um estofo, uma abertura, porque entanto já tinha tocado aos 12, 13 anos, já tinha tocado bastante Bach e Mozart e Schubert, Beethoven. E isso é evidente que só me pôde fazer bem, não é? Depois fui beber as influências todas de uma altura que eu estava apaixonado pelo bluegrass, música lá do Kentucky, os blues, a passagem da minha maneira de tocar. Porque na música clássica temos a pauta e pronto, são aquelas notas e aquela dinâmica, etc., que devemos fazer. Música blues. O rock é simples e os blues também, no fundo, em termos de complexidade harmónica, mas de qualquer maneira há uma coisa muito importante, que é o improviso. E eu não estava habituado, foi através dos blues que eu comecei com outros músicos a ir pelo caminho dos blues, mais do rock, mais da pesada, que eu ataquei já com 19 anos com o grupo, com o sindicato, que tocávamos Led Zeppelin e Black Sabbath, essas coisas todas, da Who. Portanto, eu nunca deixei a música. E aos 33 anos, quando assentei, eu tive o primeiro filho, resolvi, tenho que reciclar de alguma maneira. Pensei em ir para a sociologia, mas é para o conservatório. Retomar os estudos de música clássica. Então, os anos 80, sobretudo a segunda metade dos anos 80, apanhei uma altura áurea do conservatório. Tive professores excelentes, desde a Olga Prats, o Jorge Pachinha, como Sissão. Não vale a pena citar mais nomes, porque algum fica esquecido, e foram todos muito importantes nesses anos, estes 5, 6 anos em que eu tive não só a aprendizagem do instrumento, mas composição, acústica, história da música. Portanto, foi extremamente importante para a minha cultura geral e para os meus dedinhos. É evidente que fiquei muito mais seguro, saber muito melhor o que é que fazia, não é? Com estas 88 notas. E aprendi muito, até do ponto de vista humano. Foi uma altura muito, muito feliz para mim.
0: O rock na escola de vida, uma felicidade que certamente o acompanha durante estes 50 anos de carreira, mas vamos perceber como chegamos a este Só. Vamos recuar, portanto, 25 anos. Valentim de Carvalho, Lisboa, e sempre um piano por perto.
1: Havia várias pessoas ligadas ao meio, não só, que me sugeriam que eu fizesse um disco com canções que já conhecidas, já gravadas, mas só de piano e voz, e ainda por cima eu tinha acabado no ano anterior. Tinha acabado o curso de piano e estava com os dedos, estava perfeitamente em forma, e aceitei a ideia e fomos para... Foi a última gravação nos estúdios de Valentim de Carvalho. com um Steinway de concerto, Zé Manuel Fortes a gravar, o Francis Nunes ao lado dele a produzir, os dois marretas. Eu, aquilo era tarde, era para a noite dentro, foram não sei quantos dias e noites. A questão é que eu tinha, estava combinado, era eu cantar e tocar como se fosse um concerto, um recital. E, portanto, cada música, eu preparei-me em casa, claro, mas cada música que eu tocava, mesmo que eu chegasse ao fim da música e disse, epá, isto está porra, com certeza, chegava, corria para a cabine, olhava para a expressão deles e, ok, pronto. Pá, tem que ter mais alma, não é só a técnica, não sei o quê, ok, vá lá outra vez. Portanto, sofri um bocadinho. Porque há uma coisa, eu não gosto muito de repetir as mesmas canções no mesmo dia e ali. Houve canções que eu às vezes ficava de um dia para o outro. Mas que batias valentemente. Ficaram ensaiadas para a vida. Foi muito divertido, no fundo.
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0: Jorge Palma, um só, entre um país inteiro que o venera. Voz, alma, escritor, poeta, as palavras estão sempre no meio da explicação e na rendição de tudo o que tenha que ver com Palma.
1: Pois, acho que vi muitas palavras, não é? Algumas que combinam melhor que outras e teve algumas, digamos, que conseguem mais o objetivo inicial, que é original, que é de facto fazer uma coisa que eu gosto de ouvir e tocar para a vida, não é? Acho que vi coisas com mais profundidade do que outras. Acho que isso acontece com toda a gente. Mas tenho de facto, falaste na letra do sol, continuo a ter duas almas em guerra, assim, e nenhuma vai ganhar. E fazem falta, porque mantém isto animado. Eu gosto, sempre gostei de... Aliás, eu tenho aprendido a estudar as coisas, as letras de canções também, poemas. Letras de canções têm sido do Dylan, do Paul Simon, do Leonard Cohen. E durante os meus anos de guerra, de rua, metro, saca às costas e guitarra, foram extremamente importantes também. Eu não era raro tocar uma canção minha no metro de Paris, ou em Londres, ou na Alemanha. Normalmente o que eu tocava era, eu aprendi nessa altura, eu tinha a vontade, sabia de cor, sabia tocar, assim, já, canções, algumas delas, do Cohen e do Dylan, daquelas piton, que nunca mais acabam. E eu não gostava de repetir a mesma canção no mesmo dia. Portanto, 80 e tal, 90 e tal canções que eu sabia, estava sempre a variar. Isso fez-me muito bem. Não só de coisas anglófonas, mas francófonas também. Berrel, Ferré. E tudo isso ajuda, enriquece a pessoa. E é raro o concerto meu em que eu não meto um coverzinho, uma versão de... O Forever Young, o Dylan no disco, que é o Planet Waves, tem a versão lenta, portanto, lenta, e com o Forever Young, a canção assim demora para aí 6 minutos e não sei o quê. E mas o disco tem o Forever Young sem esse refrão. Forever Young, may you stay forever young. É só, may God bless and keep you always, epá, é a letra, que é uma grande letra, em versão toma lá, está aqui. E hoje apeteceu fazer isso. A última vez que tinha feito esta versão foi em Paris, o ano passado, a brincar com uns amigos meus que andam lá a tocar nas ruas.
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0: saído da clássica com a rigidez do treino e exercício da perfeição. Jorge Palma é do rock, desde que nasceu. Mas ao piano, às aulas e ao trabalho, deve quase tudo. Há a haver, na verdade, algum segredo, o trabalho será sempre o maior deles. Jorge Palma, ao vivo, nos palcos do nosso país, as datas no site da Antena 3 e também o destaque desta semana na Antena 3 e também na RTP 2. No ar.
1: Foi aos meus 14 anos, portanto foi em 64 que eu comecei as primeiras músicas com que eu formámos uma banda. Ensaiávamos na igreja de São João de Deus e arranjou-se um piano e foi a o meu batismo na música, fora da música, da pauta, não é? E de facto foi este ano é uma efeméride para o Sol, para 50 anos. É extraordinário. Acontece que eu tenho sentido desde sempre, mas tem vindo a aumentar exponencialmente o carinho, como tu dizes, da parte do público, o apreço, a atenção, o encorajamento que eu sinto, ajuda muito. Ajuda muito a... ajuda muito a...

0: Jorge Palma no ar em 2016, ao vivo na RTP Antena 3 e na RTP2. É um episódio dessa série que está, obviamente, disponível na RTP Play e que recordámos a propósito, evidentemente, da notícia da morte de Jorge Palma na última noite. Jorge Palma, que continuará a ser recordado ao longo desta emissão. Eu reforço também que há também a passagem de Jorge Palma por um outro programa de música ao vivo que uniu a 3 à televisão pública, à RTP. No caso, falamos do Elétrico, onde Jorge Palma subiu no palco do Coliseu com Sérgio Godinho, duas instituições da música contemporâneos que passaram pelo programa da RTP Antena 3. É outra das propostas que podem encontrar no nosso site e na RTP Play no dia em que nos despedimos de Jorge Palma. Segue a vida, 10 para as 11.
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0: Boa semana, tem-me Impala agora, na RTP Antena 3.

Vem aí o domínio público, os Houseplants na RTP Antena 3, um domínio público que será marcado, evidentemente, pelas reações do mundo da cultura à morte de Jorge Palma. Vamos também, à hora certa, ficar a conhecer o nome escolhido pela RTP Antena 3 para representar Portugal em janeiro do próximo ano na maior montra da música europeia, o Eurosonic em Groningen, nos Países Baixos. Já vamos saber qual o nome escolhido pela 3 para a próxima edição. Até lá, keep razor sharp.

0: Always and Forever, o Skip Razor Sharp na RTP Antena 3. Muito bom dia, são 11 da manhã no continente e na Madeira, 10 nos Açores. Aí vamos nós.
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0: Já cá está a nossa Valentina Jesus. Alô, Valentina, bom dia.
3: Alô, André, bom dia. Começamos o domínio público com a triste notícia que está a marcar esta manhã. Morreu Jorge Palma, o músico, cantor e compositor, deixa-nos aos 76 anos. E a cultura nacional não ficou indiferente. São várias as reações à partida de um nome que marcou várias gerações. A ministra da Cultura, Margarida Balseiro Lopes, fala numa referência da cultura portuguesa.
4: Apareceu uma das figuras maiores. Não é só da música, da cultura portuguesa, marcou muitas gerações naturalmente de públicos, mas também de artistas. Era, sem dúvida nenhuma, uma voz icónica e, portanto, a minha primeira palavra é para a família, para os amigos e é de facto um dia triste para o país com este desaparecimento.
3: E no que diz respeito a referências, o músico Samuel Lúria fala de Jorge Palma como a inspiração maior na sua adolescência.
5: Palma é uma das figuras mais importantes para a minha geração. Eu acho que ele é uma das figuras mais importantes para todas as gerações que lhe foram contemporâneas, mas para a minha em particular, ou para mim em particular, não vou querer falar pelos outros, ele foi um mestre, foi alguém que mostrou como um desgrenhado decadente, numa altura, na minha adolescência, em que eu era desgrenhado e queria ser esteticamente decadente. O Paulo mostrou não só que era possível ser-se sensível e ser-se cuidado no uso da língua portuguesa, como era obrigatório, como a coisa era exponenciada se nós não perdêssemos a sensibilidade e a inteligência e o critério na escrita da nossa língua. E é por isso que ele fez tantas coisas absurdamente magistrais. E ainda por cima, depois ele era dotado de mãos olímpicas para as coisas mais eruditas, mas depois também tinha simplicidade para fazer o melhor folk que este país já escutou. E quando ligava as guitarras ao amplificador, também era o nosso melhor rock and roller. Não vai haver outro Palma, nem daqui a 500 anos. Mas felizmente ele deixa muitos discípulos e felizmente estamos responsabilizados por essa obra, por esse critério. E estamos também munidos dessa obra para nos continuarmos a inspirar.
3: Já extinto, refere-se a Palma como um dos seus artistas portugueses favoritos.
6: Uma notícia muito triste, não sei bem como expressá-lo. Um dos meus artistas portugueses favoritos de todos os tempos. Continuaremos a recordá-lo, certamente, em cada letra que escrevermos, em cada música que cantarmos, em cada brinde que fizermos.
3: Mozart, Brel e rock and roll, a metáfora perfeita para descrever Jorge Palma, segundo Henrique Amargo, que trabalhou com o próprio e que passou hoje pelas manhãs da 3.

0: numa altura em que chamam Henrique Amaro à emissão. Bom dia, Henrique. Pergunto, o que é que estamos a ouvir?
1: Bom dia. Estamos a ouvir uma versão que o Jorge Palma fez do Jane Says. É uma música dos Jane's Addiction, álbum de 89.
0: E como é que isto acontece? Como é que esta versão existe?
1: Olha, acontece porque eu fui desafiado para fazer um disco, convidar uma série de artistas para fazer um disco só com versões. Portanto, eu escolhia as canções e depois propunha aos músicos fazerem versões.
2: O teu trabalho é mesmo divertido.
0: Pois é.
1: Confesso que sim. Assumo que sim. E eu gostava muito desta, é uma canção que me acompanha há muitos anos. E um dia liguei para o Jorge Palma e desafiei-o. Olha, tenho aqui este desafio para ti. Temos o estúdio do Mário Barreiros. O Mário Barreiros vai gravar-te. E gostava que tu fizesses uma versão do Jane Says, do Jane's Addiction. E ele, deixa-me ouvir. Ouviu, meia hora depois liga e diz: pá, esta música gosto muito, vou fazer um arranjo de piano para ela. E então lá foi Jorge Palma para um estúdio no Norte. Ficou, lembro-me que lhe arranjámos um hotel em Espinho. Ficou lá dois ou três dias em Espinho. E foi, depois, eu não participo, não vi a gravação. Mas ao falar com o Mário Barreiros, que gravou, disse: epá, fizemos duas versões, eu escolhi uma delas. Portanto, o que estamos a ouvir é um take direto que marca muito, eu acho que marca muito a vida de Jorge Palma. Era muito uma pessoa de primeiros takes, quase, embora fosse. Eu acho que ele é um concentrado musicalmente. Ele é uma personagem única, é um autor único na música portuguesa, porque é um concentrado. Eu acho que o Jorge Palma concentra na sua música aqui uma metáfora que ele próprio uma vez admitiu, que é Mozart, Brel e rock and roll.
3: Em abril deste ano, Jorge Palma recebeu o prémio Carreira nos Prémios Play.
4: Há muita coisa por fazer, há muita coisa por dizer, mas sobretudo fazer. O Sérgio Godinho, há 3 anos, quando recebeu o seu prémio Carreira, falou das diferentes gerações que trabalham em simultâneo em Portugal, trabalham na música portuguesa, e ele falou em pujança e em diversidade. Era preciso que os políticos, que os governantes tivessem a visão suficiente para pegar neste potencial, nesta energia, neste talento todo, e fizessem um país substancialmente melhor do que é. O atual Primeiro-Ministro, há uns tempos, disse que a cultura em Portugal é sistematicamente menosprezada. Estou à espera que se faça, de facto, uma reforma eficaz para que tudo isto, que as nossas forças não se gastem em vão. Malta, não podemos deixar que o 25 de Abril se torne uma memória distante, uma imagem a desvanecer-se lá longe. Temos que reinventar o espírito de Abril, sempre. Liberdade, democracia, justiça. É preciso, como o Sérgio dizia, a paz para a habitação. Saúde e educação. Malta, mãos à obra, vamos fazer deste país uma coisa que merece ser melhor. Obrigado a todos. Viva o 25 de Abril. Viva a liberdade. Viva a democracia.

0: e 6 anos. E fechamos este domínio público com o anúncio da escolha oficial da RTP Antena 3 na edição 2027 do Eurosonic.
1: Olá, eu sou a Lisa Sereno e quando recebi a notícia de que ia participar no Eurosonic em 2027, fiquei emocionada, quis até chorar, mas naquele momento não era muito prático, mas obviamente fico muito feliz por ter esta oportunidade e por isso quero agradecer à Antena 3 e à Omnicord, que é a minha editora, por apoiarem o meu trabalho e fazerem estes sonhos acontecer.
0: Lisa Sereno é a escolha da RTP Antena 3 para estar presente na edição 2027 do Eurosonic. O Festival para Talentos Emergentes Europeus acontece de 13 a 16 de janeiro do próximo ano em Groningen, nos Países Baixos. Entretanto, André, deixo a sugestão, passem em antena3.rtp.pt para relembrarem a passagem de Lisa Sereno no Vocês Sabem Lá com a Mariana Oliveira. Tenho a certeza que não se vão arrepender dessa decisão. E é tudo por agora. Agora estou de regresso às 2 da tarde. Até já.
2: Muito bem, até já. Valentina Jesus.
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2: Numa edição, obviamente, dedicada a Jorge Palma, o músico deixou-nos ontem aos 76 anos.
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2: Sejam bem-vindos.
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É o Richie Campbell, música nova, Look What You've Done na RTP Antena 3. Já sabem que ainda este ano ele vai apresentar as canções do mais recente álbum no maior palco do país, a Mel Arena em Lisboa. São 11:15, abrimos com Sharon Van Etten nesta terça-feira, 22 de setembro. Daqui a pouco o disco da semana é o novo do Benjamin. Até lá há The Avalanches, Castilho e Carrie Rae Jepsen. Bom dia, boa terça-feira.

0: After All, Carly Rae Jepsen na RTP Antena 3 está de volta com novas canções. Lá atrás, Castilho e também The Avalanches, nesta manhã de sol de terça-feira, nos últimos cartuchos do verão e na ressaca da notícia da morte de Jorge Palma, que voltaremos daqui a pouco. Antes disso ainda, há Disco da Semana.
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0: E está na hora, é o novíssimo álbum do Benjamin, chama-se Crónicas do Monte Zeus, é disco RTP Antena 3 e é também...
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0: São 8 as canções que fazem parte deste álbum, que já têm datas de apresentação marcadas, uma digressão por clubes com o carimbo da RTP Antena 3. 8 canções, sendo que numa delas há lugar para uma convidada. É a Lena D'Água e surge precisamente neste O Fim da Greve, o Benjamin. O fim da...

0: É uma das novas canções do Benjamin, chama-se O Fim da Greve e traz nela a única convidada deste disco na qual o Benjamin divide uma canção, chama-se O Fim da Greve, é a Lena D'Água, ela que passou este fim de semana pelo Festival Iminente e precisamente à conversa com a RTP Antena 3 falou sobre a sua presença neste disco e a sua relação com o Benjamin.
1: Pá, nós somos amigos há 10 anos, tudo começou quando eu ia no meu carro e no meu autorrádio estava a passar a Volkswagen. E o meu carro era um Volkswagen.
2: Lindo.
1: E no final da canção, chamou-me a atenção, eu não conhecia o Benjamin. E esse álbum dele era de 2015 e isto aconteceu em 2016. E eu cheguei a casa e fui saber quem era o Benjamin. E quando fui ver as influências, e estava lá a Lena D'Água.
2: Incrível.
1: Depois trocámos umas mensagens e depois a carrinha dele, Volkswagen, tinha feito 20 anos em março e o meu Polo Volkswagen tinha feito 20 anos em junho. E nós temos uma data de histórias.
0: E como um carro pode dar a origem a uma de muitas histórias e de muitas parcerias e de muitas canções que nos chegaram depois aos ouvidos, a Lena D'Água no Festival Iminente, à conversa com a RTP Antena 3, no caso aqui com o Alexandre Guimarães. É dela este O Fim da Greve com o Benjamin, uma das canções que encontram nas Crónicas do Monte Zeus, o novo álbum do Benjamin, é Disco da Semana. Conan Osiris.

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1: Ora, o Benjamin, que também já reagiu à morte de Jorge Palma, aos microfones da RTP Antena 3. Benjamin, que chegou a dividir palco com Jorge Palma, falaremos disso daqui a pouco. Mas antes disso, ouçamos então o que tem o Benjamin a dizer sobre a morte e, mais que isso, o impacto de Jorge Palma no seu percurso e na música que nos deu durante tantos e tantos anos.
2: Hoje é um dia muito triste, o dia em que descobrimos que Jorge Palma partiu, e eu que pensava que o Palma era imortal, ainda está por provar, ainda tenho alguma esperança. Deixamos estas canções, ele, já disse isto várias vezes, ele era o meu maior herói, o meu escritor de canções preferido. Vai-me fazer falta, vai-nos fazer falta a todos muito este inconformismo. O Jeremias, o fora da lei, não é? Que vive do outro lado. Ainda para mais numa altura de nacional carneirismo. O exemplo dele, a mensagem dele, a maneira dele estar, vai-nos fazer mesmo muita falta. Mas é assim que as coisas acontecem, não é? E tenho a certeza que vai viver para sempre no coração deste país. O seu exemplo, a sua música, as suas canções, até sempre.
1: Recordação de Benjamin, de uma referência e de uma figura absolutamente decisiva no músico que hoje conhecemos e do qual temos novo disco. Ele a recordar este Jeremias, o Fora da Lei. Jorge Palma deixou-nos na última noite.

Jeremias, o Fora da Lei, Jorge Palma, numa viagem aos anos 90 e esse disco que se tornou numa peça fundamental para conhecer a história da música portuguesa do século XX, o álbum só de Jorge Palma, que incluía não só esta canção, que abria com Estrela do Mar, O Meu Amor Existe, A Gente Vai Continuar, Frágil, Terra de Sonhos, Deixa-me Rir, um álbum gravado sozinho pelo próprio Jorge Palma no arranque dos anos 90, uma referência também a esta canção em particular para o Benjamin, tanto que ele trouxe justamente esta canção para um espetáculo que aqui há uns tempos deu no Teatro Maria Matos em Lisboa, reinterpretou esta canção com o Samuel Lúria, o Conta-me Uma Canção no Maria Matos em Lisboa, contou justamente também com a escolha desta canção como parte do alinhamento, uma forma também do Benjamin e do Samuel Lúria homenagearem o Jorge Palma. A verdade é que não foi o único cruzamento entre Benjamin e Jorge Palma e a coisa acaba por estar toda encadeada. Começámos por ouvir o Benjamin a propósito do disco da semana. Entretanto, chegou-nos a reação do músico ao desaparecimento de Jorge Palma e apetece-me agora, fica também desde já em forma de convite, recordar a passagem do Benjamin pelo Elétrico. Aconteceu em 2021 e a verdade é que Benjamin juntou-se a Jorge Palma neste Dá-me Luma ao vivo na RTP Antena 3, no Elétrico, que está disponível no nosso site. Benjamin e Jorge Palma agora.

0: Benjamin e Jorge Palma ao vivo no Elétrico na temporada 2021. Dá-me Lume ao vivo no Capitólio. Jorge Palma foi convidado a quando da passagem do Benjamin pelo Elétrico. Recordo que hoje, depois das 14h, vamos recuperar a passagem de Jorge Palma e de Sérgio Godinho pelo Elétrico. Programa que encontram na RTP Play, no site da 3. Jorge Palma e Sérgio Godinho para ouvir depois das 14h.
1: Eu gosto de estar em palco. E quando começo, mesmo que esteja bastante nervoso, quando começo a primeira música, eu olhei-me de tudo e estou concentrado naquilo que estou a fazer. Depois a comunicação com o público, a maior ou menor grau, começa e eu vai o nervosismo todo embora.
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0: E agora está na hora, Fricção Científica desta terça-feira.
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5: Hoje falamos de energia nuclear e de 150 mil toneladas de lixo radioativo que estão depositadas no Oceano Atlântico. Na segunda metade do século XX, depois da devastação atómica da Segunda Guerra Mundial, registou-se uma espécie de corrida ao nuclear, com o mundo a descobrir novos usos, em teoria mais limpos, para essa tecnologia. Mas com a revolução nuclear surgiu um novo problema. O que fazer com as milhares de toneladas de resíduos radioativos? Na Europa, optou-se por fazer o depósito desse lixo no fundo do Oceano Atlântico. Entre 1949 e 1982, foram deixados no fundo do mar mais de 200 mil barris de resíduos radioativos, totalizando mais de 150 mil toneladas. A maioria descartada em profundidades entre os 3 mil e os 5 mil metros. Durante décadas, ninguém soube realmente destes barris. Agora, cientistas desceram até aos destroços no fundo do Atlântico e encontraram muitos dos barris corroídos e degradados, espalhando o conteúdo radioativo no fundo do mar. Os cientistas detectaram sinais significativos de cobalto-60, nióbio-94, césio-137 e amarício-241 e perceberam também que os barris pareciam funcionar como pequenos oásis no fundo marinho arenoso, com grande concentração de anémonas, esponjas, peixes e crustáceos na zona. As amostras recolhidas estão a ser analisadas para determinar que efeitos estes habitats estranhos podem ter nas criaturas que agora os habitam. Atualmente, a Agência Internacional de Energia Atómica recomenda que os resíduos de radioatividade sejam descartados em sistemas de contenção robustos e isolados por algumas centenas de anos. Mas em meados do século passado, as diretrizes recomendavam que os recipientes chegassem ao fundo do mar intactos e permanecessem vedados apenas durante algum tempo necessário para a radioatividade baixar. Após esse período, esperava-se que os resíduos restantes escapassem lentamente e se dispersassem pelo oceano ao redor. As investigações estão a cargo do projeto NODSUM. Este projeto francês está a acompanhar os resíduos radioativos depositados no Atlântico.
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0: O episódio de hoje a levar-nos para o oceano, a fricção científica guardada em antena3.rtp.pt, disponível, claro, sempre que quiserem também a esta hora. Agora, o Afonso Cabral dança comigo na ilusão, depois Queens of the Stone Age, agora 15:15.

O regresso dos Queens of the Stone Age, Easy Street na RTP Antena 3, também novo disco a marcar este ano de 2026. Estamos a 8 minutos do meio-dia. Wet Leg, Faster the People, é assim que fechamos esta manhã.

0: Os Foster the People, Lost in Space, na RTP Antena 3, lá atrás a Zuetleg. Chegámos assim ao meio-dia no continente e na Madeira, 11 nos Açores. Terça-feira, 22 de setembro, bem-vindos à 3. Está no ar mais uma hora.
1: Santos, na RTP Antena 3.
0: Que abre ao som da Maru, logo depois a Harry Styles. São as primeiras canções que trago para esta tarde de terça-feira, uma ótima semana. Recordo que depois das 2 da tarde vamos por aqui recuperar a passagem de Jorge Palma pelo Elétrico, músico deixou-nos ontem aos 76 anos.

0: Harry Styles, Are You Listening Yet? Na RTP Antena 3, numa emissão que arrancou às 7 da manhã a celebrar Jorge Palma. Recordo que já por aqui nesta manhã passámos também em revista a passagem de Jorge Palma pelo programa No Ar da 3 e depois das 2 da tarde vamos repor o Elétrico, onde Jorge Palma dividiu o palco com Sérgio Godinho. Se perderam, se já não se lembram, já sabem que depois das 2 da tarde vamos recuperar precisamente esse momento.
1: Eu, na década de 80, depois daquelas atribulações, daqueles anos de tocar na rua, em Paris, na Europa, em geral, que me deu muito calo, foi uma escola fantástica. Mas quando resolvi assentar, ter o primeiro filho, achei que precisava de reciclar, de alguma forma. E decidi retomar os estudos de piano, levá-los outra vez a sério. Fui ao conservatório e acabei por concluir o curso superior de piano. Acabei com 40 anos, estava muito próximo da idade dos meus professores e nas turmas, das aulas em que era turmas, né? História da música, acústica, eu era mais velho, obviamente.
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0: Num dia em que as canções de Jorge Palma se ouvem um pouco por todo o lado e vão ouvir-se também durante todo o dia junto ao Palácio de Belém, a residência oficial do Presidente da República. É uma homenagem precisamente a Jorge Palma na sequência da notícia da sua morte. Ao longo do dia, junto à residência oficial do Presidente da República em Belém, junto ao Palácio de Belém, vão-se ouvir temas como Estrela do Mar, Deixa-me Rir, Frágil, Bairro do Amor, algumas das canções mais emblemáticas do percurso de Jorge Palma.

There, I Can't Escape Myself. Lá atrás, Nicky Moss e também Adult DVD. Quando passam 22 minutos do meio-dia.

0: Dia quente no continente, com alerta amarelo devido às altas temperaturas, máximas praticamente em todo o território acima dos 30 graus, em alguns locais aproximarem-se dos 40, muito calor nesta terça-feira, há aguaceiros para os Açores.
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0: E ontem à tarde aqui na 3 tivemos a passagem de José Condessa pelo Logo Se Vê.
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3: José Condessa continua a dar cartas pela Netflix depois de Rapto Peixe. Vai estar agora nesta minissérie de mistério ao lado de José Coronado, Maria Valverde, Martinho Rivas, Maribel Verdú e, claro, o nosso português José Condessa. Estamos a falar disto porquê? Porque José Condessa vem a este mesmo programa falar-nos sobre tudo isto. Esta minissérie que estreia em Toronto na sexta-feira na Netflix, contar-nos um bocadinho da vida dele, o que é que ele tem feito, como é que foram as férias, por exemplo. Vai estar aqui connosco a partir das 5.
4: Como é que foi todo este processo desta série que está quase a chegar aos subscritores deste universo, deste sítio que começa por net e acaba em X?
0: Há nova série no ar e conversa, por isso mesmo, a não perder no Logo Se Vê com José Condessa, que passa por cá hoje depois das 5h30 da tarde a propósito de um novo projeto na Netflix. Nanny e Carla Prata agora, depois os Bad Tomato.

0: 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E tantas foram as vezes em que as canções da nossa vida se foram também as canções cantadas por Jorge Palma. Cruzámo-nos com elas em diferentes momentos da nossa vida. Certamente que existem canções que associamos a determinado período do nosso percurso aqui na Terra, e a verdade é que também o percurso desta rádio se cruzou muitas e boas vezes com o de Jorge Palma. Ora, quando celebramos 22 anos, convidámos uma série de artistas a virem à nossa redação para atuarem ao vivo para celebrar também os 22 anos da Antena 3. Um desses artistas foi justamente Jorge Palma. Ele trouxe para o nosso Open Space uma revisitação de um original de Bob Dylan, Don't Think Twice, It's Always Right. E é justamente It's Always, não, Don't Think Twice, It's All Right, assim se chama o tema de Bob Dylan, revisitado por Jorge Palma em 2016, justamente o tema que recuperamos agora nesta emissão da RTP Antena 3.
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1: É o título da canção de Bob Dylan, revisitada por Jorge Palma na celebração dos 22 anos da Antena 3, um registro ao vivo no Open Space da vossa rádio. Podem recuperar o vídeo passando pelo nosso canal de YouTube. Aliás, são várias as atuações de Jorge Palma ao longo dos anos aqui pela RTP Antena 3. Uma delas vamos voltar a espreitar depois das 2 da tarde. Vamos recuperar aqui a passagem de Jorge Palma pelo Elétrico, programa que uniu uma vez mais a rádio e a televisão de Portugal. No caso, no Capitólio em Lisboa, Jorge Palma frente a frente com Sérgio Godinho. Olha que dois, a não perder depois das 2 da tarde. É claro, um dos programas que encontram também a qualquer altura na RTP Play.
2: Eu gosto de estar em palco, e quando começo, mesmo que esteja bastante nervoso, quando começo a primeira música, e alheio-me de tudo, e estou concentrado naquilo que estou a fazer, e depois a comunicação com o público, a maior ou menor grau, começa e eu vai o nervosismo todo embora.
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0: O Extinto na RTP Antena 3 foi um dos artistas que se expressou já sobre o desaparecimento de Jorge Palma. Ouvimos-o na manhã de hoje com o Alexandre e com a Catarina. Vamos justamente recuperar essa passagem, esse testemunho do Extinto a propósito da morte na noite de ontem de Jorge Palma.
1: Saímos há pouco do Coliseu do Porto, onde houve um concerto do Ed, do Joanão, do Rodrigo 13, artistas em ascensão, que têm obviamente como influência o Jorge Palma. Eu incluo-me nesse grupo, obviamente, e recebemos a notícia aqui meio de arrombo, enquanto estamos no convívio pós-concerto. Pá, é uma notícia muito triste, não sei bem como expressá-lo. Um dos meus artistas portugueses favoritos de todos os tempos. Continuaremos a recordá-lo, certamente, em cada letra que escrevermos, em cada música que cantarmos, em cada brinde que fizermos.
0: O Extinto hoje aos microfones da RTP Antena 3 a propósito da notícia que está a marcar a atualidade, a morte de Jorge Palma ontem à noite aos 76 anos. A este propósito, o Extinto partilhou também nas suas redes sociais, não sei se viram, uma atuação, vá, que fez o ano passado a reboque do terceiro aniversário da Moon House e é justamente esse o som que recordamos agora.

Cara de Anjo Mau, aqui pelo Extinto. Um regresso aos anos 80, numa versão que nos remete para o ano passado e que foi partilhada precisamente pelo Extinto, ele que foi uma das figuras que já ouvimos nesta emissão da RTP Antena 3, obviamente marcada pela notícia da morte de Jorge Palma, ontem aos 76 anos.

0: Os Salt, nesta hora de almoço de terça-feira na RTP Antena 3, ficámos a 10 minutos da uma.
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0: Ex-wife agora. Moving up na 3.

0: Moving Up, os Ex-Wife na RTP Antena 3, uma canção que entrou também no universo dos videojogos, nomeadamente do FIFA de há uns anos. Os Ex-Wife para ouvir aqui a 5 minutos da 1 da tarde. Já a seguir é Inês Henriques quem vai ficar convosco numa emissão que vai continuar a passar pela notícia que está a marcar as últimas horas, a morte de Jorge Palma. Ora, depois das duas, Inês, vais aqui recuperar um pedaço também da nossa história e um pedaço que uniu no mesmo espaço, dois dos maiores nomes da música portuguesa.
1: Sim, sim, sim, Sérgio Godinho, não é?
0: Uhum.
1: E o próprio Jorge Palma. É uma notícia muito, muito triste, eu acho. Acho que acordámos todos um bocadinho com nuvens no peito, não é? Um bocadinho nublados. Portanto, vamos continuar a fazer a nossa também homenagem aqui na RTP Antena 3.
0: Portanto, depois das duas, vamos recuar a esse espaço Capitólio, Lisboa, onde aterraram nesse mesmo dia Jorge Palma e Sérgio Godinho. Vamos recuperar o elétrico depois das duas com a Inês Henrique aqui na RTP Antena 3. É ela que fica convosco já a seguir. Inês?
1: Até já!
0: E eu, André, estou de volta amanhã a partir das 10. Tchau, tchau!

0: E foi a canção da Slow J a deixar-nos com um minuto depois da uma da tarde no continente e na Madeira, depois do meio-dia nos Açores. Sejam muito bem-vindos e bem-vindas. Comigo até às quatro.
1: Inês Henriques.
0: E acho que temos claro de falar sobre aquilo que temos falado nas últimas horas. Naturalmente acordámos hoje com uma triste notícia. Acordámos hoje particularmente cinzentos, não é? Apesar do sol quente que sentimos fora de casa. É um dia muito nublado para o espírito de quem sente e de quem alguma vez ouviu as palavras de Jorge Palma. Acordámos com esta triste notícia e claro que vamos continuar a fazer a devida homenagem através das palavras dos outros também, de outros artistas que de perto também o acompanharam e que cantaram e que tiveram o privilégio de se cruzar com Jorge Palma. Eu não tive esse privilégio, eu nunca conversei com Jorge Palma neste ainda curto percurso de rádio, mas escutei muito em longas viagens de carro, e eu acho que já partilhei convosco algumas vezes as viagens que fazia, não é? Entre Coimbra e Valdecambra, de onde eu sou, e como a música sempre acompanhava, por vezes dois ou três jovens estudantes num carro. E na minha perspectiva, chegar a casa, claro que é bom, mas quando se faz uma estrada nacional, uma sexta-feira, duas horas podem parecer quatro horas facilmente na cabeça. E eu acho que a melhor parte, e a parte que ajudava mais a passar uma longa viagem, era a música. O Fernando, o meu amigo, o condutor e o dono também da longa playlist, era quem comandava a música que tocava, e entre desabafos e partilhas que tínhamos os dois, por vezes ele fazia uma longa pausa dramática e dizia: tira a mão do queixo e não penses mais nisso. E depois carregava no play, e assim os pensamentos agigantados da altura eram abafados, substituídos pelas palavras de Jorge Palma. E sim, a jornada de duas horas com o Real Feel de quatro parecia muito mais leve. A música realmente carrega memórias. Eu posso dizer-vos que Jorge Palma fez também parte de uma das minhas melhores fases da vida e traz-me à memória provavelmente uma parte da vida onde eu fui muito feliz. A Coimbra, amigos, ser ágil e ser frágil também. Nem Jorge Palma teria forma de saber isto, nem eu teria a consciência naquela altura que ele teria esse impacto. Portanto, sim, Jorge Palma partiu, mas que nunca nos falhe a memória para lembrar as suas palavras, as suas canções e, claro, a música.
2: Eu gosto de estar em palco, e quando começo, mesmo que esteja bastante nervoso, quando começo a primeira música, alheio-me de tudo e estou concentrado naquilo que estou a fazer. Depois a comunicação com o público, a maior ou menor grau, começa e vai o nervosismo todo embora.
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recordação de Minha Senhora da Solidão, Jorge Palma, fazermos a devida homenagem neste dia e durante as próximas horas também aqui pela RTP Antena 3. E devo também recordar-vos que na hora das duas, pouco depois das duas, vamos recordar também o Elétrico, um especial Elétrico que juntou Jorge Palma e também Sérgio Godinho. Portanto, fiquem para ouvir, é já na próxima hora. Agora, os Black Keys tomam conta desta emissão em Never Gonna Give You Up.

É uma de muitas canções novas da Espama Trincana. O disco saiu este ano, Bad Bitches, ouvem Espama, a mixtape. Ouvimos também antes a Thundercat. E nos próximos minutos vou deixar-vos também com uma das novas canções. É um dos novos discos e que ficámos a conhecer também algumas canções na nossa sexta da música nova. Estou a falar de Violet Grohl, isso mesmo, filha de Dave Grohl. Tem também, e a seguir também as mesmas passadas que o pai na música, claro. Tem um disco chamado Be Sweet To Me e é de lá que ouvimos este Cool Buzz.

Produção dos Reagan, Keep on Praying. Atrás, os Birds Are in Day. E já a seguir, há Portugalex para ouvir, portanto, deixem-se ficar.

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8: Pedro Passos Coelho voltou a mandar recados ao governo, desta vez no prefácio de um livro em que apela a uma agenda reformista.
9: É conhecido o gosto de Passos Coelho em mandar recados através dos mídia, seja para Luís Montenegro, seja para a sua empregada doméstica.
10: Acho que o país não pode esperar mais. E se eu fosse primeiro-ministro, coisa que não me passa pela cabeça, que horror, Deus me livre, cruzes, canhoto. Isto piava de outra forma. Gostaria também de mandar um recado à Dona Idalina. Por favor, faça a cama de lavado e tire para fora as costeletas que estão no congelador. Muito obrigado.
9: Na sequência de uma conversa com jornalistas que não vamos explicar aqui porque demorava muito tempo, o primeiro-ministro disse que não quer ser o pai da austeridade e desenvolveu a ideia em exclusivo para o Portugalex.
11: Até porque, se a austeridade fosse minha filha, ainda chegava a CEO da Spinum Viva. E eu não acredito que os meus filhos quisessem ser irmãos da austeridade e dividir a gestão da nossa humilde empresa familiar com ela. Nem hoje, nem nunca. Se a austeridade quer ser adotada, que peça à Angelina Jolie, que ela tem jeito para isso.
8: Depois da Carolina de Lange, foi a vez de Helena Laureano perder cerca de 20 quilos sem dar qualquer justificação à Joana Latino.
12: Hoje é outra que deve andar armada e superior. O que é que ela quer dizer com esta perda de peso? Que as gordas não prestam? É isso? Que a popota ainda tem uns meses para emagrecer até o Natal? Que o Zé Lopes ficava mais parecido com o Dilma Rousseff quando estava mais fortezinho?
13: Se calhar não quer dizer nada. Sentiu que precisava de perder peso só.
12: Sim, sim, está bem. E quando é que os empregados de café vão parar de me perguntar se quero café cheio? Estão a insinuar que eu estou cheinha? É isso? E continuo à espera que deixem de discriminar o leite chamando-lhe gordo ou meio gordo. Um dia destes o leite tem de ser todo magro para obedecer aos padrões da sociedade patriarcal.
13: Obrigado, Joana.
12: Qualquer dia, até terça-feira gorda, começa a dar nozes e pique para ficar mais magra. Enfim, tudo isto é muito apedante.
8: Portugalex pergunta... Será que o alegado assalto ao gabinete do Chega foi da responsabilidade de Nossa Senhora, que ia fazer uma aparição, mas tropeçou numa cadeira e deitou tudo ao chão?
13: Olha, às tantas foi isso. Não me tinha lembrado dessa. Eu espero que Nossa Senhora não se tenha aleijado. Obrigado, Portugalex.
14: Questões que ficam. Amanhã um novo episódio e até sexta-feira também, depois das 8, também aqui à 1h20. E sempre que quiserem, fica guardado no nosso site.
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14: 3. Ray, para ouvir agora, I Will Overcome, é assim que se chama esta canção. Há também Drake logo depois, com One Dance, a colaboração com Wizkid e Kyla. É já a seguir.
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One Dance com a colaboração de Wizkid e Kyle nesta canção de Drake, atrás também Ray em I Will Overcome, e continuamos a nossa homenagem e também a nossa recordação pelas canções, pelas palavras, pela música de Jorge Palma, que nos deixou precisamente ontem, e vou deixar-vos com uma versão ao vivo aqui mesmo no nosso Open Space da RTP Antena 3. Na altura celebrávamos nós, rádio, celebrávamos 22 anos, portanto isto aconteceu em 2016, é para o ano 2016 que vamos com Jorge Palma na canção Cara de Anjo Mau.

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0: versão ao vivo de Jorge Palma, da canção Cara de Anjo Mau, a recordarmos também os 22 anos da RTP Antena 3, e nessa altura foi sim um dos convidados por cá, Jorge Palma, está no nosso canal do YouTube, passem para recordar, nós que temos andado a recordar desde a manhã, e com outras vozes também, nomeadamente Samuel Úria, o Extinto também, a recordarem alguns momentos de Jorge Palma, e vamos ter também uma outra voz que nos traz aqui uma recordação de um concerto e também uma bela história que envolve um shampoo nos Açores. É Carlão, já a seguir.
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0: E sim, também Carlão tem algumas memórias que quer partilhar e recorda aqui um concerto comemorativo de Jorge Palma no CCB, mas também um sorriso bom e uma história que envolve um shampoo nos Açores.
2: Usámos bué vezes no, na altura da Weasel, no auge da Weasel, na estrada. Usámos várias vezes, inclusive houve um episódio muito engraçado com um shampoo do Jorge que ficou num hotel nos Açores, onde de resto cheguei a estar com ele lá num moinho que ele tinha lá alugado, muito fixe, mas ele deixou um shampoo no hotel onde os da Weasel iam tocar na noite a seguir, iam ficar nesse hotel, e depois eu trouxe esse shampoo que fez várias viagens de avião e de carro e andou de um lado para o outro até chegar ao Jorge. E a gente gozava muito com essa, brincava muito com esse episódio do shampoo viajante. Pronto, e há outras coisas que não cabem aqui, que são memórias nossas, não é? Mas, pá, não sei, era de facto alguém que tinha sempre um sorriso bom quando a gente se encontrava. Eu tinha um sorriso bom para ele e ele de volta. E tínhamos um entendimento fácil, eu acho. A memória que fica, curiosamente, acho que só vi um concerto de Jorge Palma, mas foi um concerto que valeu muito a pena. Foi um concerto de comemoração de um aniversário do Sol. Portanto, vi-o no CCB a fazer esse

0: precisava de reciclar, de alguma forma. E decidi retomar os estudos de piano, levá-los outra vez a sério. Fui ao conservatório e acabei por concluir o curso superior de piano. Acabei com 40 anos. Estava muito próximo da idade dos meus professores e nas turmas, das aulas em que era turmas, não é? História da música, acústica, e era mais feio, obviamente.
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2: E continuaremos nas próximas horas a recordar Jorge Palma, as canções que ficaram, também estes encontros de outros artistas também, como foi o caso de Carlão, que também nos trouxe aqui algumas memórias e que sobretudo Carlão e sobretudo nós termos tido esta oportunidade de ouvir Jorge Palma e as belas palavras e as belas canções que nos trouxe, e as memórias e ficam as canções também. Até ao final da hora à Napa, precisamente com sobretudo para ouvir também Lordi Vanzi.

0: cartas na mesa de Vanzi, que nos deixa nas 2 da tarde. No continente e na Madeira, 1 da tarde nos Açores. A esta hora temos mais uma ronda de...
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0: 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De Domínio Público, a Valentina Jesus. Olá, Valentina.
2: Olá Inês, neste domínio público continuamos a recordar a vida e obra de Jorge Palma através das muitas memórias dos que tiveram a sorte de se cruzar com ele, como o músico e realizador Filipe Melo. Conheceu Jorge Palma quando o músico se inscreveu nas aulas de piano que Filipe dava há 25 anos. Jorge Palma nunca apareceu nas aulas, mas ia sempre mandando mensagens de justificação. Foi assim que se conheceram, antes mesmo de se verem pela primeira vez. Anos depois, Filipe Melo trabalhou com Jorge Palma em 2 discos e fala aqui da pessoa de Jorge Palma que deixa saudades.
3: Então, o meu primeiro contacto com o Jorge Palma foi até um bocadinho estranho, porque passou-se há cerca de 25 anos, diria eu, que eu dava aulas no Hot Club, na escola de jazz, dava aulas de piano. Então, um dia chego à secretaria e entregam uma pastinha de um novo aluno que se chamava Jorge Palma. E eu fiquei a pensar, oh, coitadinho deste pianista, vai ter uma carreira difícil com o nome igual ao do Jorge Palma. Mas a verdade é que era mesmo o Jorge Palma. E me disseram lá na secretaria, não é mesmo o Jorge Palma. Então eu fiquei assim em pânico, porque como acho que toda a gente, não só da minha geração, mas de várias gerações, qualquer pessoa que tenha bom gosto gosta de Jorge Palma. Então eu tinha aquela adoração pela música dele. Tinha crescido com a música dele. Mas tive uma felicidade em relação a isso, que é, ele nunca apareceu numa aula. Portanto, inscreveu-se, pagou as cotas, mas nunca apareceu. O que é que acontecia? Depois de cada dia de aula, eu tinha um voicemail enorme dele, e nós ainda não nos tínhamos conhecido pessoalmente, não é? Então, eu tinha um voicemail enorme a explicar-me porque é que tinha falcado, a contar-me o que é que tinha estado a fazer durante a noite, a dizer que tinha tido uma ideia para uma música e então aquilo era, criou-se uma intimidade sem eu nunca o ter conhecido pessoalmente, e logo isso aí foi maravilhoso. Também diz muito sobre ele, não é? E uma pessoa muito notiva. Anos depois tive a sorte de trabalhar com ele em várias ocasiões. Fizemos 2 discos, não? Então é um dos grandes orgulhos da minha vida. E acho que até mais do que um orgulho, acho que foi uma oportunidade de conviver.
2: E à pergunta que diz que podemos ouvir hoje, Filipe Melo menciona Só, que descreve como um disco revolucionário.
3: Tenho de dizer que, obviamente, o Só é uma obra-prima. É uma obra-prima. Não, não tão mal que tenho outras, mas eu acho que essa aí é assim, uma obra completamente revolucionária. Acho que a nível das letras, da música, do próprio som do piano, tudo, é uma obra revolucionária e todas as canções que são mesmo boas. Portanto, então escolheria esse disco.
2: E será assim, ao longo do dia de hoje continuaremos a lembrar Jorge Palma. E agora, noutras notícias, até 26 de setembro, a edição especial de aniversário dos 30 anos do Festival Queer Lisboa está de regresso ao Cinema São Jorge e Cinemateca Portuguesa. João Ferreira, programador do festival, fala do que vai acontecer no dia de hoje.
4: Hoje, terça-feira, são muitas as sugestões para esta 30ª edição do Queer Lisboa. Destaque para a estreia mundial de Não Resta Nada, a primeira longa-metragem de André Godinho, que vamos apresentar em estreia mundial, vai ser logo às 19 horas na sala Manuel de Oliveira, do Cinema São Jorge, e à noite, na mesma sala, às 22 horas, vamos passar aquilo que é já um clássico, o Bound, de 1996, das irmãs Wachowski. Vamos ter também, logo à noite, às 21h45, na sala 3, a presença de Juan Porcel, com o documentário La Carne, um documentário que, aliás, é baseado numa performance do Luís Garau, que apresentámos aqui no festival há 2 anos atrás. Temos o último dia da competição para a melhor curta-metragem, o programa de Curtas 4, que vai passar às 18h45 na Sala 3, e que vai ter a presença de Ellen Esther Aschauer, a realizadora do filme TMWYH, e também Sam Ashby, reincidente e velho amigo do festival com quem já colaborámos, que vem apresentar a sua nova curta-metragem Sanctuary.
2: 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E a fechar, a Galeria Zé dos Bois em Lisboa recebe até novembro as réplicas de Red Sky Falls, expandindo a instalação de Alexandre Estrela no Pavilhão de Portugal da Bienal de Arte de Veneza deste ano. A exposição integra uma rede de réplicas que reagem em tempo real à energia sísmica do planeta, como nos conta Ana Baliza, que é juntamente com Ricardo Nicolau, curadora da exposição.
5: Na Galeria Zé dos Bois, em Lisboa, podem ser visitadas até novembro as réplicas de Red Sky Falls. Esta é uma oportunidade de conhecer gratuitamente uma parte da obra de Alexandre Estrela, que é apresentada este ano no Pavilhão de Portugal, na Bienal de Veneza. As réplicas estão ligadas em tempo real à atividade sísmica do planeta. Em Lisboa, como em Veneza ou noutros pontos do mundo, reagem em sincronia. Quando algures da Terra treme, comportam-se como outras espécies animais e congelam de medo até que a ameaça passe. É em torno das réplicas em exposição na ZDB que se desenvolve o programa Sismo Sinal, um programa que propõe diferentes formas de acesso e aproximação à obra de Alexandre Estrela e se desdobra em várias ações já no mês de setembro. Num workshop, cientistas, artistas e estudantes de artes plásticas vão explorar a conversão do sinal sísmico em matéria de investigação plástica. Há ainda visitas guiadas com audiodescrição e em outubro haverá uma apresentação pública também na ZDB do processo de experimentação desenvolvido no workshop. Sismo Sinal junta assim a mediação e a formação à experimentação e criação artística.
2: As réplicas de Red Sky Falls de Alexandre Estrela para ver e sentir até novembro na Galeria Zé dos Bois em Lisboa. E é tudo por hoje, Inês. Estou de regresso amanhã às 11. Até lá, beijinhos.
0: Beijinhos, Valentina.
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0: E com a edição de Valentina Jesus. Dizia eu no arranque, na altura que entrei aqui para vos fazer companhia à uma da tarde, que depois das duas iríamos ter sim algo muito especial para ouvirmos por cá, o Elétrico, o programa que juntou em palco dois grandes nomes, Jorge Palma e Sérgio Godinho. Isto aconteceu em 2021 e é para lá que vamos, é para recordar na próxima hora este espetáculo a duas vozes. Vamos sim ver, neste caso ouvir, uma prova de cumplicidade e de respeito, um encontro que aconteceu, que é também e que foi uma partilha no que toca a memórias, a emoções de tantas gerações. Portanto, fiquem na companhia da RTP Antena 3 para ouvir agora e recordar a Jorge Palma e Sérgio Godinho juntos no Elétrico.
6: Eu, na década de 80, depois daquelas atribulações, daqueles anos de tocar na rua, em Paris, na Europa, em geral, que me deu muito calo, foi uma escola fantástica. Mas quando resolvi assentar, ter o primeiro filho, achei que precisava de reciclar, de alguma forma. E decidi retomar os estudos de piano, levá-los outra vez a sério. Fui ao conservatório e acabei por concluir o curso superior de piano. Acabei com 40 anos. Estava muito próximo da idade dos meus professores e nas turmas, das aulas em que era turmas, né? História da música, acústica, e era mais feio, obviamente.
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0: Sejam muito bem-vindos ao Elétrico, o programa de música ao vivo com curadoria da Antena 3 e da RTP. E a noite de hoje está entregue a dois mestres da música portuguesa. Jorge Palma e Sérgio Godinho são os convidados deste Elétrico num frente a frente que vai ser muito especial.
1: Juntos ou a solo, o que vamos ver e ouvir esta noite é uma prova de cumplicidade, de generosidade e de respeito. Não só entre eles, entre o Jorge e o Sérgio, mas também entre eles e o público fiel que os acompanha há muitas décadas e que também vai estar presente aqui esta noite.
0: Por isso, espalhem a notícia, porque Sérgio Godinho e Jorge Palma estão hoje no Elétrico.
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0: vamos estar de volta aqui. Temos aqui, talvez a primeira vez que cantamos esta canção e a próxima, quando começamos o Nação Valente, portanto, aqui no próprio Capitólio. Portanto, é assim um doce regresso, de facto.
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0: Obrigado.
1: Olá, Sérgio. Bem-vindo ao Elétrico. Que prazer é para nós que esteja aqui esta noite, frente a frente, ao grande amigo Jorge Palma.
2: Exato.
1: Começa exatamente por aí, por esta amizade que vos une. Já lá vão 40 anos, no mínimo, imagino.
2: Mais.
1: Mais. O que é que,
2: vos 75.
1: Une? O que é que vos une para além da música?
2: São amizades vivenciais que nós fomos partilhando. Andamos muito pela estrada, vivemos em países estrangeiros, gostamos também muitas vezes do mesmo género de música, não é? Da música de, sei lá, norte-americana, de Bob Dylan, da música francesa, que ele também conheceu bem porque viveu em França. E no fim de contas há uma espécie de coincidência de percursos que nos faz afins. Inclusive, eu acho que na composição temos pontos de contacto.
1: Sim.
2: Tanto que foi super bom entrar no universo do Jorge e ele penetrar no meu, neste grande... Nós fizemos uma série de... Temos um projeto que foi muito extenso, chamado Juntos.
1: Exatamente.
2: E de facto há uma... foi um prazer partilhar a música com ele e estar com ele. E mais uma vez, ainda agora estava a dizer ao Jorge, depois do ensaio de som, que apetece fazer este espetáculo outra vez.
1: Que bom. E que bom que é também terem aqui estas vossas canções, algumas do Sérgio, obviamente, a solo, mais novas também, outras mais antigas. Também temas juntos, que vai ser um momento muito especial aqui para nós no Elétrico esta noite. Algumas dessas canções do Sérgio em particular foram escritas também por outras pessoas, por isso aquilo que pergunto, Sérgio, é o que é que faz uma boa canção, ou o que é que faz um bom compositor nos dias de hoje?
2: O que é que faz uma boa canção é um mistério que até hoje se está para desvendar, porque já escreveram-se muitos livros, sobretudo, por exemplo, na América, sobre how to make a song,
1: exato,
2: etc. E se houvesse só uma fórmula...
1: São que, respostas desta
2: maneira. Exatamente, se houvesse só uma fórmula, estava tudo resolvido. Não, é sempre um mistério, a criação é um mistério, não é? E há um grau de imponderável numa canção, às vezes sai melhor, outras vezes sai pior, e pronto, é isso.
1: É aí que reside a magia, não é?
2: É, essa magia tem que existir na criação.
1: Muito bem. Esse respeito que existe, não só entre o Sérgio e o Jorge, mas também entre o Sérgio e outros compositores de diferentes gerações, pode ser a base deste presente tão rico da nossa música hoje em dia?
2: Eu acho que a nossa música é de facto muito rica e sobretudo tem uma paleta de géneros enorme. E é nessa diversidade que eu também me reconheço. Inclusive também compus muito para outros e interagi, exatamente, com parcerias em discos meus, discos de outros. Ainda agora o Escolante tem no último disco duas canções com letra minha.
1: Portanto,
2: obrigado. Mas de facto eu acho que essas trocas criativas e vivenciais, mais uma vez, são a coisa mais importante.
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0: Olá Jorge, estamos todos muito contentes, muito honrados com a tua presença, ainda para mais, diria que isto é quase, não é um frente a frente, é um lado a lado com um velho amigo teu, Sérgio Godinho.
1: Estamos, de facto é uma experiência nova, estamos dois palcos, a tão curta distância, é relativa ainda, e como velho amigo Sérgio.
0: Tu tens memória do teu...
1: Também podia ser um jogo de voleibol.
0: tens memória do teu primeiro encontro com o Sérgio?
1: Eu sei que nos encontramos e começámos a conviver alguns meses depois do 25 de Abril. Portanto, nós estávamos fora, ele estava, não me lembro se era Canadá ou França, eu estava na Dinamarca. E o pessoal foi voltando, Zé Mário Branco, essa gente toda. E isso é que para mim foi muito gratificante conhecer pessoalmente o Sérgio Godinho, quem eu já era fã dos primeiros discos dele. Não é?
0: Isso foi uma geração, e chegando a esta altura, quer tu, quer o Sérgio, quer outros, Zé Mário, por exemplo, construíram um cancioneiro novo a partir daí. Vocês quase nessa arte de compor canções foram professores uns dos outros?
1: Professor, é engraçado. Eu sei que fui aluno deles. E absorvi muito das coisas que eles foram escrevendo. E acho que sim, acho que aprendemos uns com os outros. E de certo modo influenciámos-nos. Se bem que cada um tenha as suas características.
0: Felizmente. Esse espírito, diria, de colaboração, a meu ver, foi fundamental nessa altura. Se calhar durante alguns anos as coisas individualizaram-se, mas sinto também que foi regenerado, se calhar por uma nova geração até de músicos portugueses, foi regenerado. Já te vi neste palco com o Benjamin, colaboras com uma série de músicos, os músicos da tua banda.
1: Os músicos também da tua banda. Mais novo.
0: Concordas com essa ideia que foi, está a ser regenerado essa...
1: E tem colaborado, certo, Amor Eletro, Lina Martini, há pessoal que está aí a aparecer com muito valor e eles chamam-me. Eu vou a correr.
0: Diz que sim.
1: Sim, porque também só tenho a aprender com eles.
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0: Para uma pessoa como tu, que tem tantas canções, quando parte para um concerto, para um programa especial como este, e tem que fazer uma escolha num repertório tão grande, calculo que tenha que ser, haver quase um dilema, não é? Entre as obrigatórias e aquelas que realmente são da tua preferência.
1: Tenta-se estabelecer um equilíbrio, porque de facto há algumas músicas que eu não... Não quer dizer que as toque essas, essa dúzia, o que é, em todos os concertos, mas vou balanceando pelos concertos que vão acontecendo. E gosto de ir buscar algumas que a pessoa chama lado B, não é? Menos conhecidas. Agora, há algumas que de facto as pessoas querem ouvir. E seria até indelicado a minha parte,
0: claro,
1: não é fazer a vontade.
0: Qual era a canção que tu roubarias ao teu amigo Sérgio Godinho?
1: essa escolha é mais difícil ainda do que escolher o repertório. Não sei, eu tenho uma obra tão vasta e tão boa que é muito difícil.
0: Escolha um lado A, escolha um lado A.
1: Escolha um lado, o primeiro dia.
0: O primeiro dia, pronto. Claro. Uma toda a gente, passada. Qualquer músico estava a ter escrito o primeiro dia.
1: Sim, sim. Teria muito gosto de ter todo a escrever. Mas escreveu o Sérgio, portanto...
0: Está em casa. Muitas vezes o discurso, as conversas que acontecem com músicos da tua geração, da vossa geração, são às vezes discursos muito ancorados e conversas muito ancoradas no passado. O que é que te interessa fazer hoje, no futuro breve?
1: No futuro breve, apetece-me dar concertos, com quanto mais público, melhor, não é? Apetece-me ir para estúdio, que é um trabalho também, e é um trabalho que se pode, neste momento, já, no meio da pandemia, posso avançar e estou a terminar uma série de canções que quero gravar este ano ainda. Em relação aos concertos, vamos ver.
0: É esperar e ver. Muitas vezes fala que os períodos de crise, não é? Os músicos são grandes exemplos de resiliência e, segundo diz também, diz a história, que há uma inspiração que vem destes períodos realmente onde a vida das pessoas muda repentinamente. A pandemia trouxe algum tipo de inspiração ou discurso novo às tuas canções que fizeste?
1: Aparentemente não, mas é inevitável que uma coisa com este impacto que eu acabarei por refletir estados de espírito, situações... A própria estranheza de o que está a acontecer, perante o que está a acontecer. Mas eu tenho lido mais do que escrito. E tenho estudado o instrumento, o piano e a guitarra. Tenho escrito algumas coisas,

0: Mas naquilo que eu escrevi desde que isto começou, não está, nos meus escritos não está, pelo menos não estou a aludir à situação.
1: Sérgio Godinho com Jorge Palma, Espanha Notícias.
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0: O que é que importa escrever nos dias de hoje, na sua opinião, Sérgio? As lutas continuam a ser as mesmas? A liberdade?
1: Eu acho que a liberdade é uma pedra de toque, como é evidente, mas é mesmo. Mas ela perpassa tudo também, e eu não tenho um género definido, não é? Eu tenho canções que são mais canções de percurso, canções de amor, canções de interrogação, canções mais sociais, de conteúdo mais social, e misturo tudo isso, e gosto dessa mistura, não gosto de ser catalogado, porque é uma mistura que dá frutos.
0: É isso que é.

0: condição humana, não é?
1: É.
0: A fusão de tudo. Sérgio, o que é que o faz continuar?
1: O que é que me faz continuar? Faz-me continuar a vontade de criar, a vontade de estar vivo, a vontade de diversificar também. Eu, nos últimos anos, também tenho criado no ficção narrativa, escrevi um livro de contos e dois romances, e alterno isso com a música, mas nunca deixarei a música, porque a música é uma respiração, é uma respiração com que eu nasci e com que irei, com certeza, continuar.
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0: São já muitos anos de discos, de histórias, de canções e de momentos como este, que inevitavelmente fazem parte das nossas vidas. Jorge Palma e Sérgio Godinho, dois pilares da nossa música, que tomaram conta do elétrico desta noite.
1: Amigos, há mais de 40 anos, Jorge e Sérgio partilham a música como cimento da sua união e ambos já conhecem de cor as canções um do outro. Neste elétrico, assistimos a um encontro que é uma partilha que toca nas memórias e nas emoções de tantas gerações.
0: Por hoje, a verdade que fica aqui no elétrico é só uma. Enquanto houver estrada para andar, eles vão continuar.

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Uma bela recordação de Jorge Palma e Sérgio Godinho a recuperarmos o show elétrico que juntou estas duas grandes vozes da música nacional, numa altura em que continuamos a recordar e a homenagear Jorge Palma aqui na RTP Antena 3.

0: ouço e vejo as notinhas da pauta. Ajuda, quer dizer, nós agora temos os iPhones, grava-se e pronto. Mas antes disso era bom para uma pessoa que está quase a adormecer e está a ouvir uma coisa porreira, para um dia seguinte se lembrar, como não dá para sair da cama para escrever. E muitas vezes não quer interromper o fluxo das coisas que está a acontecer aqui dentro. E não me levanto para não quebrar esse fluxo, e preguiça também, obviamente. Mas dá jeito de ver, estou a ouvir as coisas e estou a vê-las na pauta. Estou a ouvir, está-me a passar o filme das notazinhas na pauta.
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2: E continuamos a nossa homenagem a Jorge Palma e continuamos também com as músicas que nos deixou. O fim é para ouvir agora.

A nossa homenagem vai continuar nas próximas horas, portanto, deixem-se ficar com a RTP Antena 3. Homenagem, claro, a Jorge Palma, que nos deixou aos 76 anos. Ouvimos também na hora anterior e recuperámos o elétrico que juntou então Sérgio Godinho e também Jorge Palma. E lembrar também que Jorge Palma foi também convidado no elétrico e foi convidado de Benjamin, na altura que Benjamin também passou pelo elétrico. Podem recuperar na RTP Play, está por lá tudo guardado. Jordan Rakei a chegar agora, 10 minutos depois das 3 da tarde. Esta chama-se Easy to Love.

Canção que faz parte do grande puzzle já completo, o disco de Olivia Rodrigo. Chama-se You Simply Said for a Girl So in Love, e é lá que encontramos esta, The Cure. Vimos também Jordan Rakei em Easy to Love, e seguimos agora com Macacos do Chinês. A canção chama-se A Vida é Assim. Há também Momo com Marcos Val, já a seguir na canção Morena. Fiquem por aí. Boa tarde.

0: A Momo nesta canção, chama-se Morena, e deixar-nos praticamente a meio desta hora das três. Fiquem por aí porque vamos já recuar até às manhãs da três, onde, claro, foi também uma manhã marcada com vários testemunhos de quem cruzou caminho com Jorge Palma, e já lá vamos a seguir.
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0: Naturalmente que a manhã de hoje foi também ela marcada com vários testemunhos, como dizia eu há pouco, de quem se cruzou com Jorge Palma, como é o caso de Henrique Amaro e Luís Oliveira, duas vozes desta casa, que falam um pouco sobre este nome e também a sua carreira. Vamos então até às manhãs da 3.
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9: Ela é uma personagem única, é um autor único na música portuguesa, porque é um concentrado. Eu acho que o Jorge Palma concentra na sua música aqui uma metáfora que ele próprio uma vez admitiu, que é Mozart, Brel e rock and roll. Ele tem o saber da música clássica e tem o conhecimento de todos aqueles autores que fizeram parte da sua educação.
10: Que é um homem do conservatório também, não é?
9: Sim, vem do conservatório, seja o Jacques Brel, seja o Dylan, seja o Neil Young, e depois todo o rock and roll que a partir de uma determinada altura conseguiu incorporar também na sua música.
11: Uma coisa que eu gosto muito no Jorge Palma é que tem a ver com uma ideia de lírica, de quase do uso do plural, que é esta ideia construída de sociedade, não é? Em que toda a gente trata toda a gente toda por igual, que é consubstanciado em canções como o Bairro do Amor e a Terra dos Sonhos, não é?
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0: As manhãs da 3, hoje com destaque Jorge Palma. As manhãs que estão de regresso, já sabem, até sexta-feira, das 7 às 10. Deixo-vos com um dos nomes que este ano passou pelo nosso país, mais precisamente no Mel Calorama, Vince Staples. Esta chama-se Blackberry Marmalade. Há também a Quaker, Royal Otis, para ouvir ainda nesta hora das 3. Fiquem por aí. Muito boa tarde.

0: Chama-se Sweet Hallelujah Royal Otis, na RTP Antena 3, a deixar-nos também a 21 minutos das 4 da tarde. Temos Rex Orange County para ouvir já a seguir.
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3: Rex Orange County para ouvir agora e esta traz também Daniel Caesar, chama-se Indecision. Logo depois, a dose dupla de produção nacional por aqui, Houseplant e também capital da Bulgária. Deixem-se ficar na companhia da 3. Boa tarde.

Chama-se Love e BBO Sound Machine. Atrás também Capital da Bulgária na canção Onde Andas. E estamos a chegar ao final desta hora das três. Daqui a pouco vamos ter mais um Logo Se Vê e continuaremos, claro, também a prestar homenagem a Jorge Palma. Eu estou de regresso amanhã, da 1 às 4. Despeço-me com Princess Nokia em Drop Dead Gorgeous. Beijinhos e até amanhã.

0: Benjamin, Os Dias do Nada, Crónicas do Monte Zeus em destaque ao longo da semana. É disco com a marca da RTP Antena 3. Muito boa tarde. 4 horas, 3 nos Açores. As notícias com o Luís Peixoto. Alô Luís, bem-vindo, boa tarde.
1: Boa tarde. O secretário-geral das Nações Unidas apela ao cumprimento da Carta da ONU no último discurso na Assembleia Geral. António Guterres sublinhou que as guerras e o desrespeito pelo direito internacional não podem ser a regra.
2: Power over force, money, energy, technology.
3: O poder pela força, o dinheiro, a energia, a tecnologia ditam as regras e o futuro. E é por isso que a Carta da ONU e o trabalho das Nações Unidas importam mais do que nunca. As Nações Unidas existem porque o poder exige regras e a humanidade precisa de um lugar onde o poder responde a princípios. E a Carta não deixa espaço para a leitura seletiva. A Carta criou uma organização baseada em três pilares: paz, desenvolvimento e direitos humanos.
2: Peace, development and human rights.
1: Guterres, no último discurso, ao fim de 10 anos à frente das Nações Unidas. O Governo está a preparar uma lei que estabeleça uma exceção ao licenciamento zero para permitir que os municípios impeçam as chamadas lojas de fachada, sobretudo em centros históricos, e que possam também proteger o comércio mais antigo. O Ministro da Economia e Coesão Territorial, Manuel Castro Almeida, defendeu hoje no Parlamento essa nova legislação e explicou que área deve ser protegida.
4: O valor que estamos a pensar definir na lei é na ordem, estamos a apontar, para cerca de 15% da área urbana do concelho poder ser objeto desta delimitação que faça depender da aprovação municipal as instalações comerciais.
1: O Governo quer apertar o cerco às chamadas lojas de fachada. O PCP insiste em consagrar o direito ao subsídio de alimentação dos trabalhadores do privado e volta a propor a integração dos profissionais contratados a termo no âmbito do Plano de Recuperação e Resiliência. O fim do PRR deixa cerca de 2 mil postos de trabalho da administração pública em risco. São trabalhadores que fazem falta ao Estado, defende o deputado comunista Alfredo Maia.
5: A questão de fundo é esta, é que o Estado precisa mesmo destes trabalhadores. E não precisa só até 31 de dezembro, que é a data limite que muitos deles têm. E, portanto, é a obrigação do Estado é dotar-se não digo de facto, porque de facto eles já lá estão, mas de direito, dos trabalhadores de que necessita e que fazem falta ao funcionamento do país.
1: Propostas que o PCP vai levar ao Parlamento. O governador do Banco de Portugal defende que o sistema financeiro português está hoje mais resistente e melhor preparado para absorver choques do que acontecia no passado. Álvaro Santos Pereira lembra, por exemplo, crises como a da dívida soberana e a pandemia, mas ainda assim deixa alguns alertas.
6: Resilience can never be taken for granted.
3: A resiliência nunca pode ser dada como adquirida. A estabilidade financeira não é uma conquista que se possa simplesmente declarar e preservar. É um esforço contínuo. O panorama de riscos continua a evoluir. Todos os meses, todos os dias, todas as horas, deparamo-nos com riscos que nunca antes tínhamos visto. E sabemos que agora, com as novas tecnologias, muitos destes riscos estão a aparecer de forma mais rápida e abrangente.
6: Many of these risks are appearing in a faster and a more comprehensive way.
1: Álvaro Santos Pereira a alertar para os riscos das tecnologias para a economia, palavras do governador do Banco de Portugal durante a conferência para a apresentação dos principais resultados do programa de avaliação do setor financeiro português.
0: Luís Peixoto com as notícias que estão a marcar esta terça-feira. Atualidade ao segundo, já sabem, onde, claro, em noticias.rtp.pt. Sejam muito bem-vindos, bem-vindas. Dia amargo, motivo amargo para começarmos esta emissão do Logo Se Vê?
7: Eu gosto de estar em palco e quando começo, mesmo que esteja bastante nervoso, quando começo a primeira música, eu olhei-me de tudo e estou concentrado naquilo que estou a fazer, depois a comunicação com o público, a maior ou menor grau, começa e eu vai o nervosismo todo embora.
8: Jorge Palma, 1950-2026.
9: Deixam-nos hoje Jorge Palma, Aliás, soubemos ontem, na verdade.
0: Sorte a minha de ter chegado, sim, no planeta do soninho. Mas
9: soubeste de manhã.
0: Foi, né? A primeira coisa, tu é que me deste a notícia, estava escrita num grupo que nós temos de trabalho, da morte de Jorge Palma, com uma total surpresa para todos nós. Uhum. Nada indicava isto. Aliás, o motivo de uma paragem cardiorrespiratória é por si só o motivo de surpresa disto tudo. E depois de uma pessoa que está totalmente interligada com a banda sonora, com a história, com a língua portuguesa, uhum. Portanto, e com a história de todos nós, depois, com a pequena história.
9: Ontem já era de madrugada e começou a surgir a notícia na internet, na televisão também, e eu não sei quem mais estava acordado àquela hora, mas eu pelo menos tive aquela sensação de caramba, só me apetece ir ouvir a música dele ou ouvir imagens dele, uhum. Sabes? Então lembrei-me até das imagens que todos tivemos acesso e da homenagem que lhe fizeram este ano nos Prémios Play, uhum. Na RTP. Recebeu o Prémio Carreira, tinha a família ali com ele, tinha até a família no palco também, portanto os amigos, e foi assim um momento, tu também lá estavas, um momento em que nós todos sentimos, em que nós todos sentimos que o Coliseu ficou muito pequenino. Quando um nome é tão grande, quando significa tanto na nossa vida e na banda sonora da nossa vida, é difícil haver uma homenagem que, enfim, que faça jus àquilo que ele nos deixa, não é? Uhum. Nós, no entanto, vamos tentar fazer isso hoje neste programa também.
0: Ele que usava e usou até ao fim a língua portuguesa de forma magistral, é com essa língua portuguesa que nenhum de nós se consegue exprimir com grande originalidade, mas bastar-nos-ão, obviamente, as canções e vamos viver delas ao longo desta tarde de terça-feira aqui no Logo Se Vê. Vamos ter testemunhos, vamos ter os espelhos retrovisores mais do que necessários. Ele, em cada entrevista, deixava também um naco de história contemporânea, mas também de história, porque ele foi o artista, sei lá, que conviveu no seu imaginário e na sua realidade de vida com Natália Correia. Ele é Cesarini, ele andou pelas ruas, ele tocou cara a cara com essa agressividade de ser músico de rua, foi o músico dos maiores palcos do país. Portanto, qualquer coisa que nos atrevamos a escrever vai ser sempre pequena e ridícula, como diz o outro poeta.
9: É verdade.
0: Mas nós vamos tentar ser ridículos, porque somos com efetividade neste Logo Se Vê.
9: E todas as cartas de amor são.
0: Sim. No ar. Da música, vamos começar por aqui com essa canção cheia de músculo e de atrevimento e de sacanagem também. Frágil, Jorge Palma, para os primeiros minutos de vida deste Logo Se Vê. Vamos olhar atrás, vamos voltar às manhãs de hoje. Heroicos os nossos companheiros da manhã que receberam esta notícia e que a transmitiram para muitos de vocês em primeiríssima mão. E vocês já sabem essa lenga-lenga, mas é a pura das realidades. A notícia que hoje nenhum de nós queria dar nem receber: a morte do Jorge Palma.

0: Voltamos a 1989, ano sagrado da música portuguesa, e muito em particular, por boa culpa deste Bairro do Amor, o Jorge Palma, neste Regresso a Casa. Obviamente, a emissão será grande parte dela dedicada à sua obra, aos muitos amigos que hoje também prestaram testemunhos, e amigos com uma escala cronológica tão incrível que conta também a história de Portugal nessa mesma fita métrica. Colocamos pessoas do passado, os pesos pesados da música portuguesa, colocamos os mais novos, os contemporâneos, também por ele influenciado e a sua música inspirada.
1: Sim, vamos ter aqui um grande músico português também a cantar Jorge Palma.
0: É um atrevimento, assim, à boca durna, e com a mão, com a boca no coração, completamente emocionado, o Benjamin, eu acho que podemos dizer, na hora das seis, faz-nos uma visita. Ele que está também com honras de casa, da música mais nova, disco da semana, quem sabe, vai-nos adiantar também um bocadinho da conversa que amanhã vai ter aqui com o Alex e com a Catarina.
1: Sim, sim, e queremos dizer também que, ou seja, nós, enquanto locutores de rádio, temos um bocadinho este portal mais aberto entre vocês, não é? Entre as pessoas, entre os artistas, mas na verdade a música é de nós todos. Portanto, se tiverem alguma memória, alguma coisa que
0: ótimo.
1: Nos queiram dizer, temos um número do WhatsApp completamente aberto para vocês, 924-125-258. Estamos hoje a relembrar e também a homenagear este grande nome da música portuguesa, o Jorge Palma, e vamos estar por aqui com vocês, como sempre, até às 7.
0: E eu acho que no coração, nos ouvidos de cada português, mora um momento qualquer. Uma cena que tenham vivido, presenciado.
1: Uma memória com uma canção.
0: Claro que sim. Hoje, das memórias dos muitos intervenientes da Rádio Pública Portuguesa, juntar-se-ão a nós os nossos bons companheiros Henrique Amaro, Luís Oliveira, testemunhos que já passaram por esta emissão ao longo do dia, mas também João Carlos Calisto, das várias rádios da RTP, esta pessoa que se liga à vida do Palma, porque foi com ele que se inaugurou nos seus primeiríssimos trabalhos na rádio.
2: O Jorge Palma é realmente alguém muito, muito querido dos portugueses. Uma série, tantas canções que tantas gerações têm tão próximas. Eu, a nível pessoal, não posso deixar de dizer que o meu primeiro trabalho em livro é sobre a obra do Jorge Palma, em 2005, portanto vai ficar sempre, se não vai ficar, está desde sempre, muito próximo. E é uma pessoa extraordinária, de um carinho muito grande, de um talento muito grande.
1: E muita emoção nesta voz.
0: Totalmente, ainda para mais, durante a madrugada, quando tinham poucos minutos de recepção dessa notícia, obviamente tristíssima. Daqui a pouco lembramos as palavras do Luís Oliveira e também do Henrique Amaro, e as vossas, queremos as vossas, os vossos testemunhos com a música, a obra que vai ficar de Jorge Palma na vossa própria vida, através do WhatsApp da RTP Antena 3, 924-125-258.

0: Música mais nova, chama-se Tua, da Rita Viana, este fim de semana. Foi prestar contas do seu talento à Feira do Livro de Belém, uma organização da Presidência da República, obviamente, nos jardins do mesmo palácio. Grande concerto da Rita Vian por lá. Atrás também a Lola Young e para a frente no tempo esta emissão de Logo Se Vê com o nosso santinho cá da casa, Jorge Palma, em destaque, obviamente, pela notícia do seu desaparecimento, mas pela notícia, sobretudo, que encaramos todos com um grande sorriso dele nos ter tocado a vida, feito parte da banda sonora, fazer parte de tantos momentos, e é desses momentos também que queremos juntar e compilar ao longo desta tarde. Juntem-se a nós através do WhatsApp, participem mesmo nesta vossa emissão, 924-125-258.
1: Se têm memórias com as canções, se têm alguma história que queiram contar, 924-125-258. É também um dia para nos lembrarmos que a música, e esta é a parte mais bonita, existe para sempre. Há se calhar tantas canções que nós ainda nunca ouvimos em 50 anos de música.
0: Ah, totalmente.
1: Jorge Palma, são tanta muitas. Coisa que ainda não fomos ouvir, portanto, também é uma boa forma de continuarmos com ele, não é?
0: Dezenas de canções que nos vão ficar, muitos discos. E Luís Severo, boas memórias.
2: Olá, Antena 3, sou o Luís Severo e esta perda do Jorge Palma, que soube ontem ainda, foi assim um choque gigante. Acho que é muito estranho ver este sentimento de viver num mundo onde as nossas referências maiores já não estão cá e pronto, e em que nelas já não encontramos, nelas na sua existência viva já não encontramos aquela paz e aquele sentimento que encontrávamos. É mesmo estranho viver num mundo sem o Jorge Palma, mas claro que as suas canções vão ser sempre lembradas. É também verdade que ele teve uma influência gigante em tudo o que eu faço, claro, mas acho que isso não é raro, nem é único. E pronto, e posso se calhar deixar como sugestão até aqui uma canção que eu tenho estado a escutar aqui nesta manhã e que eu sou muito fã, que se chama Nifá.
0: Com sugestões e tudo, hein? Discos pedidos. Luís Severo, que também se inspirou parcialmente numa sua canção, A Cara de Anjo, e olhando para o clássico de 1985, A Cara de Anjo Mau, esse era o título escolhido para a canção, então, do Jorge Palma. Hoje de manhã, aqui pelas manhãs da 3, Henrique Amaro está vaticinado a ser a pessoa com mais memória da RTP Antena 3. Falava-nos nessa notícia triste, obviamente, da morte, mas fazia-nos um bocadinho o tracejar do caminho do Palma, quem foi ele para outros músicos, na sua opinião, um concentrador.
3: Eu acho que ele é um concentrado musicalmente, ele é uma personagem única, é um autor único na música portuguesa porque é um concentrado. Eu acho que o Jorge Palma concentra na sua música aqui uma metáfora que ele próprio uma vez admitiu, que é Mozart, Brel e rock and roll. Ele tem o saber da música clássica, portanto a formação da música clássica, o conhecimento da música clássica, e tem o conhecimento de todos aqueles autores que fizeram parte da sua educação, sejam os francófonos, sejam os americanos, e depois todo o rock and roll que a partir de uma determinada altura conseguiu incorporar também na sua música. Quando ele aparece, vá lá, o primeiro disco é em 72, mas em 69 já grava com um grupo que era o Sindicato. Já nessa altura, para os outros músicos, era muito importante, vá lá, esse conhecimento musical, esse cuidado com o arranjo, para uma vertente de rock and roll, que era uma coisa, imagina, em Portugal, mais instintiva, menos instruída. E o Jorge Palma traz muito disso. E fez isso durante toda a sua vida.
0: E fez tanto por tantos músicos e protagonistas da música portuguesa. Jorge Palma, aqui por Henrique Amaro.
1: Para além disso, acho que todos nós temos sensações com todas as pessoas que acompanhámos ou que até conhecemos pessoalmente. Eu acho que o Jorge Palma tinha qualquer coisa nos olhos, tinha qualquer coisa na forma de olhar, para além da irreverência dele, que contrastava um bocadinho com tudo o que acontecia sempre no mundo, não é? Parecia que a cara dele tinha ali uma profundidade tão grande, uhum, que só queríamos que, pronto, que subisse a um palco e que nos desse tudo aquilo que tinha lá dentro.
0: E ao mesmo tempo de mim traquinas, sabes?
1: Uh-huh,
0: daquilo
1: sim,
0: que
1: sim.
0: Gama aí umas guloseimas pelo caminho e que esconde atrás das costas, mas
1: canta,
0: muito mal.
1: Mas
0: sim, a subia para o lado,
1: sim,
0: literalmente.
1: Sim, sim.
0: e que bons assobios nos foi dando, que discografia nos ficou. Daqui a pouco vamos chatear alguns dos amigos com quem, ao longo destas décadas, se encontrou e protagonizou alguns dos momentos mais incríveis da música portuguesa.
1: Vamos chatear quem? O Rui Reininho?
0: Eu diria que sim. Quem mais?
1: Helena D'Água?
0: Sim. Vamos a eles saber desta aventura e destas memórias que tenham com Jorge Palma.
4: Eu, na década de 80, depois daquelas atribulações, daqueles anos de tocar na rua, em Paris, na Europa, em geral, que me deu muito calo, foi uma escola fantástica. Mas quando resolvi assentar, ter o primeiro filho, achei que precisava de reciclar, de alguma forma. E decidi retomar os estudos de piano, levá-los outra vez a sério. No conservatório, e acabei por concluir o curso superior de piano. Acabei com 40 anos. Estava muito próximo da idade dos meus professores e nas turmas, das aulas em que era turmas, né? História da música, acústica. Eu era mais velho, obviamente.
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0: Eu vou dizer uma coisa que me surpreendeu muito aqui há uns anitos, quando se cumpriu uma efeméride do disco Só, que é um disco de 1991, só com voz e piano, e eu ainda hoje, aos 37 anos da minha própria vida, nunca mais voltei a ver algo igual. Foi no CCB e ele escolheu o setup das canções todas, são 15 canções desse mesmo disco, este aqui, do Só, do Jorge Palma. E o que é que ele fez? Canção a canção, como se estivéssemos numa listening party do próprio disco, ali, explicou canção a canção, mas foi um bocadinho mais a fundo. Como bom ladrão que é, e como muita gente da música é, efetivamente, porque nós ouvimos, replicamos, mimetizamos, com a formação clássica que teve durante a sua vida, grande parte dos seus primeiros anos na música são ao piano, com formação de conservatório e uma alta formação de piano. Ele explicava, canção a canção, a quem tinha ido roubar a ideia daquela canção. Bom, mas é uma coisa, é tão surpreendente como o público todo estava mesmerizado com o que ele estava a dizer. Imaginem, ele passava aqui uns acordes e de repente dizia: sabem onde é que eu fui buscar isto? Isto é Mozart, andamento número 4, que é assim. E ele começava a tocar o original e nós dizíamos assim: ah, oh, é igual! Ele só invertiu as notas, ou desacelerou mais. Portanto, fiz ali uma espécie de grande aula para o grande auditório do CCB. E isso, entre as muitas coisas que poderia demonstrar, mostra o coolness deste tipo e o à vontade desta pessoa, que partilhava um bocadinho também do modus operandi de como lhe tinham vindo e aparecido as canções na sua própria tola.
1: E até alguma transparência com as pessoas, não é? Até a mostrar um bocadinho, a cortar a quarta parede, a dizer: olhem, foi assim que eu fiz isto.
0: Sim,
1: portanto,
0: sem truques,
1: muito,
0: não é?
1: Também muito próximo, exato.
0: Sim, sim. E esta hora?
6: No ar.
0: Nossa. Juntamos mais um dos nossos super talentosos da música portuguesa, Rui Reininho. Alô, estás aí do outro lado do telefone?
1: Olá, Rui.
7: Alô, como estou?
0: Olha, a primeira pergunta tem como
7: estou
0: alvo...
7: Estou um bocado deste lado ainda, não é?
0: Olha, diz-me uma coisa, a primeira pergunta é para o alvo do teu coração. Como é que recebeste a notícia deste amigo que hoje nos deixou? Como é que foi?
7: Serenamente, mas ao longo do dia a coisa está a começar a bater, não é? Uhum. Eu acho que a saudade, não é? começa a bater. Estamos quase aqui no Porto do Sol, em Lessa da Palmeira, e eu vou até lá abaixo em busca da estrela do mar.
0: Uhum.
7: E vai se calhar ser menos cristalino e mais pesado, mas pronto, é ali uma grande amizade, de facto, e eu acho que hoje, claro, inevitavelmente lembrei-me também do Zé Pedro, e eu acho que nós três éramos os putos traquinas, não é? já um bocado velhotes, mas éramos realmente os rebels, os rebeldes com e sem calças, com causas, e as nossas conversas, a nossa amizade é, tinha muito cimento, como nas, nas boas obras.
1: Oh, Rui, o que é que tu aprendeste com ele?
7: Abrir garrafas de... abrir latas de cerveja de uma maneira super rápida. Não estou... mesmo, isto é um bocado... Rir para não chorar, porque... Não, mas com certeza que vou chorar ao fim da tarde. Não me envergonho de dizer. Vou chorar, não digo lá bem reino, mas talvez chorar uma super boca, que já não bebo cerveja há 2 anos, mas erguei-la ali contra a luz e aqueles momentos fantásticos de humor às noites, às vezes em direto, em que o Jorge me telefonava às 2, 3 da manhã, porque se sentia sozinho, que é normal, uma pessoa nesta vida do chamado rock and roll, o que queiram chamar, e a música moderna, não sei o quê, em que falamos e está alguém do outro lado que nos ouve, que continua com os disparates, que adormece a meio da conversa, não é? Todas essas coisas são inolvidáveis. E depois o facto de ele generosamente, quase para o fim destes anos, me ter convidado para estar com ele em palco, foi uma honra e um prazer. E aquele sorrisinho cúmplice e aquela brincadeira do género, vai tu cantar agora uma canção que eu preciso ir fumar um cigarrinho, não é? Todos esses pequenos segredos que eu acho que ele não se importa que eu revele, não é? Porque faziam parte de uma sintonia e uma sinfonia de amizade, perspicácia, inteligência, companheirismo, enfim, e aquela voz a baritonada que nunca nos vai deixar, não é? Uhum.
0: Olha, e é com essa descrição das músicas, das melomanias que vos juntaram ao longo destes muitos anos, que te mandamos também um grande abraço e bom passeio. Não. A olhar para essa estrela do mar, mais logo.
7: Não, é verdade, é verdade.
1: Um abraço, Rui, e obrigada por teres falado connosco.
7: Obrigado. Beijinho, obrigado, Rui. E até sempre.
0: Até já. Rui Reininho, nesta emissão de tarde da Rádio Pública Portuguesa. E chamei casa
6: a esse lugar. Eu gosto de estar em palco. E quando começo, mesmo que esteja bastante nervoso, quando começo a primeira música, alheio-me de tudo e estou concentrado naquilo que estou a fazer. Depois a comunicação com o público, a maior ou menor grau, começa e eu... vai o nervosismo todo embora.
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0: 4:33 no nosso relógio.
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0: Filme da semana. Cá em casa. São 4:34 no nosso relógio. Boa terça-feira. Fiquem por aí.
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0: A Maura, encontraste na RTP Antena 3, ainda também em Malayan. Muito boa tarde, 19 minutos para as 5.
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0: É hoje com Fernando Alvim, depois das 7.
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0: E esta hora, vamos voltar à memória, que marca também, obviamente, este dia na RTP Antena 3. Jorge Palma e os seus muitos cruzamentos, as muitas pessoas, os muitos artistas que também se entrecruzaram com a sua própria música. Ora, ouçam e espreitem isto aqui, a ver se reconhecem quem é quem aqui.
8: Jorge, já andava aqui tempos para te convidar para fazer uma coisa comigo, já que tu nunca me convidaste.
9: Eu também andava aqui tempos à espera de ser convidado por ti.
8: Mas parece que chegou à altura.
9: Nunca te convidei, não, desculpa, mas convidei-te já para gravar comigo.
8: Já?
9: Programas de televisão não tenho convidado.
8: Não, programas de televisão, dá-me ideia que...
9: Todos os programas que tenho feito, não, de facto, nunca te convidei.
8: Pois não, mas da próxima vez já sabes.
9: A próxima vez também não te convido.
8: Olha, vamos tocar o Bairro do Amor.
9: Vamos a isso.
8: Eu gosto muito.
9: Vamos.
8: Para?
9: Eu estou a brincar, eu convido-te.
8: Está bem?
0: Sim, Jorge Palma.
10: As incontornáveis vozes.
0: Lena D'Água, que se junta a nós. Alô, Lena.
10: Olá, Lena.
11: Olá, olá.
0: Olá.
10: Olha, é um dia triste, é um dia em que...
11: Vai cair o som, a sério, assim com... Não consigo falar.
0: Ok, ok. Com a tua própria voz.
11: A minha e o piano dele, não é?
0: Uhum.
11: Lena, mas que... olha, quando eu disse, ah, então não sei o quê, não sei o que mais, já te convidei. Eu nem sabia, isto foi em 86, no... Deixem Passar a Música, na RTP,
0: uhum.
11: Realização do Zeno Martins, e eu nem me lembrava que eu tinha feito coros. Epá, mas coros é uma coisa, não é? No álbum dele do Asas e Penas, acho que foi isso.
0: Aí, estão lá atrás.
11: Sim, 80, foi antes, já não me lembro. Já não sei de nada. Eu hoje tenho estado assim, tipo, finalmente acabou... Acabou o sofrimento por muitos meses, porque o meu pai, o pai da minha filha, a minha melhor amiga, tanta gente a sofrer tanto com a porcaria daquela porra daquela doença do cancro, não é?
0: Uhum.
11: E quando finalmente chega ao fim, e eu só... Já sério, digo, graças a Deus acabou-se o sofrimento.
10: Lena,
11: e meu querido...
10: O que é que nos podes dizer deste teu amigo e deste teu colega?
11: Opa, fogo. Digo que continua a ser e será sempre. Ainda hoje de manhã estava ao guia. Não sei quem, não sei que mais, o maior. Até o Sérgio e o Sérgio, até o Zé Mário, não sei o quê. Opa, calma. Tem que ser o maior de uma... Fogo.
0: É um panteão, é um panteão onde cabem muitos, não é?
11: Desculpa,
0: é um panteão
11: amor,
0: de...
11: Estou a ouvir a música e fico completamente. Uhum. Estrela do Mar. Não, maior. O Sérgio ainda cá está, o Zé Mário já não. O Fausto também não. O Zeca Afonso também não. Mas ele não é o maior da minha geração, porque ele só tinha mais de 6 anos do que eu. Mas não vamos agora. E os outros, os nossos tios? Para mim, o Jorge, eu senti sempre o Jorge como tipo assim, o irmão mais velho. O irmão mais velho tinha mais de 6 anos do que eu, também era gêmeos. Pronto, nasceu. Eu e o Benjamin, não é? Como vocês sabem, é aqui uma ligação maravilhosa, mas já não estava desde 14, quando o Zé Pedro me convidou, e aí ele também, e eu, para aquela coisa do como é que chama? Aquele festival do...
0: Olha, agora...
11: Oh, meu Deus. 2014.
0: Posso dizer 10 nomes. Posso dizer 10 nomes e não vou acertar em nenhum.
11: Não, vais ter que ser, vais ter que saber. Zé Pedro me convida a mim, ao Tomás, ao Jorge.
10: Rock and Roll Station no festival ERP Remember Cascais, será isto?
11: Não, foi 14, sim. Era a banda dele, a banda em que o Zé Pedro, pá, desculpa lá, já estou um bocadinho tipo Jorge Palma, não é? Ai, desculpa. Estamos na 3, não é?
0: Estamos na 3, sim, efetivamente.
11: Olha, mete aí um pi.
0: Deixa-me aí atrever uma coisa sobre o presente e sobre a resistência que este criador também teve, ou seja... Teve álbuns de enorme distribuição, teve momentos de algum recolhimento, teve muita estrada. Como é que olhas para este todo? Como é que se vai dizer o dia de amanhã desta figura, do Jorge Palma?
11: Amor, disse do Jorge aquilo que se diz de qualquer um dos músicos velhos, tipo como eu e... Tipo, 70 e tal anos, não é? E que continuamos aí, pá, porra, pá.
0: Portanto, Olina, roubar a letra, mas
10: será que tu estavas a falar no Superbox Super Rock?
11: Exatamente, 2014.
0: Pronto. Pois, é isso.
11: Exatamente.
0: Obrigado, 2014. Internet.
11: Sim, em que lá estive, foi a última vez que estive com ele. Tinha estado uns anos antes na gravação do Encosta-te a Mim, daquele vídeo tão lindo gravado, ainda antes de vir para aqui para...
0: E que tu participas, não é? Tu?
11: Sim, eu e a minha cadela.
0: E a tua cadelinha especial, sim.
11: A minha cadela,
0: sim,
11: que depois me roubaram aqui os cabrestos.
0: Xiça.
11: Mas pronto, o Jorge para mim continuará a ser para sempre... Um irmão mais velho, que eu nunca tive, porque eu sou a mais velha dos três, dos três irmãos. É assim, tipo, nunca mais a gente esquece. Gravei no Hot Club. Ah, pá! Metam lá isso a tocar, nem que seja um bocadinho. O Eternamente Tu. O Eternamente Tu, sabes o que é?
0: Um tema sim, do Jorge. Tá. Foi editado essa participação, tu e dele?
11: Não é uma participação.
0: Okay.
11: É o meu concerto no Hot. Gravámos em 2005, saiu em 2005.

0: Obrigado por este testemunho, coração na boca.
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0: Lena d'Água pede, nós cumprimos. Eternamente Tu, a versão do disco Bairro do Amor. Estávamos em 1989. Jorge Palma.

0: esse mesmo título, Eternamente Tu. Uma canção que começa com uma espécie de profecia. O tempo não sabe nada, o tempo não tem razão. Jorge Palma, atrevido Jorge Palma, no seu Bairro do Amor, 1989. Regressamos a ele, mais perto das 6, com muitas memórias a passarem ao longo desta tarde de terça-feira na RTP Antena 3.
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0: Atenção a lembrar-vos também que temos um capítulo no nosso site inteiramente dedicado à vida e ao cruzamento entre esta rádio e a RTP Antena 3, as muitas coisas que produzimos nos últimos anos e onde o Jorge sempre, gentilmente, nos respondeu com um redondo sim, o elétrico, também ainda entrevistas no ar e as muitas declarações que hoje se juntam

0: Os Arctic Monkeys na RTP Antena 3, muito boa tarde, são 5 horas, 4 nos Açores. As notícias, Luís Peixoto.
1: Mais de 100 bombeiros combatem o fogo em Água Longa no concelho de Santo Tirso. Segundo a Proteção Civil, há duas frentes ativas. No local estão também 7 meios aéreos. O fogo atinge uma área de floresta e por agora não há habitações em perigo. A paz é possível, defende António Guterres no último discurso como secretário-geral das Nações Unidas. Em Nova Iorque, perante a Assembleia Geral, o líder da ONU prometeu continuar a lutar pelo respeito pelos princípios da Carta das Nações Unidas.
2: So on January the 1st. When I'm no longer Secretary-General.
3: No dia 1 de janeiro, quando já não for Secretário-Geral, tenham a certeza disto. Onde quer que esteja, o que quer que esteja a fazer, continuarei a defender que a paz é possível, que a dignidade humana é universal, que o poder da lei deve prevalecer sobre a lei do poder e que vale a pena lutar pelo nosso futuro comum. Continuarei a defender os valores da Carta das Nações Unidas e nunca, nunca desistirei. Obrigado.
2: Never, ever give up. Thank you.
1: Também durante a Assembleia Geral da ONU, nota para o discurso de Lula da Silva, o presidente do Brasil criticou as ingerências estrangeiras e sublinhou que no combate ao crime organizado o que é preciso é cooperação.
4: Não precisamos de porta-aviões vigiando nossas águas. Precisamos de cooperação para estancar o fluxo de armas e de dinheiro que abastece o crime organizado. Este é o espírito da proposta que entreguei pessoalmente ao presidente dos Estados Unidos.
1: E precisamente antes de Lula da Silva falou Donald Trump, o presidente norte-americano prometeu que o Irão ou chega a acordo ou é aniquilado. A ministra da Saúde quer mudar as regras do internato para formar especialistas que o SNS necessita. No Parlamento, Ana Paula Martins explicou que um novo projeto de decreto-lei para regular o internato médico vai ser discutido em breve pelo Governo, com sindicatos e ordens dos médicos. Para este ano, o Executivo autorizou a abertura de 2.400 vagas para o internato médico. O preço das casas em Portugal é a principal vulnerabilidade com implicações para o futuro do setor financeiro, avisa o FMI. Desde 2015, o preço dos imóveis subiu 169% em Portugal, enquanto na zona euro a subida foi de 55%. São conclusões apresentadas durante uma conferência organizada pelo Banco de Portugal em Lisboa. O FMI destaca, no entanto, que o endividamento das famílias portuguesas está abaixo da média da zona euro, apesar de apresentar uma tendência de crescimento. O número de carros a combustão diminuiu nas estradas portuguesas, é o que se conclui pelos dados que o INE divulgou pela primeira vez sobre o movimento nas estradas e que mostram um aumento de quase 40% nos carros elétricos e híbridos, Isabel Cunha.
5: Há cada vez mais carros híbridos e elétricos a circular em Portugal, mais 39,5% em 2025 em comparação com o ano anterior. O número de veículos a GPL também aumentou, em queda estão os motores a combustão, tanto gasóleo como gasolina. De acordo com o INE, nos últimos 10 anos, o tráfego rodoviário cresceu 10%. Em 2025, estima-se que tenham sido percorridos quase 81 mil milhões de veículos quilómetro, o que corresponde a um aumento de 2%.
1: Há cada vez mais carros elétricos e híbridos a circularem nas estradas portuguesas.
0: Luís Peixoto com as notícias na RTP Antena 3, atualidade em noticias.rtp.pt. Muito boa tarde, bem-vindos.
6: Hoje estamos a recordar Jorge Palma, mas também estamos a falar das coisas do nosso dia-a-dia.
0: Claro.
6: E temos uma série a estrear daqui a uns dias, uma série na Netflix que conta precisamente com Zé Condessa, que acaba de chegar aqui, portanto vai entrar daqui a bocadinho no nosso estúdio para nos contar esta nova aventura, mais uma aventura do Zé Condessa na Netflix.
0: Uma aventura espanhola e com muito orgulho, tem por lá talento português a afirmar-se por esse mundo fora. É o nosso convidado para esta terça-feira, como bem dizes, com os tópicos que são a atualidade, aqueles que já tínhamos previsto para esta terça-feira, assaltada à nossa memória, à nossa consciência e ao nosso coração, pelo Jorge Palma e pela morte do Jorge Palma. E queremos hoje também dar vida ao nosso WhatsApp. Façam-nos chegar testemunhos,
6: sim,
0: partilhas, aquele concerto. Que música de Jorge Palma é que vos entranha pelo coração adentro? 924-125-258. Temos o WhatsApp mais do que ligado neste regresso a casa. Até às 7, logo se vê. Bem-vindo.
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0: É essa música nova. Trânsito, Teresa.
1: Vamos lá então saber como estão as estradas a esta hora. São 5:09, começamos pelo IC19. A evitar de Lisboa para Sintra com um acidente na curva do Palácio de Queluz. A via esquerda está ocupada com algumas viaturas. Há filas a partir do Estado Maior da Força Aérea. E com este acidente fica mais difícil a Estrada Nacional 117 dos Cabos de Ávila para a Amadora. Esta hora também, Estrada Nacional 118 com trabalhos à saída do Campo de Tiro para o Porto Alto, trânsito alternado e sujeito a demora. A segunda circular, claro, a esta hora também, a acumular do Terminal 2 do aeroporto para Telheiras, onde há um acidente junto à Escola Alemã. E no sentido Benfica, aeroporto, há também fila entre as Torres de Lisboa e a saída para a Alta de Lisboa. Há assim que também a acumular de Caselas para Carnaxide, a afetar o acesso da Cril em Alfragide. E ponto 25 de Abril está lenta de norte para sul entre o Aqueduto das Águas Livres e o Tabuleiro, acesso da A5 preenchido. Temos uma linha para trocarmos informações de trânsito. A nossa linha da RTP é 821-0101. Boa viagem.
0: O nosso convidado estava a sorrir para ti e a fazer as contas à própria vida. Está difícil para ti, Zé?
1: Isto por acaso ou
2: não? Não, eu estava a pensar que é verdade, passei por esse trânsito até para chegar aqui.
0: Pai, obrigado. Está no ar. E o motivo é o melhor.
3: Dentro de vocês, há um Sherlock deseando jogar?
4: Muito bem.
0: Teresa, vamos a partir de sexta-feira, temos planos.
1: Sim, temos neste momento Zé Condessa já quase nos corredores da Netflix com aquelas fotografias de Employee of the Month, quase, porque já é uma presença assídua, não é? Temos esta minissérie, O Problema Final, a estrear no dia 25 de setembro na Netflix. Uhum. Antes de mais, bem-vinda.
2: Muito obrigado, obrigadíssimo.
1: Tu já trataste disto há um ano e tal, como é que é para ti agora ver esta série quase cá fora?
2: É sempre muito bom, eu acho que há várias fases numa construção de uma história destas, quando é escrita, com certeza, depois quando todos nos juntamos para executá-la, e esta fase final que é vê-la nascer de alguma maneira, ou pelo menos quando o público pode ver, que para nós tem um sabor sempre muito mais especial. E é bom, estávamos há pouco a falar sobre isso, que é olhar para há um ano atrás, ou há um ano e pouco atrás, estávamos todos a viver uma coisa que ninguém sabia, não é? É sempre aquele sentimento meio de suspense, literalmente. Uhum. E agora é ver a reação na cara das pessoas, que eu estou ansioso.
0: É porque é uma coisa, vocês estão a rodar uma série, mas na verdade já estão entranhados com a cena. Já estão a ler há muitos meses, uhum. Reuniões, certamente, discussões. A coisa não é necessariamente vai-se fechando com o caminhar para as rodagens. Como é que é um bocadinho esse caminho? Recebes uma mensagem, um e-mail. Sim. Ok, vamos falar sobre uma ideia que temos para ti. É mais ou menos isso?
2: Sim, acontece de formas bastante diferentes sempre, uhum. Mas normalmente sim, há uma ideia de alguém e que começa a fazer o elenco, e o elenco passa por várias fases. Eu fiz casting também, apesar de ter sido uma indicação da Netflix para ir a casting, e nisso sinto-me muito lisonjeado.
1: E como
2: também
1: é que foi,
2: acho que
1: o casting?
2: O casting foi um casting normal. Eu acho que começa sempre, desde a pandemia para cá, nós atores temos quase sempre uma primeira fase de casting que é a self-tape, uhum. Ou seja, que não é presencial, que há quem goste mais, quem goste menos. Eu gosto mais do contacto direto com as pessoas. Acho que há muita coisa na sensibilidade do ator, no seu trabalho, que só é conseguido e só é bem conseguido quando estás presente. Uhum. Porque tem a ver com respiração, tem a ver com o feeling, tem a ver com pequenas reações que tu vês também no realizador, claro. Se ele está a gostar, se não está a gostar.
1: Mas porque eles nunca dizem nada no fim, não é? Tu não sabes o que é que vai
2: porque,
1: sair dali.
2: Sim, porque normalmente a self-tape tu envias um vídeo.
0: Claro.
2: Ou seja, não há propriamente uma que gravas-te. Claro. E imagina, tu podes fazer A ou B e tens que escolher uma para enviar, e se calhar era B. Sabes? E às vezes não tens essa oportunidade. Neste caso foi muito especial, porque quando faço o casting, há uma conversa prévia com o realizador, que é incrível. O Félix, para quem não conhece o trabalho dele, para além desta, há uma série que eu admiro muito, que é A Pátria. Não sei se vocês já ouviram falar, mas é maravilhoso.
0: Foi a tua primeira vez com ele?
2: Sim, foi a minha primeira vez com ele. Aquela outra série eu vi enquanto espectador e adorei há muitos anos. Uhum. E pronto, basicamente a conversa com ele permitiu-me perceber o que é que ele queria também da personagem, perceber também que é baseado nesta obra do Arturo Pérez Reverte, que é o, uhum. que é o autor, em que ele se propõe a revisitar este estilo policial novamente, a tentar fazê-lo renascer, que ele acredita de alguma maneira está a morrer na literatura. Uhum. E então foi bastante mais fácil para mim, enquanto ator, perceber qual era a linguagem do que queríamos apresentar.
1: Então, a história passa-se em 59, uhum. não é? Num hotel, numa ilha perto de Maiorca.
2: Certo.
1: E o que mais?
2: Então, basicamente, basicamente tem todas as receitas, tem tudo aquilo que é a receita de um policial. Podemos imaginar muitas vezes o Sherlock Holmes ou o Poirot.
0: Aquele noir, não é?
2: Sim, aquela completamente. Cena. Eu acho que é uma coisa bastante de época, muito bem feita, muito bem executada. Não só na forma como é filmado, sem dúvida alguma, mas todo o trabalho que existe também de caracterização, de guarda-roupa, e também na criação de arte, também do próprio hotel, que é tudo de época. Vamos ao pormenor, desde do guarda-roupa aos brincos, sem dúvida alguma.
1: Não que é que existia? Não pode aparecer
2: sim,
1: um
2: não,
1: iPhone,
2: isso, não claro. nem esses básicos, até claro. é importantíssimo. E que roupa é que existia ou não na altura? Como é que era o fato, por exemplo, dos homens, de quantos botões é que tinha e porquê? Porque aquilo, a moda foi mudando ao longo dos anos. Uhum. E para além de todo este trabalho, nós também tivemos um trabalho antes, da minha parte, que é o Tony, né, que é um dos que trabalha no hotel. Que somos algumas personagens que ficam presas nesta ilha porque há uma tempestade e há um morto na primeira noite. E basicamente quem é que foi, não é? Todos nós somos suspeitos em alguma parte desta série.
1: Está-me a soar um bocadinho a White Lotus.
2: Pois, sim, tem partes que podem parecer. Eu acho que aqui é muito mais condensado. Acho que é muito mais. Porque é muito fiel ao livro. São 4 episódios muito, muito, muito fortes.
0: Deixa-me ser atrevido, tu leste o livro ao mesmo tempo?
2: Li antes.
0: Chegou antes do primeiro livro?
2: Sim, li antes. E é muito fiel mesmo. Uhum. E acho que isso é muito bonito. As personagens têm um tom bastante característico, quase de conseguirmos, quase um Cluedo, acho que podemos dizer assim para as pessoas também perceberem. Tem um estereótipo bastante marcado. E depois dentro delas acho que há uma elaboração que os atores levam a mais a fundo para não ficar pela rama, como é óbvio. Mas como eu há pouco dizia, tive a oportunidade de fazer um trabalho de protocolo de época, ou seja, de que maneira é que tu podes ajudar a servir a tua personagem em várias maneiras. Várias coisas, por exemplo, vou dar um exemplo. A minha personagem, como não era um dos hóspedes, não tens a vontade de puxar uma cadeira e sentar e falares e deduzir coisas, não é? Uhum. Então nós tínhamos que passar de uma certa maneira, através de outras ações, a dúvida do personagem e se calhar também a culpa que ele poderá ou não ter. Uhum. Todos nós tivemos este papel. Então o meu passou muito mais pela forma como eu sirvo. Por exemplo, havia uma cena que eu tinha que passar um nervosismo, e em vez de ter uma coisa só exterior de estar nervoso, é manteres a etiqueta, mas de repente trocar os talheres. Uma coisa simples que nunca
1: claro.
2: Aconteceria
1: o
2: numa coisa 5 estrelas.
1: Está
2: nos detalhes.
0: O nervosismo
2: isso,
0: do lápis, não é?
2: Sabes?
0: Aquela coisa...
2: O lápis que
1: sim,
2: de alguma forma.
1: Uma pessoa que não quer parecer claro. Nervosa.
2: Exatamente,
1: é?
2: Porque senão estás a mostrar que estás nervoso. Sim, e ao contrário, ele não quer parecer nervoso. E o nosso protagonista, que é o José Coronado, que é na história, ele é um ator já em fim de carreira, que fez Sherlock Holmes a vida toda. Então parece lógico a toda a gente que ele seja o responsável da investigação.
0: Adoro.
2: Tipo, olha, tu és o mais indicado para nos ajudar nisto, por isso tu estás. Eu, pá, mas eu sou um ator. Não, mas por favor. Então ele, nessas pequenas coisas, permitiu-nos encontrar um momento onde ele suspeita da personagem porque é que este gajo está nervoso. Uhum. Porque é que ele está assim. Uhum. E dizia, tipo, isto não é, os talheres não estão. Não é porque o talher pequeno almoço é diferente do talher. Pronto, lá está a tal etiqueta que tem que ser seguida.
0: Levaste uma lição para a vida.
2: Sim, né? Sem dúvida. Eu adoro. Eu
1: sim,
2: adoro.
1: Agora se calhar sabes pôr aquelas mesas todas.
2: Não sei pôr as mesas todas.
0: Todas agora.
2: E sei coisas que eu não sabia.
0: Olha, isto é uma matéria que é um best-seller há 300 anos. Uhum. Na história do mundo, ou
2: sim,
0: seja,
2: sim.
0: O true crime, nós estamos todos um bocadinho viciados,
2: sim, sim.
0: Com a cena das séries, mas na verdade, olhando para trás para a história da imprensa,
1: é
0: a imprensa vivia, enchia as suas páginas com os pequenos e os grandes crimes,
2: sem dúvida.
0: E depois as grandes novelas que se vendiam que nem pãezinhos quentes no século XIX, autores que só fizeram disto a vida
2: sim,
0: toda.
2: Sim.
0: Como é que é este universo para ti, em termos criativos? É uma coisa muito entusiasmante.
2: Ai,
0: é uma cena de puxar assim, olhar para o personagem, sobretudo para os criminosos.
2: Sim, sim, sim.
0: O que é que vai, como é que é o mecanismo de tudo aquilo?
2: Sim, sem dúvida alguma bastante interessante. Enquanto ator, qualquer personagem que tenha muitas camadas, que eu acho que a maior parte dos criminosos ou das personagens que são assim um pouco mais complexas psicologicamente têm, são interessantes para um ator, porque lá está, nós não queremos ficar pela rama, ou tentamos nunca ficar. Já tive a oportunidade de fazer vários em teatro, onde existem essas personagens de assassinos. Uhum. Jean Genet, por exemplo, tem personagens extraordinárias que eu tive a oportunidade de fazer várias peças, desde o Alta Vigilância às Criadas, os Splendids, são essas personagens que puxam de nós essas várias camadas e vai para lá de um pensamento lógico no nosso cotidiano do que é um crime. Eu acho que há certa beleza no crime, há essas coisas que nós temos que nos pôr nos sapatos dessas, uhum, dessas personagens. Por isso é super interessante, como é óbvio. Como espectador, também adoro, desde o Sherlock Holmes da BBC, que é aquele que está épico, não é? Continua a ver hoje em dia quando me cruzo com isso. E adoro ver, adoro acompanhar. Todos nós já tivemos essas... Uhum. Vocês já leram as notícias, por exemplo, do Jack o Estripador?
1: Eu tento nunca ler, por acaso.
0: Sim.
2: Ficas de coisa.
1: Sim.
2: Pá, porque da forma como se escrevia na altura, diz-se, não é, que aquilo chegou uma altura em que até já nem havia caso e aquilo era novela. Aquilo era,
0: claro,
2: mesmo para vender.
0: Claro,
2: porque
0: claro.
2: Tornou-se maior do que o próprio crime.
0: Aliás, olhamos para alguns produtos televisivos nossos contemporâneos,
1: sim,
0: e pensamos quase na ideia, uhum, enquanto espectador, de quanto disto já tem quase encomenda, uhum, já se deseja esse sangue, que é mais ou menos metafórico, claro, mas o elogio ao crime e santificar todo o tipo, sim, de malucos que andam pelo planeta.
2: Sim, acho que é muito isso.
1: Olha,
2: que...
1: E aqui em relação à língua, é uma, sim, barreira para ti, não é?
2: Imagina, foi muito importante este projeto. Porque
0: como está o castelhano, dizer como
2: está muito bem. Está muito bem.
1: Já foste, não sei se já foste ou vais, sei lá, rádios espanholas?
2: Não,
1: ou...
2: por acaso eu estive a dar entrevistas em espanhol também há pouco. Sim, imagina, eu nunca tive espanhol na vida, uhum, na escola. Pronto, digamos assim, tive francês e aqui há uns anos decidi aventurar-me a aprender. Porque acho que é uma ferramenta bastante útil. Acho que estamos aqui ao lado de um mercado gigante. E enquanto ator é algo que eu queria muito. Os trabalhos que eu tinha feito antes em Espanha tinham sido em inglês, com o Almodóvar e um outro projeto, um outro filme. E foi a primeira vez que eu tive a oportunidade de interpretar em espanhol, em castelhano. E ainda para mais uma personagem que não tem que ter nenhuma ascendência portuguesa ou de outro sítio qualquer.
1: Sim.
2: Por isso, provar-me a mim próprio também, acima de tudo, que sou capaz, é uma coisa que me deixa feliz.
1: E sentiste diferente?
2: Sim, sem dúvida.
1: Sentiste
2: alguma.
1: Que nós temos sempre aquela coisa de quando falamos noutra língua, uhum, somos outras pessoas, não,
2: sim,
1: é? Sentiste isso?
2: Sim, hoje já falei sobre isso hoje de manhã, mas vou dizer outra vez porque nunca é demais. Eu tive uma história que quando fui trabalhar para o Brasil a primeira vez, na altura, em 2019, para a Globo, tive uma professora que me disse que nós sonhamos, rezamos e choramos sempre na nossa língua mãe. Por mais que nós vivamos 10 anos ou 20 anos fora, é muito bonito. E isso toca-nos de uma maneira muito funda. Partindo do pressuposto, e eu acho que sou um ator que trabalha com emoções e que tem que ser sensível a tudo isso e que procura acima de tudo sempre a verdade, é normal que quando procuramos a verdade num texto vamos às nossas memórias mais afetivas, mais maternas nesse sentido. Não, pronto, percebem o que eu estou a dizer?
1: Uhum.
2: E isso faz com que muitas vezes quando estamos a trabalhar ou em espanhol ou em inglês, como já aconteceu, ou até em português do Brasil, apesar de ser a mesma, tu tens sempre medo de que ator é que eu sou neste lugar. Será que vou cumprir o mesmo propósito que eu me proponho quando estou a representar na minha língua? E felizmente tem acontecido que tenho-me surpreendido muito. Tenho encontrado outras facetas de mim também. Acho que a técnica ao longo dos anos, e isso também serve para diferentes teatro, novela, cinema, uhum, também temos que nos adaptar enquanto atores nesses formatos, ainda que na mesma língua, uhum, também se adapta aqui. É ter-se técnica suficiente para chegar a outros lugares e conseguires ser tu mesmo.
1: Tu consegues decorar coisas, ouvir música? A música faz parte também do teu,
2: sim,
1: dia-a-dia e do teu trabalho? Até?
2: Sim. E muitas vezes a música sem letra, mesmo música. Hoje de manhã também falava sobre isso. Em confidência com algumas. Tenho algumas músicas estilo mantra. Não sei se
0: é este aqui, Zé.
2: Mas poderia ser, sabes? E há umas que são criadas de propósito para vários tipos de.
0: De foco, não é?
2: De foco. Pode, uhum, ser de memória, pode ser de relaxamento, pode ser o que for. E sim, e também jogo futebol e tenho uma playlist própria antes dos jogos, por exemplo.
1: Uhum. Olha, nós estivemos também aqui hoje e estamos. Relembrar Jorge Palma.
2: Claro que sim.
1: Não é? Estamos,
2: claro que
1: estamos
2: sim.
1: Nesse dia. Qual é que é a tua relação com ele, com a música dele?
2: Olha, eu fiz um espetáculo com o Carlos Avilés, que também foi o meu mestre, que infelizmente também já faleceu. O Carlos tinha uma grande relação com o Palma, de amizade até, creio, acho eu, não é nenhuma inconfidência.
0: Uhum.
2: E houve um espetáculo que nós fizemos no Teatro Mental de Cascais, uhum, que foi entre vários artistas tinha uma música do Palma e era como acabava realmente o espetáculo. E era muito bonito, principalmente o que se fazia sentir no espectador. Acho que há certas letras, e agora sim estamos a falar de músicas sem letra, há certas letras que nos tocam, não é? Ainda há pouco também estive a rever uma participação do Palma em cinema, que a Filmino pôs há pouco tempo agora, uma cena dele com o Ivo Canelas, não sei se vocês viram.
0: Não.
2: Pá, vale muito a pena esse filme. Agora estou-me a tentar lembrar o nome do filme.
0: É uma curta, hein?
2: Não é. Okay. Eu vou-me lembrar. Vou-me lembrar. Mas é mesmo muito bonito, porque ele aí mostra o que é um artista completo. É alguém que através da palavra consegue passar alguma coisa. Encontraste? Canções? Todas as canções de amor?
1: Refrigerantes e canções de amor.
2: É, exatamente, refrigerantes e canções de amor.
1: 2016.
0: Oh, obrigado, internet.
2: Exato, obrigado internet. Eu ia dizer todas as canções de amor, mas estava pouco confiante.
1: Sabes porquê? Porque juntaste todas as coisas maravilhosas do livro com o...
2: Exatamente. Eu a peça, pronto, e mostrei. Mas vale muito a pena ver isso. Isto acontecer num espetáculo em que as pessoas... O espetáculo acabava ao som Deixa-me rir. Pronto, toda a gente conhece, óbvio, é incontornável. E naquele espetáculo era bastante irónico. E isto, como as palavras, consoante o que tu estás a sentir, te tocam de maneira diferente. Era esta um pouco a premissa. E era extraordinário, como aquilo era ali um momento de catarse pública. E era muito, muito especial.
0: Fogo, e no final do espetáculo, não é?
2: Sim,
0: no final do espetáculo. Para fechar a coisa, esta voz, tipo...
2: Principalmente, tu nunca soubeste o sabor de uma lágrima.
0: De uma lágrima. Essa história não... A tua. Deixamos hoje Jorge Palma, mas nesta conversa lembrarmos que boas novas, a vida continua, a gente vai continuar, citando o próprio. Esta sexta-feira, o problema final, o problema já não é teu a partir de agora, já o libertaste para todos nós. E Espanha, como é que é? Está-te no coração?
2: Sim, claro, é incontornável neste momento. Felizmente tenho trabalhado lá, tenho sido muito feliz.
0: Estás a passar
2: lá
0: muito tempo em Espanha, não é? Dividir assim um bocadinho o calendário.
1: É Madrid mesmo?
2: Então, este projeto em específico, nós começámos a fazer os exteriores em Loira del Mar, perto de Barcelona.
1: Sim,
2: não é?
1: Conhecido o destino de sim, exatamente, viagens sim, exatamente.
0: Onde muitos jovens não se lembram de nada. Sim,
2: exatamente, exatamente. Apanhámos muitos a ir às 6 da manhã a trabalhar. mas epá, é todo aquele hotel que é bastante bonito e vão conseguir ver isso na série. Era lá e era assim um antigo palacete com uma praia privativa, assim daquelas coisas que já não existem. E depois fizemos todos os interiores em três cantos em Madrid, nos estúdios da Netflix, onde eles reproduziram, pá, centímetro por centímetro, aquele hotel, ou pelo menos o salão principal. Uau. E a esplanada. É extraordinário. E por isso sim, Espanha tem um lugar muito especial, tem tido a sorte de trabalhar lá e ser muito feliz e conhecer pessoas extraordinárias como este leque de atores incrível.
0: Olha, sorte muita, vida longa. Deixa-me perguntar-te só para a despedida disto.
2: Claro.
0: O que é que estás a fazer agora? O que é que vai acontecer na tua vida? Em simultâneo, nesta promoção, há outras coisas, há teatro, há outras fontes de inspiração.
2: Olha,
0: também
2: quero muito trazer-te novidades de teatro, porque eu estou com muitas saudades. Nestes últimos anos tenho-me focado um bocadinho mais neste lado internacional. Eu acho que estamos a surfar uma onda, como nós costumamos às vezes dizer, que é bom também não parar para poder chegar a algum lado. Então, infelizmente, o teatro que eu, como tu sabes, já falámos sobre isso, eu faço às vezes três peças por ano, fica um bocadinho de fora. Mas neste momento, estamos a falar muito de Espanha, mas tenho estado no Brasil, estive a fazer uma série da Netflix também no Brasil, que vai estrear ainda este ano. Vou agora fazer um filme durante o mês de outubro também lá, em São Paulo, com uma produção brasileira, que sou eu, o João Guilherme e a Marina Rui Barbosa, que é também o elenco protagonista. E entretanto também tenho aqui a Avenida Portugal, que vai ser uma nova aventura por cá.
0: Uau, olha, muito obrigado.
2: Muito obrigado
0: pela tua visita. Isto acontece nesta tarde de terça-feira na RTP Antena 3.

0: Drake na RTP Antena 3, no estúdio de regresso a casa de terça-feira. Já resolvemos o nosso problema final. O problema final, a nova série marca Netflix por todo o planeta e em Portugal, obviamente, incluído. E estivemos com um dos atores dessa mesma aventura. É uma produção maioritariamente espanhola, mas temos talento português a dar cartas por esse mundo. Só agora ligar um rádio, perder uma grande conversa.
1: Grande conversa com José Condessa. Mas estou a pensar, ai, mas será que perdi? Como? Não, não perderam, na verdade, porque podem voltar a ouvir em antena3.rtp.pt ou então nas plataformas em logo se vê Beats.
0: Ai, que moderna! Beats! Podia ser pior esse beat. 5h33 já a seguir. Damos conta do recadinho do disco da semana com Benjamin, Crónicas do Monte Zeus. Há uma greve anunciada. Daqui a pouco, o fim da greve é a canção que vamos ouvir e, obviamente, esta tarde, por todos os nossos poros, respira, inspira e expira as memórias que temos com o Jorge Palma e queremos as vossas também. Partilhem connosco, abram o coração. 924-125-258. Que canções e que vida foi esta? Nas vossas vidas?
2: Eu, na década de 80, depois daquelas atribulações, daqueles anos de tocar na rua, em Paris, na Europa, em geral, que me deu muito calo, foi uma escola fantástica. Mas quando resolvi assentar, ter o primeiro filho, achei que precisava de reciclar, de alguma forma. E decidi retomar os estudos de piano, levá-los outra vez a sério. Fui ao conservatório e acabei por concluir o curso superior de piano. Acabei com 40 anos. Estava muito próximo da idade dos meus professores e nas turmas, nas aulas em que era turmas, né? História da música, acústica, e era mais feio, obviamente.
3: Jorge Palma, 1950-2026. 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
0: Antes do disco da semana, vamos outra música, saber do tempo para amanhã. Teresa, ajuda-nos.
1: Amanhã temos um dia um bocadinho mais fresquinho.
0: Mas assim mesmo, um bocadinho.
1: Só um bocadinho. Depende aqui dos sítios. No continente vamos ter céu limpo. Vamos ter um dia bom. Querem saber, resumidamente, vamos ter um dia bom. Açores e Madeira, muitas nuvens no céu. Mas também já estão mais do que habituados, não é verdade? Nosso querido amigo açoriano. É verdade, sim, senhor.
0: É.
1: Amanhã vamos ter de máxima 23 graus em Aveiro, Ponta Delgada com 26 graus, Viana do Castelo e Porto com 27, Funchal amanhã com 28, Sines e Faro com 29 graus, Sagres com 30, Guarda e Leiria com 31, Setúbal com 32, Bragança e Coimbra com 34, Viseu, Vila Real, Porto Alegre e Braga com 35, Lisboa com 36, Beja e Castelo Branco com 37, Santarém com 38, Évora com 39, e vocês dizem-me assim, então, mas vamos ter um dia mais fresquinho onde?
0: Mais fresquinho onde?
1: É no litoral norte e no centro.
0: Ah, é perto do mar, não é?
1: É, exatamente.
0: Claro, está-me sempre mais fresco tendencialmente. É uma grande revelação feita hoje aqui pela RTP Antena 3. Damos play ao disco da semana. Benjamin.
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0: Crónicas do Monte Zeus, ao longo de toda a semana. Esta conta com uma boa amiga e uma amiga que passou também já nesta emissão da RTP Antena 3. É a sua colaboração, Benjamin mais Lena D'Água, o fim da greve.

0: Uma das mais novas do disco da semana na RTP Antena 3. Benjamin. Crónicas do Monte Zeus neste regresso a casa de terça-feira. E com a luz que fica nas canções e na vida, na obra de Jorge Palma, que nos deixou na madrugada desta terça-feira, em bom rigor, ainda noite de segunda-feira. E hoje de manhã acordamos com muitos testemunhos, estamos a colecioná-los ao longo do dia e guardar tudo no nosso site, num separador, obviamente, para a eternidade, ou para quando, até quando, os deuses da internet quiserem. E por falar em deuses, um ateu testemunhava esta manhã.
1: Eu que sou um ateu completo, tenho que dizer que é um dos santos padroeiros da música popular portuguesa e com uma importância na minha vida muito significativa. E uma coisa que eu gosto muito no Jorge Palma que tem a ver com uma ideia de lírica, de quase uso do plural, que é esta ideia construída de sociedade, não é? Em que lá está, em que toda a gente trata toda a gente toda por igual, consubstanciado em canções como o Bairro do Amor e a Terra dos Sonhos, não é? E não só, no próprio discurso público do Jorge Palma, o momento do discurso nos prémios Play é um discurso em que se usa, lá está, o nós, vamos fazer, vamos acontecer. Não há estamos hoje tão encharcados num discurso populista que aponta o dedo aos outros, aos que roubam, aos que fazem, aos que acontecem, que há alguém que com uma sensibilidade única volta a trazer esta possibilidade do fazer e do acontecer para nós.
0: Curiosamente, esse mesmo nós, reivindicado nesse talvez último grande momento televisionado por todos nós e com orgulho de ser nesta casa toda, na RTP, nos Prémios Play, Palma falava-nos exatamente assim. Deixa-me rir. Essa história não é tua. Esta é a história dele. Aos 6 anos já tocava piano. E aos 12 já ganhava prémios internacionais.
2: Era em Palma Maior, com um festival internacional. E fui, depois portei-me bem. Portei-me razoavelmente bem.
0: Tocava Mozart, Bach, Beethoven. Mas quando começou a ouvir Beatles, Rolling Stones, The Who, trocou a disciplina do piano pela rebeldia da guitarra. No ano seguinte, gravava o seu primeiro single em nome próprio. E depois chegava-nos o seu primeiro EP, em português, com 4 canções. 2 com poemas de Ari dos Santos e outras 2 com letras inspiradas naquele a quem chamou de mestre. Estava na Dinamarca quando Portugal mudou de rumo. Regressa depois do 25 de Abril com Uma Viagem na Palma da Mão. O seu primeiro álbum que nos agarra até hoje. Descobres o mundo. Ao longo dos anos, Jorge Palma lançou álbuns emblemáticos que o afirmaram como uma referência incontornável da música portuguesa, com verdadeiros hinos que se instalaram na nossa memória, sem pedir licença. Sua música sempre houve lugar para mais alguém.
3: Dá sempre lugar para mais alguém.
2: Eu olho para o espelho. Não desgosto, claro. Apetece-me continuar, claro.
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0: E nós continuamos com ele.
5: Arrepiei.
0: Vou-vos dizer, se há coisa que nos deixa completamente do tamanho mais pequeno, é falar de um gigante como este, ali cara a cara, Jorge Palma, no coração do Coliseu dos Recreios, essa cerimónia acompanhada por muitos e muitos de vocês, certamente, os Prémios Play, e essa categoria que falavas precisamente, Prémio Carreira, e esse nós que sempre lhe saiu da boca, gritava assim o locutor e recebia assim um prémio.
6: Convosco, o grande vencedor do Prémio Carreira dos Play 2026. Uma salva de palmas para Jorge Palma!
7: Uau! O Prémio Carreira não é todos, é para todos os dias. De facto. Obviamente quero agradecer aos Prémios Play, à Sociedade das Editoras Portuguesas. Agora esqueci-me de... Muito obrigado. Muito obrigado a todos que ao longo da vida me têm ajudado, ensinado, tratado e curado para pegar neste potencial, nesta energia, neste talento todo e fizessem um país substancialmente melhor do que era. O atual primeiro-ministro, há uns tempos, disse que a cultura em Portugal é sistematicamente desprezada. Estou à espera que se faça, de facto, uma reforma eficaz para que tudo isto, que as nossas forças não se gastem em vão. Malta, não podemos deixar que o 25 de Abril se torne uma memória distante, uma imagem a desvanecer-se lá longe. Temos que reinventar o espírito de Abril, sempre. Liberdade, democracia, justiça. É por si, como o Sérgio dizia, a paz para a habitação. Saúde, educação. Malta, mãos à obra, vamos fazer deste país uma coisa que merece ser melhor. Obrigado a todos. Viva o 25 de Abril. Viva a liberdade. Viva a democracia.
0: E viva Jorge Palma. Nos Play 2026. Encosta-te.

0: 2007, 19 anos, Jorge Palma, encosta-te a mim, nesta tarde de terça-feira, na RTP Antena 3. Daqui a pouco temos... Olha, temos surpresas nesta emissão da 3.
1: Daqui a pouco vamos ter aqui o Benjamin, que vai cantar Jorge Palma e vai também, no fundo, colorir um bocadinho este dia, que está a ser um dia de muitas emoções. Este programa hoje, eu não sei se vocês estão aí a ouvir desde o início, mas somos só nós a sentir isto.
0: Pois.
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3: 9 minutos para as 6. Cenário do trânsito, Teresa, neste regresso a casa de terça-feira. Conta-nos tudo, coisa complicada.
4: Olha, vou contar-te tudo. Estou neste momento a desbloquear o meu computador.
3: Ok, passe. Um queijinho.

0: Chapada, há filas a partir de Pinamanique. Com este acidente fica mais difícil a Estrada Nacional 117 dos Cabos de Ávila para a Amadora. A esta hora também a segunda circular, difícil do Terminal 2 do aeroporto para Telheiras, onde há também um acidente junto à Escola Alemã. Há 5 a acumular de Caselas para Carnaxide, a afetar o acesso da Crila em Alfragide, e a Ponte 25 de Abril e os acessos estão lentos de norte para sul entre o Aqueduto das Águas Livres e o Tabuleiro. Acesso da A5 preenchido. Temos uma linha para trocarmos informações de trânsito. Temos sempre a linha da RTP, claro. 821-0101. Boa viagem.
1: Hashtag deem descanso ao locutor, por favor. Juizinho aí novo.
0: Esse riso foi.
1: Não, sério, vão devagarinho, vão com calma neste vosso regresso a casa de terça-feira. E já agora, e o essencial, obrigado pela vossa companhia, claro, sempre.
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0: da Chico, também extinto, novidades no ar, chama-se Ressaca. São 6 em ponto no relógio da RTP Antena 3, 5 obviamente nos Açores. E daqui a pouco vamos passar precisamente por aí. Em memórias, também daqui a pouco o nosso convidado Benjamin, primário Luís Peixoto. Que notícias estão a marcar esta terça-feira?
1: Mais de 150 bombeiros combatem esta hora um fogo em Água Longa no concelho de Santo Tirso. Segundo a Proteção Civil, as chamas dirigem-se para o concelho vizinho, para o aeródromo da Maia, o que levou já ao corte da Estrada Nacional 105 nessa zona. No local estão também 7 meios aéreos. O fogo atinge uma área de floresta. A paz é possível, defende António Guterres no último discurso como secretário-geral das Nações Unidas em Nova Iorque, perante a Assembleia Geral. O líder da ONU prometeu continuar a lutar pelo respeito pelos princípios da Carta das Nações Unidas.
2: So on January the 1st, when I'm no longer Secretary General.
3: No dia 1 de janeiro, quando já não for secretário-geral, tenham a certeza disto. Onde quer que esteja, o que quer que esteja a fazer, continuarei a defender que a paz é possível, que a dignidade humana é universal, que o poder da lei deve prevalecer sobre a lei do poder e que vale a pena lutar pelo nosso futuro comum. Continuarei a defender os valores da Carta das Nações Unidas e nunca, nunca desistirei. Obrigado.
2: Never ever give up. Thank you.
1: Em Nova Iorque, também Lula da Silva subiu ao palanque. O presidente do Brasil criticou as ingerências estrangeiras e sublinhou que no combate ao crime organizado o que é preciso é cooperação.
4: Não precisamos de porta-aviões vigiando nossas águas. Precisamos de cooperação para estancar o fluxo de armas e de dinheiro que abastece o crime organizado. Este é o espírito da proposta que entreguei pessoalmente ao presidente dos Estados Unidos.
1: Donald Trump também falou. O presidente norte-americano prometeu que o Irão ou chega a acordo ou é aniquilado. André Ventura acusa PS e PSD de terem um acordo de não agressão para impedir a descida do IVA sobre os combustíveis. O líder do Chega defende que o debate parlamentar de quinta-feira sobre os combustíveis é uma oportunidade para mudar a vida das pessoas e sublinha que os socialistas e sociais-democratas estão a falhar na resposta ao aumento do custo de vida. O Chega propõe uma descida para 13% do IVA sobre os combustíveis. O preço das casas em Portugal é a principal vulnerabilidade com implicações para o futuro do setor financeiro, avisa o FMI. O alerta foi feito durante uma conferência em que foram apresentadas as principais conclusões de uma análise ao sistema financeiro português. O governador do Banco de Portugal defende que o país está agora mais bem preparado para responder a choques em comparação com o passado. Ainda assim, Álvaro Santos Pereira considera que o país não pode acomodar-se e tem de continuar a trabalhar. A seleção portuguesa continua a preparar o encontro de quinta-feira contra o País de Gales para a Liga das Nações. O avançado do Borussia Dortmund, Fábio Silva, considera que Portugal tem todas as condições para alcançar a vitória em Alvalade.
5: Em todos os setores do campo, acho que a qualidade é extremamente vincada. Acho que quem está aqui sabe do peso que é representar o país, esta seleção. Acho que temos um plantel muito, muito bom, que acaba por dar dor de cabeça ao míster. E eu sinto-me privilegiado por ter jogadores desse calibre na minha posição.
1: Fábio Silva na antevisão do jogo da Seleção Nacional de quinta-feira.
0: O teu regresso para daqui a uma hora, Luís Peixoto, com as notícias em noticias.rtp.pt e atualizadas.
6: Bom regresso a casa.
0: E hoje, esta emissão, obviamente, passa quase toda por aqui.
7: Ouço e vejo as notinhas da pauta. Ajuda, quer dizer, nós agora temos os telefones, grava-se e pronto. Mas antes disso era bom para uma pessoa que está quase a adormecer e está a ouvir uma coisa porreira, para um dia seguinte se lembrar, como não dá para sair da cama para escrever. E muitas vezes não quer interromper o fluxo das coisas que está a acontecer aqui dentro. E não me levanto para não quebrar esse fluxo e preguiça também, obviamente. Mas dá jeito de ver, estou a ouvir as coisas e estou a vê-las na pauta. Estou a ouvir, está-me a passar o filme das notas, das notazinhas na pauta.
8: Jorge Palma, 1950-2026.
0: Uau, que belo testemunho. Está quase tudo aqui concentrado na passagem pelo elétrico. Aliás, temos um separador já criado no nosso site com testemunhos, muitas pessoas que se cruzaram com o Jorge Palma ao longo destes mais de 50 anos de carreira. E já a seguir, vamos andar por onde, Teresa?
6: Já a seguir vamos receber o Benjamin, que nós já andámos ali a ver, ele traz uma guitarra. Portanto, o Benjamin vai estar a cantar Jorge Palma e é isso que nós estamos a fazer hoje também aqui. Podemos dizer que estamos todos a cantar Jorge Palma, a relembrar as canções, as histórias. Vocês podem fazê-lo também através do 924-125-258, que é o nosso número do WhatsApp.

0: um regresso nesta tarde de terça-feira ao Bairro do Amor e possivelmente um regresso para todos nós ao longo de toda a nossa vida, esse Santo Graal de 1989, de canções de fio a pavio de Jorge Palma, aqui uma vez e todas as vezes, também Palma pela vossa vida.
1: Deve ter visto o Jorge Palma ao vivo para aí umas 15 vezes e é provavelmente o meu artista português preferido. Conheço-o desde, eu tenho 45 anos, conheço-o desde fim da década de 80, início da década de 90. Dá-me Lume é capaz de ser a música que mais me influenciou. Fiquei a saber há coisa de 10 minutos por vocês da morte do Jorge Palma e fiquei profundamente afetado. É uma coisa, eu não consigo explicar muito bem. Fiquei mesmo muito triste. Quero mandar um grande abraço à família dele e um grande beijo a todos que gostam de música como eu.
2: Epá, fiquei agora muito arrepiado quando recebi a notícia. O Jorge Palma, sem dúvida, era o meu artista favorito português. Tem músicas, epá, fabulosas. O homem ao piano é qualquer coisa indescritível. Tenho de agradecer ao meu grande amigo João Novo, porque foi ele que me fez gostar de Jorge Palma há 25 anos atrás. Epá, e está-me a tremer um bocadinho a voz, porque realmente é um artista que vai deixar muitas saudades. Tenho hoje pena de não ter ido a 5, a 10, a 20 concertos, porque cada concerto do Jorge era um momento único, espetacular.
3: Jorge Palma, para mim, foi aquele cantor icónico. Opa, trazia assim aquelas músicas, opa, faziam pensar, muitas delas, principalmente a um estado de relaxamento de algumas. Mas uma delas, principalmente a Frágil, para mim era muito boa e adoro a música. Fora isso, amigos, olhem, há uma coisa que eu nunca me esqueço, que ele protagonizou, foi espetacular, foi aquela cena nos Globos de Ouro com o Hermano José. Epá, ficou para a memória. Assim que vi a notícia da morte dele, lembrei-me logo desse momento. Espetacular.
4: É um dia triste para o rock português, e para mim rock mundial, porque o Jorge Palma é um dos rockers mais brilhantes que existiu. Eu vi o Jorge Palma na celebração do álbum Só, no Centro Cultural de Belém. Fui com uma amiga ver e fiquei deslumbrado com o poder dele a tocar piano. É um craque, um craque. A música que mais ouvi foi a do Jorge Palma, foi A Minha Senhora da Solidão. É uma canção brutal.
5: Enfim, lá foi o Jorge Palma, mítico, incomparável. E uma das músicas que eu mais gosto dele é o Lado Errado da Noite. Até sempre, Jorge.
6: Opa, grandiosidade e simplicidade, mãos dadas numa só pessoa. Jorge Palma.
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8: Que bonito!
0: Estes ouvintes cantam bem.
8: Sim, sim. E são, na verdade, são vocês, os ouvintes da RTP Antena 3, mas que nos relembram que a música une toda a gente. E por isso hoje também nos sentimos mais unidos, porque é uma memória coletiva.
0: Totalmente.
8: A música de Jorge Palma.
0: É uma memória do país, da cultura portuguesa, da língua portuguesa. Tudo jogado em cima da mesa e mesmo assim com o cabelo despenteado, que é uma coisa ótima, não é?
8: Sim.
0: Tanta responsabilidade para tão pouca responsabilidade, que é uma coisa que levou até o último dia neste seu planeta Terra. Já a seguir, dá-nos a honra da sua companhia, um amigo intermediário também disto tudo, deste, é uma espécie de traficante cultural também. Benjamin, junta-se a nós, daqui a pouco está em destaque nesta tarde de terça-feira, aqui na RTP Antena 3.
9: Tiago Ribeiro e Teresa Oliveira na Antena 3. Está no ar, Love Sweet.
0: Temos uma coisa muito maçadora, que é o trânsito.
8: É verdade, vamos lá saber como está a 4. Está complicada porque há um acidente em Gaia depois da saída para a Via Engenheiro Edgar Cardoso, com filas para quem vai de Valadares para o Freixo. Em Guimarães há também um acidente no nó da zona comercial, com fila para quem vem da A11. E também na região do Porto há um acidente, aliás, há um incêndio de água longa com corte da Estrada Nacional 105-2, na zona de Vilar de Luz e do Aeródromo. É a Nacional que liga este local a Santo Tirso e esta zona, a esta hora, deve ainda ser evitada. Também na Estrada Nacional 109 há um acidente em Maceda, em Ovar, com um trânsito parado para quem vai para Espinho. E por Lisboa as coisas estão complicadas na segunda circular, na Cril e no IC19. Vamos lá à segunda circular, que está a acumular do Terminal 2 do aeroporto para Telheiras, onde há um acidente junto à Escola Alemã. E no sentido Benfica aeroporto há também fila entre as Torres de Lisboa e a saída para a Alta de Lisboa. Na Cril, o acidente é nos túneis de Benfica, a complicar o sentido Algés-Sacavém, e IC19 é de se evitar de Lisboa para Sintra, com acidente na curva do Palácio de Queluz. A via esquerda está ocupada. Há filas a partir de Pinamanique e com este acidente fica mais difícil a Estrada Nacional 117 dos Cabos de Ávila para Amadora. Temos uma linha para trocarmos todas as informações sobre o trânsito. Se quiserem saber ou dizer alguma coisa, 821-0101. Boa viagem.
0: São 6h13.
10: Eu, na década de 80, depois daquelas atribulações, daqueles anos de tocar na rua, em Paris, na Europa, geral, que me deu muito calo, foi uma escola fantástica. Mas quando resolvi assentar, ter o primeiro filho, achei que precisava de reciclar, de alguma forma. E decidi retomar os estudos de piano, levá-los outra vez a sério. Fui ao conservatório e acabei por concluir o curso superior de piano. Acabei com 40 anos. Estava muito próximo da idade dos meus professores e nas turmas, das aulas em que era turmas, não é? História da música, acústica, e era mais feita, obviamente.
11: Jorge Palma, 1950-2026.
8: E a mostrar-nos que nunca é tarde.
0: Para nada. Benjamin, a pergunta impõe-se, antes de mais, a afirmação impõe-se, o agradecimento por estares aqui um bocadinho também à queima-roupa. É. Amanhã seria o teu dia para o disco novo e vai ser o teu dia para falarmos do disco novo. Mas é impossível falar de coisas novas e talvez de tantas músicas também já assinadas e da tua pena, sem insistência deste homem, pelo teu caminho e pelos nossos ouvidos todos, digo Sim. eu. Bem-vindo.
12: Olá.
8: Bem-vindo,
12: obrigado
8: Benjamin.
12: Pelo convite. Estamos aqui para... por uma razão triste, desaparecimento de Jorge Palma.
0: Uhum. Pá, falamos de uma coisa que é, já aqui entraram muitas pessoas nesta emissão, há uma espécie de comportamento que nos passa a todos, que é, ele fez isto tudo um bocadinho também a brincar, não é? Com a leveza.
12: Parece, não é?
0: Parece a brincar, não é? Mas tu que fazes dessas notas a tua vida também, essa simplificação que vem já lá dos Beatles, que vem já lá do Dylan e que depois tem tanta camada por cima, o Palma é um bocadinho um herdeiro também desses gigantes todos
12: não,
0: no planeta.
12: Não posso
0: não é?
12: Falar por ele, não é? Como é óbvio. Uh-huh. Eu acho que ele fundou uma escola. Em Portugal, eu acho que ele fundou uma escola. Não há uma referência como ele. Ele é a maior referência naquela maneira de fazer música, para mim.
8: E que escola é essa?
12: É muito irreverente. É o que está. Parece que é fácil, não é? Parece que ele está sempre... Ele tinha aquele ar que estava sempre tudo bem. O mundo estava a acabar e ele ia estar na boa. Uhum. Ainda escreveu uma canção sobre isso, se calhar. E essa irreverência na música, acho... temos grandes autores e grandes referências. São sempre um bocadinho mais sérias, não é? Ele parece que... Ele diz as coisas mais bonitas de uma forma... É o despenteado, não é? Uma forma despenteada. Com uma elegância, mas ao mesmo tempo completamente relaxada e muito direta, e a tratar-nos por tu sempre.
8: Como é que ele te influenciou a ti?
12: Portanto, eu não quero falar do meu disco porque hoje é o Palma, mas até no meu disco eu roubei-lhe uma frase. Há uma frase da canção que a Helena canta que é uma letra dele. E eu estava a ver hoje, eu pus uma story, obviamente mal vi a notícia, fiquei. E a minha história anterior era eu a falar de uma canção em que eu dizia que era muito influenciada pelo Jorge Palma.
8: Uau.
12: A história anterior, e de repente a história a seguir é a morte dele, e isso é diz o quanto ele está presente, esteve presente ao longo destes anos todos. E há uma história muito engraçada que é. Eu toquei o Dá-me Lume no meu baile de finalistas com os amigos, tocar piano.
0: E deu certo isso?
12: Correu bem, acho eu. Não me lembro muito bem.
8: Não, baile de finalistas onde?
12: Na escola. Baile de finalistas da escola, 12º ano.
8: Mas onde?
0: Que escola é que estavas?
12: Era a Escola Alemã.
8: Ok.
0: Porquê?
8: Nada por curiosidade, queria imaginar.
12: Havia assim, tinhas um. um auditório. O auditório é muito bonito, é assim, anos 60, uh-huh, se calhar anos 50, assim, uma coisa, aquela arquitetura alemã linda.
0: E tu tinhas um one shot para impressionar pessoas?
12: Não, quer dizer,
8: era isso que eu estava pensando, era o teu baile de finalistas.
12: Era o meu baile de finalistas. A performance até é irrelevante. Eu acho que o que é lindo é que quando nos pediram para fazer o elétrico aqui na Antena 3, na RTP, na altura era a altura da pandemia, então foi-nos forçado, vá, que todos nós tínhamos de ter um convidado na nossa apresentação. E eu pensei, quem é que eu iria convidar? E pensei, vou convidar o Jorge Palma só porque eu sou fã dele. Eu não o conhecia.
0: Tu que fizeste essa chamada?
8: Isso é tão bom.
12: Não fiz, pedi para...
0: Sim.
12: Acho que foi o Joca, porque ainda por cima o meu baixista e o meu baterista tocam na banda dele. Tocaram até ao final na banda dele. E é um dia especialmente triste para eles, claro. Mas sempre fomos, na nossa banda, sempre fomos super fãs do Palma. Ele é uma referência que está presente até na agenda, que é quando há concerto do Palma, eles não podem tocar, tem que haver substituto.
0: Ficas tu a arder.
12: Fico eu a arder.
0: Olha, nós estávamos a semana passada a apresentar, a fazer uma listening party do teu disco novo. Isto é uma daquelas premonições que não interessa para nada e que não fazem sentido nenhum, mas eu fiz-te a pergunta, daquelas perguntas que faço que são a porcaria, que foi, a certo momento, com quem é que gostarias de ter incluído uma aventura, uma colaboração? Tu respondeste taxativamente Jorge Palma. Sim. E porquê? Por estas aproximações? Ou seja, são esses lugares...
12: Eu sou um fã, imagina, tu recebes um telefonema a dizer que um dude quer ir tocar contigo porque é teu fã, uh-huh, ele disse, bora lá tocar. E vem e... Pá, e esteve lá connosco na bota. Ele é a pessoa... Epá, não, ele era aquela pessoa que todos nós imaginamos que ele é, acho eu, tipo, uhum, que nosso melhor amigo, ele está presente em tudo.
0: Sim, sim, e na banda sonora da nossa vida.
12: Sim, eu adorava ter produzido um disco dele. E eu adorava, a sério, adorava ter produzido um disco dele.
0: Tu estás sempre a querer alhadas para a tua vida.
12: Sempre que me perguntavam quem é que eu gostava de produzir, eu dizia sempre Jorge Palma.
8: E tu tens alguma canção dele que te tenha tocado mais?
12: Muitas.
8: Difícil escolher.
12: Sim. A tua, o meu amor existe, não é?
0: Sim, totalmente.
12: Nós já tivemos esta conversa nos Açores.
0: Nos Açores. Sim. É o teu segundo arquipélago.
12: É o meu. Estás a falar de Cabo Verde?
0: Sim, de certeza. Olha, nós pedimos-te uma coisa, assim, com o coração nas mãos, que é olhares para uma canção e deixar-nos uma leitura. Que canção é essa para ti e o que é que ela representa?
12: É uma das minhas preferidas. Eu não consigo dizer qual é a minha preferida. Esta é das minhas preferidas. Acho que é única, não há nenhuma canção assim na nossa língua. Não há nada assim.
8: Uhum. E qual é que é?
12: Chama-se Jeremias, o Fora da Lei. E peço desculpa se isto não correr tão bem. Estou um bocado nervoso.

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0: Uau!
1: Estavas a dizer que, desculpem se isto não correr assim tão bem, foi perfeito. Obrigado.
0: Jeremias, o fora da lei, o nosso homem dentro da lei, o Benjamin, nesta semana com Crónicas do Monte Zeus. Amanhã será convidado também aqui das manhãs da 3. E para sempre, é o óbvio, estarás também um bocadinho como todos nós, que é não há palavra que se aproxime para descrever este dia. Tentamos todos sorrir para isto, mas sorrir com lágrimas dentro dos olhos, obviamente.
2: Eu estava a falar hoje de manhã com o Joca, com o meu baterista, que é baterista dele.
0: Também de palma.
2: E ele disse uma coisa que é, olha, eu tenho a certeza que eu não tenho nenhum arrependimento. Ele viveu à maneira dele, toda a gente sabe isso, não é? Muito publicamente, à maneira dele, e acho que foi... Pá, é raro dizer isso.
0: Jorge Palma, sem corantes nem conservantes, para todos nós. Obrigado, Benjamin.
1: Obrigado. Benjamin.
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8: Um programa na ponta da língua, como perceberam. Cenário do tempo para amanhã, como é que é, Teresa?
9: Como é que vai estar a nossa quarta-feira? Perguntam aí bem. Primeiro, temos um verão que não quer bazar. Não quer amanhã, 23 de setembro.
8: Que moderna!
9: Vamos ter Évora, por exemplo, com 39 graus. Rose, o que é que eu estou a fazer? Que
8: não estão bons da cabeça, de certeza.
9: Vai estar um dia quente, malta, é isso que precisam de saber. Açores e Madeira com muitas nuvens no céu. Aveiro com 23 de máxima, Ponta Delgada com 26 graus, Viana do Castelo e Porto com 27, Funchal com 28, Sines e Faro com 29, Sagres amanhã com 30 de máxima, Guarda e Leiria com 31, Setúbal com 32, Bragança e Coimbra com 34, Viseu, Vila Real, Porto Alegre e Braga amanhã com 35, Lisboa com 36 graus, Beja e Castelo Branco com 37, Santarém com 38 e Évora, como eu estava a dizer, será o sítio mais quente do nosso país amanhã, com 39 de máxima.
8: Yay! 6h30.
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1: Ouço e vejo as notinhas da pauta. Ajuda, quer dizer, nós agora temos os iPhones, grava-se e pronto. Mas antes disso era bom para uma pessoa estar quase a adormecer e está a ouvir uma coisa porreira, para um dia seguinte se lembrar, como não dá para sair da cama para escrever, e muitas vezes não quer interromper o fluxo das coisas que está a acontecer aqui dentro, e não me levanto para não quebrar esse fluxo, e preguiça também, obviamente. Mas dá jeito de ver, estou a ouvir as coisas e estou a vê-las na pauta. Estou a ouvir, está-me a passar o filme das notas, das notazinhas na pauta.
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0: Ai, que bom filme este que durou para todos nós 76 anos. Já estamos desde as 4 da tarde, na verdade o dia todo da RTP Antena 3, com as homenagens, com as vozes, com os amigos, com as nossas também palavras, em termos de pessoas que ouvem e respiram música, com as vossas palavras, com os vossos testemunhos. E hoje de manhã acordei com a notícia, dada, olha, por ti, escrita no nosso WhatsApp do Logo Se Vê. E estive a manhã toda com uma folha em branco diante dos olhos, e sempre com a ideia repetida de quão grande é uma figura, para que cada um de nós dela tenha as suas próprias memórias e definições. Jorge Palma é uma figura de Estado, como aqueles que são fundadores de uma língua, de um regime político ou de uma era revolucionária. Era-o sem um sentido de o querer ter sido, que é a parte mais engraçada no meio disto tudo. Despojado, desbocado, desligado, deslocado, olha como a canção há pouco, despretensioso, atrevido, elegante, ocioso, confiante, poeta, observador, cronista, viajado, amante e humano. A minha vida profissional cruza-se com a deste artista, como muitos de nós neste canal de rádio e em toda a RTP. E aqui, no caso, estávamos em 2011 e eu tremia que nem varas verdes, essa designação técnica, naquela que ia ser a minha primeira conversa com o então Sr. Palma.
1: Como é que chamas, desculpa?
3: Tiago Ribeiro.
4: A tua voz aqui, teu nome.
0: Tiago Ribeiro. Já estava tudo dito aqui. A minha triste maneira de gravar tudo levou-me hoje a esse lugar. Onde estávamos nós, precisamente, Jorge?
1: Alô, eu sou Jorge Palma. Estou nos Açores, na Ilha São Miguel, Ponta Delgada.
4: Uau, isto vem há quanto tempo?
0: 2011. Já estava tudo dito aqui. Já a carreira tinha a sua biografia muito bem determinada. O país conhecia-lhe o seu talento e os seus problemas também. Como também gosta de manicaísmos. Essa coisa de gostarmos todos do bem e do mal, da virtude e do defeito. E ele vestia muito bem esse fato. Percebi que falei com Palma, oficialmente, para aí mais ou menos 6 vezes. Pelo menos é o que dizem os meus discos rígidos lá de casa. Todas elas a contar com a sua generosidade, obviamente, e do meu conterrâneo, seu grande amigo, André Sebastião, seu braço direito, amigo de estrada, também o esquerdo, o braço esquerdo, seu melhor amigo e companheiro, como se fosse uma aventura daquelas de literatura, Dom Quixote e Sancho Panza. Os amigos são o mesmo tudo neste lugar, e talvez aí a vida da música portuguesa esteja hoje ainda mais órfã. O Palma era a ligação entre vários mundos, um a preto e branco e este do agora, este mundo de Portugal do 4K.
1: Os encontros, olha o Cesarino está ali e tal, eles a meterem-se uns com os outros, a Natália Correia e o Zé Casares dos Santos a insultarem-se de costas viradas um para o outro, grandes amigos, insultarem-se em verso, coisas inesquecíveis.
0: São estes todos, estas figuras de Estado da cultura portuguesa, mas também são os de agora, Manuel Azevedo, o Reininho, o António Manuel Ribeiro, o Tim, a Marisa Liz, o João Pedro Paes, seria grande parte da música portuguesa. Mas voltemos a esse longínquo ano de 2011, a minha primeira vez com o Palma, e a pedir-lhe que me calassem a certo momento, que me fizessem um sinal qualquer, como diz a canção, estão a ver?
5: Façam um sinal, se eu estiver no deadline...
1: Deadline, ok.
5: Se me vires falar demais.
0: Começava bem. E ainda por cima com cigarras lá de fundo, que é uma coisa que eu gosto muito. Uma espécie de sonoplastia que ninguém pediu. Só Norte, Bairro do Amor, com todo o respeito, vida. Estou apenas a lembrar de alguns álbuns que vinham pejados de canções para todos os feitos. Mas sempre a liberdade foi a sua principal mira. E apercebi-me, recordando estas conversas todas que nós tivemos, que lhe fiz involuntariamente sempre a mesma pergunta. Em todas
4: Jura?
0: As entrevistas,
4: sério?
0: Lá pelo meio, há a pergunta sobre a liberdade. Aqui respondia-me há 15 anos.
1: E hoje em dia, de facto, o pessoal tem liberdade, mas é uma liberdade. A repressão existe de outra forma, mais perversa às tantas. Que é. É o que se sabe. As pessoas são classificadas e são remetidas para listas.
4: E tiveste sempre respostas destas, não é?
0: Sempre. E mal imaginaríamos que o mundo ia hoje padecer de, por exemplo, esta coisa de nome inteligência artificial. Ainda mais números somos todos nós. E depois as canções todas, as que são da nossa vida inteira, dos beijos aos divórcios, da saudade ao encontro. Há para tudo e, segundo Palma, tudo território de, como ele chama, normalidade.
1: É música normal, não é?
0: E... Eu adoro que digas das tuas canções músicas normais. Uma música, para mim, normal, uma música.
1: Música normal.
0: Aqui parte da conversa, do ensaio, a que precisamente este programa, logo se vê, assistiu há um ano. Passamos lá a tarde inteira com o Jorge Palma. Canções dessas décadas todas, mas sempre com uma atitude desprendida em relação ao tempo e sempre muito pouco saudosista.
1: Eu não sou muito saudosista, mas de facto considero esses tempos, olho para eles com muita ternura e com muita... Foram todos esses momentos de convívio com essas pessoas foram extremamente marcantes e contribuíram muito para eu ser a pessoa que sou.
0: Fizemos muito ao seu lado, entrevistas especiais, o maravilhoso elétrico, já aqui o lembramos ao longo deste dia todo. Também ajudei a carregar um piano, coisa que nunca pensasse fazer alguma vez na vida, para um estúdio ali ao fundo das atuações. Também, e pela única vez na minha vida, eu decidi fazer uma coisa muito mal educada, que foi interromper uma atuação de um artista em direto, quando ele estava a tocar para a rádio.
4: Foi.
0: Porquê? Porque me lembrei que era fixe pedir uma canção, vocês estão a ver? Tipo, discos pedidos na rádio, mas... com o próprio locutor da estação metido ao barulho. Foi assim.

0: dentro, eu saí por momentos daquele estúdio para vir aqui, para fazer a maldade que nunca tinha feito na vida, de fazer um disco pedido, uma canção pedida. Éramos duas, faladas.
1: Não me peças isso?
0: Não. Nem Barre. Pensei Barre por um momento. Nem Debussy, nem nada disso.
1: Não estou preparado.
0: Mas um tal amor existe? Será que...
1: Na boa.
0: Na boa? Esses dois minutos mais perfeitos da...
1: Essa é a curtinha.
0: Dois minutos perfeitíssimos. Então, essa vocês... é uma delas, bora?
1: Ah, ok, vou fazer o todo. Tens direito a mais dois.
2: Ok,
1: bom.
3: E ele respondeu logo, na boa.
0: Na boa. Eu temi por momentos o que a porcaria que eu estava ali a fazer, mas à sua generosidade, ao seu legado, aos seus filhos tão prodigiosos e carinhosos também, eu disse filhos. Eu não disse uma locutora de rádio desta estação.
4: Jorge, efetivamente não és o pai da Catarina Palmer.
1: Não, senhora. Oh. Não, senhora.
3: Informação dramática.
1: Não tive nenhuma filha, tive dois filhos.
0: Registo. Com prazer, o nosso de termos tido o tempo de Jorge Palmer, de nos ter dado uma qualquer das suas centenas de canções que vestem a nossa vida, de nelas conseguirmos aplicar a nossa própria fita do tempo, esse prazer imenso. Para sempre será nosso, querido Jorge.
1: Poder conversar contigo. Ah, estamos aí.
0: Estamos aí. Continuo a ter exatamente uma folha em branco e uma tristeza tamanha. E sempre essa pergunta.
5: A gente vai continuar?
1: A gente vai continuar, com certeza.
0: E esta foi a canção que lhe pedi.

0: Que bonito. Acabámos de ouvir Jorge Palma e, antes disso, Jorge Palma à conversa com Tiago Ribeiro e até um Tiago Ribeiro de 2011. Portanto, é isto que estamos a fazer aqui hoje. Estamos a reviver estas histórias também, a rir-nos com as boas memórias e com as boas canções que Jorge Palma nos deixou, e foram tantas.
1: Eu gosto de estar em palco, e quando começo, mesmo que esteja bastante nervoso, quando começo a primeira música, e alheio-me de tudo e estou concentrado naquilo que estou a fazer, e depois a comunicação com o público, a maior ou menor grau, começa e eu vai o nervosismo todo embora.
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3: 14 minutos para as 7.
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5: E agora descobrimos os coches de Portugal.
0: Eu já sabia.
5: Como não,
0: já
5: não é?
0: Vamos sentar. Não, estou a brincar. Vamos lá, então, saber como estão as estradas. Daqui a bocadinho temos prova oral, não esquecer, para já. Se por acaso andam por estas zonas, cuidado, ou se estão a pensar passar por estas zonas, é melhor evitar. Por exemplo, a A3 está com um acidente à saída do Porto para Braga, no nó da A4, com demora a partir da VCI. A A3 também com fila a partir de Pedrossos para a via de cintura interna. A44 com um acidente em Gaia, depois da saída para a via Engenheiro Edgar Cardoso, com filas para quem vai de Valadares para o Freixo. E VCI esta hora a acumular na subida do Estádio do Dragão para a A3 e do Amial para Gaia, onde há um acidente. Na A1 em Canidelo. Estrada Nacional 109, também com um acidente em Maceda, Ovar, com trânsito parado para quem vai para Espinho. E a segunda circular a esta hora está também preenchida, Acril, com um acidente nos túneis de Benfica, a complicar o sentido Algés-Sacavém, e o IC19 cortado de Lisboa para Sintra, com um acidente na zona do Palácio de Queluz. As filas estão a começar já na segunda circular, junto ao Estádio da Luz. E temos também um outro acidente, Estrada Nacional 125, o acidente é na Ponte Nova sobre o Rio Arado, em Portimão, com trânsito cortado nos dois sentidos. Temos também uma linha para trocarmos todas as informações sobre o trânsito, é a linha da RTP, 821-0101. Boa viagem.
3: Bom regresso a casa nesta terça-feira, 12 minutos agora para as 7, para as 6 nos Açores. Tânia Impala, também Beatriz Pessoa.
4: Tiago e Teresa.

0: acaso faço muito bem isto.
1: Durasse o dia todo hoje. Tivemos um grande programa, foi um programa cheio de emoções. E o bonito da rádio em direto é também isso, é termos conseguido ouvir, por exemplo, o testemunho de Rui Reininho hoje sobre Jorge Palma. Foi um momento que nos deixou aqui até nós sem saber bem como fazer, não é?
0: Sim.
1: O que é que se diz a seguir?
0: Ainda por mais por baixo daquela máscara de pessoa satírica, irónica, constantemente, hoje tinha o coração mais do que nunca colado à boca também. Olha, nasceu assim, com o coração colado à boca, Lena D'Água esteve à conversa connosco. Por aqui, gentilmente, o Benjamin tocou uma das canções da sua vida, pertencentes, obviamente, ao Jorge Palma.
1: E nisto tudo ainda recebemos o Zé Condessa, que a vida continua, a gente vai continuar, não é? E temos uma série a estrear na sexta-feira. A série é uma minissérie, na verdade, 4 episódios, chama-se Problema Final, na Netflix, com Zé Condessa, que esteve aqui, e podem ver tudo nas redes sociais, podem ouvir tudo em antena3.rtp.pt.
0: Olhem, o problema final disto tudo, vendo bem a coisa, é bazar deste planeta e não deixar coisas boas para os outros, olha, viverem. E Jorge Palma cumpriu a missão de nos deixar muitos discos, são dezenas, centenas de canções que vão ficar para sempre, quando nós quisermos e quando nos apetecer, agarrá-las e usá-las tal qual nós pretendermos. É música para todo sempre e enquanto estivermos por cá. E um grande abraço também no final deste programa para o André, pessoa central na vida de Jorge Palma e sobretudo nesta resistência até ao fim de Jorge Palma, também nos palcos, e para os dois filhos, para o Francisco e para o Vicente. Aqui juntam-se a esse hoje destacado programa, Jorge Palma. Vamos sair com a palavra da família, chama-se Três Palmas na Mão.

0: 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Ele que em 2019 disse: nunca perdi anos de vida, sei que ganhei experiência e diverti-me imenso.
1: 7 horas, 6 nos Açores. As notícias com o Luís Peixoto.
2: O fogo em Água Longa, no concelho de Santo Tirso, já alastrou ao município da Maia. As chamas levaram já ao corte da Estrada Nacional 105. Segundo a agência Lusa, a urbanização do Vale do Pisão, em Santo Tirso, teve de ser evacuada. O fogo começou ao início da tarde, está a ser combatido por mais de 200 bombeiros. O ministro da Defesa estima que a aquisição de 3 fragatas italianas vai ter um impacto de 325 milhões de euros na economia nacional. Ouvido no Parlamento, Nuno Melo deu esta tarde novos dados sobre o retorno previsto para a indústria da defesa e exemplificou que empresas estarão envolvidas.
3: Exemplos de retornos para a indústria portuguesa e para a economia nacional no caso das fragatas. Construção da doca flutuante pelo SSI. Sistemas de combate e software operacional pela Critical Software. Simuladores pela ETI. Sistemas integrados de comunicações pela AID. Drones da Takeover. Revitalização do arsenal do Alfeito, que vai ser alvo de capacitação e transferência de tecnologia, bem como um investimento muito significativo de recapacitação. Já agora, Sr. Deputado, na letra ao 20, está também prevista uma parceria de longo prazo com as empresas portuguesas a começarem a participar numa cadeia de valor.
2: Nuno Melo ouvido no Parlamento sobre o processo de aquisição de 3 fragatas no âmbito do empréstimo europeu SAFE, um investimento que deve rondar os 3,9 mil milhões de euros. André Ventura acusa PS e PSD de terem um acordo de não agressão para impedirem a descida do IVA sobre os combustíveis. O líder do Chega defende que o debate parlamentar de quinta-feira sobre os combustíveis é uma oportunidade para mudar a vida das pessoas. André Ventura sublinha que socialistas e sociais-democratas estão a falhar na resposta ao aumento do custo de vida. O Chega propõe uma descida para 13% do IVA sobre os combustíveis. Na atualidade internacional, Donald Trump e Volodymyr Zelensky reúnem-se em Nova Iorque para discutir a guerra da Ucrânia. Um encontro à margem da Assembleia Geral das Nações Unidas, onde o presidente dos Estados Unidos voltou a ameaçar o Irão. Trump diz que ou os iranianos chegam a um acordo ou são aniquilados. Esta terça-feira, António Guterres fez o último discurso enquanto secretário-geral da ONU e sublinhou que, apesar dos conflitos, a paz ainda é possível.
4: So on January the 1st. When I'm no longer Secretary-General.
5: No dia 1 de janeiro, quando já não for secretário-geral, tenham a certeza disto. Onde quer que esteja, o que quer que esteja a fazer, continuarei a defender que a paz é possível, que a dignidade humana é universal, que o poder da lei deve prevalecer sobre a lei do poder e que vale a pena lutar pelo nosso futuro comum. Continuarei a defender os valores da Carta das Nações Unidas e nunca, nunca desistirei. Obrigado.
4: Never, ever give up. Thank you.
2: António Guterres no último discurso como secretário-geral das Nações Unidas. A seleção portuguesa continua a preparar o encontro de quinta-feira contra o país de Gales para a Liga das Nações. Fábio Silva, avançado do Borussia Dortmund, considera que Portugal tem todas as condições para alcançar a vitória em Alvalade.
6: Em todos os setores do campo acho que a qualidade é extremamente vincada. Acho que quem está aqui sabe do peso que é representar o país, esta seleção. Acho que temos um plantel muito, muito bom que acaba por dar dores de cabeça ao míster. E eu sinto-me privilegiado por ter jogadores desse calibre na minha posição.
2: Fábio Silva na habitual conferência de imprensa. Portugal defronta o país de Gales às 8:15 de quinta-feira.
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0: Isto hoje neste programa vamos ter que ter muito cuidado com aquilo que estamos a dizer. Não que não se possa dizer prejuízos, como de resto dizemos sempre, mas porque temos perante nós alguém que se dedica justamente a isso, a apanhar os erros. Chama-se Rita Aceiceiro, é autora da página muito conhecida que se chama Meia Dúzia de Erros. Rita, antes de tudo, obrigado por teres vindo.
1: Obrigada.
0: Até porque faço aqui uma inconfidência. Há cerca de uma semana confundi datas e de repente aqui estavas tu com outros convidados. E eu disse, não, tu tens que ter um programa só para ti. Não,
1: e cá estou eu.
0: Sim, não podes dividir com mais ninguém. Programa só teu, este é o teu programa.
1: Obrigada.
0: É isto que eu queria. 365 dicas para não dar erros. É o teu primeiro livro. Era uma ambição há muito adiada, esta de teres um livro.
1: Nunca pensei em escrever um livro, mas surgiu esta oportunidade e não tive como não abraçar este projeto. Portanto, surgiu com Meia Dúzia de Erros, que é uma página de Instagram que eu criei em 2020, durante a pandemia, estávamos todos fechados em casa, e eu criei um projeto que me desse algo para fazer durante aquela quarentena. E criei Meia Dúzia de Erros no Instagram, 2020, vídeos, dicas, reels, posts. E entretanto, 6 anos depois, recebi o convite para fazer esse livro.
0: Já viste?
1: Já vi.
0: A pandemia foi uma coisa boa, afinal.
1: Afinal.
0: Espera, já agora tu, neste livro, encontraste meia dúzia de erros, entretanto, que te passaram? Ou
1: não, felizmente não, felizmente não. Isto teve muitas fases de revisão e minha editora também olhou muitas vezes para este livro, portanto não tem um único erro.
0: Muitos parabéns. Sabes que isso é uma coisa que acontece com grande frequência.
1: Sim,
0: não é?
1: sim, eu estava com bastante medo que acontecesse, mas tive o cuidado e tivemos todos o cuidado, toda a equipa teve o cuidado para que não acontecesse. Não agora, podia ser, não é?
0: Não dá. Ainda por cima tu, não
1: Exato.
0: É? Que grande responsabilidade.
1: Ser.
0: Já agora, deixa-me só dizer-te que este é um daqueles temas que eu gosto sempre, porque há dúvidas. E não sei se com esta história de nós não escrevermos à mão agora, não é? E temos sempre, como direi, o hábito de termos o corretor automático, eu não sei se nós não estaremos a ficar mais preguiçosos e por vezes, eu dou por mim com dúvidas que por vezes até tenho vergonha de eu próprio pensar naquela dúvida, de dizer, mas espera aí, o que é que está a acontecer? Isto antes não, eu não tinha esta dúvida. Qual é a razão? Por isto, certeza que não é só comigo.
1: Não, acredito que não. Mas consegues dar exemplos? Lembras-te de algum?
0: Sei lá, muitos, se é com hífen ou sem hífen. Aliás, até podemos começar por aí, porque tu dedicas aqui uma boa parte
1: de
0: palavras. Sei lá, tu dizes couve-flor com hífen, não é a mesma coisa que couve-flor sem hífen.
1: Exatamente,
0: não é?
1: Exatamente, isso tem uma explicação. Até podemos começar por aí, ou seja, uma couve-flor sem hífen é uma flor em forma de couve. Por exemplo, uma montanha russa sem hífen é uma montanha na Rússia. E portanto é muito curioso começarmos a pensar assim. Por exemplo, a batata doce. Uma batata doce sem hífen é uma batata que é doce. E portanto...
0: E uma palavra-chave?
1: Uma palavra-chave? Era uma palavra... Era uma chave que nem faz sentido. Não existe uma palavra-chave sem hífen porque não tem, não tem um significado. Mas todas essas palavras têm que ter um hífen, que é para se tornar ela própria uma palavra nova com significado novo.
0: E a quantidade de pessoas que não sabe dizer hífen e diz tracinho?
1: Tracinho, certo.
0: Sendo que há o hífen.
1: O hífen.
0: E depois
1: o traço.
0: Que é o traço ao meio.
1: Exato. E o travessão.
0: E o travessão.
1: E há muitas pessoas que utilizam o hífen em vez do travessão. Quando querem utilizar o travessão. Para fazer à partes, por exemplo, numa frase.
0: Mas na verdade a nossa língua tem muitas mais vezes o hífen do que o travessão.
1: Sim, sim. Nas palavras compostas.
0: Que palavras é que tem o travessão?
1: O travessão, não é palavras, é frases. Por exemplo, quando queremos fazer à partes numa frase, por exemplo, hoje vim à prova oral, travessão, e agora posso acrescentar aqui um à parte, mas não é na palavra, é numa frase.
0: Espera, eu não estava a ser muito inteligente.
1: Como a inteligência artificial repara, utiliza?
0: Espera, quando tu fazes, escreves uma palavra e depois pões underscore, este tracinho lá em baixo, como é que se chama?
1: Não é o travessão, isso é
0: outra coisa.
1: Sim, isso é outra coisa.
0: Então isso é o quê, em português?
1: Em português, pois, isso é uma excelente questão.
0: Eu estou aqui para excelentes questões.
1: Porque nós utilizamos sempre underscore e fica underscore.
0: Okay, lá está, mas... tu agora fizeste uma coisa... Sim, pois, há uma diferença grande entre o hífen e o travessão. Eles são muito parecidos, mas têm funções diferentes.
1: Sim, e o tamanho também é diferente. É o que os diferencia. Por exemplo, na inteligência artificial, nós vemos muito o uso de travessão. E é o travessão correto, portanto é o grande. E nós temos tendência a escrever só o hífen ou o traço quando escrevemos ou manualmente ou no computador. E aí é que incorremos a um erro.
0: Por acaso é verdade, a inteligência artificial utiliza muito a travessão.
1: Sim.
0: Por que será?
1: Porque adotou.
0: É o regresso do travessão?
1: É o regresso do travessão, não é? Porque aprendeu com base em textos que utilizavam a travessão. E agora nós também passamos a adotar mais a travessão.
0: Espera, exatamente isso. A inteligência artificial aprendeu com todo o histórico de textos que...
1: Exatamente.
0: Porque a travessão, de um certo modo, foi abandonado gradualmente.
1: Foi abandonado. Exatamente, por nós.
0: Curiosamente, eu uso muitas vezes a travessão.
1: E agora a inteligência artificial trouxe-o de volta.
0: Bem regressado, ou seja, o travessão. Ouvintes da Pravaral, estamos a falar com Rita Aceiceiro, assim se chama. Tem este livro que se chama 365 Dicas para Não Dar Erros. Já agora, Rita, deixa-me tirar-te aqui algumas dúvidas. Uma delas, fiquei bastante, como direi, comovido quando percebi que há de facto uma dúvida generalizada entre Prémio Nobel ou Prémio Nobel.
1: Nobel. Exatamente. Até custa dizer, não é?
0: Até custa dizer. Reparem, ouvintes da Pravaral, sejamos sinceros. Se eu perguntasse, digam à pessoa com quem estão agora a ouvir este programa, têm que responder à pessoa, ok? Antes de nós revelarmos, acham que é Prémio Nobel ou Prémio Nobel? Têm tempo para responder à pessoa que está do vosso lado? Agora que já o fizeram, vamos saber a resposta correta. E a resposta correta é...
1: Prémio Nobel.
0: Mas ninguém diz Prémio Nobel.
1: Mas tem uma explicação.
0: Qual é?
1: Tem uma explicação, portanto, tem duas até. Nós quando pronunciamos, por exemplo, papel e anel, nós pomos a sílaba tónica na segunda sílaba. Nobel. Nobel, Noel. E Nobel é exatamente a mesma coisa. Além disso, e a principal razão, é que o nome do fundador deste prémio chama-se Nobel. E, portanto, nós temos que fazer jus ao apelido do senhor.
0: Espera aí, chama-se Nobel ou chama-se Nobel?
1: Nobel.
0: Como é que sabes que é Nobel? Estiveste com ele?
1: Não, mas é assim a pronúncia do país dele, da língua.
0: Ah.
1: Porque o senhor não é português.
0: Já viste um vídeo?
1: Já. E ajuda os tradutores... Que se puseres a eles a falarem, eles dizem Nobel.
0: Bem, eu sei que é a grande notícia deste programa. Por mim acabava já o programa.
1: Já estava desvendado, já estava bom.
0: As pessoas iam refletir sobre isto para o quarto. Mas vamos saber mais neste programa. Para já, precisamos da ajuda de todos, dos nossos ouvintes. A melhor mensagem que hoje recebermos, com a melhor dúvida, que mostra um pouco de conhecimento até linguístico, vai ganhar este livro que se chama 365 Dicas para Não Dar Erros, de Rita Aceiceiro, a nossa convidada de hoje. Sejam bem-vindos.

0: Entretanto, este programa está verdadeiramente imparável e temos programas com muito bons conteúdos esta semana. Como serão os pais no futuro?
1: Eu acho que é uma coisa que é muito importante dizer-se. Quando chega um filho, nasce um pai ou uma mãe. Que não existia antes.
0: Como é ser pai no presente?
2: Hoje em dia é uma das grandes questões da parentalidade, que é a ansiedade parental. Então os pais mais ansiosos, chamados pais helicóptero, não é? São pais que andam sempre ali a controlar todo o sistema à volta dos miúdos.
0: Afinal, o que é educar bem em 2026?
3: E hoje em dia há muita gente que confunde a parentalidade equilibrada, consciente ou disciplina positiva com a parentalidade permissiva.
4: Quer deixar fazer tudo,
3: não é? Quer deixar fazer tudo.
0: Esta quarta-feira, vamos crescer juntos, às 19h, na RTP Antena 3. Já cá estamos. A nossa convidada de hoje é então Rita Aceiceiro. Rita, sei que este livro já foi lançado no dia 16 de setembro pela minha amiga Sara Rodi, mas depois ainda há uma outra data que é justamente no Porto.
5: Exatamente.
0: Quando é que é?
5: A apresentação no Porto é já esta sexta-feira, dia 25 de setembro, às 6h30, no El Corte Inglês de Gaia.
0: Uhum.
5: Vai ser apresentado pela Carla Ascensão, pela jornalista Carla Ascensão.
0: Uhum.
5: E estão todos convidados, malta do Porto e arredores.
0: Espera aí, a Carla Ascensão não tinha justamente uma pera rúbrica aqui na RTP sobre erros de português?
5: Disseste essa para me provocar.
0: Certo.
5: Uma rúbrica. Tenho de falar sobre este erro.
0: Rúbrica ou rúbrica?
5: É rúbrica.
0: Rúbrica.
5: Rúbrica. Com foco na segunda sílaba tónica. Na segunda sílaba, porque a segunda sílaba é a sílaba tónica. E portanto temos que pronunciar o bri e não a ru. Como
0: rúbrica.
5: Nós exato, não é rúbrica, é rúbrica. Portanto, neste caso de uma rúbrica no telejornal ou na Antena 3, como aquelas assinaturas, é uma rúbrica. Não é uma rúbrica, é uma rúbrica.
0: Espera, eu aprendi aqui com... Não, há determinadas coisas que eu aprendi neste livro que fiquei um pouco aberto. Por exemplo, exato, esta do cônjuge ou cônjuge.
5: Exatamente.
0: Como é que se diz?
5: Diz cônjuge.
0: O problema é que é essa a opção correta.
5: Exatamente.
0: Mas ninguém diz cônjuge.
5: Incorretamente. Mas deveriam dizer. Ou seja, porque cônjuge não existe.
0: Não existe.
5: Não existe. E mais uma curiosidade, é sempre o meu cônjuge. Não existe a minha cônjuge. É sempre masculino.
0: Tu quase desmaia com este programa. Peraí, sonhei ou disseste também que a palavra beneficência não existe?
5: Exatamente. Exatamente.
0: Como assim? Como é que não existe a palavra beneficência?
5: Nós, isso é uma daquelas palavras que nós dizemos sem pensar e acrescentamos um i neste caso a mais, não é?
0: Então como é que se diz?
5: Beneficente.
0: Espera aí. Vamos fazer uma gala de beneficência.
5: Não podes pôr assim.
0: Então, vamos fazer uma gala de beneficente?
5: Uma gala beneficente. Exatamente.
0: Uma gala de beneficente. Eu acho que então em toda a comunicação eu sempre ouvi gala de beneficência.
5: Mas acrescentamos um i a mais. Exatamente.
0: Já agora, também, porque estamos a falar do masculino e do feminino, reparem, ele negocia ou negocia? Ouvintes da Pravaral, digam lá. Acham que é ele negocia ou ele negocia?
5: Vamos deixar aqui suspense.
0: Sim, podem responder à pessoa com a qual estão ao lado. Digam então, vamos esperar 5 segundos. Então o que é que acham? Ele negocia ou negocia? E a resposta correta é?
5: Ambas estão corretas.
0: Estão ambas corretas. Afinal, pensei que... Espera. Ok. Porque eu pensei que era ele negocia.
5: Mas neste caso conseguimos utilizar... Há duas versões do mesmo verbo, da mesma conjugação. Portanto, este é um verbo especial. Nós podemos dizer ele negocia ou ele negocia.
0: Bem, mais alguma esperança no mundo. Mas há outra, que é aquelas pessoas que dizem ele trouxe 200 gramas de fiambre. Ou ele trouxe 200 gramas de fiambre. Portanto, a dúvida aqui é, devemos dizer 200 ou 200.
5: Exato. E aqui o truque é pensar não em gramas, mas por exemplo em quilogramas. Como é que nós dizemos os quilogramas? Os quilogramas. Portanto, os gramas é exatamente igual. Os 200 gramas.
0: Vou indecer neste programa. Deixa ver o que é que diz o Rui. O Rui é o primeiro ouvinte de hoje a enviar uma mensagem. Ela.
4: Boa tarde para o Baral, Rui Esteves, de Verdoejo, que é uma mega aldeia perto de Valença. O underscore é, suponho eu, o guião baixo. Um abraço.
5: Muito obrigada pelo esclarecimento. Guião baixo?
0: Guião baixo.
5: Nunca tinha ouvido.
0: Também
5: mas
0: não.
5: Curioso.
0: Muito curioso. Mulheres deste programa, onde é que estão? Dois homens já a levarem aqui a dianteira. Jaime.
6: Olá para o Varal, aqui é o Jaime de Lisboa. Eu gostava de perguntar à convidada como é que é o nome do macho da abelha. Nós habitualmente dizemos zangão, mas penso que não seja assim.
0: Então, estás a pensar?
5: O macho da abelha? Estou a pensar.
0: Ok. Eu não percebo nada. Não faço ideia. Deixem-me só dizer que a nossa convidada Rita Ceiceiro é revisora de texto, formadora certificada e fundadora da marca Meia Dúzia de Erros, uma página do Instagram, como dissemos logo no início, sobre língua portuguesa. É licenciada igualmente em jornalismo, mestre em gestão estratégica das relações públicas e especializada em revisão de texto. Fez a revisão de mais de 50 dissertações de mestrado, teses de doutoramento e relatórios de estágio, bem como de vários livros de ficção e não ficção.
5: Exatamente. Bem, que grande...
0: Tu deves ser super metódica, não é?
5: Sim. Sim. Voltando aqui à dúvida do nosso ouvinte. Pode ser zangão. O masculino de abelha, exatamente.
0: Ok. O que é que foste consultar? Google?
5: O dicionário, sempre.
0: Já agora, nestas revisões, quais são as ferramentas que tu usas? E como é que vês a entrada em cena da inteligência artificial?
5: O dicionário mais fidedigno e que eu utilizei para esse livro foi o dicionário Waze, que são muitos volumes em papel ainda, mas qualquer um na internet pode-se utilizar e é fidedigno. Temos é que ter atenção, por exemplo, há muitos dicionários que adotam aquilo que nós já dizemos atualmente e que pode não ser o mais correto. Portanto, mais importante do que consultar um dicionário é consultar vários, para ter várias fontes e ter várias formas de acreditar se aquela fonte é verdadeira ou não. E o mesmo aplica-se para a inteligência artificial, não é? Nós não podemos só escrever uma coisa e acreditar numa única fonte. Temos que acreditar em várias fontes. Temos que consultar várias fontes e depois pensar por nós próprios. Sobre a escrita e inteligência artificial. Perguntaste-me. Então, a inteligência artificial é uma ferramenta muito útil, não vou negar, mas é uma forma de nos tirar a autenticidade e a criatividade e tom à nossa escrita. Porque se nós repararmos, agora os textos são todos muito semelhantes, muito iguais, e isso deve-se à inteligência artificial porque tem todo o mesmo formato e o mesmo tom e tira-nos a nossa essência. Que é aquilo que é importante.
0: Mas já agora estamos a dar menos erros, mais erros. E uma pergunta que se impõe: quando se fala nas atividades que vão ser afetadas com a inteligência artificial, a revisão de textos normalmente aparece. Vês a tua atividade ameaçada?
5: Eu quero acreditar que não. Mas, mas não, ou seja, porque vai ser sempre preciso mão humana para fazer estas tarefas. E melhor do que nós não existe para fazer a revisão de um texto. Eu costumo dizer que, por exemplo, quando estamos a falar sobre livros, a tarefa do autor é escrever e a tarefa do revisor é rever. E, portanto, o autor não tem de fazer as tuas tarefas. Nós estamos cá para isso.
0: Ok, já agora, e em relação ao acordo ortográfico? Há muitas coisas que o acordo ortográfico veio trazer dúvidas.
5: Sim.
0: Sei lá, por exemplo, a palavra fato... E facto, ora, se tirarmos o C de cão, ficam basicamente iguais, não é?
5: Sim.
0: Estamos a falar de quê? De um fato que se usa ou de um facto que nós assistimos?
5: É diferente. O novo acordo ortográfico surgiu para uniformizar a língua portuguesa em todos os países de língua portuguesa.
0: Sim.
5: E o que diz o acordo ortográfico é que se mantém o C quando se pronuncia. E retira-se o C quando não se pronuncia. Ou seja, em português, no português do Brasil, não se pronuncia o C. Portanto, é fato. em português de Portugal pronuncia-se o C, portanto é facto e deve-se manter o C. Portanto, nós não podemos dizer em Portugal fato e contato quando nós queremos dizer facto e contacto. E surgiu esta dúvida e este erro por causa do acordo ortográfico, mas que é preciso esclarecer. Mas tenho aqui uma questão para ti.
0: Qual é?
5: És a favor do acordo?
0: Não.
5: Ok.
0: Confesso. não sou muito a favor do acordo. Embora, confesso que concordo que as línguas, tal como tudo, evoluem. Eventualmente, gradualmente pode vir a ser necessário, não é? Mas um acordo que não seja tão restritivo quanto este.
5: É uma questão de hábito.
0: Tu?
5: Eu, lá está, e como isto entrou em vigor em 2009, eu estava...
0: Já em 2009?
5: Sim, e ainda estamos com tantas dúvidas,
0: nunca
5: não
0: cumpri,
5: é?
0: Repare, nunca cumpri desde 2009.
5: E ainda estamos com tantas dúvidas, mas eu estava no ensino obrigatório ainda. Portanto, eu comecei praticamente a escrever com o novo acordo ortográfico. Portanto, eu não sinto tanto esta diferença que muitas pessoas sentem. E, portanto, acredito que seja mais complicado. Mas acho que é uma questão de hábito e acho que trouxe mais valias.
0: Por exemplo?
5: Por exemplo, não escrevemos acção, ou não dizemos acção. Portanto, podemos escrever ação, porque aquele C não faz falta. Não dizemos óptimo, dizemos ótimo. E, portanto, estas letras todas
0: segundo o novo acordo, esse P do ótimo já lá não está, lá e não no está. Ação, o outro C também
5: exatamente,
0: já não.
5: Já caíram, exatamente.
0: Acreditas que nunca escrevi dessa forma na vida? A não ser, e mesmo aí, mesmo quando o corretor ortográfico faz essa correção, eu muitas vezes vou lá e coloco... coloca a letra que acho que lhe falta. Acho que nunca escrevi ótimo sem P na vida. É assim que se vê. Como as pessoas são conservadoras. Fui apanhado. Ora, deixem-me colocar aqui o Afonso. Mulheres deste programa, imediatamente a ligar.
7: Boa tarde, Alvin. Boa tarde, convidada. Eu queria dizer que existem duas palavras que julgo eu que têm origem no Brasil que me deixam algo mal disposto. Uma delas é parabenizar e a outra, história. Quando no português europeu nós temos parabentear e história.
0: Pera lá, percebeste? Parabentear?
5: Pareceu-me.
0: Parabenizar? Sempre disse parabenizar.
5: Pois, mas também nós temos uma grande influência de várias línguas.
0: O Brasil é uma delas.
5: O Brasil é uma delas, o inglês é outro, portanto nós acabamos por ter muita influência de várias línguas na língua portuguesa.
0: Isso. Há o português do Brasil e há o português de Portugal.
5: Exato, sim.
0: Ou é tudo português?
5: Isso é uma questão curiosa. É tudo português, porque não existem só esses dois, não é? Mas é preciso diferenciar, porque nós não podemos falar em português de Portugal, português do Brasil, porque apesar das regras algumas serem mais particulares, por exemplo, o fato e o contacto, mas apesar das regras serem mais ou menos as mesmas, nós temos muitas particularidades. Cada país tem as suas particularidades e que devemos mantê-las.
0: Deixa-me aqui colocar o Luís.
8: Boa noite para o Baral. Antes de mais, parabéns pelo programa. Uma dúvida que me assola. Dizemos caramelos ou caramelos? Obrigado.
0: Ah, porquê? Claro que é caramelos.
5: Sim. A não ser que... Mas sim, é caramelos.
0: Se calhar foi por causa do Nobel ou Nobel.
5: Nobel, exatamente.
0: De certeza.
5: Sim, mas não, nessa lógica, não tem essa lógica porque não acabem em E-L, como papel, anel e Nobel.
0: Ouvintes da Prova Oral, vou fazer aqui uma inconfidência. Quando eu era adolescente, sim, eu já fui adolescente, nessa altura, lembro-me que as minhas últimas novelas terão sido O Rock Santeiro, A Guerra dos Sexos, uma coisa assim, foi, sei lá, há 30 anos que não vejo novelas. Mas lembro-me que entre algumas das atrizes brasileiras havia algumas que eram muito impactantes para mim. A Bruna Lombardi, a Maitê Proença, quem mais? Ajuda-me aí, a atriz... havia... e havia uma, que eu nunca sabia o nome, mas quando havia... Como direi, eu ficava um pouco perturbado, era isso. Achava sempre então, com uma certa elegância. E a verdade é que ela vai ser convidada deste programa, só que não podem contar esta história. Eu estou a contar isto porque sei que ela não está a ouvir este programa, mas ela vai estar cá e eu vou tentar disfarçar a minha comoção, Quem é, já vão ver.
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0: É, e eu pensava que um dia também eu ia passar a noite transando. Com quem? Com Silvia Pfeiffer. Era a atriz que eu gostava. Sabes quem é? Bem, que idade é que tu tens?
5: 27.
0: Ah, nunca soube quem é Silvia Pfeiffer. Mas na altura, Silvia Pfeiffer, não sei, era assim uma miúda super elegante. Eu via na novela e ficava muito atento. Era, enfim, a Silvia Pfeiffer é uma das três atrizes que vão estar cá esta quinta-feira. Por favor, não me denunciem. Entretanto, uma ouvinte enviou uma mensagem. Aí está ela, é isso que diz.
15: Olá, Alvi, olá, convidada. Há uma coisa que me deixa extremamente irritada. É que as pessoas continuam a dizer o ténis. É o ténis, é o ténis, o meu ténis, é o meu ténis. Mas isto é, vai ser uma sapataria ou uma loja de desporto, é o ténis, é o ténis. E eu sou professora e já ensinei aos meus alunos que não é o ténis, o singular, aliás, de ténis, é ténis, assim como não existe o lápis.
5: Exatamente, as conhecidas palavras com sem singular. Não é?
0: Sim, sim. Aliás, tu dizes aqui uma coisa curiosa, que é as siglas e anacrónimos.
5: Acrónimos.
0: Não têm plural.
5: Não têm plural, exatamente. Por exemplo, nós não dizemos, por exemplo, PME.
0: PME.
5: Pequenas e médias empresas.
0: Não podemos dizer PMEs?
5: Não.
0: Não?
5: Não.
0: Mas há muita gente que diz PMEs.
5: Exato, é verdade. As PME. Porque.
0: Ninguém diz as PME.
5: Mas. A própria palavra, portanto, as pequenas e médias empresas já é um plural por si só. Uhum. Portanto, não temos de transformar essa sigla as siglas e os acrónimos num plural. Nem pôr um S, nem pôr um apóstrofe S, que ainda é pior, nunca se deve pôr.
0: Ok. E quando agora veio o tempo das fake news?
5: Uhum.
0: Não. Espera aí, qual era o exemplo que eu queria dar? Estão a ter que não pôr sem fundo. Eu também fiquei com a ideia de que nós não estávamos a usar o plural. No fake, será? Não.
5: Não sei.
0: Não. Sim. Não tem sentido o que estou a dizer. Já sei onde é que estávamos. Mais exemplos. Tu dás aqui um exemplo que é capis. Não.
5: Capapis.
0: Capapis.
5: Exato. Isso é uma sigla para okay. Na área de comunicação, de marketing, que é Key Performance Metrics.
0: Ok.
5: Indicators. Capa, key. P, performance e indicators.
0: Então, Martias, não quero ligar. Sim, e aí não podes dizer.
5: Os KPI. Não pode ser os KPIs.
0: Interessante. No fundo, é um bocado aquela regra do uso campeão. De tantas vezes ser usado, é adotado.
5: Exatamente.
0: Como se fosse correto, mas não é.
5: Sim. Sim. É como há anos atrás, toda a gente diz, mas é errado e não se devia dizer.
0: Pois é. Mas é muito tentador.
5: É uma questão de hábito. É só policiar-nos e não dizer.
0: Já agora, Afonso, o Afonso que já participou, envia outra mensagem.
16: Olá, alguém, olá, convidada. A minha dúvida não é propriamente de gramática. Sou uma pessoa mais visual do que propriamente das línguas. Portanto, os erros para mim vai ser a minha assinatura. A minha questão é mais... com aqueles parênteses estranhos que existem, aquele parênteses reto, o parênteses tem assim um biquinho. Como é que isso se diz em português?
0: Parênteses com um biquinho?
5: É aquelas chavetas.
0: Ah, ok.
5: Portanto, é os parênteses curvos, que são os ditos normais e os parênteses retos, são assim denominados, os curvos e os retos. As outras são as chavetas. Mas devem ser utilizados os parênteses curvos e os retos mais em contextos muito específicos e que não são muito utilizados, mais em termos de apartes e nas falas. Os parênteses curvos é que são mais utilizados no dia-a-dia para intercalar a informação.
0: Deixa-me aqui colocar o Pedro.
17: Boa tarde, Alvim. Boa tarde, olá. Rita. A minha questão, a minha dúvida é sobre... Eu acho que ouvi isto em algum programa, não sei se foi aqui na prova oral ou no outro, mas sobre a palavra líder. Líder no plural. Tenho ideia que ouvi que se diz, por exemplo, os líderes da atualidade ou os líderes da atualidade.
0: Líderes. Será?
5: Aqui o truque é ver qual é que é a sílaba tónica.
0: Então.
5: E perceber qual é que é a sílaba tónica, nós conseguimos saber onde é que nós temos de pronunciar. E a sílaba tónica de líder e líderes é na primeira sílaba, no li. Porque exatamente tem lá o acento. Portanto, aqui não há dúvida porque nós temos lá o acento.
0: Então?
5: É líderes.
0: Então dissemos sempre bem.
5: Sim, ou seja,
0: está-me a parecer demasiado fácil esta explicação.
5: Ou seja, porque a sílaba tónica é no li. Será que é líderes?
0: Eu gostava que não. Eu gostava que não fosse. Mas já não digo nada neste programa.
5: É sim, porque lá está. Isto, a língua portuguesa não é uma coisa, não é uma ciência fechada, não é? E às tantas já se pode adotar várias formas de dizer, que também já é quase o que acontece com o Prémio Nobel. Agora, a sílaba tónica é no li porque tem lá o acento. Mas seria correto dizer líderes se ninguém diz líderes? Ou se podemos considerar líderes?
0: Será que eu sou o líder deste programa?
5: Não, aí, já, aí é singular. Aí não há dúvida. Aí é...
0: Líder. Esperem.
5: É uma questão para...
0: Ouvintes da Provaral, reparem nesta. Acham que se deve dizer, outra vez o mesmo exercício de há pouco,
5: okay,
0: ciclo vicioso ou círculo vicioso? O que é que acham? 5 segundos para pensarem. Estamos à espera.
5: Esta tem...
0: Os ouvintes todos a esturricar agora os neurônios. A resposta correta é, obviamente, sempre improvável, não é? Que é círculo vicioso. Claro. Mas ninguém diz círculo vicioso.
5: Deviam. Isto porquê? Porque um círculo não tem um princípio nem um fim. E um ciclo tem. E portanto, um círculo vicioso é um círculo, portanto, é de um sítio de onde nós não conseguimos sair negativamente. Portanto, andamos ali à volta, à volta, à volta e não conseguimos sair. É um círculo.
0: Deixa eu ver o que é que diz aqui o Bernardo. Bernardo, é isso que diz o Bernardo.
18: Olá, boa tarde, sou o Bernardo do Porto.
0: Olá.
18: Gostava de perguntar à nossa convidada a quantidade de vezes que já se enganaram a escrever o seu próprio nome, uma vez que também ele é suscetível de enganos. Obrigado.
0: Isso deve ser um fartote, não é? Porque
5: sim,
0: o teu nome é bastante complexo.
5: É.
0: Rita Aceiceiro. Aliás, na promo deste programa, tu deste-me primeiros parabéns por eu ter dito inicialmente
5: exatamente
0: bem o teu nome.
5: E depois arrependi-me.
0: E depois houve a promoção deste programa e reparem o que é que acontece, ouvintes da Provaral.
19: Afinal, diz-se ter aceite ou ter aceitado.
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0: É verdade.
5: Esta foi nova.
0: Disse mal.
5: Nunca me tinham trocado o apelido para esta versão.
0: Já viste? Não, não, tu és Rita Aceiceiro. De onde é que são os Aceiceiros?
5: Há dois S, I, C, E, R, O. É o que eu digo todos os dias.
0: São do Alentejo?
5: Não, é ao pé de Santarém.
0: Ok,
5: ao pé Ribatejo, da Gulga,
0: portanto. Olha, deixa-me aqui colocar os homens estão a atacar completamente este programa mesmo. Estão muito silenciosas. Estou bastante, como direi, admirado com isso. José
22: estou
0: António.
22: Estou a ligar porque me parece que de facto temos todos alguma culpa nessa história dos textos que estão amenizados e suavizados pela inteligência artificial, porque no fundo foi aquilo que fomos exigindo também a quem escreve. E a criatividade não é muito bem vista na língua. As línguas movem-se, transformam-se, e estou a falar das línguas, estou a falar das línguas faladas, não estou a falar das línguas das pessoas que também se movem, não é? É muito interessante. Uma das coisas que é muito engraçada é o uso do termo assertividade. Nós devemos escrever textos assertivos, mas não quer dizer que a gente esteja a acertar com ser, mas estamos a ser mais afirmativos, mais autênticos e impositivos, com dois S assertivos. E, portanto, eu acho que a inteligência artificial vem tirar alguma assertividade aos textos. E há muita gente que acha isso bem-vindo. Já achava antes dela existir e gostava de um comentário sobre isso.
0: Queres comentar?
5: Eu acho que isso tem a ver com a opinião de cada pessoa e portanto, há opiniões que podem divergir consoante o consideram melhor, e a inteligência artificial é uma delas.
0: Já agora, a Mónica.
1: Olá, Prova Oral.
0: Olá.
1: O meu nome é Mónica, sou de Lisboa, e como é que eu me vou habituar a dizer prémio Nobel se basta dizer ter matado ou ter abrido para olharem logo de lado e tentarem corrigir? É impossível, eu não vou comprar essa guerra.
0: Ouvintes da Prova Oral, uma das características dos ouvintes deste programa é que a partir de hoje toda a gente vai dizer prémio Nobel. E vamos lembrar desta emissão.
5: Mas é curioso ter matado. Muito. Ter matado está totalmente correto. Ter aceitado e não ter aceito.
0: Aliás, tu dás pois é.
5: Eu dou o exemplo do ter aceito. Muito obrigado por ter aceito.
0: Tu dizes que toda a gente diz.
5: Exato.
0: E afinal não, é ter aceitado. Obrigado por ter aceitado.
5: Exatamente. Ter aceitado, ser aceito.
0: Uou. Espera, uma outra que... Olha, eu acho que dou... Eu não sei se dou muitas vezes este erro, acho que dou, mas fico sempre a pensar nele. Portanto, que é quando uso a palavra prevêem.
5: Ok.
0: Que é os meteorologistas prevêem um aumento da nebulosidade.
5: Uhum.
0: Ok? E eu fico assim, prevêem, meto ali um E com acento circunflexo e está feito. Ou é um prevêem que tem dois S, sem assim de circunflexo?
5: Como tu escreves com o antigo acordo ortográfico, ainda era diferente.
0: Então como é que seria?
5: Com o novo acordo ortográfico, e atualmente deve-se escrever prevêem com dois S, sem assim de circunflexo. Antigamente, com o antigo acordo ortográfico, é prevêem com dois S, mas
0: o primeiro com acento circunflexo.
5: Exatamente, exatamente. Agora, nunca prevêem, porque é o primeiro exemplo que tu deste, portanto... Só com E e acento circunflexo lê-se prevêem. Vêm?
0: Uhum.
5: Prevêem.
0: Eu acho que já dei esse várias vezes. Prevêem. Certeza. Portanto, é sempre.
5: Sempre com dois E's e sem acento circunflexo.
0: Portanto, esta palavra de prevêem com acento circunflexo não existe.
5: Não existe.
0: Uhum.
5: Não existe. E já agora, já que estamos aqui num...
0: Estou a ficar muito frustrado com esta emissão, sim.
5: Já que estamos aqui num programa de erros e correções, nós quando falamos de gala de beneficência e gala de beneficência, é gala de beneficência e não gala de beneficente. Fiquei aqui a pensar nisto, até escrevi.
0: Calma, então é. Então existe gala de beneficência.
5: Não, gala de beneficência. E gala de... não gala de beneficência.
0: A CMTV não tem uma gala de beneficência.
5: É possível, o I está sempre a mais.
0: Ouvintes da Prova Oral, rapidamente tentem encontrar uma promoção da gala de beneficência da CMTV para percebermos como é que eles dizem.
5: Mas não é, não é difícil.
0: Já aqui à minha amiga Tânia Laranjo.
5: Não é difícil encontrar erros, porque eu tenho uma rubrica, lá está uma rubrica nos stories do Meia Dúzia de Erros, que é o Encontro ao Erro. E eu todos os dias recebo fotografias, a cartazes, a comunicação social com erros. E já o prevêem é um deles.
0: É.
5: Em vez de prevêem, escrevem provêm. Ainda há uns dias enviaram, em vez de apreendidas, aprendidas.
0: É erro grave esse.
5: Existem muitos. Por exemplo, salto em comprimento, já me apareceu salto em cumprimento, num cartaz dos Jogos Olímpicos ou de uns jogos. Portanto, há muitos erros que aparecem em cartazes, na rua.
0: Mas espera, por exemplo, erros muito comuns que as pessoas às vezes veem na televisão, com
5: sim,
0: os famosos oráculos, não é? Em que alguém está a colocar aquelas frases, muitas vezes à pressa e dá esses erros. No futuro, com a inteligência artificial, esses erros vão aparecer menos.
5: Vamos dar menos erros? É sempre bom ter um olho humano a ver tudo.
0: Sim, mas tiveres lá um programa que não te deixa errar, não sei, eu diria que sim.
5: Portanto, quer dizer que nós estamos a utilizar a inteligência artificial para escrever oráculos?
0: Eu acho que está toda a gente a utilizar a inteligência artificial, sim, neste momento.
5: Então não é isso.
0: Não, mas não tenho a menor dúvida que isso vai ser, porque repara, uma coisa é tu dares um erro entre amigos, outra coisa é dares um erro ou colocares um oráculo na CNN, não é? E seres tu responsável por aquilo.
5: Sim.
0: Tem uma repercussão muito, muito, muito maior. Portanto, se houver uma ferramenta que te permita não dar nunca esses erros,
5: sim, é bastante útil. Claro, claro, claro.
0: Olha, entretanto, as mulheres deste programa acordaram e ainda bem. A Ana Martins diz isto.
2: Muito boa tarde, Alvim. Mais um tema de excelência, naturalmente. Fala Ana Martins das Caldas da Rainha. Então é assim, eu gostava muito de ganhar esse livro porque eu faço gala em escrever muito bem, corretamente, o nosso português. Agora, a convidada disse aí uma coisa que suscitou muita dúvida. Ou seja, uma rubrica não é... Uma coisa na televisão, na rádio, uma rubrica. E a rubrica é o que nós fazemos, ou não? Ai, eu andei toda a vida a dizer mal.
5: Só existe uma forma de dizer esta palavra, que é rubrica, com uma pronúncia mais forte no bri.
0: Uhum.
5: Tanto para a assinatura como para o programa de televisão, rádio, etc. Sim.
0: Espera, deixa-me colocar aqui a Raquel
3: Olá,
0: Costa.
3: Olá, daqui Raquel Costa. Uma dúvida que eu tinha, atualmente já não tenho porque fui esclarecer, mas acho que continua-se a utilizar mal a palavra. Mal não diria porque tem dois significados, é a palavra condescendente. Tem dois significados bem opostos, então... quando é utilizada, uma pessoa pode estar a utilizar com sentido e quem está a ouvir percebe noutro sentido.
5: E quais é que são os dois sentidos?
0: Não sei explicar. Entretanto, estamos quase a 10 minutos do final deste programa. Recordo que a nossa convidada chama-se Rita Aceiceiro, é assim que se diz. Tem um livro que é este, que se chama 365 Dicas para Não Dar Erros. Repara, e agora disse 365 Dicas. E de repente fiquei a pensar, o meu cérebro, já com esta emissão estava, não será 365, não, claro que é 365 dicas, não é? 365 dicas para não dar erros. Já agora, se não tiveram a oportunidade de ir ao lançamento aqui em Lisboa, saibam que no Porto, esta sexta-feira, em Vila Nova de Gaia, no Corte Inglês, às 18h30, Rita Aceiceiro ali estará com a sua amiga...
5: Carla Ascensão.
0: Carla Ascensão. Com a Carla Ascensão a dar Exatamente. Autógrafos e pronto, se não ganharem aqui este exemplar
5: são pois... muito bem-vindos e estão todos convidados.
0: Temos aqui a Rosarinho que quer deixar-nos uma mensagem.
4: Olá para o Boral.
0: Olá.
4: Boa noite, Alvim. Boa noite, convidada.
5: Boa noite.
4: Alvim, tu disseste que não tinhas participação feminina. Só estou a fazer este áudio para ser uma participação feminina
0: muito
4: e
0: bem.
4: Para vos dar os parabéns por mais um excelente, excelentíssimo programa. Um beijinho e quem vem.
0: Ora, cá está.
5: Obrigada.
0: Obrigado, cliente satisfeito, não é? Espera, estamos quase a acabar este programa, mas eu ainda tenho aqui algumas dúvidas que tenho que, obviamente, te colocar. Agradeceu com ou sem cedilha? Mas alguém põe agradeceu com cedilha?
5: Tenho provas em fotografias.
0: Muita gente põe?
5: Não é muita gente, mas já apareceu, efetivamente. E uma forma que eu encontrei para escrever estas 365 dicas foi, além da minha pesquisa e além da revisão de teses e livros, uhum. eu fui recolhendo, mas uma forma que eu encontrei para ter estes erros foi através das fotografias que os meus seguidores me enviam.
0: Já agora,
5: e agradeço, eu estava lá, com C de cedilha.
0: Já agora tu dizes, não, uma mensagem. Ah, cá está, olha, um ouvinte um ouvinte enviou uma mensagem aqui do bairro do Rego, em Lisboa, onde tem Rua da Beneficência. Não, da Beneficência.
5: Exatamente.
0: Tens razão.
5: Eu sei que tenho razão. E a CNN tem uma gala de beneficência. 3 de outubro. Sim, sim.
0: Mostra lá. Ele escreve e está a CNN, gala de beneficência.
5: Beneficência.
0: Mostra. Gala de beneficência.
5: 3 de outubro. Não sei se isto é deste ano, se foi do ano passado.
0: Portanto,
5: mas
0: está 3
5: de outubro no Salão Nobre do Centro Português.
0: Será que fui eu que sempre te ouvi gala de beneficência?
5: Tu e toda a gente, sim. É um erro bastante comum.
0: Este programa está a ser muito duro para todos. Estamos a 10 minutos final dele. Recordo que Rita Acessera é a nossa convidada com 365 dicas para não dar erros. Mas amanhã temos imensa gente em estúdio.
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0: Estamos a fechar os últimos 10 minutos deste programa. Há aqui um ouvinte que quer entrar em cena. É isso que diz.
23: Os ouvintes, por favor, explicando que relativamente ao matado, aceitado ou aceite, a regra é o verbo ter. Sempre que usarmos o verbo ter, devemos dizer matado, aceitado e por aí diante. Com outro verbo auxiliar, já não é assim, daí o ser aceite. Portanto, a regra está no verbo auxiliar ter. Isto já foi explicado há uns anos numa rubrica da Antena 3.
5: É verdade.
0: Não era ótimo que todos nós tivéssemos um pequeno dispositivo, com um pequeno sinal sonoro, que nos avisava que tínhamos cometido um erro?
5: Estávamos sempre a apitar, então.
0: Podíamos não estar, mas tínhamos mais cuidado.
5: Mas só para acrescentar, ter e haver, e depois ser e estar. Ok? São estes quatro verbos auxiliares, cada um para o seu partido passado.
0: Tenho aqui três mensagens, mas tenho dúvidas se já as passei. Uma é do Alfredo.
24: Oi, Alfredo, aqui do Porto. Se a palavra muito não tem N antes do T, porque é que dizemos muito e não muito?
0: Olha, não tínhamos pensado nesta.
5: Não penso, sim.
0: Ficaste curiosa?
5: Curiosa, sim.
17: Boa tarde, Alvim. Boa tarde, Rita. A minha questão, a minha dúvida é sobre... Eu acho que ouvi isto em algum

0: Cá está a Mafalda e a Carla.
1: Este programa é engraçado e eu vi aí um termo que foi, acho que foi o Alvin que disse, que é uso campeão, e que é muito engraçado, sendo eu jurista, o termo correto é uso campeão, mas realmente o significado que tem é uma coisa que, um direito que se consolida pelo uso, entre aspas, incorreto. E portanto até há quem brinque com isso a dizer que é o uso do campeão. E portanto às vezes há aqueles termos ou há aqueles erros que acabam por ter um significado errado, porque na prática o errado acaba por traduzir até se calhar melhor a essência do conceito. Era isto. Bom programa.
0: Olha, ficamos a saber outra, não é?
2: Verdade, é verdade.
0: Uso
2: campeão.
0: Campeão.
2: Tudo junto com o, sim.
0: Sabias isto, claro.
2: Esta parte é mais da parte jurídica, mas não é estranho, sim.
0: Eu acho que toda a gente diz uso campeão.
2: Sim.
0: Errado, mas diz.
2: Sim, mas acabou por se popularizar, não é? É como, por exemplo, que grande salganhada. Não está correto.
0: Então é?
2: Salgalhada. Que grande salgalhada.
0: Ninguém diz que grande salgalhada. É
2: mas
0: como,
2: é a expressão correta.
0: Eu dou sempre este exemplo, que é os meliantes estavam encapuçados. E é encapuçados, não é?
2: Vamos dizer, exatamente.
0: Mas ninguém diz de encapuzados.
2: Mas vem de capuz. Eu acho que aí não há muito, muito a fugir. Porque, ou seja, capuz acaba com Z, encapuzados com Z também.
0: Pois é, pois é. Está aqui uma tem mensagem lógica. Que eu não sei se já ouvimos. Espera aí, é do Pedro.
3: Boa tarde, Alvim. Boa tarde, Rita. A minha questão, a minha dúvida é sobre... Eu acho que ouvi isto.
0: Não. Esta já ouvimos.
2: Já ouvimos, sim.
0: Desculpa, é que eu
2: estou... líderes.
0: Exatamente. Olha como tu decoraste. Espera. Nós estamos no final da emissão, mas ainda quero aqui resolver aqui algumas coisas contigo a propósito deste livro que agora sai. O teu primeiro livro, de resto, estava aqui a tentar buscar justamente uma mensagem que fazia aqui um resumo que me dava muito jeito agora encontrar. Olha, perdi. Olha, perdi agora o resumo. Respeita. Tu falas aqui em adesão ou aderência.
2: Exatamente. Há uma grande confusão entre estes dois conceitos. Adesão é... Nós, por exemplo, queremos dizer que este programa tem uma grande adesão das pessoas, não é? As pessoas ouvem muito este programa.
0: Sim.
2: Enquanto que aderência é, por exemplo, a aderência de um piso, de uma substância. Portanto, os pneus têm uma boa aderência no chão. E, portanto, é esta diferença e nós não podemos dizer, por exemplo, quando nós falamos, por exemplo, de adesão à terapêutica, aos medicamentos, não pode ser aderência à terapêutica, tem que ser adesão à terapêutica. E isto é um erro bastante comum também.
0: E as vírgulas?
2: Oh, as vírgulas, há um bom programa inteiro.
0: Só sobre vírgulas, um
2: só
0: dia vamos
2: vírgulas.
0: Ter finalmente o programa. sei lá, tu dás logo um exemplo que é escrever e-mails, vamos logo ir.
2: Exatamente, sim.
0: Por exemplo, escrevo-te uma carta, um e-mail neste caso, não é?
2: Um e-mail.
0: E digo, bom dia Rita, vírgula.
2: Logo aí já cometeste um erro.
0: Já cometi um erro.
2: Sim. Porquê? Porque nós aí temos que falar sobre o vocativo. Portanto, tu estás a dirigir-te a mim, à Rita, e eu sou o vocativo. Portanto, sou a pessoa a quem tu estás a dirigir.
0: É, bom dia, vírgula, Rita.
2: Exatamente. E, portanto, nós precisamos de virgular o vocativo. Sempre. Por exemplo, portanto, tem que ser bom dia, vírgula, Rita. Ou Rita, vírgula, bom dia. Mas Rita tem de estar sempre entre vírgulas.
0: Ok.
2: E agora, amanhã, já vamos todos escrever e-mails...
0: Corretamente.
2: Exatamente.
0: Lembrando sempre, claro, deste programa. Um ouvinte deixa aqui uma outra mensagem.
4: Boa noite, Albin. Boa noite, convidada. Não sei se ainda vai a tempo, mas para ouvir agora outro dos ouvintes a falar. Albin, eu tenho quase 50 e dei cabeçadas na secretária da minha professora primária por causa dessa brincadeira do muito. Eu estou como ouvinte. Se dizemos muito, porquê é que não tenho N? Eu dei cabeçadas na secretária.
0: Era. E a Carla?
1: Este programa é engraçado e eu vi aí um termo que foi, acho que foi o Alvin que disse.
0: Ah, espera aí, outra vez. Eu estou em loop. O que é que se passa hoje? Espera aí.
5: Boa tarde, Rui. Provol. Eu chamo Rui Oliveira, estou a falar de Coimbra. Eu tinha aqui uma questão. Na mesma lógica em que nós não lemos o ser em ação, portanto, temos algumas palavras em que há letras que também não se leem, mas o acordo não previu que se retirassem. Por exemplo, hospital e outras palavras com H. Nós não lemos o H. No entanto, ele manteve-se. Há aqui alguma explicação?
2: Tenho certeza que quem fez o acordo ortográfico pensou nisso, mas o H geralmente não se lê. Portanto, a ver, o A, nós não lemos o H. Como é que se lê o H? Não se lê, não é? E portanto, nesses casos não se pode retirar.

0: porque senão deixava de existir a letra H.
1: Estou aqui a ver esta. Trás com S ou trás com Z?
0: Uhum. É um erro bastante comum também. Por exemplo, setembro traz novidades. E às vezes as pessoas escrevem trás com S, mas devia ser com Z, que é do verbo trazer, com Z.
1: Última. Deixa cá ver. São muitas. Esta...
0: Tens 365.
1: Espera, tenho aqui esta. De encontro a ou ao encontro de?
0: Achas que as duas servem? Ou consoante o contexto?
1: Estás a tramar-me.
0: Consoante o contexto.
1: Eu diria ao encontro de.
0: Pronto, se for uma coisa que nós estamos em concordância, uhum. Portanto, eu concordo contigo, eu vou ao encontro das tuas ideias. Se eu estiver contra ti, ou se eu vou de encontro a um poste, por exemplo, se eu bati com o carro, de encontro a um poste. Portanto, que houve um choque físico. Ou até uma concordância, este é um choque. De encontro a um choque, ao encontro de. É uma concordância.
1: E pronto, não temos mais tempo. Agora acabamos a hora, estamos em preparativos para a prova oral de TV que vai começar a partir do dia 5 de outubro, não me percam. Podemos desde já revelar que a nossa primeira convidada vai ser a jovem Milhanas. Queremos agradecer aqui à Rita Aceiceiro, olha
0: obrigada.
1: Como disse bem, autora da página Meia Dúzia de Erros, que podem seguir, tens mesmo muitos seguidores, e agora autora deste livro que se chama 365 Dicas para Não Dar Erros. Obrigado, Rita.
0: Obrigada.
1: E não percam, vão ter com ela sexta-feira no Corte Inglês às 8h30 com a sua amiga Carla Ascensão a lançar justamente este livro. Quanto a nós, estamos de volta amanhã para falar sobre educação e sobre crescer, para crescermos juntos. 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

0: 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História da música, acústica. Eu era mais velho, obviamente.
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Viu nascer Lisboa em 1950, antes ainda da capital ser canção. Jorge Manuel de Abreu Palma, arquiteto do bairro do Amor, ilustrador da Terra dos Sonhos. Despedimos-nos hoje de Jorge Palma e a custo a gente vai continuar. Boa noite e sejam bem-vindos hoje ao Lado Errado da Noite.

0: escola.
1: Os meus primeiros anos de liceu foi no Camões. E do Camões segui diretamente para um colégio interno, numa aldeia, na altura, a Morisca, só Pedra Branca, para ver se alguém me incutia alguma disciplina. E sim, o diretor do colégio, o professor Santana Maia, foi uma figura essencial como pessoa e como figura tutelar e como amigo e como professor de matemática, por exemplo. Uhum. Excelente professor de matemática e de física. Bom, em referência está cá a disciplina. Eu acho que tenho um rigor indisciplinado.
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0: Jorge Cruz.
1: Enorme admiração por Jorge Palma. Influência, eu acho que é difícil de explicar para mim, no meu trabalho, e penso também que para outras pessoas. Eu acho que não, será o único, ou seja, talvez a maior influência de alguém que escreveu canções em Portugal. A forma como ele escreve diretamente sobre a sua própria vivência, sobre a sua própria experiência enquanto ser humano no mundo, acho que é especial e totalmente diferente de todos os outros escritores de canções em Portugal. Existem vários muito marcantes também para mim e para a nossa música, felizmente. Somos ricos em ótimos autores, mas Jorge Palma é especialíssimo e generosíssimo na forma como alimenta os seus ouvintes, permitindo-nos identificarmos com as histórias dele e adaptarmos às nossas, e sentindo-nos acompanhados.
0: Luís Vero.
2: Esta perda do Jorge Palma, que soube ontem ainda, foi assim um choque gigante. Acho que é muito estranho ver este sentimento de viver num mundo onde as nossas referências maiores já não estão cá e pronto, e em que nelas já não encontramos, nelas na sua existência viva, já não encontramos aquela paz e aquele sentimento que encontrávamos. É mesmo estranho viver num mundo sem o Jorge Palma, mas claro que as suas canções vão ser sempre lembradas. É também verdade que ele teve uma influência gigante em tudo o que eu faço, claro, mas acho que isso não é raro, nem é único. Essa minha...

Eu próprio tive, portanto, nessa fase dos 14 anos, libertar-me da pauta para passar para o rock através dos blues. Não foi fácil, porque de repente uma pessoa... Ei, falta-me, aquilo não está escrito, como é, o que é que eu faço? Portanto, se não houver este problema de dependência da pauta, não faz mal nenhum ter formação, próprio instrumento, a estudar os compositores desde o barroco. E isso está tudo cá e acho que me ajuda bastante. Isso e o jazz e tudo aquilo, estas influências.

0: Henrique Amaro.
1: Há uma geração inteira, e do qual o Jorge Palma faz parte, em que as grandes referências vinham do exterior.
2: Uhum.
1: É? Tu gostavas muito, fazias música, porque Bob Dylan a fez, e tu inspiravas-te muito nela. Felizmente, nos dias que correm, os autores emergentes, os novos autores das últimas duas décadas, já olham para o país e já procuram as suas inspirações no próprio país.
2: Ainda há pouco o Extinto dizia isso.
1: Sim, há quem faça.
2: O Extinto,
1: claro, o Extinto tem relação com a escrita de Sérgio Godinho, de Jorge Palma. O B. Fachada tem muito com o José Afonso. O Samuel Lúria e o Benjamin. O Benjamin, a primeira vez que atua ao vivo, é numa escola, numa festa de finalistas, no seu liceu, na sua escola secundária, a tocar uma música de Jorge Palma.

0: Acontece que eu tenho sentido desde sempre, mas tem vindo a aumentar exponencialmente o carinho, como tu dizes, da parte do público, o apreço, a atenção, o encorajamento que eu sinto. Ajuda muito. Ajuda muito. O facto de eu gostar do que faço, de gostar de ter esta relação com música que eu não sei classificar, é fundamental. E sentir esse, de facto, cada vez mais reconhecimento da parte do público e apoio, posso-me considerar um felizardo.
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0: Quark.
1: A morte de Jorge foi uma surpresa para mim. Eu sabia que ele estava doente, mas não estava à espera que tudo fosse tão rápido. Ele tinha um espírito positivo. As vezes que estive com ele nos últimos tempos, dizia sempre que estava a fazer fisioterapia, queria voltar a cantar e que estava tudo bem, que sentia que era melhor e que estava a recuperar. Mas pronto, ele tinha aquele espírito positivo, sempre teve. E eu também julgava que ele era indestrutível, porque com a vida que passamos juntos, ele realmente era uma pessoa impressionante, com uma capacidade de recuperação única. Portanto, era uma pessoa feita de uma massa especial. Não há muita gente assim como ele. E pronto, ainda estou em choque com a notícia. Era um grande amigo, uma pessoa com quem eu aprendi imenso, tanto musicalmente como para a minha vida, não é? Passamos imenso tempo juntos e imenso tempo sós na estrada. Portanto, durante muitos anos nós formámos um duo no princípio dos anos 90, onde andávamos por todo o país juntos todos os dias era uma aventura. Quer dizer, que isto é uma coisa que vai sempre fazer parte da minha vida. Portanto, eu neste momento tenho um quantidade de flashbacks na minha cabeça de coisas que passamos juntos e coisas incríveis e únicas. Portanto, viver com o Jorge foi uma experiência única.
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0: Rita Carmo.
1: Pensamos até, por exemplo, no Sérgio Godinho como um autor com músicas mais ligadas a ideias mais politizadas ou mais a ideologias, e o Jorge também o era. Eu sinto isso. Muitas das músicas do Jorge são hinos autênticos que nós nos lembramos e que até me lembro de, às vezes, na Assembleia da República, sair de vez em quando assim umas pequenas frases saídas de músicas do Jorge Palma, portanto. E ele, ainda agora este ano nos Prémios Play, quando fez a sua declaração, porque recebeu o prémio de carreira, ele levou um grave ao peito e quis mesmo levá-lo, porque precisamente ele tinha muitos ideais, era um idealista e sempre foi um resistente.
2: Malta! Não podemos deixar que o 25 de Abril se torne uma memória distante. Uma imagem a desvanecer-se lá longe. Temos que reinventar o espírito de Abril, sempre. Liberdade, democracia, justiça. É por si, como o Sérgio dizia, a paz para a habitação. Saúde e educação. Malta, mãos à obra, vamos fazer deste país uma coisa que merece ser melhor.
3: Filipe Melo.
4: Eu dava aulas no outro clube, na escola de jazz, dava aulas de piano. Então, um dia chego à secretaria e entregam-me uma pastinha de um novo aluno que se chamava Jorge Palma. E eu fiquei a pensar, oh, coitadinho deste pianista, vai ter uma carreira difícil com um nome igual ao do Jorge Palma. Mas a verdade é que era mesmo Jorge Palma. E disseram lá na secretaria, não é mesmo Jorge Palma. Então eu fiquei assim em pânico, porque como acho que toda a gente, não faz a minha geração, mas de várias gerações, qualquer pessoa que tenha bom gosto gosta de Jorge Palma. Então, eu tinha aquela adoração pela música dele, tinha crescido com a música dele. Mas tive uma felicidade em relação a isso, que é, ele nunca apareceu numa aula. Portanto, inscreveu-se, pagou as cotas, mas nunca apareceu. O que é que acontecia? Depois de cada dia de aula, eu tinha um voicemail enorme dele, e nós ainda não nos tínhamos conhecido pessoalmente, não é? Então eu tinha um voicemail enorme a explicar-me porque é que tinha falcado, a contar-me o que é que tinha estado a fazer durante a noite, a dizer que tinha tido uma ideia para uma música. Tive a torte de trabalhar com ele em várias ocasiões. Fizemos dois discos, não? Então é um dos grandes orgulhos da minha vida. E acho que até mais do que um orgulho, acho que foi uma oportunidade de conviver perto com uma pessoa tão generosa e tão boa e tão agradável, não é? É que é uma coisa, parece assim uma palavra meio produtora, mas na verdade diz muito sobre a pessoa que ele era, que é uma pessoa profundamente humilde e simples no melhor sentido.
0: Carlão.
5: Era de facto alguém que tinha sempre um sorriso bom quando a gente se encontrava. Eu tinha um sorriso bom para ele e ele de volta. E tínhamos um entendimento fácil, eu acho. A memória que fica, curiosamente, acho que só vi um concerto de Jorge Palma. Mas foi um concerto que valeu muito a pena, foi um concerto de comemoração de um aniversário do Sol. Portanto, vi-o no CCB a fazer esse concerto, a tocar o Sol do princípio ao fim e depois uma peça na altura de fim de curso de conservatório, se não me engano. E foi um concerto que eu acho que esse disco e esse concerto são assim um bocado algo de muito essencial daquilo que é a vida e a carreira dele. Portanto, essa memória, vou guardá-la.
0: Rui Reininho.
6: A saudade, não é? Começa assim, começa a bater. Estamos quase aqui no Porto de Sol, em Lessa da Palmeira. E eu vou até lá abaixo, em busca da Estrela do Mar. É uma grande amizade, de facto. Eu acho que hoje, claro, inevitavelmente lembrei-me também do Zé Pedro, e eu acho que nós três éramos os putos traquinas, não é? já um bocado velhotes, mas éramos realmente os rebels, os rebeldes com e sem calças, com causas, das nossas conversas, a nossa amizade é, tinha muito cimento, como nas, nas boas obras.
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0: Ontem julguei ter visto luz. Canta-nos e conta-nos Jorge Palma na letra de O Fim. Se essa luz existir mesmo no ocaso da vida, é claro que fez questão de se cruzar com Jorge Palma. Nós, os contemporâneos de Jorge, neste último adeus, agradecemos-lhe na certeza de que mais do que um gosto, foi um privilégio.
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0: era bom para uma pessoa estar quase a adormecer e está a ouvir uma coisa porreira, para um dia seguinte se lembrar, como não meter, e está a ouvir uma coisa porreira, para um dia seguinte se lembrar, como não dá para sair da cama para escrever, e muitas vezes não quer interromper o fluxo das coisas que está a acontecer aqui dentro, e não me levanto para não quebrar esse fluxo, e preguiça também, obviamente. Mas dá jeito de ver, estou a ouvir as coisas e estou a vê-las na pauta. Estou a ouvir, está-me a passar o filme das notas, das notazinhas na pauta.
1: Jorge Palma, 1950-2026.

Primeiros pontos de luz em registro suave, com o sueco Daniel Fridell, My Piano is Mellow, que ainda ouvimos, saiu em 2024. Hoje falamos de cinema com a Teresa Vieira, que daqui a pouco vai dedicar os espectros a um filme de Deborah Stratman. Porque é terça-feira, temos Som da Mudança, hoje com uma versão de Cold Cut para uma canção francesa que se tornou standard de jazz, é mais perto do final. Para já aproveitamos e continuamos sem stress ao som de Bridgen e este Ocean. Fiquem por aí. Boa noite com a RTP Antena 3.

alguns bafos de dub por cima dos pontos de luz. Este é Ali Omar, on release, é da compilação Ashish Eats. Recolhe material assinado por Ali Omar entre finais dos anos 90 e inícios dos 2000, depois de Ali Omar se ter mudado do Reino Unido para a Austrália, onde morreu em 2009. Voltamos agora ao Reino Unido com Amanda Whittingham, remistura de Chris Cracknell, Where Would We Be?

Pontos de Luz na RTP Antena 3. Esta é a londrina Igoela May. Ouvimos Higher Self. Daqui a pouco temos os espectros de Teresa Vieira com o filme de Deborah Stratman, mas até lá continuamos pelo Reino Unido. Espreitamos o novo The Actress, Darren Cunningham. Chama-se Radical Frame, o álbum. Ouvimos agora Overcord.

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1: Espectros. Hoje temos uma sessão especial de espectros e, antes de mais nada, eu até agradeço à Teresa Vieira o facto de ter tido um critério de seleção especial para o Pontos de Luxo. Olá, Teresa, bem-vinda.
2: Olá, Isilda. Sim, estamos sempre a pensar também como fazer uma espécie de curadoria que faça sentido nisto que é o Pontos de Luxo.
1: Adorei, adorei. Adorei a referência científica e adorei também a referência aos Pontos de Luxo. Falamos, ou falas, de um filme de Deborah Stratman, de 2023, relativamente recente, que, de alguma maneira, fala sobre a evolução e a extinção do ponto de vista das pedras e vários futuros outros.
2: Exatamente, ou seja, podemos partir por aí. É um filme chamado Last Things e surgiu esta ideia também porque a plataforma DA Films, da qual já falámos aqui várias vezes, está a ter um programa de destaque esta realizadora, chamado Associative Cinema, e uma realizadora que também já esteve cá em Portugal e também já esteve em destaque no festival, no Curtas Vila do Conde, e decidi então que era a altura perfeita para a trazer aqui para os espectros pela primeira vez, apesar dela já ter estado bastante presente aqui no panorama cinematográfico português. Isto para trazer um filme que desvia a narração e a atenção do lado humano para o lado então das rochas, das pedras. E é muito curioso porque este filme começa com aquilo que é, como é que o universo nasceu, de certa forma. E o primeiro statement é de que o universo começou com um sim. E portanto que havia um antes que era um nunca e que depois passou a ser um sim. E é uma visão cinematográfica que se prende muito à mineralização, às formações rochosas, tanto do micro para o macro. Ou seja, uma das coisas visuais mais interessantes que poderemos ver neste filme é precisamente a atenção microscópica que podemos ter destas formações. E é interessante perceber também como essa visão também nos pode dar uma visão dessa vida que existe além do lado humano. E portanto vamos acompanhando uma espécie de evolução, uma pré-história da pré-história até aos dias de hoje, e acompanhando depois também a nossa interação então com essas rochas que agora podemos contactar, seja em versões de turismo, isto mais para o final do filme, ou seja, podermos visitar locais como Petra e tudo mais, e portanto ver como é que nós próprios interagimos com essas camadas e camadas de informação e de história e aquilo que as pedras nos dizem de alguma forma. E portanto, uma coisa que eu achei muito interessante foi um conceito que é a visão do mundo de tempo profundo, ou seja, em tempos em que falamos tanto desta visão quase diminuta que temos sobre a perspectiva histórica e tudo mais, aqui vamos muito além disso, porque mais uma vez vamos à pré-história da pré-história, e a partir daí vamos seguindo um pouco da evolução, tanto através de textos mais poéticos, referências literárias enormes, e aconselho até
1: ficção científica, não é? Acho que uma das grandes referências é
2: G.H. Rosny,
1: que no fundo eram dois irmãos belgas que começaram a escrever livros de ficção científica ainda no século XIX e que escreveram aparentemente centenas.
2: Exatamente, e portanto ela tem como referência duas das suas obras e aparece depois nos créditos, portanto depois podem procurar, alguns deles estão disponíveis, é só procurar no Google também, mas a verdade é que ela tem várias referências, desde Roger Carlyle, tem até Clarice Lispector como uma referência à Hora da Estrela.
1: E que boa referência que é.
2: Precisamente, e portanto é também quase que uma aventura pela literatura das diferentes perspectivas. Também temos uma voz mais científica, neste caso de Márcia Bionerud, que estuda muito sobre a questão da literacia temporal aplicada à parte geológica, e portanto acabamos por ser acompanhados por diferentes vozes que tentam dar forma e corpo a essa forma e corpo que nos permitiu existir cá, e portanto temos esta perspectiva daquilo que no fundo está impressa, e isto é também dito no filme, nas nossas células, no nosso ser. Nós também temos muito disso, e portanto sentirmos este lado de acompanhar essa outra história que sempre esteve presente e que sempre estará presente, e portanto depois pensar nos próximos futuros. Acho que é uma experiência também sonora muito, muito interessante, e portanto convido-vos mesmo a explorarem este filme com os headphones, portanto isto vai estar disponível no computador. Metam os headphones porque realmente é uma experiência imersiva. Sim, mas no sentido em que tenta explorar muitas abordagens diferentes e não nos deixa aquele lado de encaminhamento emocional, ou seja, em que a música vai e depois tu sente. Não, há muitos recortes também, eu acho que isso faz parte também dessa ideia do mais rochoso, do mais dramático e drástico, digamos assim, e acho que acompanha bem estas visões que vamos tendo, que devo dizer, são absolutamente maravilhosas. É belíssimo este filme, e pensar também que foi tudo gravado em fita, portanto há este lado...
1: Em 2023, mas gravado em fita.
2: Exatamente, e o que é curioso, porque estamos a pensar nesta ideia também de uma certa mineralidade, ser filmado assim também
1: faz
2: já
1: todo
2: tem
1: sentido.
2: Essa impressão, e portanto, acho que é um ótimo projeto a explorar, para conhecermos um pouco mais destas nossas companheiras, das quais somos parte, das quais acompanhamos, e portanto acho que é uma ótima proposta para começar a conhecer, para quem não conhece a obra de Deborah Stratman, e para quem já conhece, para revisitar, talvez.
1: Vamos então olhar para as pedras com outra perspectiva, neste caso a de Deborah Stratman. O filme tem cerca de 50 minutos, está numa plataforma de que tu já falaste anteriormente aqui nos Espectros,
2: DA Films.
1: DA Filmes, com S, mas sem E.
2: E depois na página principal vão ver que um dos destaques é precisamente esta espécie de retrospectiva. Tem muitos trabalhos de Deborah Stratman agora disponíveis lá para ver. É preciso fazer uma subscrição, mas é uma subscrição muito reduzida. Portanto, acho que é uma ótima proposta. E depois, quando concluírem essa viagem, têm muitas outras também por descobrir por lá.
1: Pensei que ias pedir uma recensão. Conto contigo para a semana, Teresa. Obrigada.
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1: Espectros de Teresa Vieira, hoje dedicados a Last Things, um filme de Deborah Stratman, que podem ver online. Também podem ouvir novamente os Espectros na RTP Play. Estão lá sempre todos os episódios. Continuamos sob o signo da ciência, agora com Thomas Dolby, uma canção de 1982, She Blinded Me With Science. É das minhas preferidas.

Vanishing Twin a acender pontos de luz. Este Afternoon X dá título ao álbum editado em 2023. Há álbum novo de Vanishing Twin a sair em breve. Estou atenta. Seguimos com Transmission Towers em Planetary Alignment, canção do álbum de estreia Transmission One, que saiu em 2024.

Atravessamos agora um momento de expansão rítmica, diria, com Thomas Jackson. Este Numeris Vienas é de uma compilação chamada Mondo Ritmo. Continuamos sob efeito rítmico. Agora Nuno Beats ajuda a fazer a despedida do verão. O outono chega hoje, depois da uma da manhã, e isso também tem a ver com o som da mudança de hoje, que é já a seguir a este verão, ou esse verão de Nuno Beats.

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1: 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O som da mudança. Hoje a mudança está na própria música. Eu sei que quando falo de som de mudança, tendo a falar de mudança em termos político-sociais ou até de métodos de produção, mas também tenho trazido aqui músicas que mudaram outras, no sentido em que oferecem visões alternativas de músicas pré-existentes. Hoje, porque o outono está aí a chegar, trago uma canção originalmente composta em 1945 pelo francês Joseph Cosma, com letra de Jacques Prévert, Les Feuilles Mortes, Autumn Leaves, na versão inglesa com letra de Johnny Mercer. A canção teve muitas versões ao longo dos anos, tornou-se num standard de jazz, foi cantada por Nat King Cole, Frank Sinatra, Grace Jones, mas hoje ouvimos a versão dos Cold Cut, feita em 1994. Já uma vez ouvimos aqui a remistura de Mixmaster Morris para esta versão de Cold Cut, para o Autumn Leaves. A remistura de Mixmaster Morris é absolutamente divinal, diria eu. Hoje ouvimos a versão dos próprios Cold Cut. Jonathan Moore e Matt Black estavam na altura em processo de expansão de horizontes, embora já fossem relativamente experientes na arte do sampling, dos breaks e das DJ Tools, desde o single Hey Kids, What Time It Is, em 1987, que se aventuravam no universo pop com produções para jazz e Lisa Stansfield. Philosophy, o terceiro álbum, lançado em 1993, é um exemplo dessa tentativa de fazer coisas mais abrangentes, menos direcionadas para o então ainda considerado nicho da música de dança. Autumn Leaves é uma das canções de Philosophy, tem uma orquestra de 30 instrumentos de corda, gravada nos estúdios Abbey Road, sob direção de Simon Jeffries, da Penguin Cafe Orchestra, e arranjos do compositor de bandas sonoras Ed Shearmer. É um luxo absoluto e tocante, com voz de Janice Alexander. São os Cold Cut, hoje, a protagonizar o som da mudança. Ficamos com eles até às 10, depois temos a Portugália de Henrique Amaro, às 11, o Indigente de Nuno Calado. Eu sou a Isilda Sanches, regresso amanhã às 9, fiquem bem, aproveitem.

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0: Eu gosto de estar em palco. E quando começo, mesmo que esteja bastante nervoso, quando começo a primeira música, eu olhei-me de tudo e estou concentrado naquilo que estou a fazer. Depois a comunicação com o público, a maior ou menor grau, começa e eu vai o nervosismo todo embora.
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Existem mil canções que poderíamos escolher para abrir a emissão de hoje, um dia triste com a notícia da partida de Jorge Palma, mas também de agradecimento pelo muito que nos ofereceu. Comecei precisamente pelo início, a gravação que fez com a banda Sindicato, single editado em 1978.

Smile dos Sindicato com Jorge Palma em 1971. Durante esta hora recupero a gravação que Jorge Palma fez para o programa No Ar em 2016, mas por agora a escolha recai nos primeiros discos editados também ainda na década de 70. 1972, 9 Million Names of God. Jorge Palma, boa noite, bem-vindos.

0: Na Terra dos Sonhos, outra das canções que se transformou num clássico de Jorge Palma, esta tem a curiosidade de ter participação de Sérgio Godinho como segunda voz, um disco editado em 1979, uma amizade que começou nesses anos e que perdurou a vida inteira. Antes escutámos o primeiro single em nome próprio, 9 Billion Names of God, 1972, e agora recupero a gravação promovida pela RTP Antena 3 em novembro de 2016, o programa No Ar, com a realização de André Tentugal. A versão com imagem está disponível em RTP Play.
1: Sejam bem-vindos a mais um episódio de No Ar. Depois das bandas e das novidades, é chegada a vez de darmos volta à memória. Jorge Palma chega-nos das quase 5 décadas de música, celebra um piano e um disco. Uma salvação para os dias que correm. Um país cheio de Palma, um músico tão assim, só. Sejam bem-vindos.
2: Tem aura de anti-herói e fama de boémio. Conhece como poucos o credo Sex, Drugs and Rock and Roll. Mas começou certinho, em criança. Primeiro a tocar êxitos de música ligeira no piano lá de casa, depois a aprender os compositores clássicos no conservatório. Nunca esqueceu o piano. Os seus dedos conhecem-no bem. Mas o espectro musical abriu noutras direções e levou-o também a pegar em guitarras, mais práticas para andar na estrada e adequadas ao pop rock que descobriu na adolescência. Jorge Palma ocupa desde os anos 70 um lugar central na música portuguesa. Trabalhou com muita gente, experimentou várias formas e estilos, perdeu-se e reencontrou-se nos altos e baixos da vida. A sua essência nunca mudou. É um músico inspirado e poeta intoxicado, sem medo das fragilidades da condição humana e capaz de ironizar sobre elas. Usa o piano quase como extensão de si próprio para dar vida a canções sobre as pessoas, o amor e as iluminações de fim de noite e início de dia.
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0: Jorge Palma na sessão intemporal desta semana de Noir. Um homem basta à imaginação da escrita. Um mergulho inteiro na vida e nas canções de Jorge Palma. Aqui, Estrela do Mar.
1: A Estrela do Mar, que é uma música com 4 ou 5 acordes, foi composta no fim de tarde à guitarra. Só que nessa altura já estava a estudar peças de Debussy e Ravel. E fiz um arranjo pianístico que acho que é o meu melhor arranjo para piano. Aliás, escrevi-o para 2 pianos. E a música tornou-se, enriqueceu muito do que eu posso tocá-la para pegar numa guitarra e fazer a valsinha, não é? Agora com a complexidade que eu meti, acho que Estrela do Mar, a letra com todos os arpejos, as escalas, as coisas que eu faço, ficou muito mais rica do ponto de vista sonoro, sobre todos os pontos de vista. Talvez eu, por exemplo, estou neste momento a compor, estou a escrever canções novas, e se está com uma música que não tem letra ainda, por exemplo, ao piano, acho que me empurra para um certo universo depois para escrever a letra, do que se for à guitarra. Vocês são dois instrumentos muito diferentes. Acho que influi. De facto, no fundo, tem influência o instrumento em que começas a esboçar uma canção, neste caso. Tenho muito respeito por cada um dos instrumentos que existem. E qualquer instrumento exige o conhecimento de como é que se constrói, como é que funciona. E para tocar bem um instrumento tem que ter bastante trabalho. O piano fazia parte da minha mobília. Estava no meu quarto. Portanto, desde que comecei a crescer, comecei a chegar às teclas, comecei a brincar com ele. Era um brinquedo, fez parte, é como o violão das brasileiras. Tenho uma relação, de facto, muito, desde sempre, com este bicho. Isto paralelamente ao meu gosto por diversidade, não é? Aliás, este disco, piano e voz, solo, eu ponho ao lado, acho que juntamente com o Palmas Gang ao vivo no Johnny Guitar, se completam. São idades totalmente diferentes, como tu sabes bem, não é? Com o Calu, o Zé Pedro, o Alex e o Flack a abordarem alguns as mesmas canções, e é um mundo totalmente diferente.
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0: Jorge Palma na viagem do Noir desta semana, viajamos rumo ao Só, disco que comemora agora 25 anos de vida, mas voltamos aos instrumentos, ao piano em particular. Primeiro, a clássica. Depois, matéria para outros estudos, o rock and roll.
1: O que acontece é que eu revelei ter jeito e comecei a ter aulas de... Comecei a ter professores de piano a partir dos... Comecei a ter uma aproximação já aos 4 anos e aos 6 anos comecei a ter aulas mesmo. E fiz exame ainda de conservatório de terceiro ano. Mas aos 14 anos aparece-me o rock and roll. Assim, entra-me para casa dentro, para a cabeça dentro. E abandonei completamente os estudos de música clássica, não é? Mas ficou já uma digamos que um estofo, uma abertura, porque entanto já tinha tocado aos 12, 13 anos, já tinha tocado bastante Bach e Mozart e Schubert, Beethoven. E isso é evidente que só me pôde fazer bem, não é? Depois fui beber as influências todas de uma altura que eu estava apaixonado pelo bluegrass, música lá do Kentucky, os blues, a passagem da minha maneira de tocar. Porque na música clássica temos a pauta e pronto, são aquelas notas e aquela dinâmica, etc., que devemos fazer. Música blues. O rock é simples e os blues também, no fundo, em termos de complexidade harmónica, mas de qualquer maneira há uma coisa muito importante, que é o improviso. E eu não estava habituado, foi através dos blues que eu comecei com outros músicos a ir pelo caminho dos blues, mais do que do rock, mais da pesada, que eu ataquei já com 19 anos com o grupo, com o sindicato, que tocámos Led Zeppelin e Black Sabbath, essas coisas, da Who. Portanto, eu nunca deixei a música, e aos 33 anos, quando assentei, e tive o primeiro filho, resolvi, tenho que reciclar de alguma maneira. Pensei em ir para a sociologia, mas é para o conservatório. Retomar os estudos de música clássica. Então, os anos 80, sobretudo a segunda metade dos anos 80, apanhei uma altura áurea do conservatório. Tive professores excelentes, desde a Olga Prats, o Jorge Pachinha, a composição. Não vale a pena citar mais nomes, porque algum fica esquecido, e foram todos muito importantes nesses anos, estes 5, 6 anos em que eu tive não só a aprendizagem do instrumento, mas composição, acústica, história da música. Portanto, foi extremamente importante para a minha cultura geral e para os meus dedinhos. É evidente que fiquei muito mais seguro, saber muito melhor o que é que fazia, não é? Com estas 88 notas. E aprendi muito, até do ponto de vista humano. Foi uma altura muito, muito feliz para mim.
0: O rock na escola de vida, uma felicidade que certamente o acompanha durante estes 50 anos de carreira, mas vamos perceber como chegamos a este Só. Vamos recuar, portanto, 25 anos. Valentim de Carvalho, Lisboa, e sempre um piano por perto.
1: Havia várias pessoas ligadas ao meio, não só, que me sugeriam que eu fizesse um disco com canções que já conhecidas, já gravadas, mas só de piano e voz, e ainda por cima eu tinha acabado no ano anterior. Tinha acabado o curso de piano e estava com os dedos, estava perfeitamente em forma, e aceitei a ideia e fomos para... Foi a última gravação nos estúdios de Valentim de Carvalho. com um Steinway de concerto, Zé Manuel Fortes a gravar, o Francis Nunes ao lado dele a produzir, os dois marretas. Eu, aquilo era tarde, era para noite dentro, foram não sei quantos dias e noites. A questão é que eu tinha, estava combinado, era eu cantar e tocar como se fosse um concerto, um recital. E, portanto, cada música, preparei-me em casa, claro, mas cada música que eu tocava, mesmo que eu chegasse ao fim da música e disse, epá, isto está porreiro, com certeza, chegava, corria para a cabine, olhava para a expressão deles e, ok, pronto. Pá, tem que ter mais alma, não é só a técnica, não sei o quê, ok, vá lá outra vez. Portanto, sofri um bocadinho. Porque há uma coisa, eu não gosto muito de repetir as mesmas canções no mesmo dia e ali. Houve canções que eu às vezes ficava de um dia para o outro. Mas que batias valentemente. Ficaram ensaiadas para a vida. Foi muito divertido, no fundo.
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0: Ganha.
1: Jorge Palma, um só entre um país inteiro que o venera. Voz, alma, escritor, poeta, as palavras estão sempre no meio da explicação e na rendição de tudo o que tenha que ver com Palma.
0: Pois, acho que vi muitas palavras, não é? Algumas que combinam melhor que outras e algumas, digamos, que conseguem mais o objetivo inicial, que é original, que é de facto fazer uma coisa que eu gosto de ouvir e tocar para a vida, não é? Acho que vi coisas com mais profundidade do que outras. Acho que isso acontece com toda a gente, mas tenho de facto, falaste na letra do sol, continuo a ter duas almas em guerra, assim, e nenhuma vai ganhar. E fazem falta, porque mantém isto animado. Eu gosto, sempre gostei de, aliás, eu tenho aprendido a estudar as coisas, as letras de canções também, poemas. Letras de canções têm sido do Dylan, do Paul Simon, do Leonard Cohen, e durante os meus anos de guerra, de rua, metro, saca às costas e guitarra, foram extremamente importantes também. Eu não era raro tocar uma canção minha no metro de Paris, ou em Londres, ou na Alemanha. Normalmente o que eu tocava era, eu aprendi nessa altura, eu tinha a vontade, sabia de cor, sabia tocar, assim, já, canções, algumas delas, do Cohen e do Dylan, daquelas piton, que nunca mais acabam. E eu não gostava de repetir a mesma canção no mesmo dia. Portanto, 80 e tal, 90 e tal canções que eu sabia, estava sempre a variar. Isso fez-me muito bem, não só de coisas anglófonas, mas francófonas também, Brel, Ferré, e tudo isso ajuda, enriquece a pessoa. E é raro o concerto meu em que não meto um coverzinho, uma versão de... O Forever Young, o Dylan no disco, que é o Planet Waves, tem a versão lenta. Portanto, lenta, e com o Forever Young. A canção assim demora para aí 6 minutos e não sei o quê. E, mas o disco tem o Forever Young sem esse refrão. Forever Young, may you stay forever young. É só, may God bless and keep you always. Epá, é a letra, que é uma grande letra, em versão toma lá, está aqui, e hoje apeteceu fazer isso. A última vez que tinha feito esta versão foi em Paris, o ano passado, a brincar com uns amigos meus que andam lá a tocar nas ruas.
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0: saído da clássica com a rigidez do treino e exercício da perfeição. Jorge Palma é do rock, desde que nasceu. Mas ao piano, às aulas e ao trabalho, deve quase tudo. A haver, na verdade, algum segredo, o trabalho será sempre o maior deles. Jorge Palma, ao vivo, nos palcos do nosso país, as datas no site da Antena 3 e também o destaque desta semana na Antena 3 e também na RTP 2. No ar.
1: Foi aos meus 14 anos, portanto foi em 64 que eu comecei as primeiras músicas com que eu formámos uma banda. Ensaiávamos na igreja de São João de Deus e arranjou-se um piano e foi a o meu batismo na música, fora da música, da pauta, não é? E de facto foi este ano é uma efeméride para o sol, para 50 anos. É extraordinário. Acontece que eu tenho sentido desde sempre, mas tem vindo a aumentar exponencialmente o carinho, como tu dizes, da parte do público, o apreço, a atenção, o encorajamento que eu sinto, ajuda muito. Ajuda muito o facto de eu gostar do que faço, de gostar de ter esta relação com música que eu não sei classificar, é fundamental. Mas o facto de eu, para já, precisar de continuar a trabalhar, ter saúde para isso, e ter disposição, e sentir esse, de facto, cada vez mais reconhecimento da parte do público e apoio, posso me considerar um felizardo. Sim, senhor.
2: Jorge Palma, agente.

Novembro de 2016, uma gravação exclusiva gravada para a RTP Antena 3, Jorge Palma ao piano. Sempre disponível a outras colaborações, a obra de Jorge Palma também atravessa gerações, tem sido revisitada por múltiplos músicos, as próximas vão ao encontro dessas novas relações que foram alimentadas nos últimos anos. Vamos começar por aqui.

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1: Franky Chaves, Márcia, Benjamin e Samuel Lúria, pequenos apontamentos que eternizam a obra de Jorge Palma. Amanhã é um novo dia, por aqui, nesta noite de terça, o Nuno Calado chega a seguir com o Indigente. Boa noite.

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0: Eu, na década de 80, depois daquelas atribulações, daqueles anos de tocar na rua, em Paris, na Europa, em geral, que me deu muito calo, foi uma escola fantástica. Mas quando resolvi assentar, ter o primeiro filho, achei que precisava de reciclar, de alguma forma. E decidi retomar os estudos de piano, levá-los outra vez a sério. Fui ao conservatório e acabei por concluir o curso superior de piano. Acabei com 40 anos. Estava muito próximo da idade dos meus professores e nas turmas, das aulas em que era turmas, né? História da música, acústica, e era mais feio, obviamente.
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Olá, boa noite, sejam bem-vindos a mais uma sessão de Indigente na RTP Antena 3 com Nuno Calado, também disponível em antena3.rtp.pt ou no RTP Play. Abertura com uma nova proposta para os Adult DVD, chama-se Rolling Face, e é assim que começa o Indigente de hoje. Bem-vindos.

Abertura do Indigente com Rolling Face para os Adult DVD, logo depois Call It What You Want, uma das propostas novas para os Fat Dog, e ainda o produtor britânico Metal Streak com Rags to Riches.

Ainda na produção britânica, depois de Meryl Streep, através de Rags to Riches, ficámos com Hills, regresso de Joe Unknown aos discos, e agora produzido por David Setek, uma das propostas do novo álbum de Nate No Face, que tem rodado mesmo muitas vezes no Indigente.

Música nova para os Actors, chama-se Control. Seguimos com Probiotic, um dos temas novos para os Get Down Services, incluídos no disco recentemente.

para não perder ao vivo no próximo dia 23 no Love, Ty Segall, novo álbum na bagagem, chama-se Chrome. Está lá este Glass. Antes disso, ficámos com os Actors, com Control e também Get Down Services e Probiotics. Seguimos agora com Gene and the Generators, Hotter on the Internet.

Tem surgido de quando em vez das sessões noturnas de Indigente na RTP Antena 3, Jetpile com Deep Loop. Avançamos agora com An, um dos temas dos Muay.

Depois de uma das novas propostas dos portugueses Moai, ficámos com Stillness Blues, o álbum Magazine, gravado para a 4D pelos A.L. Neil Gunn. Seguimos agora com 4D Icing, uma das propostas assinadas por Lex Walton.

Atuaram recentemente em Portugal, no Indie Music Fest. Apresentaram lá uma versão um pouco mais lenta deste novo single intitulado Billy. Obviamente que falo dos Sports Team. E no caminho para o final desta sessão de Indigente, Nothing Happens Twice é o álbum Nobody's Coming to Save You, a ser editado no próximo dia 25. São os Guerriers.

Agora sim, chegamos ao final do Indigente com Nothing Happens Twice dos Guerriers e para a despedida No Kings, um dos temas incluídos no disco mais recente dos Dead Pioneers. Boa noite, take care.

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2: Pronto, bem-vindos a mais uma edição da Caixa de Ritmos no Centro Nacional da RTP Antena 3. Aproveitando o ritmo de férias, entramos nas próximas duas semanas em versão nostálgica para recordar algumas das nossas melhores canções que fomos rodando por aqui nestes quase 20 anos de Caixa de Ritmos. Começamos com os Jungle.

As duas primeiras recordações para a edição desta semana da Caixa de Ritmos. Primeiro com os britânicos Jungle, o tema da Hit. Foi um dos primeiros sinais de vida dos Jungle. Também Jamie XX com a passagem pelo álbum In Color. O incrível Loud Places com a voz de Romy. Seguimos agora com sons mais agitados por conta do projeto Simini Mobile Disco. Este foi um tema que rodámos vezes sem conta e que vai valer a pena voltar a ele. Chama-se Hustler, o álbum dos Simini Mobile Disco Attack Decay Sustain Release. Mais à frente, juntamos My Piano, um dos muitos temas dos Hot Chip a que poderíamos voltar nesta edição da Caixa de Ritmos.

nomes que faz parte da história da Caixa de Ritmos, os Hot Ship, imensos temas que rodaram sempre com insistência na Caixa de Ritmos. Tínhamos que escolher um e hoje resolvemos voltar a este My Piano, o tema que ainda por cima foi revelado na série DJ Kicks da K7, de que gostamos bastante. Simeon Mobile Disco, há pouco com Hustler, tema icónico deste projeto britânico, a passagem pelo álbum Attack Decay Sustained Release. Estamos em ritmo de férias e por isso vamos aproveitar estas próximas duas semanas para recordar algumas das canções que nos marcaram ao longo destes mais de 20 anos de Caixa de Ritmos. E para os próximos minutos juntamos mais dois nomes absolutamente icónicos. Chromatics, primeiro com Back From The Grave, o álbum Kill For Love, e também, claro, James Blake, o tema que o revelou ao mundo, Limit To Your Love.

James Blake já era um nome falado no circuito da eletrónica mais alternativa. De repente saltou para o estrelado com a versão para este Limit to Your Love. James Blake em recordação na Caixa de Ritmos nesta semana. Tal como os Chromatics, recuperámos o projeto de Johnny Jewel com Back From the Grave, o álbum Kill for Love. Agora, outra dupla, neste caso Aparat e os Mode Selector. Juntos, o resultado é Moderate e este é um dos grandes temas da sua carreira. Bad Kingdom, para os próximos minutos aqui na RTP Antena 3. Depois, o grandíssimo Channel 3 com o

voz inconfundível de Channel Trez neste Jet Black, a recordação na caixa de ritmos, também Moderate com o incrível Bad Kingdom, tema que tem também um vídeo que vale a pena conhecer, está naturalmente disponível, por exemplo, no YouTube. Próximos minutos com um apelo à dança, Wolf and Lamb. O apelo é simples: Keep Me Up All Night Dancing. Logo depois, Don't Turn It Off com o projeto 40 Thieves.

caixa de ritmos em ritmo de férias, com a recordação de grandes canções que nos marcaram ao longo destes mais de 20 anos de programa. Últimos minutos com Wolf and Lamb, Keep Me Up All Night Dancing, também este icónico Don't Turn It Off com o projeto 40 Thieves. Saltamos agora de novo para as fileiras da DFA Records, ao encontro de Juan McLean, um dos nomes mais em voga na etiqueta de James Murphy. Shining Skin Friend foi um dos temas que marcou o álbum de estreia Less Than Human. Depois, o nosso chileno favorito entra em ação, esse mesmo, Matias Aguayo. Vamos recordar Mental.

tema que raramente falhava nos DJ sets do meu colega e parceiro Luís Oliveira, Mentalate, o chileno Matias Aguayo, a passagem pelo álbum Ai Ai Ai. Também Juan McLean com Shining Skin Friend, um dos temas em destaque no alinhamento de Less Than Human, o álbum de estreia de Juan McLean, uma das grandes estrelas da BFI Records de James May. Está na altura de fecharmos a edição desta semana da Caixa de Ritmos, em que recordamos grandes temas da história da Caixa de Ritmos, e o próximo é um deles, Only God Knows, com os Young Fathers. Depois das 9, e vamos ter mais um Muitos Mundos com Isilda Sanches. Quanto à Caixa de Ritmos, regressa novamente no próximo sábado, 8-9 da noite, ainda em ritmo de férias e com muitas e boas recordações. Bom resto de fim de semana, boas férias, se for caso disso.

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